0: Aliás, ele quando ia para o Benfica já tinha jogado em Wembley pela seleção da Ucrânia. Portanto, uma rodagem que Samuel Soares ainda não tem. Portanto, se alguém olha para o potencial de Samuel Soares e diz vale a pena apostar neste produto da formação do Benfica, porque pode ter uma curva evolutiva superior, eu acho que é só isso que está aqui em causa. Pode, neste momento, não estar ao nível do Trubino, mas a curva evolutiva vai permitir-lhe ser melhor. Se é por aí, então foi o que aconteceu com o Porto na questão Marchezinho e Diogo Costa. O Sérgio Conceição tomou a decisão de Diogo Costa ia ser titular no final da época. É certo que jogou com o facto de Marchezinho ir à Copa América, mas a decisão foi tomada imediatamente e, a partir daí, o Marchezinho ganhou a Copa América para a Argentina.
1: A nossa conversa, e, entretanto, Diogo Costa já é titular. Chegar a seleção nacional ao hotel onde vai ficar em Dallas. Acompanhamos naturalmente a chegada da seleção portuguesa com muito aparato policial e também muitas pessoas que agora, conseguimos perceber, estão a gritar pela seleção nacional. Pedro Neves de Sousa, qual é o ambiente?
2: Loucura dos adeptos aqui presentes, os adeptos da Seleção Nacional, de muitas nacionalidades, com o telemóvel para gravar o momento. Muitos imitam o festejo de Cristiano Ronaldo. É neste preciso momento que a Seleção chega aqui ao hotel em Dallas. Muitos adeptos, muito aparato policial aqui junto ao hotel, numa das ruas mais movimentadas da cidade de Dallas, onde Portugal vai medir forças com a Espanha na próxima segunda-feira, em jogo dos oitavos de final. A comitiva já começou a sair, o Tony, agora Roberto Martínez vai acenando para os adeptos aqui presentes, mas quem eles querem ver é Cristiano Ronaldo. Já começaram a sair também os jogadores da seleção portuguesa, aqui o Ricardo Carvalho, o Gonçalo Ramos, o autor do golo decisivo de Portugal frente à Croácia, Rafael Leão, que fez assistência para esse golo já nos descontos de Portugal frente à Croácia. Os adeptos, estes adeptos também curiosos, Gonçalo Inácio, também José Sá, Tomás Araújo, também Bruno Fernandes, vão gritando por Cristiano Ronaldo. Estaria Francisco Conceição e agora Cristiano Ronaldo já saiu do autocarro. Estão aqui Renato Veiga também, vão saindo os jogadores da seleção. Amanhã fazem de manhã aqui, tarde aí, o derradeiro treino antes do jogo com a Espanha. Portugal, a seleção portuguesa regressa aos Estados Unidos depois de 3 dias em Toronto, numa passagem marcada. Vitinha também, e o Pedro Proença também, e agora Cristiano Ronaldo. Foi um momento alto aqui da tarde, quando Cristiano Ronaldo acenou para os adeptos. Foi a loucura. Logo atrás veio João Félix, também Trincão, os jogadores a entrarem nesta porta lateral do hotel aqui em Dallas. A noite vai ser longa aqui no centro da cidade. Milhares de pessoas andam nas ruas. É feriado nacional, é o dia mais importante do país. Há fogo de artifício para esta noite. Os festejos dos 250 anos da independência dos Estados Unidos vão acenando à espera vão acenando os

0: adeptos para as varandas para ver se alguns jogadores fazem o mesmo, repetem o gesto que fizeram em Toronto quando os jogadores da seleção foram à varanda agradecer aos milhares de adeptos que estiveram presentes horas no, junto ao hotel da seleção em Toronto. Muitos esperaram e durante debaixo de calor extremo, também de chuva, muitas emoções. Também houve quem desmaiasse por estar muitas horas à espera da seleção, muita emoção. Os treinos da seleção, grande banho de multidão dos adeptos em Toronto. Aqui há menos portugueses, mas não falta esse aparato à volta. Esse, a seleção portuguesa é das mais mediáticas deste campeonato do mundo. Cristiano Ronaldo é, sem dúvida, o jogador mais mediático deste campeonato do mundo. Move milhões de pessoas. Os adeptos acompanharam todos os passos, seja em Palm Beach, seja em Houston, seja em Miami, durante a primeira fase, em Toronto e agora em Dallas. Será assim antes para esse final antecipado, esse duelo ibérico frente à seleção espanhola na próxima segunda-feira. Há pessoas nos postes em todo um lado, também em cima do carro da polícia também, mas, e grande aparato policial, mas sem grande, sem qualquer incidente até agora. Todos querem e muitos conseguiram ver de perto Cristiano Ronaldo e os craques da seleção portuguesa.
1: E a CMTV está em Dallas com a seleção nacional. A reportagem em direto dos enviados especiais Pedro Neves de Sousa e Marco Ricardo Silva. Cristiano Ronaldo, assim que saiu do autocarro, foi naturalmente buscar mala, mas fez questão depois de acenar aos milhares de pessoas que estavam ali ansiosamente também há já várias horas a aguardar a chegada do autocarro da seleção portuguesa. E o capitão da seleção nacional fez questão de agradecer o apoio e assinar. E agora falamos do Sporting, que já avisou o Atlético de Madrid de que só vai vender Yulman por 40 milhões de euros mais 5 em objetivos. O recado foi dado pelo Sporting assim que chegou ao Alvalade uma proposta de 30 milhões de euros mais 5 em bónus. A SAD, liderada por Frederico Varandas, recusou de imediato essa oferta e prontamente enviou a mensagem de que ou o Atlético de Madrid chega ao valor exigido ou então não vai levar Yulman. O Sporting nem vai dar margem para as negociações, que neste momento aguarda por uma nova proposta do Atlético de Madrid. Frederico Varandas quer assim cumprir o acordo feito com o capitão ao permitir que a saída seja feita por um valor base de 40 milhões de euros. Fernando, tu achas que esta primeira proposta do Atlético de Madrid é até ofensiva para o Sporting, tendo em conta, estamos aqui a falar de Yulman, não é só um jogador-chave do Sporting, é capitão. Não é um jogador qualquer, não é?
2: Não acho que seja ofensiva.
1: Acho até porque que sabendo... o Atlético de Madrid já estaria na posse da informação que do lado do Sporting
2: mais por aí.
1: Que era pretendido, eram os 40 milhões
2: Sim,
1: de euros.
2: Sim, para mais portanto. Sabendo o que se passou, e sabem com certeza o que se passou o ano passado, na época que passou com o Iócaras, a guerra que foi para sair. Neste é um jogador que é capitão de equipa, que é barato. A venda este, 40 milhões é barato para a qualidade. Para a qualidade que ele tem e vem com 30 milhões, acho que é escusado. Sabendo que o Sporting é duro, principalmente desde que este presidente chegou, é duro a negociar, tirando estas situações. Aqui houve aqui um
1: acordo de cavalheiros.
2: Um acordo de cavalheiros. É uma pessoa dura e acho muito bem. Já chega de. Mas isso também acontece hoje em dia com o Sporting, fica e Futebol Clube do Porto. Já chega de virem ao futebol português, aos nossos grandes clubes e levarem os melhores jogadores por. Por tuta e meia, portanto, sabem o que é, sabem que é 40 milhões mais 5, só têm que pagar. E acho muito bem que o Sporting proceda desta maneira.
1: Isto o que dizia o Fernando, Vitória, é muito verdade. Desde que Frederico Varandas assumiu a presidência do Sporting, tem revelado que é muito duro neste tipo de negociações e, neste caso,

0: Ainda será mais porque estamos aqui a falar de um jogador que tem uma preponderância enorme no plantel. Portanto, há o acordo que nós sabemos que existe entre o Sporting e o jogador, mas há este valor base que já está definido há algum tempo. Tu compreendes porque é que o Atlético de Madrid apresenta uma proposta de 30 milhões mais 5 em objetivos?
1: Olha, eu desconfiava muito deste cenário, porque em janeiro, onde não estava abrangida uma saída em janeiro pelo acordo entre Frederico Varandas e Yulman, o Atlético também a ideia seria uma situação destas. Acho que ainda era menos dinheiro. Eu tive uns passarinhos que me tinham dito que dificilmente eles dariam os 40 milhões logo à cabeça, mas que, por exemplo, a proposta inicial com os bónus iria aos 40 milhões. A partir daí será mais fácil negociar. A questão aqui, Sara, é que o Atlético de Madrid fica a 10 milhões daquela que é a fasquia mínima do Sporting. E isso é que é surpreendente. Porque das duas, uma. O que é que causou a novela com o Guiocres? Foi o Guiocres ter tomado as dores do Arsenal, querer sair do Sporting, estar disposto a forçar a saída, inclusivamente não se apresentando no Sporting e criando uma situação de evidente conflito com toda a novela que tivemos aqui que acompanhar durante praticamente 2 meses. Então o Fernando Mendes adorou. Sobretudo ver o Guiocres em Maiorca, lá na espreguiçadeira. Neste caso, não tenhas a mínima dúvida, Sara Guterres, que a chave vai ser a postura do Yulman. Se o Yulman, que tremeu o ano passado com a Juventus em julho e tremeu em janeiro com o Atlético de Madrid, chegar ao Sporting, falar com as pessoas do Sporting e disser, olha, realmente, se eles não atingem os 40, o nosso acordo era para os 40, portanto, não há motivo para o Sporting baixar e começa a trabalhar em condições normais e assume-se como capitão do Sporting e está tudo certo, não há novela nenhuma nessa perspectiva. Portanto, se a atitude do jogador for positiva, está tudo bem. Agora, eu não quero acreditar, porque não há Sanchet Incaia metido neste negócio, que o Yulman pudesse adotar um comportamento similar ao do Guiocres. Aquilo que sempre elogiamos é que o Yulman tinha outro tipo de postura. Mesmo que possa tremer perante as propostas, é normal que isso por vezes aconteça, depois a cabeça vai ao sítio e Yulman sempre foi um excelente profissional do Sporting.
2: Oh, Victor,
1: a única
2: desculpa.
1: Coisa que eu espero,
2: Victor,
1: sinceramente, espero é que ele não estrague essa imagem. Força.
2: Eu acredito que isso não vai acontecer. Mas se nós olharmos, não é, para a postura durante dois anos do Guiocres, também ninguém... não, isto vai dar esta confusão. Também ninguém...
1: Mas havia o agente. Mas o agente tinha ascendente sobre os jogadores, Fernando. Isso sentiu-se...
2: O jogador é totalmente diferente. Claro. Eu, como sportinguista, espero que isto não aconteça. Mas do outro também ninguém esperava que isto se arrastasse... Olha, como tu disseste, os colegas a trabalhar e ele em Maiorca na praia.
0: Mas
1: tem que se apresentar a 11 de julho, só o erro.
0: Sim. Mas, ó Jorge, há aqui esta questão que o Vítor falava que me parece muito pertinente. Tem que ver com a postura, sim, que Yulman vai adotar caso isto se venha a arrastar. Porque se tiver uma atitude não tão positiva como o Fernando acredita que Yulman vai ter... Podemos estar aqui perante mais uma novela.
3: Sim,
0: uma novela vitoriosa, mas em versão Yulman.
3: Mas eu acho que esta proposta do Atlético de Madrid é só para ver se pega. É, mas só para vamos lá mandar isto. Para ver se pega, pode ser que pegue. E a gente dá mais 2 mil, até 5 mil.
2: Poupamos aqui aos 1 mil.
3: Penso que acredito nisto, porque não passa. O empresário é totalmente diferente. A gente, quem vê caras, não vê. Depois,
0: mas isso também, se estás a seguir essa lógica, isso também prova que, então, nesse cenário houve uma falha de comunicação, porque sempre se falou nesta questão de que o Sporting queria os 40 milhões, sim, é a base, não é, para negociar. Portanto, o Atlético de Madrid já sabia disso. Sim, e não foi ontem, já há umas semanas,
3: o certeza que o seu representante deve ter dito, olha, que a base de licitação são 40 milhões, certamente, e eu ouvi depois mais tarde, já o disse aqui de outra vez, que o Presidente tinha dito que não era só os 40 milhões, tinha que haver com objetivos.
2: Era que assim,
3: pronto, eles podem preventar, se calhar, não ter metido os objetivos e se calhar a informação pode não ter sido a mais correta, não é? E o Atlético de Madrid mandou estes 30 mais 5 para ver se pega. Que é para ver se pega. Eu acho que este caso não...
1: Sara.
3: Quero acreditar que este caso não vai ter. Não tem nada a ver, com o Guiocres. Acho que não acredito. Até penso que os valores aqui não são tão relevantes quanto isso. Estamos a falar de um Atlético de Madrid que gasta o que gasta e, portanto, penso que não são tão relevantes assim, e acredito que isto seja mesmo os espanhóis a tentarem ver se pega, ver se olha, pode ser que dê.
0: Pegar tal, não vai pegar porque o Sporting já rejeitou.
3: Mas tem toda. Se há um acordo. Se é um acordo, cavalheiros, se é um acordo, a palavra, a gente sempre me habitua a dizer, a gente quando dá a nossa palavra, temos que ir comer. E portanto, se há um acordo de cavalheiros, tanto de um lado como do outro, as pessoas têm que assumir e ser corretas, não é? Agora, como a gente sabe que no futebol, muitas das vezes, isso não acontece, não é?
2: Mas se calhar acontece mais vezes. Não é? Machado, que é verdade, hoje amanhã é mentira. Pois,
3: isso acontece muito.
0: Antes de ouvir o
4: António. É o acordo é com o jogador, não é? Com o Atlético.
3: O Atlético já tem um acordo com o Atlético de Madrid há muito tempo. É uma coisa que já está feita há muito tempo.
4: O Atlético de Madrid, eu estou de acordo com aquilo que disseste, o Atlético de Madrid, mas se puder comprar por 10, não compra por 20. Portanto, é uma maneira de iniciar as negociações. Acho que o que poderá haver para limar é a questão dos objetivos, não é? Porque há aqueles objetivos que são facilmente conseguíveis e há outros que têm maior dificuldade. Agora é a minha convicção que o Atlético de Madrid, face àquilo que eu tenho lido, que vai entrar com os 40 milhões. Claro. Não tenho a mínima dúvida disso.
0: Vítor, mas tu querias acrescentar alguma coisa,
1: muito
0: ainda?
1: Rápido. O Atlético de Madrid gasta dinheiro como lixo. A usar um termo corrente à portuguesa, portanto. Ainda na época passada gastaram 230 milhões nas contratações. Mas no pós-pandemia, eles só têm um jogador que é claramente mais custoso que o Willmann, foi o Julián Álvarez, que agora teve uma supostamente proposta de 150 milhões por 70 e tal. E mesmo na época passada, nos 230 milhões que eles gastam, o jogador mais caro foi Alex Baena, creio que estava no Villarreal, por 42 milhões. Ou seja, os 40 mais 5, que seria a base para contratação ao Sporting, efetivamente está no percentil mais alto daquilo que o Atlético costuma sentir-se confortável em gastar. Mas esse não é o problema do Sporting. O problema já fez o Sporting fez um acordo com o jogador, já o está a colocar no mercado por um valor que é no mínimo um terço superior àquilo que seria normal. Portanto, quem tem que fazer o esforço negocial para o levar é o Atlético de Madrid. Se valoriza o jogador, o Atlético de Madrid é que tem que chegar às pretensões do Sporting. E como já vimos noutras alturas, Frederico Varandas, neste tipo de situações não facilita e a partir daqui o próprio Willmann
3: já tiveram tempo para pensar, não é? Quer dizer, não é de agora, não é?
1: Bom, amigo, eu quero é ver quando o Willmann chegar se vai ter um ataque de amnésia, se comeu algum queijo nórdico lá na quando foi para a Dinamarca e se esqueceu, ou se vai respeitar aquilo que acordou. É só isso. Porque, ó Jorge, mas deixa eu dizer isto. É que todo o problema do Guiocres foi porque supostamente havia um áudio e mensagens do Gubiana a validar uma percepção para a saída do jogador diferente daquilo que Frederico Varandas tinha negociado na tal reunião. Neste caso não existe nada disso, as coisas são claras. São os 40 milhões com bónus em cima. Mas o Atlético nem chegou aos 40 com bónus. Portanto, a partir daqui não há nenhum motivo para haver mal-entendidos, não há mensagens, não há pombos-correios, aqui nada que possa criar ruído. É só se o jogador, se eventualmente, se fizer esquecido.
0: Muito bem, vamos estar naturalmente atentos a este processo de Willmann, mas agora vamos falar de Onichek, o guarda-redes do Sporting de Braga, que está referenciado pelo Futebol Clube do Porto, mas também pelo Benfica. O internacional checo tem uma cláusula de rescisão de 30 milhões de euros. Segundo o jornal A Bola, esse valor é por agora considerado demasiado alto pelo Futebol Clube do Porto e também pelo Benfica. Seja como for, Onichek é um nome que agrada. No caso do Porto, uma eventual contratação dependerá da saída de Diogo Costa, que está em cima da mesa neste verão. Quanto ao Benfica, ganhará força esta hipótese se Trubin for vendido. Nesta altura, o guarda-redes do Sporting de Braga está de férias. Esteve no Mundial, mas não foi utilizado. A República Checa foi, entretanto, eliminada. Vai juntar-se aos trabalhos de pré-época do Braga em breve. Podemos estar aqui numa luta de rivais por Onichek, António?
4: Não, penso que não. Quer dizer, o interesse pode haver por parte do Benfica, mas não acredito que o Benfica vá, face aos jogadores que tem. Ainda há bocado estávamos a falar do Samuel Soares, que o Benfica vai gastar 30 milhões num outro guarda-redes. Não me parece crível. Não me parece crível. E este eu acho que é um belíssimo guarda-redes.
3: Muito bom.
4: Um belíssimo guarda-redes. Mas também fico de alguma forma circunspecto porque é que ele não foi utilizado na seleção.
2: O outro é melhor. E este tem 21 anos ou 20 anos.
4: Pô, e se calhar o outro compra-se mais barato.
2: Uhum. Mas este é muito bom.
4: Se calhar o outro compra-se mais barato.
0: Mas, Jorge, se eventualmente Diogo Costa sair, achas que pode ser aqui uma excelente solução para o futebol do Clube do Porto?
3: Tudo isto, grande aquisição, seria uma grande aquisição. Por 20 ou por 30 ou milhões, a gente sabe, nós já sabemos que é muito difícil de negociar com o Salvador, com o Braga, é sempre muito complicado negociar. Mas é um grande guarda-redes, um enorme guarda-redes, e a gente quer que, independentemente daquilo que nós vemos, nós temos que respeitar às vezes a hierarquia das seleções. Até há hierarquias, não é? Às vezes há jogadores muito similares, mas há uma hierarquia, é titular, é o outro já lá estava, agora chega um miúdo de 21 anos.
2: Mas acontece com o espanhol. O outro foi lá do Arsenal e é sempre isto a jogar. E...
3: Portanto, essas coisas valem o que valem. E, portanto, acho que se eventualmente, se Diogo Costa tiver que sair, é claro que isto era um guarda-redes que já conhece, nós já conhecemos, ele já conhece isto tudo, e é um guarda-redes de uma equipa grande. É guarda-redes de equipa grande, é guarda-redes que dá pontos, é um guarda-redes que a gente gosta de ver, é um guarda-redes que tem técnica de baliza, tem técnica de baliza, e não é espalhafatoso, à semelhança de Diogo Costa, que também não é espalhafatoso naquilo, nas intervenções que tem. Portanto, seria mais isto, caso o Diogo realmente saia, mas o Diogo é só para uma equipa de topo. Só para uma equipa de topo, só para uma equipa que lute pela Champions, é que sairá. Portanto, vamos ver como é que será o mercado dos guarda-redes. Estranhamente, e já foi falado, não ter saído mais cedo, mas é isso, é o mercado que dita os momentos. E às vezes o momento do guarda-redes não acontece tanto porque é só um, quer dizer, é um, não é propriamente ou joga à esquerda ou à direita ou aqui.
4: Pode haver
3: claro.
4: O que há no mercado? Pode haver muita venda no mercado, pronto, porque dificulta
3: o Diogo Costa problemas. Está enorme na seleção, mas o Diogo Costa já tem estado enorme. Há muito tempo que já tem estado enorme, não é? Uhum.
0: Mas, Vítor, muito rapidamente, esta questão da cláusula de rescisão ser 30 milhões de euros não significa que António Salvador exija os 30 milhões, bem que também sabemos.
1: Ah, exige, Sara Guterres. Olha com quem? Pergunta ao diabo se vai exigir almas. Com todo o respeito para o representante do Salvador. Vai, já exigiu para a Inglaterra, que já chegaram propostas. Mas deixa-me já agora corresponder ao desafio de São António Figueiredo. O titular da Seleção República Checa é o guarda-redes PSV Eindhoven, o Maite Kovar. Mas você tem razão, ele só vale 8 milhões de euros em termos de valor de mercado, mas já foi campeão alemão para o Bayer Leverkusen, embora não fosse o titular. E saiu para jogar para o PSV 55 milhões de euros, mas só tem 26 anos. Portanto, e não guarda-redes também com grande... 55. E tem também 1,98m, salvo erro, portanto, ou 1,96m. Também é um guarda-redes com um perfil atlético muito similar ao do Hornicek, mas, repito, este guarda-redes com Bayer Leverkusen, duas épocas Bayer Leverkusen e titular absoluto PSV Eindhoven, vale 8 milhões. O Hornicek é sobretudo um grande projeto de guarda-redes, mas com António Salvador a negociar é mesmo para os 30 milhões. Sara, a questão do Hornicek vai ser precisamente essa, porque muita gente tem vindo a Braga a observar o jogador, até o Bayern de Munique já observou o jogador. E nessa perspectiva, António Salvador sabe que não precisa ter pressa. Porquê? Porque ele é jovem, fez 55 jogos na época passada, com o sistema de jogo de Carlos Vicens, vai continuar a jogar e a valorizar-se este ano, de certeza. Se não sair no imediato, mais uma época e sai sem nenhum problema, e vai arranjar alguém na Europa que vai pagar os 30 milhões. Por isso não tem necessidade de fazer saldos para vender para o futebol português. Essa é a grande questão. Quando já tem Bayern de Munique e clubes Premier League a vir observá-lo, é essa a questão que está em cima da mesa, porque na seleção da República Checa, efetivamente, não ganhou lugar ao Kovar, que fez uma época toda a titular no PSV Eindhoven, mas teremos que ver também se não poderá fazê-lo daqui a mais algum tempo. Agora, a grande questão de fundo é mesmo essa, é o Sporting de Braga, sabendo o que tem e o projeto de guarda-redes já muito forte, mas com grande margem de evolução que tem na baliza, não vai facilitar. E isso torna o Hornicek, se calhar, demasiado caro para o futebol português.
0: Fernando, muito rapidamente, tu concordas? Não vai facilitar e isto pode dificultar?
2: Não, para o passado que nós temos visto que o António Salvador a negociar. Agora acho que é um guarda-redes.
3: É complicado. É complicado. Ah, mas pode haver sempre coisas.
2: Se Diogo Costa sair,
3: jogadores,
2: era o indicado. Uhum. Pode haver e sempre. Se o Turbino sair, excelente contratação para o Benfica também.
0: Muito bem, vamos agora falar precisamente do Benfica, que empatou no primeiro jogo de treino de Marco Silva, num particular à porta fechada frente ao Caldas. O Benfica não foi além de um empate a 2 golos. O jogo realizou-se no Seixal. O Benfica esteve a perder por 2-0 ao intervalo. Na segunda parte, Anísio Cabral e Ivanovic marcaram os golos que permitiram ao Benfica empatar frente à equipa de terceira divisão. 9 dias depois do arranque dos trabalhos de pré-época, o Benfica não conseguiu vencer o Caldas. A equipa comandada por Marco Silva volta a jogar frente ao Flamengo daqui a uma semana, já no estádio do Algarve. Poucos dias depois, defronta o Villarreal, também no Algarve. É apenas um particular, Vítor, mas achas que também o facto de Marco Silva não contar com a equipa na máxima força pode ter aqui alguma influência neste resultado frente a uma equipa teoricamente acessível, não é? Estamos a falar de uma equipa da terceira divisão.
1: Sim, mas é uma fase de ensaios. Por exemplo, um dos golos do Benfica foi marcado pelo tal ponta-de-lança nigeriano da equipa B, que também já jogou na equipa B no Sub-23. Tem um nome muito complicado de pronunciar, ainda não consigo pronunciá-lo. O Jeida Numé eu consigo pronunciar, este não. Mas só para dar um exemplo dos jogadores que tiveram acesso a este jogo e que Marco Silva quis ver. Portanto, não é significativo o resultado. O que é significativo era se pudéssemos ver qual era o conteúdo. Agora, atenção, por exemplo, o Flamengo já começou a jogar no Algarve contra o River Plate, creio ontem ou anteontem. Portanto, está com um ritmo, está com pedalada. Exatamente. Portanto, quando jogar dia 11, creio que é no próximo sábado, quando jogar com o Benfica, e não falta muito para haver o primeiro jogo à porta aberta, aí vai ser um desafio importante para o Benfica, para se perceber em que momento o Benfica está, quais são as ideias introduzidas por Marco Silva, mas sobretudo isso, não podemos olhar muito para o resultado nesta fase, ainda que haja de facto esse lado ingrato. Marco Silva tem que fazer tudo ao sprint, também a parte dos resultados, porque dia 23 já joga a sério. Agora, sem termos visto o jogo com o Caldas, as indicações que temos é que foi sobretudo isso, não houve preocupação em ter o melhor 11 a jogar, foi sobretudo dar oportunidades, e o resultado acaba por ser secundário neste aspecto.
0: António, esta questão de ser à porta fechada, lá está, é o que está a dizer o Vítor. Não podemos avaliar como é que está a equipa do Benfica neste momento, olhando apenas para este resultado. Seria injusto, não é?
4: Sim, eu que menos me apoquento a este resultado. Portanto, as coisas estão a começar. É preciso é que a continuidade, que haja continuidade e que deixe de haver estas coisas de curto prazo no Benfica. Portanto, estabilidade é a palavra de ordem do Benfica.
0: Jorge, muito rapidamente.
3: Não é irrelevante estes jogos, porque esta equipa de certeza que está pesadíssima em termos de pernas, e o Caldas deve estar fresquinho, e o maior prémio que tem é jogar, poder fazer este tipo de treinos e jogar contra estes jogadores num campo diferencial. Portanto, isto é normal, que acontece muitas das vezes, que as equipas fazem uma abordagem totalmente diferente. Portanto, não é de todo significativo. É, às vezes, significativo é mais posicionamentos dos jogadores e gestos técnicos que possam ter e posicionamentos do que propriamente os resultados finais.
0: Fernando.
2: São jogos de pré-época. É sempre importante vencer.
0: Mas achas,
2: seja
0: como
2: cansados ou não, é sempre importante
0: sim,
2: vencer.
0: Mas achas
2: ponto.
0: Como o Vitor, por exemplo, ainda aquele jogo, o próximo, com o Flamengo, também será...
2: Já vai exigir.
0: Mas já vai exigir mais.
2: Vai exigir muito mais ao Benfica. Agora, estes jogos, isto é perfeitamente normal. Cargas em cima de cargas, com os jogadores cansados. Mas volto a dizer, é sempre importante vencer. Dá sempre outra motivaçãozinha. Mas não, nada preocupante.
3: Para preparar o jogo.
2: Sim, mas nada
3: preocupante. Também dá mais descanso e a equipa não vai tão carregada quanto isso.
2: Não é nada preocupante.
0: Mas achas que lá está, o primeiro teste, pelo menos o off. Isto também se conta com o teste.
2: Eu, como sportingista, quero que o Sporting ganhe, mas espero que o Benfica continue assim, vai empatando.
0: Mas
2: é mais importante,
0: o primeiro jogo
2: é isso,
0: oficial
2: mas não é
0: da época, como sabemos, será com o St. Gallen.
2: Concordo com o que o Jorge disse há pouco, tem a obrigação de passar esses. Vão ser 3 pré-eliminatórias, não é? 3, não é?
3: São 3.
2: Tem a obrigação de passar. Pelo menos que as equipas que eu tenho visto têm a obrigação disso. Porque o Benfica é muito melhor. É muito melhor do que eu, mas às vezes aquilo que eu disse.
0: Pois,
2: acontece.
0: Já há pouco também. Sim, já te lembro o que aconteceu.
2: Não, mas acontece surpresas às vezes. Mas o Benfica tem mais que capacidade e possibilidades de estar na Liga Europa, isso aí não tenho a mínima dúvida.
0: O António concorda?
4: Eu acho que no futebol não há obrigações. Agora, estou de acordo que o Benfica é favorito nestes jogos, isso não. Não tenho a mínima...
2: Se não foram os favoritos a ganhar a Liga Europa?
4: Estou otimista.
2: Não,
4: mas
2: se não for.
4: Mas no futebol,
3: e a conferência
4: no futebol
3: também.
4: Não há obrigações.
3: Não,
4: Não, obrigações sim, tens. Tens muito obrigações, rápido. Só que as obrigações às vezes não se cumprem.
2: Não, às vezes corre pela boca.
0: Vamos ao Vítor, diz lá rápido, se faz favor.
1: Era muito rápido. Eu tenho expectativa, é não falta um dias até ao próximo sábado. Porque o Flamengo contra o River Plate, são, alguns jogadores estão no Mundial, mas apresentam uma formação muito próxima daquela que vinha sendo titular com o Leonardo Jardim. E ao terem feito um jogo hiper competitivo com o River Plate, aquilo a dada altura foi rasgadinho. Exatamente, vai ser um desafio importante para o Benfica. E aí sim, o Marco Silva já tem que apresentar um primeiro esqueleto daquilo que é o seu Benfica para esta fase inicial dele.
3: Falando à camisa.
0: Diz lá, Fernando.
2: É só uma coisa para o Vítor.
3: Está doido
2: para
3: Vítor, sentir.
2: Pelo amor de Deus, segunda-feira não me vais com aquelas camisas outra vez. Mano. Aquilo é uma vergonha a sério.
1: Amigo, até à final.
2: Essas camisas, Vítor?
1: Até à final, meu amigo.
2: Ah, ok.
1: Até levantarmos o caneco. Não vai ser por não levar a camisa que vamos perder.
0: Nós na segunda-feira.
2: Ele comprou 15 camisas daquela, tem 15.
0: Vamos estar atentos à camisa que o Vítor vai usar, com certeza. É assim que fechamos esta ligação já a seguir à Jornal da Meia-Noite com a Débora Carvalho.
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5: Vai começar já a seguir.

uma grande noitada esta sábado para domingo. Noitada essa comigo, Arthur Jorge, aqui na antena da Correio da Manhã Rádio. Estivemos a acompanhar uma edição muito especial do Grande Jornal da Noite e também a Ligador, ambos em simultâneo com a CMTV. A seguir está aí o DJ da Fox para mais uma edição da Bola de Espelhos para dançar. Amanhã, especial destaque com esse jogo, relato aqui na Correio da Manhã Rádio do Brasil-Noruega. Amanhã, continuação de tempo quente, tanto na região Grande Lisboa como no Grande Porto. Máxima para a capital Lisboa amanhã domingo é de 40 graus, o Porto fica à espera de 34 graus, Setúbal 38, Braga vai ver os termómetros subir até aos 42 graus, Faro conta com 35 graus de máxima. Mais um dia.

0: Dia de muito calor, aviso vermelho para temperaturas altas nos distritos de Lisboa e do Porto. Então fica assim o convite, desejo-lhe a continuação de um bom fim de semana. Está aí a bola de espelhos do DJ da Fox.
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Muito bom dia, hoje é domingo, dia 5 de julho de 2026. Perdoem-me a redundância, é sempre bom relembrar que os anos continuam a correr. Pois é, hoje é um domingo recheado de muitas emoções, com muita música que vos espera para as próximas horas. Eu sou o Joaquim Pantaleão, vou ficar consigo até bem perto do meio-dia. Hoje temos, de facto, propostas irrecusáveis. Mais logo, a não perder também o Brasil-Noruega, a ver se o samba do Brasil consegue bater os vikings da Noruega. A não perder também Duarte Siopa com mais um convidado às 3 da tarde. Agora segue mais música. Estamos nesta manhã de domingo, depois de Bruno Mars, Tino

Augusto DJ e também de Madonna. É o tempo de ouvirmos Whitney Houston com Miracle, daqui a pouco o Mimi Webb, Dexter, Midnight Runners, Backstreet Boys, Nelly Furtado, Glory Gaynor e muitos mais nesta manhã do domingo. Bom dia, acorde bem disposto neste fim de semana com muito calor.

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Bom, e acordamos bem cedinho com grandes canções. Este Come On Eileen, os Dexed Midnight Runners, para nos colocar bem dispostos. E por que não, I Want It That Way, os Backstreet Boys, para avançarem já a seguir. Daqui a pouco, Nelly Furtado, Maroon 5 e John Mayer, até às 8 da manhã, a altura em que iremos trazer de novo a informação e atualizar todas as notícias deste domingo. Bom dia, acorde bem disposto. Vamos lá.

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0: Chegados às 8 da manhã, neste domingo, dia 5 de julho, vamos atualizar a informação com o jornalista Bruno Correia. Bruno, muito bom dia.
1: Bom dia, Joaquim. Existem, neste momento, dois fogos ativos em Portugal.

0: As chamas continuam a lavrar em Vouzela e há agora um incêndio em Santo Tirso. Em Vouzela estão neste momento no terreno mais de 1.200 operacionais, apoiados por mais de 400 viaturas. Aos bombeiros portuenses juntam-se bombeiros espanhóis, como explica no terreno a jornalista Francisca Laranjo.
1: Temperaturas extremas e uma onda de calor, também uma vaga de incêndios, levou a que o governo ativasse o mecanismo europeu de proteção civil e por isso foram também acionados acordos bilaterais com a Espanha, meios espanhóis que já estão no terreno. Como conseguem perceber, estes dois caminhões da Unidade Militar de Emergências são caminhões, equipas já espanholas que estão também a apoiar aqui as operações difíceis na Serra do Caramulo.
0: Com o cair da noite, a situação ficou controlada. No entanto, no dia de hoje espera-se muito calor. Recorde-se que este incêndio em Vouzela já dura há 3 dias. Em Santo Tirso, o fogo começou ontem por volta das 3 da tarde. Chegou a ser dominado perto das 9 da noite, mas voltou a ficar ativo 3 horas depois. A jornalista Beatriz Henriques Ferreira falou com 2 moradores que se sentem revoltados.
2: E só fico um bocado triste é por os montes também a questão, que ninguém limpa. E ainda veio botar lixo, andei eu a limpar, que se gravar aqui foi eu que andei a limpar esta bolsa. Paguei com o meu valor, com o meu dinheiro, aquela bolsa que está ali atrás. Gastei quase 400 euros para limpar aquela bolsa que está ali, e nem a minha, que é de banco.
3: Que isto que não tem assunto nenhum, porque as pessoas que têm os terrenos, acho que é um dever as pessoas ter um bocado de consciência de neste tempo, saber que é a lei que é de limpar os terrenos, porque é que as pessoas não a limpem.
0: Neste momento, no combate às chamas, estão mais de 100 operacionais apoiados por 39 meios terrestres neste fogo que lavra em Santo Tirso. O ministro da Administração Interna disse este sábado que o estado de alerta em Portugal deverá ser mantido na próxima semana. Na conferência de imprensa da Autoridade Nacional de Emergência e Proteção Civil, Luís Neves lembrou ainda que foi pedida a ativação do mecanismo europeu e disse que aguarda a resposta de Marrocos sobre a possibilidade do envio de meios para Portugal.
4: Temos que ter unidades de reserva, porque a próxima semana, também já foi dito pelo seu comandante, vem outra vez um período que pode ser bastante grave. Está em cima da mesa, de uma forma antecipada, queremos dizer-vos isto, que está em cima da mesa a manutenção do estado de alerta, porque se as condições mantiverem tal qual aquilo que é perspectivado, pode ser isso que venha a suceder, e por isso os meios estão a ser distribuídos por todo o país, por forma a que se consiga no primeiro momento do ataque inicial, sob uma grande estrutura de coordenação. Nós, como sabem, pedimos ajuda do mecanismo europeu. Há cerca de 1 hora e pouco falei com o meu homólogo de Marrocos, portanto estamos em contacto relativamente a mais meios.
0: As declarações de Luís Neves, ministro da Administração Interna. Também o primeiro-ministro participou ontem na conferência de imprensa da Proteção Civil, mas por videoconferência. Luís Montenegro pediu às populações para colaborarem com as autoridades.
5: Que todos possam seguir as recomendações das autoridades, para que todos possam respeitar as opções que no terreno aqueles que têm a competência e o conhecimento de dirigir as operações vão emitindo, porque isso não só facilita as tarefas de combate aos fogos, como de reposicionamento de todo o dispositivo e toda a logística que é necessário também coordenar e empenhar para chegar cada vez mais cedo aos locais mais críticos. A população deve, portanto, não só respeitar, como até de alguma maneira colaborar com todas as autoridades para poderem também ajudar-se uns aos outros e poderem também sensibilizar aqueles que porventura possam ter a tentação de não cumprir essas recomendações.
0: O apelo do primeiro-ministro Luís Montenegro. Subiu para 93 o número de portugueses e lusodescendentes que perderam a vida nos sismos que atingiram a Venezuela há mais de uma semana. Entre as vítimas mortais estão 17 crianças. O mais recente balanço do Ministério dos Negócios Estrangeiros dá ainda conta de 57 desaparecidos na comunidade portuguesa na Venezuela. Quanto ao último balanço oficial de Caracas, o número de vítimas mortais no duplo sismo ultrapassa as 2.600. Há ainda registro de mais de 12.600. Feridos. No Campeonato do Mundo, Portugal realiza hoje o último treino antes do jogo.

0: com a Espanha a contar para os oitavos de final. A sessão está marcada para as 10 da manhã locais, 4 da tarde em Lisboa, com os primeiros 15 minutos abertos à comunicação social. Mais tarde, pelas 6h45 da tarde, Roberto Martínez e um jogador ainda a designar vão fazer a antevisão do encontro frente à Espanha, já no estádio AT&T em Arlington, nos Estados Unidos. A reportagem é do enviado especial da CMTV e da Correio da Manhã Rádio ao Campeonato do Mundo, Paulo Catarro.
1: A seleção regressou aos Estados Unidos depois de um triunfo sobre a Croácia no Canadá, onde recebeu enormes bandos de multidão que serviram de grande incentivo para o que falta percorrer neste Mundial. A começar já pelo jogo com a Espanha, nesta segunda-feira, e que é sem dúvida o grande cartaz dos oitavos de final. O treino de ontem, ainda em Toronto, apoiado por milhares de adeptos que aguentaram desta feita à chuva, para ver Cristiano Ronaldo a passar alguns segundos, já teve vários jornalistas espanhóis que, como tem sido evidente, mostraram grande confiança numa vitória castelhana, no estádio de Dallas. Os programas desportivos em Espanha chegam a ser desrespeitosos para a seleção nacional e para o capitão Cristiano Ronaldo, esquecidos de que, há apenas um ano, a seleção espanhola perdeu com Portugal a final da Liga das Nações, com um golo, claro, de Cristiano Ronaldo. Hoje, os nossos vizinhos da imprensa só falam de Lamine Yamal, que é sem dúvida uma das grandes, se não a maior, figura da seleção de Luís de la Fuente. Mas o craque do Barcelona vai ter pela frente Nuno Mendes, tido hoje como o melhor lateral esquerdo do mundo. Falando com os jornalistas, Nuno Mendes não poderia ter sido também mais claro quanto ao duelo com Lamine Yamal. Vai ser duro, mas não tenho medo, disse o jogador português. Portanto, se fosse aos amigos espanhóis, tinha mais contenção e pensava no nosso conhecido provérbio: cautela e caldos de galinha nunca fizeram mal a ninguém.
0: O jogo entre Portugal e Espanha, a contar para os oitavos de final do Campeonato do Mundo, está agendado para as 8 da noite desta segunda-feira e vai contar com relato em direto aqui na Correio da Manhã Rádio. Ainda no Mundial, a França venceu ontem o Paraguai por 1-0 e está nos quartos de final, onde vai defrontar Marrocos. Os marroquinos também jogaram este sábado e venceram o Canadá por 3-0. Para hoje estão agendados dois jogos dos oitavos de final, Brasil-Noruega às 9 da noite. Este vai ser um encontro com relato também em direto aqui na Correio da Manhã Rádio, e já de madrugada, a partir da 1 da manhã, jogam México e Inglaterra.
2: Foram as notícias às 8 da manhã, já a seguir temos Elvis Costello em antena.

Grande canção esta de Etta James, I Just Wanna Make Love To You. Bom, e esta noite a Mel Arena no Parque das Nações transforma-se num templo de metal pesado, Evil Live, formato concentrado de intensidade máxima, com 6 nomes absolutamente gigantes de música pesada mundial. As portas abrem às 3:15 da tarde, concertos arrancam a seguir com os suecos Imminence, ainda depois os The Gathering, Anek e também o metalcore devastador dos Converge. A seguir a fasquia, os Mastodon de Atlanta, com o seu metal progressivo. A fechar, dois nomes históricos, os Megadeth e também Marilyn Manson. Portanto, hoje uma noite de heavy metal que está a acontecer no Evil Live em Lisboa. Será uma noite de calor e muito metal pesado. Bom, e já a seguir vamos avançar com mais comédia, neste caso. Vamos ao Fala Barato com o grande Eduardo Madeira, nesta manhã de domingo. Bom dia!

E a pergunta de hoje é: o que acha desta vaga de calor? Luizinha Rebal, eu sou nadadora de Salvador e estudante de enfermagem. Bom, eu acho que os meteorologistas devem ter metido o estagiário a fazer as previsões e foram férias. Todos os dias em São João da Caparica temos ficado à espera de uma vaga de calor, mas não vem vaga nenhuma. Ainda bem que esperamos sentados. Aliás, até tem estado assim para o ventoso. A pessoa vai à água e quando sai, pronto, fica pele de galinha, digamos assim. Eu acho que isto é estranho porque revela a falta de rigor do meteorologista e isso choca-me. Sim, porque eu sou muito profissional. Para mim, trabalho é trabalho, caiaque é caiaque.

0: Tim de Oliveira, sou psicometeorologista, ou seja, consigo analisar as depressões na componente mental e meteorológica. Neste caso, visto que estamos no verão, eu analiso o tempo à luz do que sentimos nesta altura. Eu creio que as pessoas têm sentido afrontamentos, suores noturnos e irritabilidade. Por isso, eu considero que, em vez de falarmos de uma vaga de calor propriamente dita, creio que o que estamos a viver é mais uma menopausa meteorológica. Por isso, aconselho o consumo de soja, de linhaço e evitar cafeína e tabaco que envelhecem. Além disso, vistam-se e mediquem-se em conformidade. Ventalina base 81 balas, como se diz agora. Adoro calor. Quanto mais calor, mais pelada eu ando. E como mundial, eu ando mais encalorada que nunca. Aquele camarão norueguês do Holanda dá-me cá uns calores. Aquilo sim é uma vaca de calor. Puxa. Ainda agora, quando fui Costa de Marfim, Noruega, e ele marcou, fui para a varanda só em lingerie bater tachos e gritar: Holanda, faz-me um filho. E houve um estúpido, um vizinho que gritou: cala-me, matraca, pileca velha. Deve estar a falar da mulher dele. Sim, porque eu passo bem por 40 anos e chuta. Além disso, ainda podia ter um filho do Holanda. Sim, porque eu ainda tenho o período. Pois, eu sou um fenómeno. Sou eu e uma indiana que aos 70 anos ainda foi mãe. Podem ir ao Google ver se isto não é verdade. Eu não sou tretas. Ará!
1: Rui Fernando, sou da Albufeira, pá. Este calor não está assim a torrar, a torrar. Eu lembro-me já ter tido noites em que eu ficava alagado, pá, com o calor, pá. Aquelas noites mesmo da brasa. Mas este ano eu não tenho sentido isso, pá. A única brasa que eu tenho visto de noite é uma namorada paraguaia que arranjei, pá. E, pá, é Alicia Balbuena, é o nome dela. A mulher ficou excitada com a vitória sobre a Alemanha e ficou toda encalorada. Já era, ainda ficou mais. Essa é a vaga de calor que o Fana tem sentido, mas não é do tempo, é da excitação de estar nos oitavos de final. E eu vou aproveitar a euforia dessa marafada. Esse é um pinga-amor. Isto para mim é um dia normal no escritório. Arriba, Balbuena, arriba!

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E depois do Fala Barato, vamos com o camaleónico David Bowie, este Under Pressure. Estamos em plena manhã de domingo, depois também Johnny Nash. Não perca daqui a pouco novamente notícias às 8h30 com o Bruno Correia. E ainda hoje, nesta hora, há Vidas Assim com o Vítor Figueiredo. Bom dia.

I Can See Clearly Now, Johnny Nash, uma música totalmente de verão, de praia. E por falar em praia, hoje, dia 5 de julho, assinala-se o Dia Mundial do Biquíni, é verdade. E este ano é especial, celebram-se os 80 anos desde que o biquíni foi apresentado ao mundo em 5 de julho de 1946. Na altura, o designer francês Louis Réard apresentou na Piscine Molitor, em Paris, um traje de banho de duas peças absolutamente revolucionário para a época. Nenhum modelo profissional aceitou o estilo, consideraram-no demasiado ousado, é verdade. Foi a dançarina Michelle Verdanini que se voluntariou para a estreia. O nome Bikini foi inspirado no atol de Bikini, no Pacífico, onde os Estados Unidos faziam os testes nucleares naquele mês. Réard queria que a sua criação fosse tão explosiva quanto uma bomba atómica. E foi mesmo. Hoje em dia há grandes bombas na praia. Peço desculpa, mas é verdade. Hoje, 80 anos depois, o biquíni é a peça de praia mais usada no mundo. Bom, entretanto, levo beijo triste. Temos o grande Paulo Gonzo nesta manhã de domingo. Acorde bem disposto. Vamos a isso. Bom dia.

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3: Bom dia, são 8h30 da manhã, retomamos a informação aqui na Correio da Manhã Rádio. Jornalista Bruno Correia. Bruno, bom dia.
4: Bom dia. Existem neste momento dois fogos ativos em Portugal. As chamas continuam a lavrar em Vouzela e em Santo Tirso. Em Vouzela estão neste momento no terreno mais de 1.200 operacionais, apoiados por mais de 400 viaturas. Com o cair da noite, a situação ficou controlada. No entanto, no dia de hoje espera-se muito calor. Recorde-se que este incêndio em Vouzela já dura há 3 dias. Em Santo Tirso, o fogo começou ontem por volta das 3 da tarde. Chegou a ser dominado perto das 9 da noite, mas voltou a ficar ativo 3 horas depois. Neste momento, no combate às chamas, estão mais de 100 operacionais apoiados por mais de 40 meios terrestres. O Ministro da Administração Interna disse este sábado que o estado de alerta em Portugal deverá ser mantido na próxima semana. Na conferência de imprensa da Autoridade Nacional de Emergência e Proteção Civil, Luís Neves lembrou ainda que foi pedida a ativação do mecanismo europeu e disse que aguarda a resposta de Marrocos sobre a possibilidade do envio de meios para Portugal.
5: Temos que ter unidades de reserva, porque a próxima semana, também já foi dito pelo seu comandante, vem outra vez um período que pode ser bastante grave. Está em cima da mesa, de uma forma antecipada, queremos dizer-vos isto, que está em cima da mesa a manutenção do estado de alerta, porque se as condições mantiverem tal qual aquilo que é perspectivado, pode ser isso que venha a suceder, e por isso os meios estão a ser distribuídos por todo o país, por forma a que se consiga no primeiro momento do ataque inicial, sob uma grande estrutura de coordenação. Nós, como sabem, pedimos ajuda do mecanismo europeu. Há cerca de uma hora e pouco falei com o meu homólogo de Marrocos, portanto estamos em contacto relativamente a mais meios.
4: As declarações de Luís Neves, Ministro da Administração Interna. Também o Primeiro-Ministro participou ontem na conferência de imprensa da Proteção Civil, mas por videoconferência, Luís Montenegro pediu às populações para colaborarem com as autoridades. Subiu para 93 o número de portugueses e lusodescendentes que perderam a vida nos sismos que atingiram a Venezuela há mais de uma semana. Entre as vítimas mortais estão 17 crianças. O mais recente balanço do Ministério dos Negócios Estrangeiros tem ainda conta de 57 desaparecidos na comunidade portuguesa na Venezuela. Quanto ao último balanço oficial de Caracas, o número de vítimas mortais no duplo sismo ultrapassa as 2.600. Há ainda registro de mais de 12.600 feridos. No Campeonato do Mundo, Portugal realiza hoje o último treino antes do jogo com a Espanha, a contar para os oitavos de final. A ação está marcada para as 10 da manhã, locais 4 da tarde em Lisboa, com os primeiros 15 minutos abertos à comunicação social. Mais tarde, pelas 6h45 da tarde, Roberto Martínez e um jogador ainda a designar vão fazer a antevisão do encontro frente à Espanha, já no estádio AT&T em Arlington, nos Estados Unidos. Este encontro está agendado para as 8 da noite desta segunda-feira e vai contar com um relato em direto aqui na Correio da Manhã Rádio.
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0: Chama-se I Started With A Kiss, um clássico dos Hot Chocolate aqui nesta manhã de domingo. Hoje, já sabe, temos festival Heavy Live, um festival de metal no Meio Arena, mas no Parque Papa Francisco em Lisboa também, música latina de Belé. O Parque Papa Francisco recebe hoje então o colombiano Belé, um dos nomes mais quentes da nova geração de música latina, ao lado talvez de Bad Bunny. O concerto faz parte da Borondo Tour 2026. É a única data em Portugal desta digressão de Belé, que mistura afrobeats, reggaeton, dancehall e influências caribenhas. Apresenta-se a partir das 3 da tarde, também ainda com Nelson Freitas. Será uma noite e uma tarde com muito ritmo e muito calor latino, a não perder então hoje no Parque Papa Francisco. Agora vamos de novo avançar com a edição de Há Vidas Assim com o Vítor Figueiredo.
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2: No que toca ao futebol, quem gosta do desporto rei prefere ganhar no campo e rejeita as vitórias de secretaria ou incidentes que perturbam o adversário e que levem à sua derrota. A Croácia já uma vez passou por um susto. Foi em 2018, no Mundial da Rússia. Vários jogadores da seleção croata ficaram presos num elevador do hotel durante vários minutos, enquanto o restante grupo esperava pelo início do treino. Não desejamos mal aos jogadores da Croácia, obviamente, que estejam bem e que ganhe o melhor, e que o melhor seja Portugal. Mas, assim de repente, um país que tem um certo museu na sua capital, Zagreb, está

a brincar com a sorte. O museu foi criado há 7 anos e é dedicado às manhãs do arrependimento. As manhãs da ressaca. Logo à entrada, os visitantes são convidados a testar os reflexos num simulador de condução sob o efeito de álcool, a atravessar um chão inclinado com óculos que simulam embriaguez e a descobrir dezenas de objetos reais encontrados ao lado de pessoas que acordaram sem perceber como esses objetos lá tinham ido parar. Um cone de trânsito, sinais de rua, peças de roupa que não lhes pertenciam e até histórias contadas pelos próprios protagonistas. Há vidas assim, vidas em manhãs de ressaca. O museu nasceu depois de 2 estudantes universitários perceberem que quase toda a gente tinha uma história interessante sobre a manhã da ressaca no dia seguinte. E assim surgiu esta exposição interativa em Zagreb, na Croácia, que hoje recebe visitantes de todo o mundo. Na sexta-feira vamos ver quem estará de ressaca, metaforicamente, claro, e quem ainda vai, durante a madrugada, cantar

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1: Mais uma vez, bom dia. Vamos a caminho das 9 da manhã aqui na Correio da Manhã Rádio, neste domingo, dia 5 de julho. Temperaturas muito altas. Estamos num pico de calor intenso. Acalmamos ao som de John Waite e este Missing You. Bom dia. Sim.

0: E chegando às 9 da manhã, atualizamos de novo a informação aqui na antena da Correio da Manhã Rádio com o jornalista Bruno Correia. Bruno, muito bom dia. Vamos à atualidade informativa.
1: Bom dia. O Instituto Português do Mar e da Atmosfera mantém este domingo 7 distritos de Portugal continental sob aviso vermelho devido à onda de calor. Segundo o IPMA, o aviso vermelho está este domingo ativo até às 11 da noite nos distritos de Porto Alegre, Évora, Beja, Santarém, Lisboa, Setúbal e Castelo Branco.

0: Pouco. Existem neste momento dois fogos ativos em Portugal. As chamas continuam a lavrar em Vouzela e em Santo Tirso. Em Vouzela estão neste momento no terreno mais de 1.200 operacionais, apoiados por mais de 400 viaturas. Aos bombeiros portugueses juntam-se bombeiros espanhóis, como explica no terreno a jornalista Francisca Laranjo.
1: Temperaturas extremas e uma onda de calor, também uma vaga de incêndios, levou a que o governo ativasse o mecanismo europeu de proteção civil. E por isso foram também acionados os acordos bilaterais com a Espanha, meios espanhóis que já estão no terreno. Como conseguem perceber, estes dois caminhões da Unidade Militar de Emergências são caminhões, equipas já espanholas que estão também a apoiar aqui as operações difíceis na Serra do Caramulo.
0: Com o cair da noite, a situação ficou controlada. No entanto, no dia de hoje espera-se muito calor. Recorde-se que este incêndio em Vouzela já dura há 3 dias. Em Santo Tirso, o fogo começou ontem por volta das 3 da tarde. Chegou a ser dominado perto das 9 da noite, mas voltou a ficar ativo 3 horas depois. Neste momento parece estar tudo mais controlado. Ana Inês Batista.
2: Precisamente, tudo bastante mais tranquilo. Assim que passávamos aqui nesta zona, de facto, vimos chama ativa e que estava relativamente perto de casas, mas importa aqui destacar que os bombeiros já aqui estavam estrategicamente posicionados e também de imediato atuaram e, portanto, neste momento ainda vemos esses operacionais a subir o monte com mangueiras para garantir que não existe aqui mais nenhuma situação preocupante depois de ter visto, de facto, a chama ativa em a zona de monte, mas aqui relativamente perto de habitações em Reguenga, Santo Tirso.
0: Ontem, a jornalista Beatriz Henriques Ferreira esteve em Santo Tirso e falou com dois moradores que se mostraram revoltados.
3: E só fico um bocado triste é por os montes, a minha questão, que ninguém limpa. E ainda vem botar lixo, onde eu a limpar, que se gravar aqui foi eu que andei a limpar esta bolsa, paguei com o meu valor, com o meu dinheiro, aquela bolsa que está ali atrás, gastei quase 400 euros para limpar aquela bolsa que está ali, e nem é a minha, que é de banco.
4: Que isto que não tem assunto nenhum, porque as pessoas que têm os terrenos, acho que é um dever as pessoas ter um bocado de consciência de neste tempo, saber que é a lei que é de limpar os terrenos, porque é que as pessoas não a limpem.
0: No combate às chamas estão mais de 100 operacionais apoiados por 37 meios terrestres. O ministro da Administração Interna disse este sábado que o estado de alerta em Portugal deverá ser mantido na próxima semana. Na conferência de imprensa da Autoridade Nacional de Emergência e Proteção Civil, Luís Neves lembrou ainda que foi pedida a ativação do mecanismo europeu e disse que aguarda a resposta de Marrocos sobre a possibilidade do envio de meios para Portugal.
5: Temos que ter unidades de reserva porque a próxima semana, também já foi dito pelo seu comandante, veio outra vez um período que pode ser bastante grave, está em cima da mesa de uma forma antecipada, queremos dizer-vos isto, que está em cima da mesa a manutenção do estado de alerta, porque se as condições mantiverem tal qual aquilo que é perspectivado, pode ser isso que venha a suceder, e por isso os meios estão a ser distribuídos por todo o país, por forma a que se consiga no primeiro momento do ataque inicial, sobre uma grande estrutura de coordenação. Nós, como sabem, pedimos ajuda do mecanismo europeu. Há cerca de uma hora e pouco falei com o meu homólogo de Marrocos, portanto estamos em contacto relativamente a mais meios.
0: As declarações de Luís Neves, ministro da Administração Interna. Também o primeiro-ministro participou ontem na conferência de imprensa da Proteção Civil, mas por videoconferência, Luís Montenegro pediu às populações para colaborarem com as autoridades.
6: Que todos possam seguir as recomendações das autoridades, para que todos possam respeitar as opções que no terreno aqueles que têm a competência e o conhecimento de dirigir as operações vão emitindo, porque isso não só facilita as tarefas de combate aos fogos, como de reposicionamento de todo o dispositivo e toda a logística que é necessário também coordenar e empenhar para chegar cada vez mais cedo aos locais mais críticos. A população deve, portanto, não só respeitar, como até de alguma maneira colaborar com todas as autoridades para poderem também ajudar-se uns aos outros e poderem também sensibilizar aqueles

0: porventura possam ter a tentação de não cumprir essas recomendações.
1: O apelo do Primeiro-Ministro Luís Montenegro. Subiu para 93 o número de portugueses e lusodescendentes que perderam a vida nos sismos que atingiram a Venezuela há mais de uma semana. Entre as vítimas mortais estão 17 crianças. O mais recente balanço do Ministério dos Negócios Estrangeiros dá ainda conta de 57 desaparecidos na comunidade portuguesa na Venezuela. Quanto ao último balanço oficial de Caracas, o número de vítimas mortais no duplo sismo ultrapassa as 2.600, ainda registro de mais de 12.600 feridos. No Campeonato do Mundo, Portugal realiza hoje o último treino antes do jogo com a Espanha, a contar para os oitavos de final. A sessão está marcada para as 10 da manhã, locais 4 da tarde, em Lisboa, com os primeiros 15 minutos abertos à comunicação social. Mais tarde, pelas 6h45 da tarde, Roberto Martínez e um jogador ainda a designar vão fazer a antevisão do encontro frente à Espanha, já no estádio AT&T em Arlington, nos Estados Unidos. A reportagem é do enviado especial da CMTV e da Correio da Manhã Rádio ao Campeonato Mundo, Paulo Catarro.
2: A seleção regressou aos Estados Unidos depois de um triunfo sobre a Croácia no Canadá, onde recebeu enormes bandos de multidão que serviram de grande incentivo para o que falta percorrer neste Mundial. A começar já pelo jogo com a Espanha, nesta segunda-feira, e que é sem dúvida o grande cartaz dos oitavos de final. O treino de ontem, ainda em Toronto, apoiado por milhares de adeptos que aguentaram desta feita à chuva, para ver Cristiano Ronaldo a passar alguns segundos, já teve vários jornalistas espanhóis que, como tem sido evidente, mostraram grande confiança numa vitória castelhana, no estádio de Dallas. Os programas desportivos em Espanha chegam a ser desrespeitosos para a seleção nacional e para o capitão Cristiano Ronaldo, esquecidos de que, há apenas um ano, a seleção espanhola perdeu com Portugal a final da Liga das Nações, com um golo, claro, de Cristiano Ronaldo. Hoje os nossos vizinhos da imprensa só falam de Lamine Yamal, que é sem dúvida uma das grandes, se não a maior, figura da seleção de Luís de la Fuente. Mas o craque do Barcelona vai ter pela frente Nuno Mendes, tido hoje como o melhor lateral esquerdo do mundo. Falando com os jornalistas, Nuno Mendes não poderia ter sido também mais claro quanto ao duelo com Lamine Yamal. Vai ser duro, mas não tenho medo, disse o jogador português. Portanto, se fosse aos amigos espanhóis, tinha mais contenção e pensava no nosso conhecido provérbio: cautela e caldos de galinha nunca fizeram mal a ninguém.
1: O jogo entre Portugal e Espanha, a contar para os oitavos de final do Campeonato do Mundo, está agendado para as 8 da noite desta segunda-feira e vai contar com o relato em direto aqui na Correio da Manhã Rádio. Ainda no Mundial, a França venceu ontem o Paraguai por 1-0 e está nos quartos de final, onde vai defrontar Marrocos. Os marroquinos também jogaram este sábado e venceram o Canadá por 3-0. Para hoje estão agendados dois jogos dos oitavos de final, Brasil-Noruega às 9 da noite. Este vai ser um encontro com relato em direto aqui na Correio da Manhã Rádio, e já de madrugada, a partir da 1 da manhã, jogam México e Inglaterra.
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álbum e é aquelas coisas que geralmente nunca se esquece, o primeiro beijo, é verdade. Aqui a música a rodar do projeto Cabeças no Ar, atrás Marvin Gaye com Let's Get In. Bom, entretanto, hoje celebramos também o aniversário de um dos artistas mais versáteis e fascinantes do século XX, Jean Cocteau, que nasceu a 5 de julho de 1889 em Maison Lafitte, perto de Paris. Poeta, romancista, dramaturgo, cineasta, designer, ator, encenador. Cocteau foi tudo isso e muito mais. É autor de obras como Les Enfants Terribles, do filme A Bela e o Monstro, de 1946, e do guião de Orfé. Amigo de Picasso, Coco Chanel, Stravinsky e Edith Piaf, Cocteau estava no centro da vanguarda artística parisiense. Ficou famoso pela frase: o que o público critica em ti, cultiva-o. É aquilo que te torna único. Frase intensa. Hoje faz 137 anos de nascimento de um gênio absolutamente inclassificável. Parabéns, estejas onde estiver, Jean Cocteau. Agora, vamos à edição de Fala Barato com o grande Eduardo Madeira, outro gênio da comédia nacional.

0: E a pergunta de hoje é: como reagiu ao jogo de ontem à noite?
1: Rui Fanato da Bofeira, pá, estou em Toronto e ainda estou meio tonto. A minha felicidade neste momento não tem palavras. Por isso, como não tenho palavras, vou só fazer sons. Ualele, ualele, ualele, ualele. Eu só tenho bilhete de volta dia 19, que é na final. Por isso, vou levar com o Fanato até ao fim a espalhar magia pelos estádios deste Mundial. Sabe aquela imagem viral do português muito bonito com os olhos verdes? Pois fiquem sabendo que é o meu primo Camolas, pá. Ele era o mais feio de nós dois. Agora imaginem o fã. Por isso ganhamos no campo e ganhamos nas bancadas. As mulheres de todo o mundo estão passadas comigo. E o marafado do Fanã aproveita para golear. Viva Portugal, pá! Yee-hee!
2: Vitalina Banz, 81 anos. Ontem estive duas horas, em trajes menores, a bater tachos na marquise antes do jogo, antes. E iria também ficar mais 2 horas depois, mas houve um estúpido de um vizinho que chamou a polícia e confiscaram-me tudo o que era tachos, panelas e frigideiras lá de casa. Dizem que é por uma questão de ordem pública, ordinarões, pá. Mas eu não me vou calar, eu não me calo. Hoje vou ao IKEA e compro mais tachos. E quando os nossos meninos estiverem por lá, pá, eu não me calo. Isso é que era bom.
3: João Malheiro, galhardo cavaleiro da ordem futebolística lusitana e mérito orador na muilobre língua de Luís Vaz e fumador empedernido de tabacos old school. Repito, galhardo, repito, Luís Vaz, repito, old school. A turma lusa

0: é totalmente merecedora das mais elevadas loas. Dirimiram o pleito de forma digna dos seus pergaminhos. Ronaldo e Modric capitanearam os seus respectivos exércitos da chuteira. Mas só um lado podia almejar ao Olimpo. É o fado da competição. Tivemos a fortuna do nosso lado. Agora vou fumar uma valente cigarrada. Porquê? Porque mereço. Depois da noite de ontem, merecemos tudo.
1: Adélia Matos, foda com a porta. E minha cadela Shakira, estamos muito apoquentadas. O meu Silveira não dá sinais de vida desde ontem à hora do almoço. Ele, quando joga a seleção, perde o azimute. É a seleção e o Benfica. O homem fica desastinado. Aliás, ele ainda não abalou para a América porque não lhe dão o visto. Dizem que ele tem cara de talibã. Mas ele só usa a barba porque ele não tem dentes e assim disfarça. Ajudem-me. Ele ia para uma fanzona em Grândola a ver o jogo. Mas a última foto dele foi no Facebook de um parque de campismo em Alicante, Espanha. Ninguém sabe do homem. Se souberem alguma informação, mandem mensagem privada para o meu Facebook. É Adélia Matos, mas a foto de perfil é a minha cadela Shakira. Porque ela é mais apresentável de fronha que eu. Ai, já passei tanto na vida. Yeah.

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4: Chegamos às 9h30 da manhã deste domingo. Vamos atualizar as notícias com o jornalista Bruno Correia. Bruno, bom dia.
5: Bom dia. Chegou esta manhã a Portugal.

0: A psicóloga que foi detida na Indonésia por levar munições na mochila. A jornalista Joana Ricardo Silva esteve no aeroporto de Lisboa, onde Carolina de Freitas Nunes se reencontrou com a família. A psicóloga de 47 anos, que é federada em tiro desportivo, explicou que foram dias muito complicados em que acabou por ser hospitalizada.
1: Não falava inglês, tive muito tempo, tive cerca de três dias em situação muito complicada, em que acabei por ser hospitalizada e depois da ajuda de várias entidades, obviamente, consegui voltar. Foram 15 dias inteiros de sem saber o que é que havia de acontecer na minha vida.
0: As palavras de Carolina de Freitas Nunes, a psicóloga que foi detida na Indonésia por levar munições na mochila, chegou esta manhã a Portugal. Existem neste momento dois fogos ativos em Portugal. As chamas continuam a lavrar em Vouzela e em Santo Tirso. Em Vouzela estão neste momento no terreno mais de 1.200 operacionais, apoiados por mais de 400 viaturas e 6 meios aéreos. Com o cair da noite, a situação ficou controlada. No entanto, no dia de hoje espera-se muito calor. Recorde-se que este incêndio em Vouzela já dura há 3 dias. Em Santo Tirso, o fogo começou ontem por volta das 3 da tarde, chegou a ser dominado perto das 9 da noite, mas voltou a ficar ativo 3 horas depois. Neste momento, no combate às chamas, estão mais de 100 operacionais, apoiados por 40 meios terrestres e um meio aéreo. O ministro da Administração Interna disse este sábado que o estado de alerta em Portugal deverá ser mantido na próxima semana. Na conferência de imprensa da Autoridade Nacional de Emergência e Proteção Civil, Luís Neves lembrou ainda que foi pedida a ativação do mecanismo europeu e disse que aguarda a resposta de Marrocos sobre a possibilidade do envio de meios para Portugal. Também o primeiro-ministro participou ontem na conferência de imprensa da Proteção Civil. Luís Montenegro pediu às populações para colaborarem com as autoridades. No Campeonato do Mundo, Portugal realiza hoje o último treino antes do jogo com a Espanha, a contar para os oitavos de final. A sessão está marcada para as 10 da manhã locais, 4 da tarde em Lisboa, com os primeiros 15 minutos abertos à comunicação social. Mais tarde, pelas 6h45 da tarde, Roberto Martínez e um jogador ainda a designar vão fazer a antevisão do encontro frente à Espanha, já no estádio AT&T em Arlington, nos Estados Unidos. Este encontro está agendado para as 8 da noite desta segunda-feira e vai contar com um relato em direto aqui na Correio da Manhã Rádio.
2: O caso foi revelado por um documentário da BBC. É um dos temas na primeira página do Correio da Manhã.
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0: Bom, é isso mesmo, grandes canções na Correio da Manhã Rádio, sempre presentes com a melhor música, neste caso este Save Tonight com o projeto Eagle Eye Cherry, atrás também ABBA, The Winner Takes It All. Entretanto, em Portimão, na Praia da Rocha, o Afro Nation Portugal 2026 chega hoje ao seu último dia e é o dia mais esperado. O Wizkid, do superstar nigeriano, é o headliner desta noite. A Afro Nation, que está na sua sexta edição, estreou também um palco inédito, o Afrotronic Stage, dedicado à música eletrónica de influência africana, como é o caso do Afro House, o Afrotech e a Mapiano. Wizkid a fechar é a promessa de uma noite absolutamente inesquecível junto ao mar do Algarve, Portugal, mais uma vez no centro do mundo da música, como é o caso também do Live Nation, que está a acontecer, a preparar-se para esta noite em Lisboa. Portanto, propostas irrecusáveis. Agora vamos às músicas da nossa vida aqui na Correio da Manhã Rádio. Claro.
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2: Olá, o meu nome é Otávio Ribeiro, sou jornalista e estou como administrador na Média Livre. O primeiro tema da minha vida é uma canção extraordinária de Nick Cave. Alguns temas musicam grandes poesias prévias, ou então as letras originais são tão inspiradas que ganham asas de poesia. É o caso desta. É um tema de Nick Cave com uma poesia fabulosa que me recorda os anos do final do século passado. Marcou os tempos de namoro com a minha mulher e o nascimento da nossa primeira filha. É Into My Arms.

Abril apanhou-me com 12 anos, mas antes já ouvia bem alto temas de Zeca Afonso, Francisco Fanhais, José Jorge Letaria, poesias de combate da minha querida professora Hélia Correia. Lá em casa sempre fomos pela democracia, por todas as músicas de intervenção e por estar muito atual nesta fase do mundo. Vamos ouvir um tema que ficou na minha memória desde 1986.

0: nome é Otávio Ribeiro, sou jornalista há cerca de 40 anos e foi um prazer estar aqui consigo. Continuo a ouvir a CM Rádio.
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0: Bom dia, eu sou o Bruno Correia e vamos às notícias das 10 da manhã aqui na Correio da Manhã Rádio. Chegou esta manhã a Portugal a psicóloga que foi detida na Indonésia por levar munições na mochila. A jornalista Joana Ricardo Silva esteve no aeroporto de Lisboa, onde Carolina de Freitas Nunes se reencontrou com a família. A psicóloga de 47 anos, que é federada em tiro desportivo, explicou que foram dias muito complicados em que acabou por ser hospitalizada.
1: Não falava inglês, tive muito tempo, tive cerca de três dias em situação muito complicada, em que acabei por ser hospitalizada e depois da ajuda de várias entidades, obviamente, consegui voltar. Foram 15 dias inteiros de sem saber o que é que havia de acontecer na minha vida.
0: As palavras de Carolina de Freitas Nunes, a psicóloga que foi detida na Indonésia por levar munições na mochila, chegou esta manhã a Portugal. O Instituto Português do Mar e da Atmosfera mantém este domingo os 7 distritos de Portugal continental sob aviso vermelho devido à onda de calor. Segundo o IPMA, o aviso vermelho está este domingo ativo até às 11 da noite nos distritos de Porto Alegre, Évora, Beja, Santarém, Lisboa, Setúbal e Castelo Branco. Existem neste momento 2 fogos ativos em Portugal. As chamas continuam a lavrar em Vouzela e em Santo Tirso. Em Vouzela estão neste momento no terreno mais

0: de 1.200 operacionais, apoiados por mais de 400 viaturas e 6 meios aéreos. A reportagem no local é do jornalista Gonçalo Reis Batista.
1: Este também é o efeito destes incêndios florestais. Várias destas estufas ficaram destruídas junto à aldeia de Rebordinho, na zona de Campia, em Vozela. Este impacto também é muito sentido por quem vive da agricultura, por quem vive destas atividades agrícolas, como a pecuária. Vários foram os corrais destruídos, as plantações agrícolas, os terrenos queimados. E estas estufas não são exceção. Ficou tudo pintado de preto, os plásticos naturalmente arderam, só sobra a estrutura metálica. Há ali uma pequena estrutura também interior que está visivelmente danificada. As placas do telhado estão completamente chamuscadas e o rastro é este, é de destruição.
0: Recordo que este incêndio em Vozela já dura há 4 dias. Em Santo Tirso, o fogo começou ontem por volta das 3 da tarde. Chegou a ser dominado perto das 9 da noite, mas voltou a ficar ativo 3 horas depois. O comandante dos bombeiros de Santo Tirso, Pedro Santos, fez o ponto de situação.
2: Ora, neste momento temos uma frente ainda ativa. Neste momento, a frente que ainda está em curso está a aceder aos meios. Estamos a aguardar a entrada, que dentro de minutos irá entrar neste teatro de operações um helicóptero pesado. Vamos fazer a consolidação desse flanco. Vamos dar um incêndio como rescaldo, esperemos dá-lo até ao final da manhã. E depois é recolocar as equipas de forma a que se proceda aqui depois à vigilância no terreno, consolidações de rescaldo e tudo isso.
0: Ontem a jornalista Beatriz Henriques Ferreira esteve em Santo Tirso e falou com 2 moradores que se mostraram revoltados.
3: E só fico um bocado triste é por os montes também a questão, que ninguém limpa. E ainda vem botar lixo. Andei a limpar, que se gravar aqui foi eu que andei a limpar esta bolsa. Paguei com o meu valor, com o meu dinheiro, aquela bolsa que está ali atrás. Gastei quase 400 euros para limpar aquela bolsa que está ali. E nem é a minha, que é de banco.
4: Que isto que não tem assunto nenhum, porque as pessoas que têm os terrenos, acho que é um dever as pessoas ter um bocado de consciência de neste tempo, saber que é a lei que é de limpar os terrenos, porque é que as pessoas não a limpem.
0: No combate às chamas estão mais de 100 operacionais apoiados por 37 meios terrestres e um meio aéreo. O ministro da Administração Interna disse este sábado que o estado de alerta em Portugal deverá ser mantido na próxima semana. Na conferência de imprensa da Autoridade Nacional de Emergência e Proteção Civil, Luís Neves lembrou ainda que foi pedida a ativação do mecanismo europeu e disse que aguarda a resposta de Marrocos sobre a possibilidade do envio de meios para Portugal.
5: Temos que ter unidades de reserva, porque a próxima semana, também já foi dito pelo Sr. Comandante, vem outra vez um período que pode ser bastante grave. Está em cima da mesa, de uma forma antecipada, queremos dizer-vos isto, que está em cima da mesa a manutenção do estado de alerta, porque se as condições mantiverem tal qual aquilo que é perspectivado, pode ser isso que venha a suceder, e por isso os meios estão a ser distribuídos por todo o país, por forma a que se consiga no primeiro momento do ataque inicial, sob uma grande estrutura de coordenação. Nós, como sabem, pedimos ajuda do mecanismo europeu. Há cerca de 1 hora e pouco falei com o meu homólogo de Marrocos, portanto estamos em contacto relativamente a mais meios.
0: As declarações de Luís Neves, ministro da Administração Interna. Também o primeiro-ministro participou ontem na conferência de imprensa da Proteção Civil, mas por videoconferência. Luís Montenegro pediu às populações para colaborarem com as autoridades.
6: Que todos possam seguir as recomendações das autoridades, para que todos possam respeitar as opções que no terreno aqueles que têm a competência e o conhecimento de dirigir as operações vão emitindo, porque isso não só facilita as tarefas de combate aos fogos, como de reposicionamento de todo o dispositivo e toda a logística que é necessário também coordenar e empenhar para chegar cada vez mais cedo aos locais mais críticos. A população deve, portanto, não só respeitar, como até de alguma maneira colaborar com todas as autoridades para poderem também ajudar-se uns aos outros e poderem também sensibilizar aqueles que porventura possam ter a tentação de não cumprir essas recomendações.
0: O apelo do primeiro-ministro Luís Montenegro.

0: subiu para 93 o número de portugueses e lusodescendentes que perderam a vida nos sismos que atingiram a Venezuela há mais de uma semana. Entre as vítimas mortais estão 17 crianças. O mais recente balanço do Ministério dos Negócios Estrangeiros dá ainda conta de 57 desaparecidos na comunidade portuguesa na Venezuela. Quanto ao último balanço oficial de Caracas, o número de vítimas mortais no duplo sismo ultrapassa as 2.600. Há ainda registro de mais de 12.600 feridos. No Campeonato do Mundo de Futebol, Portugal realiza hoje o último treino antes do jogo com a Espanha, a contar para os oitavos de final. A sessão está marcada para as 10 da manhã locais, 4 da tarde em Lisboa, com os primeiros 15 minutos abertos à comunicação social. Mais tarde, pelas 6h45 da tarde, Roberto Martínez e um jogador ainda a designar vão fazer a antevisão do encontro frente à Espanha já no estádio AT&T em Arlington, nos Estados Unidos. Este encontro está agendado para as 8 da noite desta segunda-feira e vai contar com o relato em direto aqui na Correio da Manhã Rádio. Ainda no Mundial, a França venceu ontem o Paraguai por 1-0 e está nos quartos de final, onde vai defrontar Marrocos. Os marroquinos também jogaram este sábado e venceram o Canadá por 3-0. Para hoje estão agendados dois jogos dos oitavos de final, Brasil-Noruega às 9 da noite. Este vai ser um encontro com relato em direto aqui na Correio da Manhã Rádio. E já de madrugada, a partir da 1 da manhã, jogam México e Inglaterra.
1: O caso foi revelado por um documentário da BBC. É um dos temas na primeira página do Correio da Manhã.
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9: Mais uma vez bom dia, e hoje é aniversário de um grande nome da pop rock mundial dos anos 80. Huey Lewis nasceu a 5 de julho de 1950 em Nova York. Com a sua banda Huey Lewis and the News, conquistou o mundo com sucessos como The Power of Love, da banda sonora do filme Back to the Future, Hip to Be Square, I Want a New Drug e Stuck With You. O álbum Sports, de 1983, vendeu mais de 20 milhões de cópias em todo o mundo. A sua mistura de rock soul com harmonias vocais impecáveis definiu o som de toda uma geração. Em 2018, Huey Lewis revelou ter perdido grande parte da audição, tornando impossível continuar a cantar e a tocar em concertos. Uma história agridoce para um músico extraordinário que hoje faz 76 anos e que mantemos sempre naquela memória incrível de temas como The Power of Love ou este Stuck With You. É assim que abrimos mais uma sequência, e parabéns a Huey Lewis pelos seus 76 anos. Vamos lá celebrar, bora!

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Música na Corrida da Manhã Rádio com este Payphone nesta hora das 10 da manhã. Lá atrás também com Carlinhos Brown, com Garota, George Harrison, My Sweet Lord, e abrimos com Rua Luiz, ele que faz hoje anos, a recuperar o tema Stuck With You. Entretanto, não podíamos deixar também de continuar a mandar um grande abraço para a população da Venezuela, para todos os lusodescendentes, também votos de muita solidariedade e de pesar perante as inúmeras mortes que aconteceram neste terrível terremoto. Refiro-me também hoje

à Venezuela, porque neste mesmo dia, 5 de julho de 1811, foi proclamada a independência oficial da Venezuela, tornando-se um dos primeiros países da América do Sul a libertar-se do domínio colonial espanhol. A declaração foi adotada pelo Congresso das Províncias da Venezuela, liderado por figuras como Francisco de Miranda e Simón Bolívar. A Venezuela foi o trampolim de Bolívar para libertar depois a Colômbia, o Equador, o Peru e a Bolívia. O 5 de julho é ainda hoje feriado nacional na Venezuela. Curiosamente, Portugal teve um papel histórico indireto neste processo de invasão napoleónica da Espanha em 1808, que forçou a família real portuguesa a fugir para o Brasil. Agora, deixo-lhe, quem é esta miúda? Os Azeitonas.

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2: Voltamos à informação aqui na antena da Correio da Manhã da Rádio, às 10h30 da manhã, novamente com o jornalista Bruno Correio.
3: Bom dia. Chegou esta manhã a Portugal a psicóloga que foi detida na Indonésia por levar munições na mochila. A jornalista Joana Ricardo Silva esteve no aeroporto de Lisboa, onde Carolina de Freitas Nunes se reencontrou com a família. A psicóloga de 47 anos, que é federada em tiro desportivo, explicou que foram dias muito complicados em que acabou por ser hospitalizada.
4: Não falava inglês, tive muito tempo, tive cerca de três dias em situação muito complicada, em que acabei por ser hospitalizada e depois da ajuda de várias entidades, obviamente, consegui voltar. Foram 15 dias inteiros de sem saber o que é que havia de acontecer na minha vida.
3: As palavras de Carolina de Freitas Nunes, a psicóloga que foi detida na Indonésia por levar munições na

0: A mochila chegou esta manhã a Portugal. Existem neste momento dois fogos ativos em Portugal. As chamas continuam a lavrar em Vouzela e em Santo Tirso. Em Vouzela estão neste momento no terreno mais de 1.200 operacionais, apoiados por mais de 400 viaturas e 7 meios aéreos. Recordo que este incêndio já dura há 4 dias. Em Santo Tirso, o fogo começou ontem por volta das 3 da tarde. Chegou a ser dominado perto das 9 da noite, mas voltou a ficar ativo 3 horas depois. O comandante dos bombeiros de Santo Tirso, Pedro Santos, fez esta manhã o ponto de situação.
1: Ora, neste momento temos uma frente ainda ativa. Neste momento, a frente que ainda está em curso está a aceder aos meios. Estamos a aguardar a entrada, que dentro de minutos irá entrar neste teatro de operações um helicóptero pesado. Vamos fazer a consolidação desse flanco, vamos dar um incêndio como rescaldo, esperemos dá-lo até ao final da manhã, e depois é recolocar as equipas de forma que se proceda aqui depois à vigilância no terreno, consolidações de rescaldo e tudo isso.
0: No combate às chamas estão mais de 100 operacionais apoiados por 36 meios terrestres e um meio aéreo. O ministro da Administração Interna disse este sábado que o estado de alerta em Portugal deverá ser mantido na próxima semana. Na conferência de imprensa da Autoridade Nacional de Emergência e Proteção Civil, Luís Neves lembrou ainda que foi pedida a ativação do mecanismo europeu e disse que aguarda a resposta de Marrocos sobre a possibilidade do envio de meios para Portugal. Também o primeiro-ministro participou ontem na conferência de imprensa da Proteção Civil. Luís Montenegro pediu às populações para colaborarem com as autoridades. No Campeonato do Mundo, Portugal realiza hoje o último treino antes do jogo com a Espanha a contar para os oitavos de final. A sessão está marcada para as 10 da manhã locais, 4 da tarde em Lisboa, com os primeiros 15 minutos abertos à comunicação social. Mais tarde, pelas 6h45, o Roberto Martínez e um jogador ainda a designar vão fazer a antevisão do encontro frente à Espanha, já no estádio AT&T em Arlington, nos Estados Unidos. Este encontro está agendado para as 8 da noite desta segunda-feira e vai contar com o relato em direto aqui na Correio da Manhã Rádio.
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Electric Avenue, a música aqui também a recuperar os anos 80 com Eddie Grant, depois da informação das 10h30 com o Bruno Correia. Já há pouco falava que o Huey Lewis faz anos hoje. Outro nome, grande nome da literatura, da língua portuguesa, ainda vivo, naturalmente, Mia Couto, nome artístico de António Emílio Leite Couto, nasceu a 5 de junho de 1955 na Beira, em Moçambique. Biólogo de formação, escritor por vocação, Mia Couto é um dos autores mais premiados e traduzidos da literatura africana da língua portuguesa. O seu romance Terra Sonâmbula é considerado um dos 100 melhores livros africanos do século XX, com uma escrita poética e inventiva e profundamente ligada à tradição oral moçambicana. Mia Couto criou um universo literário absolutamente único. Em 2013, recorde-se, ganhou o Prémio Camões, o mais importante da língua portuguesa. Hoje faz 71 anos. Parabéns ao mestre das palavras, a Mia Couto. E depois de Eddie Grant, avançamos com mais um clássico, Mr. Mr. Broken Wings. Depois temos ainda Simple Minds e Billy Idol, propostas irrecusáveis até às notícias às 11 da manhã. Não perca, mais logo vamos ter o relato exclusivo do Brasil-Noruega.

0: Bom, e depois de dois grandes clássicos, avançamos também para grandes histórias, músicas da nossa vida, a recuperar aqui canções que marcaram a vida de muita gente. Vamos ouvir.
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2: Olá, eu sou o Francisco Penin, sou jornalista do Correio da Manhã, da CMTV. A minha música que me marcou mais na minha vida tem a ver com o facto de eu ter começado a minha vida profissional há 40 anos. Eu comecei ainda antes de fazer rádio por meter música. Portanto, eu tenho de falar de uma das minhas bandas favoritas. E uma das minhas bandas favoritas chama-se Duran Duran. Portanto, sim, os Duran Duran são a banda favorita minha, a minha banda favorita. Na altura era complicado, porque só as raparigas é que gostavam muito dos Duran Duran. Por causa de quê? Do Simon Le Bon. E eu, como não sou rapariga, como sou rapaz, e já na altura era rapaz, achava, eu não posso dizer a ninguém que a minha banda favorita são os Duran Duran. 40 anos mais à frente, eu já posso dizer, pessoal, a minha banda favorita são os Duran Duran, porque hoje já não há nada de errado, necessariamente de errado, em dizer isso. E há 40 anos havia muita coisa de errado. Hoje já não é. Portanto, muito mais facilmente hoje, eu admito que Girls on Film, o primeiro single do primeiro álbum dos Duran Duran, é a minha música favorita de todos os tempos.

segunda música favorita, ou digamos, a segunda música que eu também posso considerar da minha vida. Também tem muito a ver com os meus inícios de carreira, portanto há cerca de 40 anos. Esta é um bocadinho nada mais à frente. Eu ainda sou do tempo em que se ia a Londres comprar discos. E eu lembro-me ter ido uma vez a Londres comprar um disco. Ora, isto estamos a falar nos anos 80, onde eu me meti num avião para ir a Londres comprar um disco. É claro, comprei mais, mas comprei este disco,

0: E pronto, foram as minhas duas músicas, as minhas eleições das músicas da minha vida. Continuem, se faz favor, aqui na Correio da Manhã Rádio e ouçam também boa música.
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0: Bom dia, eu sou o Bruno Correio e vamos às notícias das 11 da manhã aqui na Correio da Manhã Rádio. O Instituto Português do Mar e da Atmosfera mantém este domingo 7 distritos de Portugal continental sob aviso vermelho devido à onda de calor. Segundo o IPMA, o aviso vermelho está este domingo ativo até às 11 da noite nos distritos de Porto Alegre, Évora, Beja, Santarém, Lisboa, Setúbal e Castelo Branco. Existem neste momento dois fogos ativos em Portugal. As chamas continuam a lavrar em Vouzela e em Santo Tirso. Em Vouzela estão neste momento no terreno mais de 1.200 operacionais, apoiados por mais de 400 viaturas e 6 meios aéreos. A reportagem no local é do jornalista Gonçalo Reis Batista.
1: Este também é o efeito deste

0: Os incêndios florestais, várias destas estufas ficaram destruídas junto à aldeia de Rebordinho, na zona de Campia, em Vozela. Este impacto também é muito sentido por quem vive da agricultura, por quem vive destas atividades agrícolas, como a pecuária. Vários foram os corrais destruídos, as plantações agrícolas, os terrenos queimados. E estas estufas não são exceção, ficou tudo pintado de preto, os plásticos naturalmente arderam, só sobra a estrutura metálica, há ali uma pequena estrutura também interior que está visivelmente danificada, as placas do telhado estão completamente chamuscadas e o rastro é este, é de destruição.
1: Recordo que este incêndio em Vouzela já dura há 4 dias. Em Santo Tirso, o fogo começou ontem por volta das 3 da tarde, chegou a ser dominado perto das 9 da noite, mas voltou a ficar ativo 3 horas depois. O comandante dos bombeiros de Santo Tirso, Pedro Santos, fez esta manhã o ponto de situação.
2: Ora, neste momento temos uma frente ainda ativa. Neste momento, a frente que ainda está em curso está a aceder aos meios. Estamos a aguardar a entrada, que dentro de minutos irá entrar neste teatro de operações um helicóptero pesado. Vamos fazer a consolidação desse flanco. Vamos dar o incêndio como rescaldo. Esperemos dá-lo até ao final da manhã, e depois é recolocar as equipas de forma a que se proceda aqui depois à vigilância no terreno, consolidações de rescaldo e tudo isso.
1: E ontem a jornalista Beatriz Henriques Ferreira esteve em Santo Tirso e falou com 2 moradores que se mostraram revoltados.
3: E só fico um bocado triste é por os montes, a minha questão, que ninguém limpa. E ainda vem botar lixo, andei eu a limpar, que se gravar aqui foi eu que andei a limpar esta bolsa, paguei com o meu valor, com o meu dinheiro, aquela bolsa que está ali atrás, gastei quase 400 euros para limpar aquela bolsa que está ali, e nem é minha, que é de banco.
4: Que isto que não tem assunto nenhum, porque as pessoas que têm os terrenos, acho que é um dever as pessoas ter um bocado de consciência de neste tempo, saber que é a lei que é de limpar os terrenos, porque é que as pessoas não a limpem.
1: No combate às chamas estão mais de 100 operacionais apoiados por 37 meios terrestres e um meio aéreo neste incêndio que está a decorrer neste momento em Santo Tirso. António Nunes, presidente da Liga dos Bombeiros Portugueses, considera que a grande dificuldade no combate aos incêndios será a gestão dos meios.
5: É evidente que num período prolongado como este, e é preciso não esquecer que os bombeiros continuam a ter que fazer as suas missões normais em cada uma das suas comunidades. Por outro lado, há um acréscimo de transportes de urgentes, de doentes urgentes, face até esta onda do calor. E, portanto, nós temos que gerir os cerca de 30 mil bombeiros voluntários que temos no país, que são a principal força de combate.
1: As declarações ao Canal Nau do presidente da Liga dos Bombeiros Portugueses, António Nunes. O ministro da Administração Interna disse este sábado que o estado de alerta em Portugal deverá ser mantido na próxima semana. Na conferência de imprensa da Autoridade Nacional de Emergência e Proteção Civil, Luís Neves lembrou ainda que foi pedida a ativação do mecanismo europeu e disse que aguarda a resposta de Marrocos sobre a possibilidade do envio de meios para Portugal.
6: Temos que ter unidades de reserva, porque a próxima semana, também já foi dito pelo seu comandante, vem outra vez um período que pode ser bastante grave, está em cima da mesa de uma forma antecipada, queremos dizer-vos isto, que está em cima da mesa a manutenção do estado de alerta, porque se as condições mantiverem tal qual aquilo que é perspectivado, pode ser isso que venha a suceder, e por isso os meios estão a ser distribuídos por todo o país, por forma a que se consiga no primeiro momento do ataque inicial, sob uma grande estrutura de coordenação. Nós, como sabem, pedimos ajuda do mecanismo europeu. Há cerca de uma hora e pouco falei com o meu homólogo de Marrocos. Portanto, estamos em contacto relativamente a mais meios.
1: As declarações de Luís Neves, ministro da Administração Interna. Também o primeiro-ministro participou ontem na conferência de imprensa da Proteção Civil, mas por videoconferência. Luís Montenegro pediu às populações para colaborarem com as autoridades.
7: Que todos possam seguir as recomendações das autoridades, para que todos possam respeitar as opções que no terreno aqueles que têm a competência e o conhecimento de dirigir as operações vão emitindo, porque isso não só facilita as tarefas de combate aos fogos, como de reposicionamento de todo o dispositivo e toda a logística que é

0: necessário também coordenar e empenhar para chegar cada vez mais cedo aos locais mais críticos. A população deve, portanto, não só respeitar, como até de alguma maneira colaborar com todas as autoridades para poderem também ajudar-se uns aos outros e poderem também sensibilizar aqueles que porventura possam ter a tentação de não cumprir essas recomendações.
1: O apelo do Primeiro-Ministro Luís Montenegro. Chegou esta manhã a Portugal a psicóloga que foi detida na Indonésia por levar munições na mochila. A jornalista Joana Ricardo Silva esteve no aeroporto de Lisboa, onde Carolina de Freitas Nunes se reencontrou com a família. A psicóloga de 47 anos, que é federada em tiro desportivo, explicou que foram dias muito complicados em que acabou por ser hospitalizada.
2: Não falava inglês, tive muito tempo, tive cerca de três dias em situação muito complicada, em que acabei por ser hospitalizada e depois da ajuda de várias entidades, obviamente, consegui voltar. Foram 15 dias inteiros de sem saber o que é que havia de acontecer na minha vida.
1: As palavras de Carolina de Freitas Nunes, a psicóloga que foi detida na Indonésia por levar munições na mochila, chegou esta manhã a Portugal. Subiu para 93 o número de portugueses e lusodescendentes que perderam a vida nos sismos que atingiram a Venezuela há mais de uma semana. Entre as vítimas mortais estão 17 crianças. O mais recente balanço do Ministério dos Negócios Estrangeiros dá ainda conta de 57 desaparecidos na comunidade portuguesa na Venezuela. Quanto ao último balanço oficial de Caracas, o número de vítimas mortais no duplo sismo ultrapassa as 2.600. Há ainda registro de mais de 12.600 feridos. No Campeonato do Mundo de Futebol, Portugal realiza hoje o último treino antes do jogo com a Espanha a contar para os oitavos de final. A sessão está marcada para as 10 da manhã locais, 4 da tarde em Lisboa, com os primeiros 15 minutos abertos à comunicação social. Mais tarde, pelas 6h45 da tarde, Roberto Martínez e um jogador ainda a designar vão fazer a antevisão do encontro frente à Espanha, já no estádio AT&T em Arlington, nos Estados Unidos. Este encontro está agendado para as 8 da noite desta segunda-feira e vai contar com um relato em direto aqui na Correio da Manhã Rádio. Ainda no Mundial, a França venceu ontem o Paraguai por 1-0 e está nos quartos de final, onde vai defrontar Marrocos. Os marroquinos também jogaram este sábado e venceram o Canadá por 3-0. Para hoje estão agendados dois jogos dos oitavos de final, Brasil-Noruega às 9 da noite. Este vai ser um encontro com relato em direto aqui na Correio da Manhã Rádio e já de madrugada, a partir da 1 da manhã, jogam México e Inglaterra.
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1: Olá, sejam bem-vindos a este Rita Saúde com muito calor. Esta semana promete temperaturas mesmo muito altas, como já foi dito aqui na vossa Correio da Manhã Rádio. Eu sou a Nutri de Serviço e neste Rita Saúde vou falar do calor, mas especialmente da retenção de líquidos e o que podemos comer para desinchar, sem aquelas dietas chamadas de detox, que são uma coisa muito difícil de fazer, de seguir. O que é que apetece? Neste tempo apetece um geladinho, apetece uma imperial fresca, apetece, olhem, petiscos e mais petiscos, que fazem o quê? Tem muito sal e acabam de fazer retenção. Vamos falar então nesta situação muito comum, não é? Que é a sensação de corpo inchado, as pernas pesadas, os tornozelos marcados, a barriga mais distendida, os anéis começam a apertar, a roupa que encolheu, com certeza foi na máquina, claro, mas a roupa está mais justa e, entretanto, sentimos que o corpo está a reter os líquidos. A primeira ideia importante é esta: desinchar não significa fazer detox, nada disso. O nosso corpo já tem órgãos próprios para eliminar toxinas e regular os líquidos, como o fígado, os rins, o intestino, os pulmões e até a pele. O que podemos fazer é ajudar estes sistemas a trabalharem melhor através do quê? De água, minerais, proteína, fibra, muito menos sal, muito menos álcool e muito mais movimento. No verão, a retenção de líquidos é frequente. O calor vai fazer o quê? É vasodilatação, ou seja, os vasos dilatam, a circulação pode ficar mais lenta e é mais fácil acumular líquidos nas extremidades, sobretudo nas pernas, nos tornozelos e nos pés. As férias também não são melhor, porque acabamos por mudar os hábitos e acabamos por não comer de forma igual, comemos mais fora, mais petiscos salgados, menos água. Às vezes o sono também fica alterado e, especialmente com viagens grandes, também acabamos por estar muito tempo sentados, sem grande atividade física. Importa

0: certa que todos nós, quando vamos de férias, temos mesmo pôr na nossa mala uns ténis, uma roupa para fazer desporto. Muitas vezes vamos para hotéis e têm lá sempre ginásios. Vamos utilizar isso, vamos tentar mesmo aproveitar para mexer. A frase-chave é que o problema nem sempre é ter água a mais, muitas vezes é ter hidratação, eletrólitos e hábitos desregulados. Agora, alimentos que devemos evitar e alimentos que devem entrar quase obrigatoriamente na alimentação. Vamos começar pelos alimentos a evitar, aqueles que podemos chamar de forma simples, os proibidos para quem quer desinchar. Em primeiro lugar, os enchidos, as carnes tipo processadas, como o presunto, o fiambre, chouriço, salame, portadela, bacon, salsichas, salsichas então é um crime, o paio, essas coisas todas. São alimentos muito ricos em sal, conservantes, gordura e vão favorecer o quê? A retenção de líquidos, para além de aumentarem a gordura também. Portanto, esqueçam isso. Depois, os snacks salgados, tem as batatas fritas, os aperitivos, as bolachinhas salgadas, as pipocas, os amendoins, aquelas coisas, frutos secos com sal. Acima de tudo, a pouca água que nós bebemos e o muito sódio que estamos a ingerir, porque estes alimentos exigem mais água e depois vamos ficar com também mais retenção por ter muito sal. Devemos evitar os queijos muito salgados também, os queijos da ilha, até o feta, que é muito salgado. Muita gente pergunta-me pelo feta e atenção, ele também é salgado, vamos tentar os queijos mais leves, o queijo fresco. Nesta altura, cuidado com o queijo fresco, pode deteriorar, mas já aqueles embaladinhos. Outro grupo importante de alimentos são as refeições prontas e os ultraprocessados, as pizzas, as lasanhas, os noodles instantâneos, meu Deus, não comam isso, são muitos aditivos. Olha, agora curiosamente, vou só dizer isto, vocês sabem que por cada refrigerante zero há para aí uns 11 aditivos para o tornar zero. Então nós temos que escolher o veneno no refrigerante. Ou é cheio de açúcar e nos faz mal, inflama e vai aumentar a gordura corporal, ou, por outro lado, é cheio de aditivos químicos e não vai aumentar o peso, mas pode aumentar a retenção também, por causa do carbonatado, do gás. Os molhos também devemos tirá-los da mesa, os ketchups, maioneses, etc. Nós já sabemos porquê, porque os molhos parecem saudáveis, mas depois têm açúcar, sal, gorduras, até glúten. Portanto, é preferível temperar sempre com azeite, com limão, com vinagre, ervas, alho, salsa, coentros, manjericão ou até orégãos. Lembrem-se destas ervinhas que são maravilhosas. E claro, o álcool, vinho, cerveja, coquetéis, a sangria, meu Deus, meus amigos. Se vocês vissem o que é que leva a sangria, vocês não tocavam naquilo. E se vissem o que é que aquilo faz ao nosso corpo? Ah, mesmo um vinho, ok. Olha, eu vou dar aqui um segredo. Vinho branco com um grande cubo de gelo lá dentro. E, meu Deus, quem é agora, Inol? Quem é daqueles fãs do vinho? Vai-me matar. Mas é que o vinho fica com mais água, mais fácil de digerir, menos impacto a nível tanto de álcool como de glicémia. Portanto, faz-nos muito menos mal. Importa moderar o açúcar, os bolos, estas coisas todas. Agora vamos aos alimentos obrigatórios. Água é o primeiro, claro, básico e essencial. Beber água, muita água. Podem aromatizá-la com limão, hortelã, pepino, frutos vermelhos. A segunda prioridade são legumes, ricos em água e fibra, como pepino, a courgette, os espargos, os cogumelos, os espinafres, os brócolos. E não se esqueçam que também vamos aumentar assim o nosso trânsito intestinal, porque temos mais água. Depois a fruta, mais rica em água e em potássio, como a melancia, o melão, a meloa, os morangos, os frutos vermelhos, kiwi, laranja, ananás e até o abacate podem comer, que é muito interessante porque nos protege a pele, tem vitamina E. A fruta deve ser inteira, deve ser em sumo, mastigar bem. E o potássio é muito importante para equilibrar o efeito sódio. De uma forma simples, o sal puxa a água e o potássio acaba por ser fundamental para ficarmos sem retenção de líquido. Espero que tenham um verão ótimo, leve, sem retenção, e espero ter ajudado com estas listas da vossa Nutri de serviço. Eu volto na quinta-feira com mais Rita Saúde.
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Música de Cyndi Lauper, ela que esteve o passado fim de semana em Portugal a recuperar este Girls Just Wanna Have Fun. Estamos com a melhor música para o Grande Porto, Grande Lisboa, Correio da Manhã Rádio. Agora avançamos com o GNR, quero que tudo vá para o inferno, depois ainda Phil Collins. Ainda vamos a tempo às 11h30 de recuperar informação com o Bruno Correia e mais à frente o check-up com a Ana Pinto. Hoje, a não perder, vamos ter também Duarte Ciopa com mais um grande convidado, Crime e Castigo, e mais logo, a não perder, o jogo Brasil-Noruega. Continuação de um ótimo domingo, Correio da Manhã Rádio, e yeah.

0: Bom dia, eu sou o Bruno Correio, vamos à síntese das 11h30 aqui na Correio da Manhã Rádio. O Instituto Português do Mar e da Atmosfera mantém este domingo os 7 distritos de Portugal continental sob aviso vermelho devido à onda de calor. Segundo o IPMA, o aviso vermelho está este domingo ativo até às 11 da noite nos distritos de Porto Alegre, Évora, Beja, Santarém, Lisboa, Setúbal e Castelo Branco. Existem neste momento dois fogos ativos em Portugal. As chamas continuam a lavrar em Vouzela e em Santo Tirso. Em Vouzela estão neste momento no terreno mais de 1.200 operacionais, apoiados por mais de 400 viaturas e 14 meios aéreos. Recordo que este incêndio já dura há 4 dias. Em Santo Tirso, o fogo começou ontem por volta das 3 da tarde, chegou a ser dominado perto das 9 da noite, mas voltou a ficar ativo 3 horas depois. No combate às chamas estão 90 operacionais, apoiados por 30 meios terrestres e um meio aéreo. António Nunes, presidente da Liga dos Bombeiros Portugueses, considera que a grande dificuldade no combate aos incêndios será a gestão dos meios.
1: É evidente que num período prolongado como este, e é preciso não esquecer que os bombeiros continuam a ter que fazer as suas missões normais em cada uma das suas comunidades. Por outro lado, há um acréscimo de transportes de urgentes, de doentes urgentes, face a esta onda do calor. E, portanto, nós temos que gerir os cerca de 30 mil bombeiros voluntários que temos no país, que são a principal força de combate.
0: As declarações ao Canal Now do presidente da Liga dos Bombeiros Portugueses, António Nunes. O ministro da Administração Interna disse este sábado que o estado de alerta em Portugal deverá ser mantido na próxima semana. Na conferência de imprensa da Autoridade Nacional de Emergência e Proteção Civil, Luís Neves lembrou ainda que foi pedida a ativação do mecanismo europeu e disse que aguarda a resposta de Marrocos sobre a possibilidade do envio de meios para Portugal. Também o primeiro-ministro participou ontem na conferência de imprensa da Proteção Civil. Luís Montenegro pediu às populações para colaborarem com as autoridades. Chegou esta manhã a Portugal a psicóloga que foi detida na Indonésia por levar munições na mochila. A jornalista Joana Ricardo Silva esteve no aeroporto de Lisboa, onde Carolina de Freitas Nunes se reencontrou com a família. A psicóloga, de 47 anos, que é federada em tiro desportivo, explicou que foram dias muito complicados em que acabou por ser hospitalizada.
2: Não falava inglês, tive muito tempo, tive cerca de três dias em situação muito complicada, em que acabei por ser hospitalizada e depois da ajuda de várias entidades, obviamente, consegui voltar. Foram 15 dias inteiros de sem saber o que é que havia de acontecer na minha vida.
0: As palavras de Carolina de Freitas Nunes, a psicóloga que foi detida na Indonésia por levar munições na mochila, chegou esta manhã a Portugal, ao aeroporto de Lisboa. No Campeonato do Mundo, Portugal realiza hoje o último treino antes do jogo com a Espanha a contar para os oitavos de final. A sessão está marcada para as 10 da manhã locais, 4 da tarde em Lisboa, com os primeiros 15 minutos abertos à comunicação social. Mais tarde, pelas 6h45, o Roberto Martínez e um jogador ainda a designar vão fazer a visão do encontro frente à Espanha, já no estádio AT&T em Arlington, nos Estados Unidos. Este encontro está agendado para as 8 da noite desta segunda-feira e vai contar com o relato em direto aqui na Correio da Manhã Rádio, tal como o jogo desta noite entre Brasil e Noruega.
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0: Distritos de Portugal continental estão em alerta laranja.
1: Foi ativado no território nacional o Plano Nacional de Emergência e de Proteção Civil devido à previsão e agravamento do cenário de risco para pessoas e bens.
2: Toda a costa está sob aviso laranja. 15 distritos no total estão sob algum tipo de alerta.
3: Continua sem água e sem luz.
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0: Grandes canções na Correio da Manhã Rádio com Brian Ferry e os seus Voxy Music. Este Avalon, tempo de irmos até ao check-up com a Ana Pinto. Bom dia.
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2: O verão chegou e com ele uma onda de calor que não deve ser desvalorizada. As temperaturas elevadas não causam apenas desconforto. Quando o organismo deixa de conseguir controlar a sua temperatura, pode surgir um golpe de calor, uma das emergências médicas mais graves associadas ao verão. O corpo humano funciona como um verdadeiro termostato. O cérebro, através de uma região chamada hipotálamo, mantém a temperatura corporal próxima dos 37 graus. Quando a temperatura exterior aumenta, o organismo reage dilatando os vasos sanguíneos da pele e produzindo suor. À medida que o suor evapora, o corpo perde calor e arrefece. O problema surge quando estes mecanismos deixam de ser suficientes. Isso pode acontecer durante uma onda de calor, em ambientes muito quentes e pouco ventilados ou durante exercício físico intenso. Se o suor já não consegue evaporar ou se a perda de líquidos é excessiva, a temperatura corporal sobe rapidamente e pode ultrapassar os 40 graus. A partir desse momento, o organismo entra numa situação crítica. As proteínas começam a perder a sua estrutura normal e deixam de funcionar corretamente. As células ficam lesionadas e desencadeia-se uma resposta inflamatória intensa, semelhante à observada em algumas infecções graves. Ao mesmo tempo, o sangue torna-se mais concentrado devido à desidratação, obrigando o coração a trabalhar mais para manter a circulação. Os órgãos mais sensíveis são o cérebro, o coração, os rins e o fígado. É por isso que os primeiros sinais costumam ser alterações do estado de consciência, confusão, dificuldade em falar, comportamento estranho ou desorientação. Podem também surgir tonturas, náuseas, dores de cabeça intensa, pulso acelerado e pele muito quente. Nos casos mais graves, a pessoa pode sofrer convulsões, entrar em coma e desenvolver falência de múltiplos órgãos. Importa também desfazer um mito. Embora a pele seca seja um sinal clássico, nem todas as pessoas deixam de transpirar. Quem sofre um golpe de calor durante atividade física pode continuar a suar abundantemente. O tratamento consiste em baixar a temperatura corporal o mais depressa possível e garantir assistência médica urgente. Cada minuto conta, porque quanto mais tempo a temperatura permanecer muito elevada, maior é o risco de lesões permanentes e até de morte. A melhor prevenção continua a ser simples: beber água regularmente, evitar esforço físico nas horas de maior calor, procurar locais frescos e nunca subestimar os avisos das autoridades durante uma onda de calor. O golpe de calor não é apenas uma consequência do verão, é uma emergência médica que pode ser evitada.
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Do You Really Want to Hurt Me? Grande canção aqui a fecharmos então mais uma sequência na manhã da Corrida da Manhã Rádio. Eu sou Joaquim Batalhão, estive com a companhia do Bruno Correia. Estou de saída, chegamos ao final deste domingo absolutamente cheio, 5 de julho, onde Lisboa vai receber o Evil Live com Megadeth, Marilyn Manson mais logo, ainda no Parque Papa Francisco, BLM, Nelson Freitas, Portimão, Wizkid. E naturalmente temos ainda grandes aniversários hoje: Mia Couto, Jean Cocteau, Bobby Robertson e o Eloise. Domingo cheio de histórias e muita música. Obrigado por me terem feito companhia. Boa tarde. Vamos avançar para o Jornal da Tarde aqui na Correio da Manhã. Eu prometo voltar brevemente também aqui à antena. Continuação do Mundo Domingo, até à próxima.

0: Os incêndios em Portugal não dão tréguas. Fogo de Vouzela ainda continua ativo e mobiliza mais de 1000 bombeiros no terreno. Em Santo Tirso, um fogo está também ativo, onde uma bombeira ficou ferida. Reportagens em direto neste grande jornal. A mulher de João Berardo deixou uma herança de 140 milhões de euros. Como cônjuge herdeiro, o empresário madeirense tinha direito a uma cota legítima no valor de 31 milhões de euros. Um homem morreu no Hospital de São José depois de ter estado nas urgências do Hospital Beatriz Ângelo durante vários dias. João Figueira aguardava uma cirurgia marcada no Hospital de Santa Maria, mas a espera foi fatal. Chegou hoje de manhã a Lisboa a psicóloga portuguesa que foi detida em Bali com 50 munições. Carolina Nunes falou à CMTV depois de abraçar a família que a esperava no aeroporto de Lisboa. Boa tarde. Estamos a acompanhar em permanência os incêndios que mais preocupam as autoridades e as populações. O fogo está muito perto de casas. Há um incêndio que continua ativo em Santo Tirso. A reportagem em direto com a Ana Inês Batista. Ana, e uma bombeira ficou ferida.
1: Boa tarde. Precisamente, uma bombeira ficou ferida. Falo de uma bombeira da Corporação de Santo Tirso que terá sofrido uma queda enquanto recolhia equipamento no dia de ontem. Foi transportada para o hospital de Vila Nova de Famalicão com ferimentos ainda assim considerados ligeiros. Por esta altura, este incêndio ainda permanece ativo, mas a ceder aos meios, um helicóptero pesado, um Kamov, tem estado a efetuar descargas em toda esta área, especialmente na frente que ainda estava ativa. A indicação que temos é de que, de facto, pelo menos deste lado, a situação está bastante tranquila e penso que as imagens conseguem demonstrar isso mesmo. Ainda assim, os meios permanecem posicionados nesta zona porque existem aqui habitações e é necessário salvaguardar essas casas e daí que continuam também aqui estrategicamente posicionadas. Alguns deles também aproveitam para descansar depois daquilo que têm sido longas horas de muito trabalho. Nós conseguimos já esta manhã falar com alguns moradores aqui de Reguenga em Santo Tirso e também moradores do outro lado da encosta que nos explicaram como é que foram as últimas horas, horas de grande aflição.
2: Ontem vi o incêndio a começar, mas já passado um quarto de hora dele ter deflagrado eventualmente. Dei o alerta, já tinham conhecimento da situação há muito pouco tempo e o meio aéreo só apareceu passado meia hora, já foi um bocado tarde, já não conseguiu e também as condições já estavam bem mais terríveis do que hoje de manhã. Evoluiu de uma forma muito rápida porque o vento era praticamente inexistente, se o vento fosse forte toda a encosta tinha ardido, dificílimo, os caminhões de bombeiros vêm-se à rasca, não conseguem entrar realmente. A não ser que seja a pé, não é? E tem que fazer aí centenas de metros para conseguirem apontar as agulhetas.
3: Sim, pouco dormimos. Sabemos que o incêndio andava aqui já desde ontem. Tentámos descansar o que foi possível. De manhã, entre as 5 e as 6 da manhã, andámos aí todos sobressaltados, estava mesmo a chegar aqui.
1: Foi a Marina que acabou por alertar outros moradores também.
3: Alertei aqui os vizinhos, porque nós chamávamos, eles não ouviam, mas já quase toda a gente, daquele lado, já toda a gente andava a pé, que os bombeiros tocaram as campainhas, já estava mais perto das casas do lado de lá. Nós ficámos aflitos porque vemos o que acontece nas outras terras, ficámos sempre aflitos quando chega

0: à nossa beira. Tirámos os carros das garagens e tentámos com mangueiras molhar o mais próximo, mas até terminar, até ficarmos tranquilos, ainda vai demorar um bocadito.
1: Pois, porque ainda vêm horas de maior calor e é isso que também vos preocupa.
0: Sim,
1: não?
0: Sim, sim. Até porque os bombeiros que aqui andam já estão exaustos.
1: Ora, agora que de facto estamos na hora de maior calor, aqui em Santo Tirso estão a 34 graus, portanto é este também um período crítico para o trabalho dos operacionais. Eles que têm estado aqui posicionados estrategicamente, foi também essa a indicação que foi deixada pelo comandante dos bombeiros de Santo Tirso, que indicou de facto que os meios ao final da manhã iriam ser reposicionados, isto tendo em conta que é preciso estar perto desses pontos quentes para nestas horas evitar esses reacendimentos. Vemos agora, por exemplo, a passar um carro dos bombeiros de Coimbrões. Também nesse balanço que foi feito por parte do comandante dos bombeiros de Santo Tirso, indicou-nos que era expectável que agora ao final da manhã este incêndio entrasse em fase de rescaldo, mas vamos ouvir o balanço que foi feito por parte do comandante dos bombeiros de Santo Tirso.
2: Neste momento, a frente que ainda está em curso está a aceder aos meios. Estamos a aguardar a entrada, que dentro de minutos irá entrar neste teatro de operações um helicóptero pesado. Vamos fazer a consolidação desse flanco. Vamos dar um incêndio como rescaldo, esperemos dá-lo até ao final da manhã. Aqui a maior dificuldade, nesta zona aqui, temos dificuldades nos acessos, os acessos são muito reduzidos.
3: Seguimos agora para a zona de Tondela para avaliarmos a situação que se vive no terreno. Temos por isso reportagem em direto com o jornalista José Luís Oliveira. Qual é o ponto de situação, José? Bom dia. Situação
4: Bom dia,
3: também.
4: Magali. Portanto, nós encontramos-nos aqui.
3: Situação crítica, estávamos a tentar ouvir o José Luís Oliveira, precisamente junto a esta zona em Tondela, ainda uma frente de fogo ativa. José Luís Oliveira, agora sim, qual é o ponto de situação?
4: Agora sim, Magali, boa tarde. Portanto, nós estamos aqui talvez no ponto mais alto que dá para explicar aquilo que está a acontecer neste momento. E vamos começar precisamente pelo local. Vou pedir ao Ricardo Ponte para nos aproximar o máximo possível pela imagem, pelo local onde começou este incêndio na madrugada de quinta-feira. Foi precisamente por detrás desta colina e daquele estradão que é bem visível naquela parte ardida, na parte de lá, foi precisamente aí que começou. Isto porquê? Porque nós encontramos-nos aqui no posto de vigia, o posto precisamente de vigia que detectou desde a primeira hora até o incêndio e deu o alerta para serem mobilizados os meios de combate a este incêndio. E agora vou tentar explicar, porque a área destruída é enorme e dá para perceber que são várias aldeias que foram e que ficaram cercadas pelas chamas, conforme é possível perceber e pela panorâmica que o Ricardo Ponte nos vai tentar fazer, e dá para ver aqui a imensidão de área ardida que este incêndio já provocou, desde ali, daquele local que indiquei, até precisamente ao Oliveira de Frades, onde que é aquela localidade, aquele aglomerado que se vê, e também se começa a ver também os meios aéreos, os canadairs italianos e espanhóis, bem como o português, que estão nesta altura e durante esta manhã a fazer dezenas de descargas. Estes meios aéreos já é possível, estas aeronaves já é possível vê-los então na nossa imagem. Eles vão então reabastecer de água à barragem de Ribeira Dio, que fica no outro lado da colina, e depois vamos tentar perceber na medida do possível, e vamos pedir então pedir a perícia do Ricardo Ponte para nos indicar, para nos mostrar a forma como estes

0: Estas aeronaves são determinantes para agora apagar os pontos quentes, os vários pontos quentes que vão aparecendo nesta imensidão de área já destruída e outra ainda por destruir, porque este incêndio já deu quase uma volta de 360 graus, já andou agora andou pelas nossas costas, foi até Águeda e voltou agora para esta zona aqui, ali onde o avião vai fazer esta descarga, já é no concelho de Tondela. E as descargas que estes meios aéreos estão a fazer nestes pontos quentes que vão reacendendo aqui e ali, muitas vezes, isto vai acontecer durante todo o dia deste domingo, isso é garantido, porque está muito calor, de vez em quando sopra algum vento e então aquelas, ainda há fogo, mesmo subterrâneo ativo, que depois com o vento, de certa forma, dá nova vida às chamas e elas voltam então a reacender. Vai ser nesta altura, quando o incêndio está praticamente dominada em todo o seu perímetro, vão ser estes reacendimentos as principais preocupações dos operacionais da Força de Combate, e eles já são mais de 1.200 que nesta altura se encontram em todo este perímetro e esta imensidão de floresta que já foi destruída e que ainda há muita por destruir. Por isso, Magali, é um trabalho que vai continuar durante este domingo, e eu, mesmo que este incêndio seja dominado durante o dia de hoje, pelo menos é essa a previsão e a expectativa de todos, é verdade que o rescaldo deste incêndio vai demorar praticamente a próxima semana.
1: Reportagem em direto do José Luís Oliveira, num dos pontos mais afetados por este grande incêndio. Continua ativo há vários dias. O fogo de Vouzela, de facto, continua a preocupar, como aqui vimos, a mobilizar mais de 1.000 operacionais no terreno. Há também dezenas de meios aéreos empenhados. O jornalista Gonçalo Reis Batista mostra o rastro de destruição causado por este fogo.
2: Aqui na aldeia do Areal, os impactos deste incêndio na zona de Vouzela ficam bem evidentes nas imagens do Diogo Coelho. Estamos a ver um carro que foi totalmente consumido pelas chamas. Há até ali alguns vidros e metais que derreteram e voltaram a solidificar depois com o frio. É bem indicativo da temperatura altíssima que se fazia sentir na passagem deste mesmo incêndio e que também, naturalmente, os bombeiros enfrentam tantas e tantas vezes. É uma sensação térmica insuportável para quem está à frente destas chamas. À nossa volta também há várias casas, aqui algumas galeras, ali umas estufas. Tudo isto esteve em risco de ser destruído pelos incêndios. Aqui a 150 metros há uma quinta, várias casas. Felizmente as chamas não se aproximaram de uma maneira tão ameaçadora quanto isso, mas aqui para o nosso lado direito a situação foi ainda pior. Há aqui também uma galera e outra com alguma madeira que poderia ter sido também um combustível muito perigoso para este incêndio. Ainda vai aqui um ponto quente continuando a libertar algum fumo branco. Naturalmente não haverá grande perigo, mas ainda assim é um ponto importante também para os bombeiros controlarem. Há um carro dos bombeiros um pouco mais abaixo aqui na rua e depois há esta casa aqui que está mais isolada do centro da aldeia do Areal, que fica para a nossa esquerda, e onde as chamas estiveram mesmo muito perto. Eu diria que nem a 10, 15 metros de distância sequer o incêndio acabou por chegar desta casa. Vemos que as paredes até estão algo chamuscadas pela cinza, que provavelmente será levantada pelo vento forte também que se vai fazendo sentir nesta altura, e praticamente à volta de toda a casa está queimado apenas. Portanto, os bombeiros terão estado aqui em força para impedir que esta casa também tenha sido consumida pelas chamas. A casa parece-me neste momento não ter lá ninguém, tem os estores todos para baixo. Poderá ser a casa de um imigrante, uma casa de férias de alguém, mas ainda assim uma situação que não deixa de ser muito preocupante, porque a toda a volta da casa o incêndio terá passado, terá contornado a casa. Terão sido momentos difíceis para os bombeiros e também para os moradores desta aldeia do Areal, que voltaram a escapar aqui por escassos metros a esta situação. O que é certo é que ainda é preocupante, apesar da frente de incêndio neste local não estar tão forte como já esteve noutras alturas. Os bombeiros acreditam que poderão extinguir o fogo ao longo dos próximos dias, das próximas 24 a 48 horas, mas para já a situação não é preocupante, mas o vento que se vai levantando pode ser um indicativo de que há a possibilidade de que a situação venha a piorar até daqui a algumas horas. Os bombeiros, naturalmente, estão atentos a essa situação, não muito preocupados, até porque têm muitos meios no local, já com meios frescos. E há

0: meios aéreos a passar por cima da nossa cabeça, sejam eles Canadairs, Firebosses e até os aviões enviados por outros países estrangeiros, como Espanha e Itália. Naturalmente, vamos continuar a acompanhar ao segundo esta situação dos incêndios, que para já vão deixando este triste rastro de destruição novamente em Portugal.
1: Três grandes incêndios lavraram em Portugal durante o dia de ontem. Os bombeiros trabalham sem parar. Os moradores lutam para proteger as casas e os terrenos agrícolas.
2: Depois de 48 horas sem dar tréguas, o incêndio em Águeda foi dado como extinto ao início da noite de sábado.
3: Temos alguns pontos quentes que ainda estamos a consolidar, estamos a ter alguns reacendimentos que estamos a controlar e temos uma noite de muito trabalho pela frente. Tivemos fogo perto de duas povoações, mas nunca estiveram em risco.
2: Os moradores passaram por momentos de grande desespero.
4: Esta noite foi mais sossegada. Agora que foi anteontem para ontem, foi um inferno.
5: É uma calamidade isto.
6: Ver isto tudo arder não é fácil e próximo de algumas habitações, eventualmente.
5: Nós mesmo aqui próximos temos que estar sempre alerta, pois qualquer fagulha que pode levantar e causar problemas perto das habitações.
6: Ou seja, já é um reacendimento, vocês já estão aqui em desespero outra vez,
7: claro,
6: não é?
7: Outra vez, sim.
6: Conseguiram dormir alguma coisa?
7: Pouco.
6: É a única casa esta aqui mais próxima, pelo menos.
7: É a minha, é a mais próxima.
2: Este sábado foi também um dia difícil no combate às chamas em Vouzela. O fogo rodeou a aldeia de Cercosa. Perante a falta de bombeiros, dezenas de moradores apagaram o fogo com ramos de árvores e baldes de água. Num outro momento, os bombeiros enfrentaram uma muralha de chamas e foram obrigados a recuar. Apesar do susto, os bombeiros conseguiram retirar a viatura e colocaram-se em segurança. Já em Tondela, durante a noite deste sábado, ainda se mantinham várias frentes ativas na Serra do Caramulo. Os meios aéreos foram essenciais no combate às chamas. Foi ativado o Mecanismo Europeu de Proteção Civil e a ajuda espanhola já esteve a atuar em Portugal este sábado.
1: Há vários incêndios que continuam ativos em Portugal. Este domingo as chamas continuam a lavrar, as temperaturas estão muito altas, há vários reacendimentos. A população tenta ajudar os operacionais como pode, com mangueiras e baldes. É assim que tentam acalmar o fogo.
8: O fogo continua a fustigar o nosso país. As chamas continuam a lavrar. Horas muito complicadas, até mesmo com o cair da noite. Em Passos de Ferreira, o fogo lavrou numa zona de mato. Mas o que preocupa os moradores são os reacendimentos.
9: Mas é normal tornar a recender, que está tudo da maneira que está. É normal. Da maneira que está, não é difícil chegar aí.
8: Em Reguenga, Santo Tirso, o incêndio chegou a entrar em fase de resolução. Mas um reacendimento voltou a preocupar devido à proximidade com as casas. Valeu a rápida ação dos bombeiros, que permanecem no local, atentos ao evoluir da situação.
10: De manhã, entre as 5 e as 6 da manhã, andámos aí todos sobressaltados, estava mesmo a chegar aqui.
11: Foi a Marina que acabou por alertar outros moradores também.
10: Alertei aqui os vizinhos, porque nós chamávamos, eles não ouviam, mas já quase toda a gente, daquele lado, já toda a gente andava a pé, que os bombeiros tocaram as campainhas, já estava mais perto das casas do lado lá.
8: O incêndio que começou este sábado deixou uma bombeira ferida. O fogo de Vouzela continua ativo e continua a ser o mais preocupante. O vento não ajuda no combate às chamas e muitas vezes é a população que se arrisca para salvar o trabalho de uma vida.
12: Ele supostamente está a dar o arco, está a dar a parte, está a ir à volta, aqui já está mais calmo, ali para trás está mais ou menos, e agora é esperar para ver.
11: Mas aqui foram vocês que conseguiram?
12: Sim, aqui ali para cima tiveram os bombeiros, aqui não chegaram a ver os bombeiros.
8: Na aldeia do Arial, as imagens falam por si. Este carro é de um imigrante. Ficou totalmente destruído. Está agora reduzido a cinzas. Na zona de Tondela, o fogo também preocupa. Há já canadeiros italianos no teatro de operações. Tentam controlar o avançar do fogo.
1: A CMTV falou com dois moradores que se sentem revoltados pela situação de calamidade que está a acontecer em Passos de Ferreira.
13: Está controlado, mas já me deu bastante medo.
1: Há poucos minutos até.
13: Há poucos minutos. E depois uma casa que eu vim para aqui morar há 5 dias e acontecer o que está a acontecer não é fácil. Não é? E só fico um bocado triste é por os montes também a questão, que ninguém limpa. E ainda vem botar lixo. Onde eu a limpar, que se gravar aqui, foi eu que andei a limpar esta bolsa. paguei com o meu valor, com o meu

0: com o meu dinheiro, aquela bolsa que está ali atrás, gastei quase 400 euros para limpar aquela bolsa que está ali, e nem é minha, que é de banco.
1: Ah, porque isto que não tem assunto nenhum, porque as pessoas que têm os terrenos, acho que é um dever as pessoas ter um bocado de consciência de neste tempo, saber que é a lei que é de limpar os terrenos, porque é que as pessoas não a limpam.
2: Já o Ministro da Administração Interna disse ontem que o estado de alerta em Portugal deverá ser mantido na próxima semana, já a partir de amanhã. Luís Neves lembrou que foi pedida a ativação do mecanismo europeu e disse que aguarda a resposta de Marrocos sobre a possibilidade do envio de meios para Portugal.
3: Temos que ter unidades de reserva, porque a próxima semana, também já foi dito pelo Sr. Comandante, vem outra vez um período que pode ser bastante grave. Está em cima da mesa, de uma forma antecipada, queremos dizer-vos isto, que está em cima da mesa a manutenção do estado de alerta, porque se as condições se mantiverem tal qual aquilo que é perspectivado, pode ser isso que venha a suceder, e por isso os meios estão a ser distribuídos por todo o país, por forma a que se consiga no primeiro momento do ataque inicial, sob uma grande estrutura de coordenação. Nós, como sabem, pedimos ajuda do mecanismo europeu. Há cerca de uma hora e pouco falei com o meu homólogo de Marrocos. Portanto, estamos em contacto relativamente a mais meios.
2: O Primeiro-Ministro apelou para que os cidadãos respeitem e colaborem com as autoridades face ao risco elevado de incêndio no nosso país. Luís Montenegro participou no briefing da Proteção Civil através de videochamada.
4: A população deve, portanto, não só respeitar, como até, de alguma maneira, colaborar com todas as autoridades para poderem também ajudar-se uns aos outros e poderem também sensibilizar aqueles que, porventura, possam ter a tentação de não cumprir essas recomendações para que possam amadurecer bem essa decisão, evitar ir para as zonas que são antecipadamente colocadas como inacessíveis. E todos aqueles comportamentos de risco, a utilização de drones, como foi mencionado, uma ou outra ação que individualmente às vezes na aflição e no sofrimento possa ser pensada como eficiente e que no cômputo das operações possa ser efetivamente prejudicial.
2: Em Águeda, um homem conseguiu evitar que as chamas chegassem à casa, mas perdeu 50 pássaros. Relatou à CMTV os momentos de aflição vividos durante o incêndio em Águeda. As chamas provocaram elevados prejuízos e deixaram a habitação dos vizinhos danificada.
5: Sim, eu por acaso perdi muitas aves, onde foram volta de 50 aves que eu perdi, foi um valor de mais ou menos 1.500 euros, mas graças a Deus também a minha casa não foi tocada, mas aqui os meus vizinhos ficaram sem casa. Como
6: eu vou pedir ao Miguel que vá mostrando.
5: Esta casa consumiu mesmo por completo, que moravam duas famílias, que daquele lado é uma família, aqui é outra, e ficaram mesmo sem nada.
2: O incêndio em Setúbal fez 10 feridos e causou aflição pela proximidade de habitações. Os moradores da zona relatam os momentos de desespero.
7: O incêndio começou numa viatura, mas rapidamente se foi alastrando por uma zona de mato. Durante várias horas foram vividos momentos de muita aflição pela proximidade das casas.
8: Uma aflição enorme. Portanto, o fogo veio alastrando e chegou aí a uns 50 metros das nossas habitações. Foi horrível, horrível, horrível. Fui aqui, pronto, num dos meus vizinhos, e o que vale foi os bombeiros, que pronto, vieram rápido e foram os incansáveis, que trabalharam bastante. E pronto, quem vivia deste lado tiveram que sair, pois claro. E foi tudo muito intenso, não dormi nada.
7: Vizinhos e familiares uniram-se no combate às chamas e a tentar impedir que o fogo consumisse habitações.
8: Era a molhar as árvores, os jardins, tudo o que nós pudemos. Ensopar em água, que foi mesmo assim, desde as 5 da tarde até, sei lá, até a 1 da manhã, foi o nosso trabalho, e a ajudar também os bombeiros.
7: Depois de uma noite em claro, foi só às 8 da manhã deste sábado que o incêndio entrou em fase de conclusão. Este fogo mobilizou perto de 400 operacionais e acabou por causar 10 feridos ligeiros, 8 bombeiros e 2 civis.
2: O governo italiano enviou 2...

0: aviões anfíbios Canadair para apoiar Portugal no combate aos incêndios florestais. Como já aqui vimos, já estão a operar. Mais de uma centena de bombeiros e 45 veículos de Espanha chegaram a Portugal na sexta-feira para combater os fogos. As aeronaves italianas que descolaram do aeroporto de Roma Ciampino terão a sua base operacional em Beja e irão intervir no incêndio de Vozela, no distrito de Viseu, que é atualmente o foco mais preocupante e que já consumiu cerca de 10 mil hectares. Os Canadair, aviões anfíbios especializados na extinção de incêndios florestais, através do carregamento e descarregamento de grandes quantidades de água, foram mobilizados no âmbito do Mecanismo Europeu de Proteção Civil. Esta ajuda vem somar-se ao contingente militar especializado anunciado pelo governo português que a Espanha irá enviar, bem como o apoio já solicitado a Marrocos. Foi registado na tarde de ontem um tornado de poeira em Évora. Este tipo de fenómenos é mais comum em dias quentes e secos. Acontece quando o ar quente próximo do solo sobe rapidamente, originando uma corrente que origina uma coluna de ar e rotação. Apesar das semelhanças com um tornado, este fenómeno caracteriza-se por ser de curta duração e por normalmente não causar danos. O momento em Évora foi registado e partilhado nas redes sociais. A onda de calor continua a atingir o país, as temperaturas estão muito elevadas e as pessoas estão a ir, principalmente às praias fluviais.
1: É certo que o calor convida a banhos e no interior alentejano as praias fluviais são cada vez mais procuradas. A praia de Alqueva tem registado uma grande afluência nestes dias mais quentes.
2: Está-se muito bem, é um paraíso, temos a água. Temos a cobertura aqui e, portanto, está-se muito bem.
3: Olha, eu é a primeira vez que venho aqui. Nunca aqui tinha vindo, que eu moro na zona de Sesimbra. Mas está aqui uma brasa.
4: Um bocadinho à sombra e uma hora dentro de água para refrescar, não é?
1: Mas todo o cuidado é pouco, principalmente nas horas de maior calor.
5: Avisamos as pessoas que devem meter protetor solar às crianças, eles próprios, e sempre debaixo de sombra. Quando vão à água, tentem ao máximo ficarem frescos, não tentem apanhar bronzes sem ser com protetor solar.
1: O Alentejo continua em aviso vermelho devido à persistência de valores extremamente elevados da temperatura, tanto da máxima como da mínima.
0: Já chegou a Lisboa a psicóloga portuguesa que foi detida em Bali com 50 munições. Carolina Nunes falou à CMTV depois de abraçar a família que a esperava no aeroporto. Almada continua com falta de água. A população está revoltada, como nos mostra agora o jornalista Gonçalo Gato.
6: No concelho de Almada tem havido muitos problemas com o fornecimento de água. Aqui onde estamos, na Costa da Caparica, também acontece. Estou com Pedro Monteiro, dono de um estabelecimento comercial aqui na zona. Hoje, neste momento, já tem água, mas ontem não foi igual.
7: Sim, ontem foi horrível. Isto tem vindo a acontecer sistematicamente nas últimas duas, três semanas. Ontem foi o pior do dia, porque a água acabou muito cedo. E veio muito tarde, portanto, tivemos sensivelmente 10 horas, talvez, sem água nas torneiras.
6: E como dono de estabelecimento, como é que tem que se prevenir para esta situação? Consegue ficar aberto? O que é que tem que adaptar?
7: Conseguimos abrir e conseguimos estar abertos. Temos que nos adaptar de uma maneira que não tem muita lógica, de qualquer maneira. Neste momento, por exemplo, já tenho uma série de baldes e panelas e tachos cheios de água, porque durante a noite houve água nas torneiras. Mas não é fácil, porque algumas máquinas, por exemplo, não podem estar ligadas, a máquina do café, máquinas de gelo, mas de qualquer maneira vamos na medida do possível, apesar da falta de informação, portanto, vamos tentando resolver os nossos problemas.
6: E só para as pessoas perceberem, há quanto tempo é que isto acontece e estes intervalos de tempo sem água são muito longos?
7: Sim, ontem foi o pior dia, mas já sempre 4, 5, 6 horas em que não há água. Isto acontece, às tantas o tempo passa, eu já nem sei muito bem, mas pelo menos há 2, 3 semanas. E não sei até quando é que vai acontecer, porque não faço a mínima ideia qual é que é o problema disto. Portanto, os anos anteriores, apesar de haver também muita gente, muito turismo, isto é uma praia, eu acho que não há nenhuma capital europeia.

0: com uma praia a 7, 8 quilómetros, e portanto é apetecível, mas estes constrangimentos dificultam, para além do funcionamento, a aceitação das pessoas, porque eu tenho que me adaptar. Um turista que chega aqui e vê isto durante um dia, dois dias, eu acho que não gosta e se calhar vai-se embora.
1: Obrigado, muito obrigado pelo seu testemunho. Um dono do estabelecimento comercial a explicar-nos também de que maneira é que tem que se adaptar a uma situação que já acontece há vários dias. Neste momento há água, mas de facto esta imprevisibilidade pode ditar que daqui a umas horas já não haja esse fornecimento.
2: Um jovem com 21 anos morreu afogado ontem depois de ter entrado na água de uma zona ribeirinha em Vila Franca de Xira. As autoridades vão agora investigar as circunstâncias desta tragédia.
3: Queria apenas refrescar-se no rio, mas teve dificuldades e acabou por não conseguir sair da água. Segundo os bombeiros, a vítima mortal e três amigos tinham ido a uma festa que decorre no município, quando já de manhã decidiram entrar no rio, por conta do calor. Ao que tudo indica, além da vítima não saber nadar, terá sido arrastada pela corrente.
4: Em volta das 8h30, a gente estava ali ao pé da Totulha, quando eles mergulharam e esse rapaz que faleceu, infelizmente, ele ouviu falar, vamos dar mais um pulo porque a água está boa. E de repente ele mergulhou e já não voltou mais. Foi quando um amigo passou correndo para chamar a polícia para poder vir aqui, para poder dar o socorro para ele. Eu acho que eles chamaram a polícia e depois veio um rapaz aí do pescador com um barco para poder tentar salvar ele. Mas já tinha descido a água, acho que não conseguiu mais ver o rapaz.
3: O alerta foi dado pelas 8h45 da manhã. Os bombeiros de Vila Franca de Xira foram acionados para o local com uma embarcação. O corpo foi encontrado num banco de areia junto à margem do rio. As buscas, por via marítima, duraram cerca de 40 minutos. Apesar das manobras de reanimação, já nada houve a fazer. A Polícia Marítima foi acionada para o local com o grupo de mergulho forense e também participou nas buscas. Foram também mobilizados elementos do Gabinete de Psicologia do INEM, bem como a Proteção Civil de Vila Franca de Xira e a PSP. As autoridades irão agora investigar as circunstâncias desta tragédia.
2: Um jovem de 16 anos morreu afogado no rio Guadiana, junto a Mértola. Estava a refrescar-se com amigos depois de um jogo de futebol.
5: O jovem entrou em dificuldades na água e acabou por desaparecer. O alerta chegou pelas 12h10 e para o local foram mobilizados os bombeiros de Mértola, Serpa e Moura, a GNR e a Polícia Marítima. No total, 24 operacionais, 3 embarcações e 12 veículos terrestres estiveram no local. Estava a refrescar-se nas águas do Guadiana, mesmo junto à Mértola, na pausa entre dois jogos de futebol que a sua equipa teria agendados num torneio que, entretanto, foi cancelado. Depois de praticamente 3 horas de buscas, o corpo acabou por ser encontrado e, depois de confirmado o óbito pela delegada de saúde, foi transportado para a morgue do Hospital de Beja. Psicólogos do INEM e da Polícia Marítima foram também mobilizados para o local para assistência a familiares e amigos do jovem que representava um clube da zona do Seixal.
2: Um homem morreu no Hospital de São José depois de ter estado nas urgências do Hospital Beatriz Ângelo durante vários dias. João Figueira aguardava uma cirurgia marcada no Hospital de Santa Maria, mas a espera foi fatal. Com Portugal, hoje de manhã, a psicóloga que foi detida na Indonésia por levar munições na mochila, Carolina Nunes, que é federada em tiro desportivo, explicou que foram dias muito complicados em que acabou mesmo por ter de ser hospitalizada.
6: Carolina de Freitas Nunes foi detida com 50 munições em bala e chegou na manhã deste sábado ao aeroporto de Lisboa, onde se reencontrou com a família.
7: Dizer que foi um cenário para mim durante algum tempo, foi quase impossível de imaginar. Eu estou cansada. Eu agora não estou com grande cabeça, estava a desejar este momento, este tempo todo. E durante muito tempo quase perdi a esperança de chegar.
8: Achou que ia ficar detida na Indonésia?
7: Sim, foi tudo muito complicado.
6: A psicóloga admitiu que a situação foi muito complicada e descreveu-a como um pesadelo. Carolina revelou ainda que durante os 15 dias em que esteve detida,

0: vida, passou por uma situação complicada de saúde que a levou a ser hospitalizada.
1: É muito difícil estar num país muito distante, em que com regras muito fechadas e uma dificuldade muito grande também na comunicação. Não falava inglês, tive muito tempo, tive cerca de três dias em situação muito complicada, em que acabei por ser hospitalizada e depois da ajuda de várias entidades, obviamente, consegui voltar. Foram 15 dias inteiros de sem saber o que havia de acontecer na minha vida, inclusive.
0: A psicóloga de 47 anos foi detida no passado mês de junho no aeroporto de Bali, onde ia apanhar um voo para Abu Dhabi, capital dos Emirados Árabes Unidos. Às autoridades disse não ter conhecimento que na mala que transportava estava este tipo de material. Segundo a própria, as munições de calibre 22 LR terão ficado esquecidas na mochila depois de uma prova de tiro em Portugal, modalidade praticada por Carolina Nunes.
2: A mulher de João Berardo deixou uma herança de 140 milhões de euros. Como cônjuge herdeiro, o empresário madeirense tinha direito a uma cota legítima no valor de 31 milhões de euros, mas optou por ficar com o legado atribuído pela esposa em testamento. O valor foi revelado em acórdão do tribunal. João Berardo optou por um legado feito pela mulher, que vale menos 19 milhões. Em junho, em resposta a um recurso de Berardo contra uma decisão judicial favorável à Caixa, o Tribunal da Relação de Lisboa decretou que o Banco Público pode penhorar e vender os bens herdados pelo empresário para ajudar a pagar uma dívida de Berardo de 60 milhões de euros. Berardo é o presidente vitalício da Associação Coleção Berardo, cuja atividade visa, entre outras, a promoção de obras de arte. A festa de adeptos cabo-verdianos após o jogo com a Argentina terminou em confrontos com a PSP em Agualva Cacém, no concelho de Sintra. Estamos a ver as imagens. A polícia foi chamada por volta das 2 da madrugada, na sequência de várias queixas por ruído e condução perigosa durante os festejos. Quando tentaram dispersar a multidão, os agentes foram recebidos com o arremesso de pedras e garrafas. Segundo a PSP, a situação foi rapidamente controlada, não houve feridos. Os adeptos celebravam a prestação de Cabo Verde no Mundial 2026, depois da derrota por 3-2 frente à Argentina após prolongamento nos 16avos de final da competição. Marrocos está nos quartos de final do Mundial 2026. Venceu a seleção do Canadá 3-0.
3: Canadá e Marrocos procuravam a primeira vaga dos quartos de final. Os canadianos foram os primeiros a criar perigo. Jonathan David, já desenquadrado, permitiu a defesa de Bono. Logo de seguida, com 10 minutos de jogo no relógio, o Canadá teve chance soberana para inaugurar o marcador. Grande trabalho de Oluwazey, melhor só mesmo a grande defesa de Bono. Os golos só chegaram no segundo tempo, na primeira vez que Marrocos ameaçou a baliza adversária de forma séria. Surgiu o 1-0, livre de laboratório, a resultar no golo de Onaí. O Canadá bem tentou inverter o rumo do jogo, mas sempre sem sucesso. Aqui, aos 79 minutos, Buchanan atirou de longe, com Bono a defender para pontapé de canto. Não marcaram os canadianos, aproveitaram os marroquinos para ampliar a vantagem. Brahim Dias, com um trabalho de excelência, estendeu a passadeira para o bis de Onaí. O jogo ficava assim praticamente sentenciado. No entanto, nos descontos, ainda houve tempo para Marrocos aplicar a machadada final no resultado. Novamente, Brahim Dias na assistência, mas desta feita foi Raimi a fazer o 3-0 final. Marrocos é a primeira equipa a carimbar a passagem aos quartos.
2: E a França está nos quartos de final do Campeonato do Mundo. Venceu o Paraguai por 1-0 e vai agora defrontar Marrocos.
4: França e Paraguai defrontaram-se em Filadélfia com os termómetros a marcar em 37 graus. Muito calor nos Estados Unidos e uma primeira parte que não foi muito agradável dentro das quatro linhas. O primeiro lance de perigo da França saiu num remate de longe de Coné, controlado pelo guarda-redes do Paraguai. Já para lá da meia hora de jogo, Olise simulou que ia receber o passe, a bola foi para Rabiot.

0: O que disparou forte por cima da baliza de Orlando Gil. Apesar das poucas oportunidades, a França estava a mandar no jogo. Na segunda parte, Coné voltou a tentar o remate de fora da área. Desta vez acertou na baliza e obrigou Orlando Gil a fazer uma bela intervenção e a negar o golo à França. Aos 67 minutos foi assinalado o penalti para os franceses. Doué caiu na área do Paraguai e após ver as imagens do lance, o árbitro apontou para a marca do castigo máximo. Como habitual, Mbappé assumiu a cobrança e colocou os gauleses na frente do marcador. Gil tinha sido o herói paraguaio nos penaltis frente à Alemanha, mas não conseguiu travar o remate do avançado do Real Madrid. Mbappé quase bisou no encontro já perto do minuto 90. Desta vez, Orlando Gil ganhou o duelo e defendeu a bola para a frente. O primeiro remate à baliza francesa por parte do Paraguai só apareceu aos 90 minutos. Maurício tentou a sorte de fora da área, mas Manhã defendeu facilmente. Até final, Mbappé teve duas oportunidades para ampliar a vantagem francesa, mas Orlando Gil voltou a corresponder e fez duas boas defesas. Num jogo feio em Filadélfia, a França passou aos quartos de final do Campeonato do Mundo. Segue-se agora Marrocos.
1: A seleção nacional já chegou a Dallas, a reportagem dos enviados especiais da CMTV, Pedro Neves de Sousa e Marco Ricardo Silva.
2: Foi uma chegada da seleção portuguesa aqui ao hotel em Dallas, rodeada de enorme entusiasmo dos adeptos aqui presentes nesta zona da cidade, na Baixa de Dallas, numa das ruas mais movimentadas da cidade, que esta rua desta vez esteve completamente fechada ao trânsito, máxima segurança, um enorme aparato policial, uma vez que é feriado nacional, 4 de julho, é o dia mais importante para os Estados Unidos e também muitas pessoas nas ruas, e quando souberam que a seleção portuguesa vinha instalar-se aqui num dos hotéis mais luxuosos da cidade, resolveram concentrar-se aqui para ver por breves instantes Cristiano Ronaldo, que foi o jogador mais aplaudido, acenou para os adeptos quando saiu do autocarro, e então esse foi o momento alto desta chegada da seleção portuguesa. Não houve tanta euforia como em Toronto, onde estavam milhares e milhares de portugueses à volta do hotel, e não só no treino, no estádio, em todo um lado à volta da seleção, mas aqui foram milhares adeptos da seleção nacional, de muitas nacionalidades, mas não chega, não consegue atingir o nível de euforia verificado em Toronto. Aí até agora foi o maior banho de multidão que a seleção portuguesa recebeu neste Campeonato do Mundo. Agora a seleção vai preparar esse de mata-mata com a seleção espanhola, uma autêntica final antecipada que está marcada para esta segunda-feira aqui em Dallas, e caso Portugal leve a melhor, então segue para os quartos de final deste Campeonato do Mundo.
1: Em Cristiano Ronaldo ofereceu uma camisola da seleção nacional ao venezuelano que ficou soterrado durante 8 dias e que gritou por Ronaldo na sequência dos sismos que abalaram a Venezuela. Hermann Gil ficou 8 dias debaixo dos escombros e foi resgatado pelas equipas portuguesas. Quando ouviu falar em português, Hernán gritou por o Cristiano Ronaldo. A mensagem chegou até ao capitão da seleção nacional, que assinou uma camisola e que a fez chegar até ao venezuelano. Este sábado, o comandante da Força Operacional Conjunta Portuguesa e o embaixador de Portugal na Venezuela visitaram Hernán no hospital e entregaram-lhe a camisola com o número 7, como podemos ver na imagem. O homem que matou um menino de 9 anos depois da caçadeira ter encravado foi acusado esta semana de 4 crimes, um deles, o mais grave, o de homicídio qualificado. O crime aconteceu no dia 31 de dezembro, em pleno bairro da Bela Vista, em Setúbal.
3: Isaac e Jonathan brincavam na rua a poucas horas da passagem de ano quando foram atingidos por vários disparos. O atirador, Manuel Prudente,

0: O silêncio estava desde a manhã a disparar para o ar como forma de festejar o final do ano. No entanto, a arma encravou e o jovem de 25 anos acabou por apontar a caçadeira na direção das crianças e premiu o gatilho. O menino mais novo, o Isaac, de apenas 9 anos, não resistiu aos ferimentos e acabou por morrer no Hospital de São Bernardo. Já o irmão, Jonathan, de 14 anos, escapou depois de ter estado 49 dias internado a lutar pela vida. Após os disparos, o arguido fugiu. Manuel Prudêncio foi esta semana acusado pelo Ministério Público de 4 crimes. Homicídio qualificado, tentativa de homicídio, detenção de arma proibida e omissão de auxílio. O procurador considerou que o suspeito sabia que Isaac e Jonathan eram vítimas especialmente vulneráveis devido à idade. Além disso, deixou claro que não deveria disparar uma arma de fogo num local frequentado por crianças e adultos, tendo mantido este comportamento durante várias horas. O jovem de 25 anos aguarda julgamento em prisão preventiva. O suspeito recorreu da decisão para o Tribunal da Relação de Évora, tentando sair da cadeia para ficar à espera do julgamento em domiciliária. No entanto, este pedido foi-lhe negado. Na altura, o arguido garantiu que não tinha intenção de matar e salientou não ter antecedentes criminais. Mas isto não foi o suficiente para convencer os magistrados a aguardar julgamento fora da cadeia. Por isso, Manuel Prudêncio permaneceu em prisão preventiva.
1: A Câmara Municipal de Santarém e a PSP estão a preparar a expansão do atual sistema de videovigilância que está a ser usado na cidade. Prevê-se a instalação de 327 câmaras distribuídas por 237 pontos da área urbana, segundo a informação divulgada pelo município.
2: A cidade de Santarém tem atualmente 26 câmaras em funcionamento, equipamentos que têm sido uma ferramenta muito importante no apoio à atividade policial. O sistema existente contribuiu para a identificação e resolução de praticamente 100% das ocorrências registadas na área abrangida pela videovigilância, segundo indicou a própria PSP numa reunião de trabalho com a autarquia, onde a estratégia de alargamento da rede foi analisada. Durante o encontro, foi apresentado um levantamento técnico sobre as necessidades de cobertura do sistema. A próxima fase do projeto prevê a instalação de novas câmaras em zonas de maior densidade populacional, nas áreas envolventes a estabelecimentos de ensino e nas principais entradas e saídas da cidade. As autoridades estimam a instalação de 327 câmaras, distribuídas por 237 pontos da área urbana, que vão reforçar a capacidade de prevenção, dissuasão e resposta em matéria de segurança. A autarquia, em comunicado, acrescenta ainda que estão a ser realizadas avaliações técnicas para definir a localização dos novos equipamentos nas áreas consideradas prioritárias para a expansão do sistema.
1: Incêndios em Portugal não estão a dar tréguas. Fogo de Vouzela está ainda ativo, mobiliza a esta hora mais de 1000 bombeiros no terreno. Em Santo Tirso está também ativo um fogo, onde uma bombeira ficou ferida. A reportagem em direto no Grande Jornal, a seguir a uma curta pausa.
3: Intervalo no Grande Jornal, simultâneo com a CMTV. A edição é da jornalista Magali Pinto. 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
3: E agora viajamos um pouco até 1989 com a 7ª Legião, por quem não esquecia rodar em

0: Ai, sou tão mãe, já tinha saudades de ouvir esta música. Eu que sou daqui das mais novas da rádio, mas tive quem me ensinasse bem. E então esta equipa da rádio também me ensina sempre bem a ouvir boa música, porque é o que passa aqui na Correio da Manhã Rádio. Ora, muito bem, tenho para lhe dizer que ainda falta um bocadinho, é a partir das 3 da tarde, mas temos Siopa Convida, Nuno Maldite.
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0: Já sabe, é a não perder. Seguimos com mais música, outra vez calminha, Don't Dream It's Over, Crowded House.

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1: Vamos animar um bocadinho com a Alexandra Stan, Mr. Sexovita, até ao simultâneo com a CMTV para o grande Jornal da Tarde. Eu sou a Jéssica Alves, faço-lhe companhia até às 7 da tarde deste domingo. Dia bom domingo, não é? Espero que esteja a aproveitar este calor por mim, que estou aqui no ar-condicionado no estúdio para lhe dar sempre boa música na Correio da Manhã Rádio.

0: Estamos a acompanhar os incêndios ativos em Portugal. A esta hora seguimos já em direto para Vouzela, onde está o jornalista Gonçalo Reis Batista. Vamos a um ponto de situação. Consigo perceber pela imagem uma grande coluna de fumo. Quer isto dizer que vão ser precisos vários dias para conseguir controlar este incêndio de grandes dimensões?
1: Magali, para já a situação parece estar já mais calma, mas pela previsão dos bombeiros deverá demorar entre 24 a 48 horas até que este incêndio seja totalmente dominado. Nós estamos a ver uma das últimas frentes ativas aqui em São João do Monte e esta está praticamente extinta, eu diria. Temos estado a ver aqui muitos meios aéreos mesmo no local a realizar várias descargas ao longo das últimas horas e de forma absolutamente contínua. Portanto, também um bom indicativo que poderá dizer que, pelo menos nesta zona, não haverá muito mais focos de incêndio e dessa forma, os meios aéreos, seja os Canadair ou os Fireboss ou mesmo os helicópteros, se podem focar a 100% neste local, realizando estas descargas estratégicas, mas aqui nesta aldeia de São João do Monte, onde as chamas chegaram mesmo a ameaçar, não nesta vertente, porque até vemos que a paisagem está relativamente verde deste lado, mas tanto para a nossa esquerda quanto para a nossa direita, as chamas chegaram muito mais próximas das casas. Nós estamos a ver que há aqui várias casas do nosso lado direito que, de facto, estão bastante mais próximo desta vertente de fogo e houve outras vertentes a vir dos outros lados. Aqui neste local há muitos elementos dos bombeiros posicionados nesta estrada principal, sejam eles portugueses, mas também um reforço muito importante do ponto de vista internacional, com muitos bombeiros espanhóis parados aqui nesta aldeia de forma estratégica a controlar o fogo e preparados para, caso sejam acionados, poder corresponder também naturalmente a essa situação. No ar, a ajuda internacional também é bastante visível. Houve vários aviões, até porque nós conseguimos ver as bandeiras que estão pintadas nos aviões, que são de facto internacionais. Há aviões espanhóis e aviões italianos a realizar aqui várias descargas, tanto os Canadair quanto os Fireboss e outro tipo de aeronaves já estão aqui a realizar esse tipo de descargas, não só de água, Magali, mas também do retardante, e já temos estado a passar essas imagens muito bem captadas pelo Diogo Coelho, aquele pó vermelho é um químico que é colocado nestes terrenos para, em primeira instância, naturalmente abafar o fogo e travar o início das chamas. É muito, muito eficaz, é mais eficaz do que a água, mas naturalmente tem depois o lado negativo de ser um químico, destrói também os terrenos e a fertilidade dos terrenos, mas também é colocado em zonas estratégicas para que o fogo não avance, ou seja, quando chega à zona onde caiu este fertilizante, este químico, digamos assim, o fogo acaba por ser travado e acaba por, de facto, não conseguir avançar e não conseguir ganhar a dimensão que tem ganho ao longo das últimas horas. E se é verdade que a situação ainda não está resolvida e ainda é preciso muita atenção por parte destes profissionais, a verdade também, Magali, é que eu diria que, comparativamente às últimas 24 horas, a situação está bastante mais positiva, porque ontem, a esta hora, por volta da 1-2 da tarde, eu e o Diogo estávamos nesta zona, um pouco mais para cima na serra, e viam-se 5, 6, 7 colunas de fumo negro muito altas, onde de facto a preocupação era muito maior. Estamos a falar dos fogos junto a Rebordinho, a Cercosa, a Campia, aqui também em São João do Monte, em outras localidades, onde as chamas chegaram mesmo muito perto das casas, e nós tivemos equipas de reportagem da CMTV desde as 7 da manhã até à meia-noite em todos estes locais, de facto a garantir que a situação está bem mais tranquila. Vamos ouvindo já aqui também alguns aviões a aproximar-se e helicópteros, provavelmente vão fazer também algumas descargas neste local, mas ainda estão um pouco longe. Naturalmente, Magali, vamos continuar a acompanhar toda esta situação aqui nesta zona de São João do Monte, onde de facto vão sendo realizadas as últimas operações. Estamos a ver já aqui um helicóptero que vai provavelmente realizar aqui uma descarga de água, uma zona um pouco já fora da nossa visibilidade, mas naturalmente vamos acompanhar esta que é uma das últimas frentes de fogo, de incêndio, aqui nesta região de Vouzela.
0: Reportagem em direto do Gonçalo Reis Batista neste incêndio em Vouzela, que esta hora está a mobilizar mais de 1000 operacionais. Estão a ser apoiados por centenas de veículos e dezenas de meios aéreos, como acabamos de ver a operar. Já vemos também Ana Inês Batista, ela que está em direto a partir de Santo Tirso. Um incêndio que continua também

0: ativo, embora mais controlado. Ana, boa tarde, mas ainda assim, na sequência do combate às chamas, uma bombeira ficou ferida.
1: Boa tarde. Precisamente, uma bombeira da Corporação de Santo Tirso, que ontem sofreu uma queda, foi transportada ao Hospital de Vila Nova de Famalicão com ferimentos ligeiros. É esse também um dado importante na sequência do combate a este incêndio em Santo Tirso, que por esta altura está já em fase de resolução, já desde as 11h30 da manhã, e também por volta dessa altura foi desmobilizado o meio aéreo que durante a manhã esteve a efetuar descargas aqui nesta zona. Era um helicóptero pesado, um Kamov, que esteve a auxiliar esses trabalhos, porque ao início da manhã existia ainda uma frente ativa que ainda assim estava a ceder aos meios. E também esta manhã conseguimos falar com o comandante dos bombeiros de Santo Tirso, que nos fez um balanço não só do cenário encontrado esta manhã, mas também daquilo que viveram durante a madrugada e ainda no dia de ontem.
2: Neste momento, a frente que ainda está em curso está a ceder aos meios. Estamos a aguardar a entrada, que dentro de minutos irá entrar neste teatro de operações um helicóptero pesado. Vamos fazer a consolidação desse flanco. Vamos dar o incêndio como rescaldo, esperemos dá-lo até ao final da manhã. Aqui a maior dificuldade, nesta zona aqui, temos dificuldades nos acessos. Os acessos são muito reduzidos.
1: Que é de zonas de difícil acesso. A verdade é que ao início da manhã, quando aqui chegamos, vimos que existia uma chama ativa, um foco de incêndio aqui relativamente perto das casas que existem nesta localidade, e foi necessário fazer ligações entre mangueiras para que os bombeiros pudessem depois subir este monte com declive acentuado para chegarem ao local onde de facto existia esse foco de incêndio. Entretanto, a situação ficou resolvida, agora tudo bastante mais tranquilo, e aquilo que o comandante tinha já indicado esta manhã foi que de facto ao final da manhã este incêndio iria entrar em fase de rescaldo. Confirmou-se esse cenário. Ainda assim permanecem cerca de 80 bombeiros espalhados por esta localidade em vigilância e também atentos a possíveis reacendimentos.
0: Reportagem em direto da Ana Inês Batista, a acompanhar este incêndio em Santo Tirso. Vários meios que estão a operar no local para tentar controlar este incêndio, que apesar de ter muitos, aliás, poucos meios relativamente ao incêndio de Vouzela, estamos a falar de cerca de 100 operacionais, a verdade é que ainda está ativo. E uma mulher contou que os bombeiros tiveram de avisar várias pessoas que um reacendimento estava a ameaçar várias habitações, precisamente em Santo Tirso. Foi com mangueiras e baldes que os populares tentaram ajudar os operacionais.
3: Sim, pouco dormimos. Sabíamos que o incêndio andava aqui já desde ontem. Tentámos descansar o que foi possível. De manhã, entre as 5 e as 6 da manhã, andámos aí todos sobressaltados, porque estava mesmo a chegar aqui.
1: Foi a Marina que acabou por alertar outros moradores também.
3: Alertei aqui os vizinhos, porque nós chamávamos, eles não ouviam, mas já quase toda a gente, daquele lado, já toda a gente andava a pé, que os bombeiros tocaram as campainhas, já estava mais perto das casas do lado lá. Nós ficámos aflitos porque vemos o que acontece nas outras terras, ficámos sempre aflitos quando chega à nossa beira. Tirámos os carros das garagens e tentámos com mangueiras molhar o mais próximo, mas até terminar, até ficarmos tranquilos, ainda vai demorar um bocadito.
1: Pois, porque ainda vêm horas de maior calor e é isso que também vos preocupa.
3: Sim, sim, sim. Até porque os bombeiros que aqui andam já estão exaustos.
0: Foi um morador de uma povoação de Santo Tirso que deu o alerta para o fogo. Jorge Alves acredita que se o vento estivesse a soprar com mais intensidade, a encosta teria ardido toda.
4: Ontem vi o incêndio a começar, mas já passado um quarto de hora dele ter deflagrado, eventualmente. Dei o alerta. Já tinham conhecimento da situação há muito pouco tempo e o meio aéreo só apareceu passado meia hora. Já foi um bocado tarde. Já não conseguiu, e também as condições já estavam bem mais

0: horríveis do que hoje de manhã. Evoluiu de uma forma muito rápida porque o vento era praticamente inexistente. Se o vento fosse forte, toda a encosta tinha ardido. Dificílimo. Os caminhões de bombeiros vêm-se à rasca, não conseguem entrar, realmente. A não ser que seja a pé, não é? E tem que fazer aí centenas de metros para conseguirem apontar as agulhetas.
1: O governo italiano enviou dois aviões anfíbios Canadair para apoiar Portugal no combate aos incêndios florestais. E mais de uma centena de bombeiros e 45 veículos de Espanha já chegaram ao nosso país na sexta-feira para combater estes fogos. As aeronaves italianas que descolaram do aeroporto de Roma terão a sua base operacional em Beja, irão intervir no incêndio de Vouzela, como já aqui vimos no distrito de Viseu, que é atualmente o foco mais preocupante e que já consumiu cerca de 10 mil hectares. Os Canadair, aviões anfíbios especializados na extinção de incêndios florestais através do carregamento e descarregamento de grandes quantidades de água, foram mobilizados no âmbito do Mecanismo Europeu de Proteção Civil. Esta ajuda vem somar-se ao contingente militar especializado anunciado pelo governo português, que a Espanha enviou, bem como o apoio solicitado a Marrocos. Um homem morreu no Hospital de São José depois de ter estado nas urgências do Hospital Beatriz Ângelo durante vários dias. João Figueira aguardava uma cirurgia marcada no Hospital de Santa Maria, mas a espera foi fatal. Segundo os amigos, João esteve nas urgências sem estar monitorizado e sempre entregue à sua sorte.
2: João Figueira, de 55 anos, teve um infarto no dia 21 de junho e foi transportado para o Hospital Beatriz Ângelo, localizado em Loures, que não tem serviço de cardiologia. Dois dias depois, os amigos dizem que foi encaminhado para o Hospital de Santa Maria, situado em Lisboa, onde terá sido feito um cateterismo.
3: Não conseguiram resolver o problema, tinha que fazer três bypasses. Mandaram novamente para o Beatriz Ângelo, onde esteve 8 dias, numa maca, nas urgências, numa box das urgências, sem estar motorizado. E se preocupam, porque também pode acontecer comigo, e trazem para aqui para morrer.
2: Guilherme Alves foi o último amigo a ver João com vida. Foi visitá-lo no dia 26 de junho.
4: Temos sentados no banco de jardim das urgências, e porque não achei nada normal, nem sequer um... Não tinha tubos, não tinha nada, não estava nada ligado, estava só com o pijama normal. Sabia que iria ter uma cirurgia por certeza. Até lá ele queixou-se que estava ali numa sala, que aquilo é uma carnificina autêntica.
5: Mas essa cirurgia não chegou a acontecer?
4: Não, estava programado para esta semana que vem. E até lá ele supostamente devia estar monitorizado e devia estar numa sala de repouso, não onde entram sempre pacientes e saem, uns gritam, outros acendem as luzes, apagam as luzes, não há sossego.
2: Questionado pela nossa equipa de reportagem, o Hospital Beatriz Ângelo confirmou que João esperou nas urgências por uma cirurgia marcada no outro hospital. Acrescentou que o utente esteve sempre sob vigilância adequada à situação clínica. João entrou em paragem cardiorrespiratória no dia 28 de junho e não sobreviveu. Os amigos estão revoltados com a situação.
6: O Serviço Nacional de Saúde é isto que nós vemos. As pessoas contribuem, pagam impostos exageradíssimos e a saúde cada dia está pior. Vem-se para os hospitais para se morrer. Uma pessoa como o João, que ainda para mais já trabalhou no INEM, trabalhou na Cruz Vermelha, ver a vida dele acabar por uma situação destas.
3: Se as pessoas tiveram um infarto, se tiveram um AVC, por onde é que nos vão levar? É o que eu quero, esta informação. Vão-nos levar aqui para o Beatriz Ângelo? Não, ao menos não nos levem. Digo, ou morram em casa, e se tiverem dinheiro vão para um hospital particular e chamem uma ambulância.
2: Segundo os amigos, foi o Hospital de São José que aceitou receber o utente. Contactámos a unidade hospitalar, que não deu explicações sobre o caso. Também foram pedidos esclarecimentos ao Hospital de Santa Maria, mas não obtivemos resposta até ao fecho da reportagem.
1: Um homem de 62 anos foi detido por suspeitas de ter provocado um incêndio rural por negligência em Alvaiazre. Os militares da GNR foram alertados para um foco de incêndio na passada sexta-feira, na localidade de Cortiça. Ao chegar ao local, a GNR conseguiu perceber que o fogo teve origem na realização de trabalhos agrícolas com uso de uma roçadora com disco. O incêndio consumiu uma área estimada de 250 metros quadrados de mato rasteiro. Antes de ser extinto, o detido foi constituído arguido e os factos foram comunicados ao Tribunal de Alvaiazre. Chegou hoje

0: A Lisboa, a psicóloga portuguesa que foi detida em Bali com 50 munições, Carolina Nunes, falou à CMTV depois de abraçar a família que a esperava no aeroporto. As imagens para ver já a seguir no Grande Jornal.
1: E fica por aqui o Grande Jornal, no simultâneo com a CMTV, edição da jornalista Magali Pinto. Estamos na Correio da Manhã Rádio. Bom domingo.
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1: Pois é, Correio da Manhã Rádio 90.4 na Grande Lisboa, 94.8 no Grande Porto. Eu sou a Jéssica Alves, fico consigo até às 7 da tarde, nesta tarde de domingo, com muito calor. Espero que esteja a aproveitar a praia. E é sempre bom praia com um bom sonoro ali, ali atrás, não é? Então, o Escalema, eu acho que soa bem com praia. Chuva de amor, pode ser? Até já. 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
1: Ora, muito bem, eu estava aqui distraída porque já estava ansiosa com a próxima música que vai dar, mas não vou dar aqui um spoiler, vamos primeiro ao que interessa, que é o futebol, e é já hoje.
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1: Não seja como eu que estava a assobiar para o lado ainda há pouco, Carlão agora, e também não pode assobiar para o lado hoje à noite, não é? Não pode perder este espetacular jogo Brasil-Noruega, com certeza vai ser épico. Tem em todos os jogos sido assim um bocadinho épicos, não é mesmo? Mas eu também sou suspeita, gosto muito do futebol mundial.
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3: Isso mesmo. Vamos juntos desde acordar. Mónica Peixoto, Luís Silva, Filipe Galamba e ainda comigo Júlio Heitor, até bem perto das 11 da manhã. Vamos ir para lá aqui comentar com o nosso inspetor. Já joguei um hockey em patins.
4: Não, que me escapou aqui um pequeno acidente.
3: Eu sabia.
4: Falámos dele.
3: Eu sabia. É o que dizia o grande jornal. Isto passa a correr o dia.
5: Passo os meus dias em longas filas.
3: Por isso é que nós estamos aqui no bom dia da correr amanhã. Vamos ao trânsito, vamos embora. Precisa de um homem. Esse homem é Luís Silva. Um sim, homem.
4: A promoção está bem feita.
3: A melhor informação do
4: Brasil. Vou tentar fazer o meu melhor.
3: Isso mesmo.
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6: Pois é, amanhã já é segunda-feira. Se estiver de férias, pronto, é bom, não é? Não liga nenhuma se amanhã é segunda-feira, terça-feira, quarta-feira, não interessa para nada. Mas se já não está de férias ou se vai acabar as férias amanhã, pronto, está tudo bem. Mas ao menos temos a equipa do Bom Dia, Júlio Heitor, Mónica Peixoto, Filipe Galamba e o Luís Silva, o homem do trânsito, para lhe fazer companhia pela fresquinha. Eles chegam aqui de madrugada, ok? E eles, estas últimas semanas, chegam aqui de manhã, bem cedinho, ainda o sol não nasceu e já estava aquele calor, eu nem quero imaginar. Bem, boa sorte, não é, Vanessa da Mata?

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1: E é mesmo a banda sonora para acompanhar os dias de calor, o seu verão e dar conta hoje, domingo, fim de semana, na Correio da Manhã Rádio. O que é que temos para ouvir hoje? A partir das 3 da tarde temos Ciopa Convida, também às 4 da tarde temos o compacto Músicas da Nossa Vida, onde convidados falaram-nos aqui um pouco à Correio da Manhã Rádio as suas músicas marcantes ao longo dos seus percursos, não é? Sejam jornalistas, sejam convidados, sejam cantores, sejam o que forem, a Correio da Manhã Rádio quer saber tudo. E também temos Crime e Castigo para conferir, nós englobamos aqui um pouco de tudo, é o crime, é a música, é, sei lá, é o calor, é tudo. Agora, 2009 foi um ano em que Lady Gaga mandou um uou, que eu não sei fazer igual, mas ouve-se assim.

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Foi Adele, Rolling in the Deep, na Correio da Manhã Rádio. Um bom domingo, espero que esteja a aproveitar este calor. Seguimos agora com mais um dia, literalmente, Maria Leitão, com mais um dia a rodar também na Correio da Manhã Rádio. Bom domingo, aproveite o calor na praia, só faz favores.

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1: É tudo ou nada, literalmente. Amanhã já sabe onde é que se deve sintonizar, às 8 da noite aqui na Correio da Manhã Rádio, ou até antes, sabe porquê? Porque temos o grande jogo também e certamente este jogo vai ser tema principal deste programa de futebol na Correio da Manhã Rádio. Posso já dizer-lhe que é o Gustavo Lourenço que vai relatar este Portugal-Espanha e eu vou estar aqui deste lado também a ver tudo nesta televisão grande que temos no estúdio, para que não lhe falte nada.
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3: É Correio da Manhã Rádio todo o dia e até às 7 da tarde sou eu, Jéssica Alves, quem lhe faz companhia. Agora faltam 17

0: Minutos para as 2 da tarde, não se atrase para a praia, por favor. E se for a trabalhar como eu, não se atrase para o seu compromisso, para o seu trabalho, para onde quer que vá, acompanhado da Correio da Manhã Rádio. Tenho para lhe dizer que daqui a pouco temos uma conversa aqui entre nós de Lara Afonso, que ela fala aqui entre nós, mas nós ouvimos tudo na mesma, não há problema.
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0: Pois é, e como hoje não há Lara Afonso, na mesma vamos ouvir todas as conversas que ela teve aqui nestes microfones. Até me fico baralhada que eu estou tão entusiasmada, porque esta foi uma conversa que tem a ver assim com festivais de verão e uma pessoa fica tão entusiasmada de saber que vêm cá nomes incríveis a Portugal nestes festivais, mas não lhe vou contar já que conversa foi esta. Tenho de ficar desse lado para ouvir. Até já.
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0: Pronto, e agora vem mais uma boa música, não é? Isto aqui é umas atrás das outras. Portanto, Ray, Where Is My Husband? Esta canção que já está a dar muito o que falar nas redes sociais em todo o lado. As pessoas nos casamentos, quando se vão casar, fazem stories, fazem vídeos, fazem edições com esta música, porque é maravilhoso, não é? Portanto, aproveito, Ray, Where Is My Husband?

0: Foi Miguel Araújo, Karma Kamikaze, na Correio da Manhã Rádio. Espero que esteja tudo bem desse lado, que esteja a aproveitar este domingo de calor. E agora pode aproveitar a ouvir esta bela conversa aqui entre nós, de Lara Afonso, um dos convidados desta semana. Foi o incomparável Álvaro Covões, para ouvir sobre este festival de música que é o Nós Alive.
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2: Vamos conhecer um homem que mudou o panorama musical da música ao vivo em Portugal. Ao longo de mais de 3 décadas trouxe ao nosso país alguns dos maiores artistas do mundo. Atenção a isto. Criou festivais que hoje são uma referência internacional e continua a desafiar os limites da cultura e do entretenimento. Senhoras e senhores, faça o favor de receber com muito carinho Álvaro Covões. Olá.
3: Olá, bom dia.
2: Bom dia. Está aí à porta mais um grande festival de referência em Portugal. Quem diria, não é? 20 anos? Faz 20 anos?
3: É o 20º ano, 18 edições.
2: Pois, porque houve ali da pandemia.
3: Portanto, 20 cartazes diferentes, 20 anos, 18 edições apenas por culpa da pandemia.
2: Pois.
3: Nos obrigou a ficar em casa, pelo menos com a liberdade de ouvir rádio.
2: Ao menos isso.
3: Ao menos isso.
2: Álvaro, quem diria, não é? Que de repente o Nós Alive, quer dizer, um homem que sonha como o Álvaro, provavelmente chegar a esta altura como tendo criado um festival de referência, entre tantas outras coisas.

0: coisas que já lá vamos a falar, estaria obviamente no alcance e nos objetivos de sonho e de vida, não é? Quer dizer, vamos criar um festival, é para serem bom. É ou não é? Estou a falar certo?
1: Certo, não só serem bom, mas também ser... Eu acho que todos nós, na nossa vida, seja profissional, seja pessoal, devemos também lutar pelo nosso país e, portanto, se todos nós pudermos desenvolver algo que coloque Portugal no mapa e ajude a desenvolver a nossa economia, que ainda é uma economia pobre, acho que é importante e relevante. E, de facto, eu faz agora 31 anos que fiz o primeiro festival e acho que foi um dos, não fiz sozinho, mas... Fui um dos responsáveis hoje deste hábito dos portugueses de frequentarem festivais, o que é muito bom, porque o consumo cultural é algo que é muito importante e tal qual como o poder de compra dos portugueses está a diminuir há muitos anos, o consumo cultural também está e temos que inverter este.
0: E como é que se consegue equilibrar as coisas? É porque é cada vez mais os artistas de peso fazem-se valer pelo peso que têm, não é? Mas ainda assim, sim, estes palcos, no caso do Nossa Live, que está mesmo aí à porta, trazem nomes estratosféricos, não é? E quase todos os dias há palcos, e tem vários palcos, não é? É um festival com vários
1: palcos.
0: Portanto, são muitos artistas.
1: São 8 palcos, é uma média de 40, 41 espetáculos por dia, em 8 palcos diferentes. Já não podemos chamar de espetáculos porque este ano temos uma grande novidade, que temos um palco literário. E, portanto, agora deveremos talvez dizer sessões.
0: Sessões, exatamente.
1: Como no cinema.
0: É engraçado, hoje é o Dia Mundial das Bibliotecas também. É engraçado também existir um palco literário. Porque a necessidade... Bem, nós temos tanto por falar,
1: muito
0: Álvaro.
1: Bem.
0: Tanto. Já vamos falar o Nós Alive, ok? Vamos falar o Nós Alive. Vamos primeiro falar deste percurso, que de facto é maravilhoso e enfrentando várias dificuldades. Se calhar as dificuldades do início não são as mesmas dificuldades de agora, mas fazendo assim um balanço, quais é que eram as principais dificuldades no início desta ideia de trazer festivais para Portugal e como é que se compara com os dias de hoje?
1: Não foi bem trazer, foi organizar festivais portugueses.
0: Foi isso.
1: Acho que, no fundo, todos os festivais com que eu participei eram portugueses, sim. Genuinamente criados por portugueses e em Portugal. Eu acho que a grande dificuldade inicial foi que não havia tantos profissionais na área, neste caso, das artes cênicas, dos espetáculos, como há hoje, nem havia tantas empresas especializadas neste setor, seja de transportes, seja de equipamentos de audiovisuais, seja de rigas. Portanto, no início, a grande dificuldade foi exatamente, era essa, era tentar reunir os melhores profissionais para fazer o melhor possível. Hoje, felizmente, E talvez foi um milagre na pandemia, não perdemos esses profissionais nem essas empresas e hoje em Portugal conseguimos organizar grandes eventos, como foi, por exemplo, a JMJ, as Jornadas Mundiais da Juventude, como foi o Euro 2004, porque no fundo isto, a música são eventos, são grandes eventos, não é? Que nós organizamos, neste caso os festivais, e este conjunto de profissionais imenso que existe no país, que faz isto com paixão, com muita paixão, não desistir a continuar. Portanto, hoje é mais fácil. Hoje é mais fácil, embora as exigências hoje sejam superiores, claro.
0: Pois, porque a fasquia está altíssima,
1: não é? Está cada vez mais alta.
0: E como é que se supera? É que todos os anos, nós, agora entrando já no campo do Nós Alive, todos os anos nós dizemos que é o melhor cartaz de sempre.
1: E, portanto... Isso é a nossa assinatura, é um desafio interno para tentarmos construir um bom cartaz. E acho que conseguimos trazer também, que também foi um grande desafio e foi um dos propósitos do festival, é que não há um palco principal, todos os palcos são palcos principais. E são, obviamente, que são a programação de cada palco é adaptada também ao número de pessoas que nós achamos que podem juntar à frente do palco. Mas ter Pixies no palco Anica, não ter outros artistas nos outros palcos é...
0: É fabuloso.
1: Sei lá. Walter Ugemeiro, no palco literário,
0: como
1: por
0: é
1: exemplo,
0: que vocês...
1: um artista que vende centenas de milhares de livros.
0: Como é
1: exemplo,
0: que... É maravilhoso. Como é que de repente vocês se sentam e fazem um brainstorm? Eu adorava fazer parte assim, ser uma mosquinha.
1: Sim, mas não é fácil, porque há sempre três cenários. Há aquilo que gostaríamos.
0: Exato, é difícil.
1: Há aquilo que é capaz de ser possível e é aquilo que acontece mesmo. Portanto, há três cartazes sempre desenhados.
0: Quem,
1: todos os anos.
0: Quem é que ainda não trouxe e que sonha com esse dia trazer a Portugal?

0: como vivemos em concorrência, felizmente, não podemos. Isso é um tema que não gostamos de falar, porque senão vamos chamar a atenção da concorrência.
1: Ai, mas há alguém que anda.
0: Não há muito. Felizmente, em Portugal já todos os grandes artistas já atuaram em Portugal, portanto não é tanto isso. Agora há novos projetos, há novos artistas.
1: Que ainda ali atrás.
0: O fenómeno da cultura é este, é que está sempre. É uma indústria dinâmica. Uhum. Estão sempre a acontecer coisas boas e relevantes.
1: E cada vez mais e com mais frequência. Isso também é fruto das novas tecnologias e da acessibilidade à informação que temos hoje em dia, que antigamente.
0: Talvez pela facilidade, pela rapidez com que a informação chega às pessoas. Sei lá, há 30 anos era tudo muito mais difícil, não é? Uhum. Só havia duas ou três rádios, só havia uma televisão, só havia jornais, e portanto os portugueses, maioritariamente, uma larga maioria, só havia a música que alguns passavam, uhum. ou que as discotecas vendiam, não é? As discotecas, no sentido uhum. de lojas de vendas de discos. Hoje não, hoje ligamos o telemóvel ou o computador e temos acesso a tudo. Uhum. Portanto, hoje
1: às vezes, o que é um grande artista, se calhar nós conhecemos um grande artista hoje, e se calhar para o ano já o queremos ter num festival, não é? Antigamente, se calhar, havia ali um percurso que os artistas tinham que fazer. Nem conhecíamos, não é?
0: Um pequeno artista, para se tornar conhecido, tinha que fazer a primeira parte de grandes artistas.
1: E agora já não é tanto assim.
0: Por exemplo, com artistas como Radiohead. Primeira vez que vieram a Portugal, era uma banda desconhecida, já tinha uma música que se chamava Crypt, continua a ser um grande sucesso mundial, e tinha um cachê absolutamente insignificante, e vieram fazer a primeira parte de dois espetáculos, a tour europeia toda, dos James, que era uma banda, na altura, muito mais conhecida, e ninguém conhecia o Radiohead, por exemplo. Oh. Os Muse, por exemplo, eu lembro que o primeiro concerto dos Muse foi no antigo Art Club, 1000 pessoas.
1: Ai, tão bom.
0: Depois eram estádios ou festivais.
1: E como é poder fazer parte desse percurso destes artistas? Como é que se sente? Eu estou aqui porque sou apaixonada por música. E de repente estar a falar com o Álvaro Covões, que enfim, é responsável por tanta coisa boa que eu própria vivi, em concertos que eu própria fui. Portanto, estou muito entusiasmada com esta conversa, acredito que se note.
0: Obrigado.
1: Mas como é que é sentir-se parte da evolução de, por exemplo, desses exemplos que acabou de dar, a Muse, Radiohead?
0: É como ser radialista, ou como ser pivô na televisão, ou jornalista, ou apresentador. Quer dizer, todos nós fazemos algo. Se conseguirmos dar o nosso pequeno contributo para mudar o nosso país para melhor, é sempre um bom sentimento. Agora, o grande privilégio, de facto, é trabalhar naquilo que gostamos. Isso é algo que
1: é fundamental.
0: Que é fundamental, é trabalharmos, ter esse privilégio, porque às vezes não é fácil, não é? Porque nós precisamos trabalhar para garantir a subsistência, não é? Mas garantir essa subsistência fazendo aquilo que se mais gosta, isso de facto é um privilégio. E na realidade, um país que ainda hoje, aliás, é o país da Europa que se calhar tem os mais baixos hábitos culturais, portanto, quem nos está a ouvir, está aqui uma indústria que vai ter que crescer. Portanto, isto é uma indústria de oportunidades, a indústria da cultura, porque um país que tem os mais baixos hábitos culturais, o mais baixo consumo cultural da Europa, vai ter que atingir o patamar da Europa, portanto, significa que vai haver trabalho para muito mais gente. Sejam autores, sejam compositores, sejam músicos, sejam artistas, ou sejam técnicos profissionais uhum. do setor. Portanto, isto vai ser uma indústria que só pode crescer.
2: Aqui entre nós.
1: É de facto difícil, provavelmente, a pergunta que lhe vou fazer. De todos os concertos que já assistiu, há algum que gostaria de voltar a repetir?
0: Há tantos. Há sempre aqueles clássicos, não é? Como os Radiohead, os Pearl Jam. Há uns clássicos que são da Depeche Mode. Há sim uns clássicos que são super importantes, mas que fazem parte também do... Uhum. toda, digamos, a história dos últimos 20, 30 anos da música, mas obviamente que acima de tudo também estes projetos novos. Eu estava a pensar, a Florence, a primeira vez que atuou no Nós Alive, tocou às 6 da tarde.
1: E agora?
0: Era uma banda que estava a começar a ser conhecida e agora divide a cabeça de cartaz com os Buraca no dia 11.
1: Que
0: é um dia estranho, porque cabeça de cartaz, que depois se soma, até disse, vimos, é a Lorde.
1: Pois, não.
0: Ou os Pixies.
1: Nós estamos aqui em off a dizer, como é que vocês conseguem fazer uma coisa destas no mesmo dia? Mesmo.

0: um dia inteiro com tanta coisa boa.
1: Mas muito mais, eu acho que... Eu, às
0: todos
1: vezes,
0: os outros dias, não é?
1: Não, eu digo sempre, quem tem... ou comprou o bilhete, ou ganhou o bilhete de algum parceiro nosso, que olhe para o cartaz, porque de facto não olhem só para os artistas mais conhecidos. Há tanta coisa boa, são 40 sessões, neste caso são 40.
0: Com a novidade do palco literário, não é?
1: Exatamente, são
0: 40. Então, que palcos é que nós temos no Nosa Live?
1: Então, nós somos um festival que o pórtico de entrada já é um palco. Recebemos as pessoas, o público já está na fila e está a ver música. É o palco pórtico. Depois temos o palco nós, que é o palco maior, é onde todos podem estar ao mesmo tempo a assistir às grandes bandas, que acontece sempre. Creio que irá acontecer com Foo Fighters, ou com os Buraco, ou com a Florence, ou com Nick Cave. Depois temos o palco Heineken, que muitos dizem que é o melhor palco do festival. Lá está, porque para nós também é o palco principal, onde tocam bandas, por exemplo, no dia 9, os Alabama Shakes, é uma coisa brutal. O Mark Beringer, vocalista dos The National. O Dogstar, que é a banda do Kenny Reeves, que é um ator conhecidíssimo.
0: Que é maravilhoso.
1: Portanto, todos nós gostamos dos filmes que ele participa e também é músico. Por acaso é uma coisa muito curiosa, porque a maior parte dos bons autores
0: cruza-se,
1: são músicos.
0: Não, é?
1: Não são músicos.
0: É verdade.
1: Porque a música é a essência da arte e da cultura.
0: O Johnny Depp também chegou a tocar cá, ou não?
1: Eu acho que sim.
0: Não foi fez-se convidado, houve ali um toque qualquer que...
1: Não, ele tem uma banda, mas eu não sei se teve connosco.
0: Não foi com a banda dele, eu acho que ele apareceu e tocou com alguém e foi assim,
1: não
0: um convite, mas eu acho que foi cá, mas também
1: é
0: muita coisa. Mas são artes que se cruzam muitas vezes.
1: Depois temos o palco comédia, não é?
0: O palco comédia também vai ser muito giro.
1: Os grandes nomes da nossa de grandes nomes portugueses da comédia. Temos o palco Coreto, que é um palco onde apresentamos novos valores da música portuguesa e alguns artistas começaram aí e já evoluíram para outros palcos. Somos também o único festival que tem um palco de fado. Onde, sei lá, temos lá grandes nomes do fado. E temos, obviamente, o palco literário.
0: Quem compra um bilhete para ir ao Nosa Live é toda uma experiência imersiva
1: na cultura.
0: Na cultura.
1: Portanto, não é só um festival de música, é um festival cultural, um festival de cultura.
0: E que ganhou um patamar internacional.
1: Isso, mas não deixa de ter o seu cariz, às vezes fala-se muito nisso, mas tem um cariz nacional muito importante, porque o fado é algo que é nosso, mas até aí os estrangeiros podem usufruir, mas o palco literário é para nós. Quer dizer, o palco comédia é para nós. Só uma vez a convidámos um artista estrangeiro, um comediante estrangeiro, mas são palcos feitos para os portugueses.
0: Ainda há espaço para inovar, com tanta inovação e com tanta coisa feita. Esta é a 20ª edição, ali com as
1: 18ª.
0: Pois tivemos ali, seriam 20,
1: se não tivéssemos
0: a pandemia.
1: Sido obrigados a ficar em casa.
0: Mas ainda há palco para inovar.
1: Eu acho que há sempre, nós temos sempre, claro que há, dá tanta coisa que podia acontecer.
0: E que ainda vai acontecer.
1: Talvez um dia, quer dizer, nós ali já começamos a ter dificuldade de espaço. Não para ter mais gente, porque acho que estamos no limite aceitável das 56 mil pessoas. Para estarem todos a ver um artista no palco de nós, neste caso, mas acima de tudo mais espaço para ter outras propostas e outros palcos, mas é o que temos.
0: É o que temos e é muito bom.
1: Eu acho que sim, eu acho que
0: estamos
1: muito entusiasmados com o palco literário este ano, porque é um...
0: O que é que se pode dizer deste palco? Quais é que são as expectativas, quando criaram as expectativas para aquilo que vai acontecer, já que é de grande novidade deste ano?
1: Acima de tudo é um chamar a atenção da importância da leitura, da importância do consumo, no consumo cultural. Eu acho que nós devia ser o desígnio para estes 5 anos, 2026, 2030, o desígnio nacional devia ser aumentar os hábitos culturais dos portugueses. Porque isto está demonstrado, sob o ponto de vista económico, que os povos ou os países que têm mais hábitos culturais são os países que mais produzem, são os países que vivem melhor e que são mais ricos. E não deixa de ser curioso, porque eu tenho acompanhado, por estar ligado à Associação de Promotores desde 2011, esta evolução dos hábitos culturais, e já em 2011 éramos os últimos na leitura no conjunto dos países da Europa. Estudos da Comissão Europeia, éramos os penúltimos a ir ao cinema, imagine-se, éramos os penúltimos a ir ao teatro, e de facto continuámos sempre a descer.

0: Eu acho que tem sido crítico das políticas culturais públicas. Uhum. Não é que elas sejam erradas, mas não funcionaram. Uhum. E devíamos ter coragem de mudá-las. Obviamente não destruir o que foi feito, mas inovar com políticas novas. E infelizmente o setor privado da cultura continua a ser ministro. Com sem tutela, nós somos um setor pária, altamente discriminado. E vamos vivendo, mas curiosamente somos aqueles que aglutinam mais pessoas no consumo cultural. É controverso.
1: É de facto controverso. Esta conversa tinha pano para mangas.
0: Claro.
1: Podíamos criar o palco Álvaro Covões para conversa sobre música e sobre esta história dos festivais. Aqui assim umas últimas perguntas, e esta até escrevi porque não queria deixar de a fazer. O que é mais difícil convencer? Um artista a vir a Portugal ou o público a comprar um bilhete?
0: Infelizmente, como o poder de compra dos portugueses é o que é, talvez seja, não é convencer, é conseguir que eles tenham capacidade económica para comprar um bilhete. Isso é, digamos, a nossa maior tristeza de viver num país assim, quando comparamos com os nossos congêneres europeus. E essa é a grande dificuldade. O artista para vir cá, eu acho que Portugal é um país, felizmente, que é super respeitado, é um país que tem o seu nível de organização bastante acima da média, e portanto todos os artistas se sentem confortáveis em vir cá. Agora, existe o problema logístico, porque os artistas não entram no avião para vir cá, os artistas trazem equipamentos para estrada. Qualquer pessoa que olhe para o mapa da Europa percebe que nós somos o país mais periférico, o país onde é mais difícil chegar. E isso é por isso que eu respeito muito eu e toda a equipa Everything is New, e acredito toda a equipa do setor da cultura que trabalha com artistas internacionais. Há um respeito muito grande do sacrifício que eles fazem de virem cá. Uhum. Porque a cidade internacional mais próxima a Lisboa e Porto é Madrid. Está a 600 quilómetros. A partir de Barcelona, todas as grandes cidades estão a 100 quilómetros uma das outras. E, portanto, chegar cá com caminhões é um grande sacrifício, uhum. porque eles trazem caminhões e autocarros.
1: Mas depois tem um público que os adora.
0: Como os artistas de circo, não? É que a música assentou muito no circo, andam sempre terra em terra, com a caravana às costas.
1: É verdade. Vem mais um festival, ansiosa por ir ao dia 11.
0: Não,
1: é o meu dia favorito. Mas acredito
0: para mim é o 9,
1: que...
0: por acaso, é. Comigo,
1: pronto, e Jéssica, qual é o teu dia favorito na nossa live?
2: É o dos buracos.
0: É o dia 11.
1: É o dia 11. Temos aqui duas. Temos aqui duas do 11. Muito bem. Eu até disse, sei, meu Deus. Enfim, olha, nervos. Quem vai ao nosso live, por favor, faça o favor de enviar todas as fotografias e vídeos para 927794422, e assim acabamos também por viver um bocadinho aquilo que os melhores ouvintes do mundo ouvem. Adorei conversar consigo. Já tínhamos conversado nos Santos Populares.
0: Exatamente.
1: Que também foi uma grande festa ali no exterior do Campo Pequeno, com o toque da Everything is New, e que foi extraordinário, uma festa com tanta gente, e por isso certamente não vão faltar motivos para voltarmos a conversar. A porta está aberta.
0: E sejam todos bem-vindos ao maior, nós temos se calhar o maior festival alcatifado do mundo.
1: Pronto.
0: Temos 50 mil metros de alcatifa.
1: É que em todo lado se vê bem, se está bem, e isso. Todos os parceiros que se reúnem, é realmente um festival.
0: O festival urbano onde se pode andar descalço.
1: E o cenário é maravilhoso. Um beijinho, Álvaro, e obrigada por esta conversa aqui entre nós.
3: E foi mais uma conversa aqui entre nós de Lara Afonso com um dos seus convidados. 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
3: 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E agora Footloose, Kenny Loggins, a rodar na Correio da Manhã Rádio. 90.4 na Grande Lisboa, 90.

34.8 no Grande Porto, só aqui música boa nesta playlist. Já a seguir, Dire Straits, Sultans of Swing. É só clássicos a rodar por aqui. Esta faz lembrar o filme, obviamente, não é mesmo? Eu vou estar aqui a dançar, este é um dos filmes favoritos. Envie-me mensagem.

0: Sultans of the Swing, viajamos aqui um pouco até 1978 com este Sultans of Swing, precisamente, que curiosamente eu não conhecia até há uns anos atrás, quando um amigo meu me mostrou na faculdade esta música. Desde aí é um dos meus clássicos favoritos. Agradecer então ao meu amigo Ricardo, um beijinho, aproveito, está na Correio da Manhã Rádio, 90.4 na Grande Lisboa e 94.8 no Grande Porto.
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E ouvimos Jura com A Vida Dá e A Vida Deu Este Sol. Portanto, espero que esteja a aproveitar. Um bom domingo na companhia da Correio da Manhã Rádio. E de seguida temos Tears for Fears com Shout. E já a seguir conto-lhe tudo sobre o dia do biquíni.

0: Ora, muito bem, e como lhe tinha dado a conta há pouco, vamos então falar de dia do biquíni. Hoje, dia 5 de julho, é então dia do biquíni, também dia de construir um espantalho. Pronto, a meio do verão pode construir um espantalho. Mas o dia do biquíni, sim, é o que chama mais aqui a atenção. Porquê? Porque foi precisamente dia 5 de julho de 1946, em França, que foi lançado o biquíni. O primeiro modelo foi desenhado então pelo estilista francês Louis Hertz, nesse mesmo ano, mas foi só nos anos 60 é que a peça se tornou assim popular, não é? O nome desta invenção, que era muito ousada para a altura, deriva do nome de uma ilha no Pacífico, que se chama precisamente Bikini, que foi usada para testes com bombas nucleares. Porquê? A intenção era sugerir que esta reduzida peça de roupa teria um efeito bombástico na sociedade, que teve, não é? Para a altura era uma coisa muito ousada. A sociedade tentou resistir, mas ousadas atrizes de cinema começaram a fazer uso do biquíni, como por exemplo Brigitte Bardot foi a primeira a fazê-lo no filme E Deus Criou a Mulher. E com o tempo esta peça foi ficando popular e também cada vez mais ousada, tanto que 20 anos depois, nos anos 80, uma modelo brasileira lançou então um modelo também com o fio dental, não é? E o que é que pode ser feito hoje no dia do biquíni? Algumas marcas, pronto, podem estar atentas a este dia e fazer, marcar esta data com as suas peças de roupa. Enquanto isso, hoje as mulheres também aproveitam para comprar biquínis, usar estes prediletos. E hoje, como estão quase 40 graus, pronto, diga-se, se achava que não ia à praia, agora é o momento de honrar o dia do biquíni, que nos anos 60 era uma coisa completamente bombástica para a altura, e agora podemos sim ir à praia tranquilamente com o nosso biquíni, seja ele no estilo que você desejar, não é? Que seja fio dental ou não. E então é isto, não é? Dia do biquíni, dia 5 de julho de 1946, mudou a vida das mulheres para sempre, para poderem usar estes biquínis como... são chamados porquê? Por causa desta ilha no Pacífico, que é engraçado eles terem pensado como esta ilha foi usada para testes com bombas nucleares. Pensaram, bem, isto vai ser igual a uma bomba nuclear, vai ser bombástico, vai chocar toda a gente, vai ser assim um efeito bombástico na sociedade, que foi, não é? Porque na altura era muito diferente. E pronto, biquíni, eu gosto, eu não sabia de onde é que derivava este nome, agora sei e ainda gosto mais de usar biquíni, e amanhã vou à praia, pronto. Hoje, se calhar, à noite, se tiver uma noite tropical, ainda vou dar um mergulho. E como não podia deixar de ser, já a seguir seguimos com mais música e juntos, e em português, com João Só e Tiago Nogueira, Lenço, também Nena, Os Croquetes Acabam.
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John Newman na Correio da Manhã Rádio, Love Me Again, está em 90.4 na Grande Lisboa e 94.8 no Grande Porto. 15 minutos faltam para as 3 da tarde, hora que atualizamos a informação.

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0: da Boyz Man, Ariana Grande. Agora que faltam 3 minutos para as 3 da tarde. E até lá, seguimos com a música nova C'est La Vie, Richie Campbell e Plutónio.
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3: Quando uma mulher nega um homem que tem visão e acaba aceitando o homem que tem televisão, acaba assistindo a visão na televisão. Isso, né?
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0: Muito boa tarde, são 3 horas e está na Correio da Manhã Rádio. Atualizamos agora a informação, a edição é do jornalista Orlando Azevedo. Boa tarde, Orlando.
1: Muito boa tarde, Jéssica. Boa tarde aos nossos ouvintes. O fogo de Vozela continua a preocupar e a mobilizar mais de 1000 operacionais. O jornalista Gonçalo Reis Batista mostra aqui, através do seu relato, o rastro de destruição causado por este fogo.
2: Aqui na aldeia do Areal, os impactos deste incêndio na zona de Vozela ficam bem evidentes nas imagens do Diogo Coelho. Estamos a ver um carro que foi totalmente consumido pelas chamas. Há até ali alguns vidros e metais que derreteram e voltaram a solidificar depois com o frio. É bem indicativo da temperatura altíssima que se fazia sentir na passagem deste mesmo incêndio e que também, naturalmente, os bombeiros enfrentam tantas e tantas vezes. É uma sensação térmica insuportável para quem está à frente destas chamas. À nossa volta também há várias casas, aqui algumas galeras, ali umas estufas. Tudo isto esteve em risco de ser destruído pelos incêndios. Aqui a 100, 150 metros há uma quinta, várias casas. Felizmente as chamas não se aproximaram de uma maneira tão ameaçadora quanto isso, mas aqui para o nosso lado direito a situação foi ainda pior. Há aqui também uma galera e outra com alguma madeira que poderia ter sido também um combustível muito perigoso para este incêndio. Ainda vai aqui um ponto quente continuando a libertar algum fumo branco. Naturalmente não haverá grande perigo, mas ainda assim é um ponto importante também para os bombeiros controlarem. Há um carro dos bombeiros um pouco mais abaixo aqui na rua e depois há esta casa aqui que está mais isolada do centro da aldeia do Areal, que fica para a nossa esquerda e onde as chamas estiveram mesmo muito perto. Eu diria que nem a 10, 15 metros de distância sequer o incêndio acabou por chegar desta casa. Vemos que as paredes até estão algo chamuscadas pela cinza que provavelmente será levantada pelo vento forte também que se vai fazendo sentir nesta altura e praticamente à volta de toda a casa está queimado apenas, portanto os bombeiros terão estado aqui em força para impedir que esta casa também tenha sido consumida pelas chamas. A casa parece-me neste momento não ter lá ninguém, tem os estores todos para baixo, poderá ser a casa de um imigrante, uma casa de férias de alguém, mas ainda assim uma situação que não deixa de ser muito preocupante porque a toda a volta da casa o incêndio terá passado, terá contornado a casa, terão sido momentos difíceis para os bombeiros e também para os moradores desta aldeia do Areal que voltaram a escapar aqui por escassos metros a esta situação. O que é certo é que ainda é preocupante, apesar da frente de incêndio neste local não estar tão forte como já esteve noutras alturas. Os bombeiros acreditam que poderão extinguir o fogo ao longo dos próximos dias, das próximas 24 a 48 horas, mas para já a situação não é preocupante, mas o vento que se vai levantando pode ser um indicativo de que há a possibilidade de que a situação venha a piorar daqui a algumas horas. Os bombeiros, naturalmente, estão atentos a essa situação, não muito preocupados, até porque têm muitos meios no local, já com meios frescos, e há meios aéreos a passar por cima da nossa cabeça, sejam eles Canadairs, Firebosses e até os aviões enviados por outros países estrangeiros, como Espanha e Itália. Naturalmente, vamos continuar a acompanhar ao segundo esta situação dos incêndios, que para já vão deixando este triste rastro de destruição novamente em Portugal.
1: A reportagem do Gonçalo Reis Batista, o fogo de Vozela continua a

0: Preocupar-se e a mobilizar meios, um homem de 62 anos foi detido por suspeitas de ter provocado um incêndio rural por negligência em Alveiazer. Os militares da GNR foram alertados para um fogo na passada sexta-feira na localidade de Cortiça. Ao chegar ao local, a GNR conseguiu perceber que o fogo teve origem na realização de trabalhos agrícolas com uso de uma roçadora com disco. O incêndio consumiu uma área estimada de 250 metros quadrados de mato rasteiro, antes de ser extinto. O detido foi constituído arguído e os factos foram comunicados ao Tribunal de Alveiazer. O incêndio, ao início da madrugada, deixou uma família desalojada em Galveias. Eram cerca das 5:30 quando os bombeiros chegaram a uma habitação já completamente tomada pelas chamas, numa rua com acessos muito difíceis. O casal e o filho conseguiram sair a tempo, mas a casa ficou destruída. As causas ainda estão por apurar. Para perceber o que aconteceu e como decorreu o combate às chamas, seguimos agora para Galveias com o jornalista Bruno Guimarães.
1: O dia começou de forma estranha aqui em Galveias, nesta rua, onde muitas casas não são de primeira habitação, são de pessoas que residem noutros locais ou até algumas até fora de Portugal. Por volta das 5:30 da manhã, o alerta chegou às autoridades para um incêndio nesta habitação, uma habitação unifamiliar, onde três pessoas habitavam. À chegada, os bombeiros encontraram uma casa totalmente tomada pelas chamas e sentiram grandes dificuldades também em chegar até ao local, dado as vias serem bastante estreitas e haver veículos estacionados nas vias. Segundo as informações que temos até o momento, esta família, um casal e o seu filho, ou um jovem, acabaram por ficar desalojados. Até o momento, neste momento, não sabemos ainda onde é que eles, para onde foram. Vamos tentar perceber isso também no decorrer desta investigação. Os bombeiros de Ponte Sor, quando chegaram ao local, a habitação estava totalmente tomada pelas chamas, não havia ninguém já no seu interior, nenhum morador, e o combate durou até algum tempo. Segundo sabemos, existia uma elevada carga térmica e as chamas estavam na parte superior desta habitação, naquilo que poderia-se chamar um sótão em tempos ou alguma coisa do género. As causas ainda não foram apuradas. Aquilo que se sabe até o momento é que efetivamente havia aqui uma elevada carga térmica, em que os bombeiros tiveram também uma grande dificuldade de chegar até ao local por via dos acessos, e o trabalho durou até próximo das 10 da manhã. Foram várias horas de trabalho em que os moradores e residentes nesta rua aqui em Galveias, no concelho de Ponte Sor, viram as chamas próximo das suas casas e seguramente sentiram-se bastante preocupados.
0: A reportagem em Galveias com o jornalista Bruno Guimarães. Com as temperaturas muito altas, a água é essencial. Almada continua com falta de água, como nos explica o jornalista Gonçalo Gato.
2: No concelho de Almada tem havido muitos problemas com o fornecimento de água. Aqui onde estamos, na Costa da Caparica, também acontece. Estou com Pedro Monteiro, dono de um estabelecimento comercial aqui na zona. Hoje, neste momento, já tem água, mas ontem não foi igual.
3: Sim, ontem foi horrível. Isto tem vindo a acontecer sistematicamente nas últimas duas, três semanas. Ontem foi o pior do dia, porque a água acabou muito cedo e veio muito tarde. Portanto, tivemos sensivelmente 10 horas, talvez, sem água nas torneiras.
2: E como dono de estabelecimento, como é que tem que se prevenir para esta situação? Consegue ficar aberto? O que é que tem que adaptar?
3: Conseguimos abrir e conseguimos estar abertos. Temos que nos adaptar de uma maneira que não tem muita lógica. De qualquer maneira, neste momento, por exemplo, já tenho uma série de baldes e panelas e tachos cheios de água, porque durante a noite houve água nas torneiras. Mas não é fácil, porque algumas máquinas, por exemplo, não podem estar ligadas, a máquina do café, máquinas de gelo, mas de qualquer maneira vamos na medida do possível, apesar da falta de informação, portanto, vamos tentando resolver os nossos problemas.
2: E só para as pessoas perceberem, há quanto tempo é que isto acontece e estes intervalos de tempo sem água são muito longos?
3: Sim, ontem foi o pior dia, mas já sempre 4, 5, 6 horas em que não há água. Isto acontece, às tantas o tempo passa, eu já nem sei muito bem, mas pelo menos há 2, 3 semanas. E não sei até quando é que vai acontecer, porque não faço a mínima ideia qual é que

0: que é o problema disto. Portanto, não tem, não, os anos anteriores, apesar de haver também muita gente, muito turismo, isto é uma praia, eu acho que não há nenhuma capital europeia com uma praia a 7, 8 quilómetros, e portanto é apetecível, mas estes constrangimentos dificultam, para além do funcionamento, a aceitação das pessoas, porque eu tenho que me adaptar. Um turista que chega aqui e vê isto durante um dia, dois dias, eu acho que não gosta e se calhar vai-se embora. Mas...
1: Obrigado, muito obrigado pelo seu testemunho. Um estabelecimento, um dono de um estabelecimento comercial a explicar-nos também de que maneira é que tem que se adaptar a uma situação que já acontece há vários dias. Neste momento há água, mas de facto esta imprevisibilidade pode ditar que daqui a umas horas já não haja esse fornecimento.
2: As dificuldades em Almada, que continua com a falta de água. Ouvimos a reportagem do jornalista Gonçalo Gato. A terminar, no Campeonato do Mundo, Portugal realiza hoje o último treino antes do jogo com Espanha, a contar para os oitavos de final. A sessão está marcada para as 10 da manhã, hora local, quando forem 4 da tarde em Lisboa, com os primeiros 15 minutos abertos à comunicação social. Mais tarde, pelas 18h45, Roberto Martínez e um jogador ainda a designar vão fazer a antevisão do encontro frente à Espanha, já no estádio em Arlington, nos Estados Unidos. Neste encontro está agendado para as 8 da noite da próxima segunda-feira. Amanhã vai contar com o relato em direto aqui na Correio da Manhã Rádio.
3: Estamos assim atualizados ao que a informação diz respeito. Já a seguir temos Ciopa Convida. 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
3: 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Ainda antes de irmos ao Ciopa Convida, ainda há tempo para aqui deixarmos o Bruno Mars cantar Risk It All. 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

0: Ai, tão bom, e é neste ritmo que vamos para o Ciopa Convida, com o convidado desta semana, e é precisamente Nuno Maulides. Até já.
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2: Seja bem-vindo a mais um Ciopa Convida. O meu convidado de hoje é um prestigiado cientista, professor catedrático da Universidade de Viena, distinguido como cientista do ano em 2019 na Áustria. É autor de best-seller que desvenda os mistérios da química. Olá, professor Nuno Maulides.
3: Olá, boa tarde.
2: Que bom estar aqui comigo, porque esta era uma entrevista que eu desejava muito. E além disso, porque já o conhecia, nunca tive pessoalmente consigo, também é difícil, porque a sua vida é toda passada em Viena. A primeira pergunta que eu lhe faço, cresceu numa família de médicos, sente que houve uma pressão para seguir essa parte científica?
3: A pressão era... Qual de nós três, porque eu tenho um irmão e uma irmã que são mais velhos, qual de nós os três é que ia seguir medicina? E isso acaba sempre por acontecer, e acabou por acontecer o típico, que é nenhum dos três.
2: Nenhum dos três.
3: Por medicina. Porque é um bocadinho aquela coisa do casa de ferreiro, espeto de pau. Eu acho que vermos os nossos pais enverdar por uma profissão acaba por ser a melhor maneira de nos convencer a não seguir essa mesma profissão. E os bancos e as noites e todo o trabalho que os meus pais e o stress que os nossos pais tinham acabou de certa forma por desmistificar um bocadinho aquele glamour de ser médico é uma coisa fantástica.
2: O Nuno nasceu aqui em Lisboa. Como é que foi a sua infância?
3: A minha infância foi passada ali no Lumiar, um bairro muito típico de Lisboa, um bocadinho dividida entre escola de música e aulas de ginástica, porque eu pratiquei ginástica praticamente toda a minha vida aqui em Portugal, até sair do país.
2: Foi uma infância feliz?
3: Sim, porque também foi uma infância em que havia muita liberdade para explorar, havia muito estímulo. Eu acho que ser o filho mais novo tem muitas vantagens, não é? Acaba por ter a desvantagem de ficar um bocadinho mimado, eu se calhar até hoje sou muito mimado, mas é-se muito estimulado. Eu lembro muito de ser muito estimulado pelo meu irmão mais velho e pela minha irmã mais velha em tudo. Jogos, brincadeiras, havia sempre um bocadinho. O meu irmão, por exemplo, adorava jogar coisas comigo porque sabia que me dava sempre grandes abadas. Portanto, eu durante anos e anos só queria conseguir ganhar uma vez ao xadrez ao meu irmão, e no momento em que consegui, ele ficou um bocadinho espantado, depois repetimos o jogo e ele a partir de aí nunca mais jogou xadrez comigo. Portanto, havia assim um bocadinho aquela rivalidade saudável entre irmãos. E eu acho que isso também foi um fator muito importante para a pessoa sentir que há sempre espaço para mais, há sempre mais desafios à espera.
2: Nuno, quais foram os valores que o Nuno recebeu dos seus pais?
3: Um dos valores mais importantes, eu acho que o valor do trabalho. Se há coisa que os meus pais claramente nos transmitiram, foi esta ideia de que tudo o que é bom na vida requer trabalho, nada vem facilmente. Se calhar há coisas que parecem vir facilmente, mas na verdade há sempre muito trabalho por trás. E também deram muito aquela ideia da solidariedade e da coesão da família. Até hoje, eu sou a ovelha negra porque saí do país, mas a minha irmã e o irmão estão sempre lá em casa.

0: e há uma unidade muito grande, uma coesão muito grande entre a família. É uma coisa relativamente típica em Portugal, mas não tinha necessariamente que ser assim.
1: E esses foram os valores que sentiu que os pais passaram, o valor da família, que é bastante importante. Nuno, em que momento percebeu que tinha uma curiosidade especial pelo conhecimento?
0: Eu acho que desde sempre. Sabe que lembro-me de ser muito pequenino e de simular dar aulas. Eu pegava nas bonecas da minha irmã, colocava-as todas no chão, viradas para uma parede, e estava eu na outra parede, oposta, com uma coisa, uma caneta qualquer, a simular um pau de giz, a fingir que estava a escrever coisas num quadro e a ensinar. E desde que tive aulas, seja do que for, na escola primária, que me fascinou esta ideia de explicar algo a alguém que não sabe, tentando precisamente que essa pessoa apreenda esse conhecimento. E isso, por isso é que eu, se me perguntar que profissões é que queria ter quando era pequeno. Desde professor de música até professor de português, professor de inglês, professor de matemática, professor de história, professor de ginástica.
1: Qualquer uma, mas tinha que ser professor.
0: Até instrutor de condução, quando estava a tirar a carta, fascinou-me aquela ideia de estar ali, aquela pessoa que estava ali ao lado e eu, mais ou menos sem saber se íamos bater com o carro na próxima curva, e a maneira como aquela pessoa vai explicando e vai ajudando e vai permitindo ganhar confiança, achei aquilo fantástico. Portanto, eu, fosse o que fosse, queria ser professor.
1: Por isso, não é um homem realizado. É verdade que o senhor ser pianista profissional antes de ser cientista?
0: Sim, sim. Eu sonhei ser professor de piano e depois, com o tempo, percebi que há um prazer enorme em transmitir aquilo que se preparou, o estudo de um certo repertório, uma quantidade de músicas, de peças que está a tocar no piano, e depois de repente entrar em cena e aquele aspecto da performance, de transmitir aquilo naquele momento, daquela forma, com uma certa coreografia, com uma certa teatralidade, que, vamos ser muito sinceros, não é muito diferente de uma boa aula. Uma boa aula não pode ser seca, não pode ser monótona, não pode ser um monólogo. Tem que haver um bocadinho de coreografia, tem que haver um bocadinho de teatralidade, tem que haver, eu, por exemplo, faço isso muito de propósito dos meus alunos, na hora até capaz de se queixam um bocadinho às vezes, eu faço muitas pausas na matéria para contar histórias. Sejam histórias relacionadas com a matéria, ou sejam, quando não tenho nada relacionado com a matéria, conto o que é que fiz a semana passada. Olha, estive na Feira do Livro. Semana que vem já vou poder dizer, estive à entrevista com o senhor numa sala com os microfones vermelhos. E tudo o que seja possível desviar um bocadinho temporariamente a atenção daquela coisa maçuda de este átomo de enxofre vai atacar aquele átomo de carbono para fazer uma nova ligação, é o que, na minha opinião, permite depois que regressarmos a isso com outra energia. Porque eu acho que as aulas, estamos a viver em 2026, competem de forma cada vez mais periclitante com todas as outras fontes de atenção que a nossa sociedade tem.
1: E é fundamental ter os seus alunos atentos e não se tornar uma aula ali cansativa.
0: É fundamental ser interativo, é fundamental apresentar as coisas de uma maneira que lhes interesse, porque um dos grandes problemas da universidade é que, vai ver, a universidade é fantástica. Eu sou o maior defensor da universidade, porque é um espaço de desenvolvimento intelectual, é um espaço de emulação, é um espaço de superação. Ao mesmo tempo, a universidade tem este grande problema que é alguém tem que decidir a priori quais são os conteúdos que fazem sentido e quais são as coisas que se devem ensinar em sequência. O problema é que os alunos, os nossos consumidores, quase não são nem tidos nem achados nesse processo. E, portanto, estão ali sentados a receber alguma coisa que alguém decidiu que era boa para eles. E esse é o grande paradoxo, porque eu acho que os alunos se interessariam muito mais pela universidade se aquilo que nós falamos na universidade fosse precisamente aquilo que lhes interessa e aquilo que eles querem saber. E, portanto, há ali um logórdio, quase um paradoxo que temos de tentar desatar entre eu tenho que vos ensinar isto e tenho que ir ao mesmo tempo à procura daquilo que vocês querem saber. E é por isso que eu dou sempre este exemplo, e até é bom que estamos aqui hoje e temos aqui com câmara, porque é uma mistura de rádio e televisão, não é? Este meu cabelo encaracolado tem uma razão muito química para o ser. E o seu cabelo não encaracolado também tem uma razão química para o ser. E eu, quando chego às aulas e há uma matéria de química de enxofre, e eu digo aos alunos, ok, hoje vamos falar sobre a química do enxofre. Não preciso lhe dizer, Eduardo, que os alunos reagem de maneira um bocadinho, como dizer, blasé, assim, tipo, ah, ok, química do enxofre. Enxofre também tem uma coisa que cheira mal, tem má reputação e tal. Química do enxofre está bem. Alguém decidiu que tínhamos que aprender isto. E eu depois digo, a química do enxofre é a razão pela qual o meu cabelo é encaracolado, e avança um bocadinho, e encontro um aluno cabelo liso, e o seu cabelo é liso. E depois faço uma pausa dramática, e tenho, nesse momento, eu sei que tenho os olhos todos em mim. Espera lá, o quê?

0: Estamos numa coisa abstrata e maçuda, claro, para algo, claro, que tem uma relação direta com aquilo que eles querem saber. E essa aula é das aulas que corre melhor, porque depois vais fazer uma pergunta. Então quantas vezes é que lava o cabelo por semana? E quando lava o cabelo, como é que fica? E quando estica o cabelo, já tentou esticar. E então como é? Porque alguém tenha cabelos, ou que tenha cabelo ondulado. Aquelas ondas são mais difíceis de esticar. E transformamos uma coisa chatíssima em algo que vai de encontro àquilo que os alunos querem saber, que é, no fundo, mais sobre si próprios. Eu acho que nós todos temos imensa curiosidade, e faz-se queremos à parte do livro. Por isso é que este livro, se calhar, tem o impacto que tem, é porque todas as pessoas têm imensa curiosidade em saber mais sobre si próprios.
1: Nuno, o Nuno trata sempre, as suas aulas têm tanto sucesso, porque também trata sempre das aulas, então, com uma certa leveza, que essa leveza depois vai se refletir no conhecimento. E isso é das coisas melhores para prender a atenção do aluno, porque a maior parte dos nossos alunos, o que lhes acontece é que isto, eu não gosto disto, estou desatento e desligo. E isso é uma forma de ligar os alunos à matéria e ficarem mais atentos.
0: Sim, e pode haver até um bocadinho tendência para criticar. Ah, mas não precisamos, não vamos agora converter as nossas aulas em vídeos de Instagram. Eu diria não. Nós não podemos ir a esse limite, mas não nos podemos desligar da realidade, que é, os alunos têm telemóveis, têm computadores portáteis, têm acesso, é uma coisa que está muito na moda hoje em dia, conversar sobre isso, não sei se vamos falar sobre isso. A inteligência artificial, na verdade, quase que substitui aquilo que era o papel clássico do professor. Porque o professor, nos bons velhos tempos, aliás vou falar disso amanhã, o papel do professor era o detentor de todas as respostas. E hoje há ali uma maquineta, várias maquinetas com nomes que as pessoas bem reconhecem, que têm muito mais respostas do que qualquer professor alguma vez conseguirá ter, se calhar até com mais precisão e muito mais rapidamente. E portanto, se achássemos que o nosso papel era simplesmente nós é que sabemos isto, vocês não sabem, já estamos obsoletos a partir do momento em que saiu o ChatGPT.
1: Pois isso, essa inteligência artificial é a conferência que vai dar amanhã.
0: É.
1: Isso é importante, porque isto, neste mundo, está a criar grandes, grandes problemas, inclusive suscita muita, muita interrogação. Onde é que nós vamos chegar e para onde é que nós vamos?
0: A interrogação é boa porque desafia-nos e eu acho que nos faz sair um bocadinho da nossa zona de conforto, porque obriga-nos a readaptar-nos. Há certas coisas que, se calhar, daqui a 10 anos, não faz sentido ter uma pessoa a fazê-las. Temos que repensar um bocadinho o que é que nós, humanos, temos que a inteligência artificial não tem. E é aí que, se calhar, nos vamos reorientar. E eu vejo isso com agrado, porque, pronto, quem vê o meu percurso também percebe que, se eu gostasse de ficar só no mesmo sítio, claro, não tinha ido para os lugares onde fui.
1: Nuno, vamos voltar aqui à música. Porquê que o Nuno depois deixa a música para segundo plano? Porque aquilo que nós sabemos é que o Nuno chegou a encher salas e com espetáculos bastante apreciados por todas as pessoas, que acho que é um exímio pianista. E porquê que o Nuno depois opta mesmo por deixar a música para segundo plano?
0: Não iria a esse ponto, mas é uma história que também acho que tem muito que se lhe diga, porque, em resumo, em vez de falar disso dessa forma, vou tentar abordar por outro ângulo. Quando eu era muito pequenino, os meus pais começaram, aliás, eu dou agora às minhas filhas ovos mexidos, com 2 anos, elas adoram, e os meus pais começaram a dar-nos ovos mexidos e eu estava literalmente possesso por aquilo. Eu adoro ovos mexidos. Aliás, ovos em todas as suas formas, mas aqueles ovos mexidos feitos pelo meu pai, aquilo era uma coisa fantástica. E só se podia comer ali, ao almoço, é um arroz com ovos mexidos e com um bife. E depois ao jantar eu dizia, não temos ovos mexidos agora? Não, pode ser todas as refeições, temos que variar um bocadinho. Ah, mas eu queria ovos mexidos a todas as refeições. Não, não pode ser, porque é só pequeno almoço. Ah, mas eu ouvi dizer que também se come ovos mexidos ao pequeno almoço. Oh, Nuno, não pode ser, pequeno almoço tem que ser uma papa, sei lá, que eu comia lá em casa. Depois comecei a chegar o meu pai, que era quem cozinhava lá em casa, a dizer, pai, por amor de Deus, eu quero ovos mexidos, dá-me ovos mexidos. No fim, ouvi dizer que é saudável, não sei o quê. Naquele tempo estava muito naquela ótica dos ovos terem muito colesterol, que depois, entretanto, percebeu-se que era. Porque a ciência também evolui, as coisas são como elas são.
1: Todas as pessoas tinham um ovo por dia e não mais.
0: E não mais.
1: De repente,
0: hoje em dia, bem, tudo se alterou. A ciência realmente tem estas coisas. E eu dizia, não podemos experimentar um dia ou 2 dias ter só ovos mexidos, mais nada, um bocadinho de arroz. E o meu pai, percebendo, o meu pai e a minha mãe, de facto, eram fantásticos a gerir vícios e compulsões, disse, ok, então deram ovos mexidos ao pequeno almoço. Eu, feliz da vida, ofereci ao almoço, ofereci da vida, ofereci ao jantar, ofereci da vida. No dia a seguir, ofereci ao pequeno almoço e eu, ok, ofereci ao almoço e eu, não há um bife, uma coisinha? Assim, não é que disseste, ofereci ao jantar e eu, se calhar, podíamos mudar. E no fundo, é um bocadinho de be careful what you wish for, não é? Tudo o que é bom por contraposição a coisas que, se calhar, não.

0: não são tão agradáveis ou tão...
1: Claro.
0: Quando se inunda o cérebro com aquilo que é bom, de repente deixa de ser especial. E por isso é um bocadinho que aconteceu com a música. Eu tinha a música e o piano como um hobby, de facto era um hobby, era uma coisa que eu fazia paralelamente com a escola, um hobby que cresceu muito, era uma coisa que eu gostava imenso, que eu todos os dias desejava ter mais tempo livre para estudar piano, mais tempo livre para tocar músicas novas, para aprender coisas novas, e não me sobrava tempo, porque pronto, o resto do dia era com a escola e com as aulas e com um bocadinho de ginástica. E de repente cometi se calhar o erro de ir para a escola superior de música e largar tudo o resto. Continuei a ter a ginástica, um único momento, mas eram 3 vezes por semana. De resto, as aulas na escola superior de música, como todos os cursos superiores de música com instrumento como ponto focal, tinham, sei lá, 18 ou 19 horas de aulas por semana, que eu, inteligentemente, arrumei todo em 2 dias. E depois da quarta-feira tinha aula de piano, que era 1h30. E portanto, o resto do tempo todo, era a quinta-feira completa, a sexta-feira completa, a quarta-feira o dia quase todo, e no resto dos dias, a manhã e a tarde, o princípio da manhã e o princípio da tarde, eram para estar em casa a tocar piano. E de repente, aquilo que era um hobby que eu tinha tão pouco tempo para fazer e quem me dera ter mais, de repente, à quinta-feira acordava e na minha cabeça, das 8 da manhã até às 8 da noite, é só, pronto, um xixi, umas coisas, comer, um cafezinho e tocar piano, tocar piano, tocar piano, tocar piano. Primeira semana foi entusiasmante, a segunda semana foi... A terceira semana, meu Deus, é isto que vai ser a minha vida toda? E se calhar por ser uma pessoa que tem muitos interesses e que não consegue focar-se a 100% numa coisa apenas, demorou para aí 3 meses até eu perceber que eu não posso escolher isto como via para o resto da minha vida.
1: Como profissão, claro. E então é assim que o piano passa para segundo plano. Nuno, como é que foi sair de Portugal tão jovem para estudar e investigar?
0: Foi uma coisa também... Mas está, a vontade de sair da minha zona de conforto. Vou contar a história tal como foi. Eu andava no técnico, era muito bom em química orgânica, porque eu sempre adorei química orgânica, e de repente a química orgânica que nós tínhamos nas cadeiras do técnico já não me chegava. Portanto, eu fiz as cadeiras todas de química orgânica antes de chegar ao final do curso, cheguei ao último ano de curso, já não tinha cadeiras para fazer, porque já tinha feito todas antes. A repetir algumas, porque pronto, o prazer de voltar a aprender uma coisa é sempre o mesmo.
1: E queria mais?
0: Queria mais. E percebi que onde é que há mais não é nos livros de texto. Há de ser nos artigos científicos. A pessoa vai, e lembro-me de ir à biblioteca do técnico abrir uma revista chamada Journal of Organic Chemistry, portanto, o Jornal de Química Orgânica da American Chemical Society, Sociedade Americana de Química, abriu um volume de 1969, que é o ano em que eu nasci, pensando, é uma coisa antiga, já a altura já tinha 20 e poucos anos, isto não há de nada especial, há de ter uns artigos divertidos para ler, assim como quem lê uma banda desenhada do Pato Donald. Eu gostava tanto daquilo, é uma banda desenhada, a ver... E de repente está por umas páginas. Isto é fascinante, que giro. Não percebi nada. Li um artigo, depois, isto está mal escrito. Este não está a escrever. Depois outro artigo. Eles estavam a escrever sobre coisas que não tinham nada a ver com aquilo que eu tinha aprendido em todas aquelas cadeiras que fiz a correr e fiz quase tudo com 20.
1: Isso suscitou-lhe a curiosidade de querer saber.
0: E percebi que se calhar
1: precisava
0: de alargar um bocadinho os horizontes. E fui logo ter com uma professora, a professora Matilde, que logo me disse: sim, uma boa escolha será ir fazer um Erasmus ou alguma coisa no estrangeiro para abrir um bocadinho os horizontes. E foi a partir daí que começou. Nunca tinha pensado sair para não mais voltar. A minha ideia era sair para eventualmente regressar ao fim de 1 ano, 2 anos, 4 anos, 5 anos, talvez fazer um doutoramento no estrangeiro e regressar. Mas à medida que a pessoa vai saindo, os horizontes vão se abrindo cada vez mais e passa a ser realmente um cidadão do mundo em que as oportunidades são tão vastas que a pessoa quase não consegue restringir-se à ideia de ter que regressar àquele retângulozinho para estar à beira-mar, que continua a ser a minha casa.
1: Oh, Nuno, que emoção foi essa de tornar-se professor catedrático aos 33 anos, o que não é comum?
0: Não é nada comum, não, mas na minha cabeça já tinha acontecido mais cedo, já aconteceu tarde. É todo este processo de quando a pessoa se sente pronta para dar o próximo passo, então a pessoa lança-se, independentemente do que os outros acham. O processo que me levou, por exemplo, a ser líder de grupo 4 anos antes de ser professor catedrático na Universidade de Viena, em 2009, também foi um processo em que a maior parte das pessoas que estavam naquela entrevista olharam para mim e disseram-me: você é novo demais, o que é que você está aqui a fazer?
1: E os próprios alunos, quando começou a dar aulas, ficaram, interrogaram-se, mas como é que o professor, como é que o professor catedrático é tão novo?
0: Eu sentava, a primeira aula que dei, sentei-me no auditório, literalmente no centro, e fiquei à espera que os alunos todos entrassem.

0: Ah, sim. E depois comecei a ouvi-los a dizer: mas onde é que ele está? Quem é o professor? Sabes quem é o professor? Mas é o professor Multa, já se reformou. Há de ser um professor novo, mas quem é? E depois de repente levanto-me, eu e no meu pior alemão, digo: olá, bem-vindos à aula de Química Orgânica 2, que é a cadeira que eu tenho dado desde 2014. Por isso, cheguei lá porque para mim não fazia sentido não ter lá chegado. Não sei porque na minha cabeça já estava naquele ponto e aliás, tudo na minha vida tem sido um bocadinho assim. As coisas acontecem, a pessoa olha para trás, pensa, uau, mas no momento em questão só parece a coisa mais natural do mundo.
1: O Nuno ainda tem algum contacto com alguns professores seus cá em Portugal?
0: Então não tenho, imenso contacto.
1: E o que é que eles dizem de todo este seu percurso?
0: São muito elogiosos, dizem, expressam muito orgulho.
1: Claro,
0: de uma pessoa que saiu do técnico daquela casa ter este percurso internacional. Mas sabe o que mais me interessa? É que eu continuo a chamá-los professor e continuo a vê-los com imensa deferência. Os anos passam, se calhar, objetivamente, se fosse ver em termos de carreira e de conquistas científicas, se calhar já nem faria sentido, mas na minha cabeça é que eles são os meus professores. Eu nunca na vida me atreveria a tratá-los de outra forma.
1: Não sei se nós temos cá um português tão premiado como o Nuno. O Nuno tem recebido muitos prémios, muitas homenagens. Eu estive a ver os prémios que recebeu e perdi a conta. São páginas e páginas de prémios. E o Nuno é muito novo. Isso não é comum, nem mesmo em qualquer cientista do mundo. Por isso, talvez o Nuno seja um cientista tão apreciado e tão comentado em todo o mundo, mas principalmente na Europa. É um homem que as pessoas veneram muito e têm muito respeito pelo nome de Nuno Maulid. Agora, o que é que representa estes prémios e estas homenagens para si?
0: Duas coisas. Primeiro, há sempre um momento de orgulho profundo, porque a pessoa sabe sempre que ninguém tinha que me dar aquele prémio a mim. Haveria certamente muitos outros, e aqui se calhar tenho que contradizer um bocadinho. Há em Portugal pessoas muito decoradas, com muito valor, com muitos percursos fantásticos, se calhar não têm a exposição mediática que deveriam ter.
1: Mas no seu percurso da Química não há ninguém.
0: Isso deixarei outros para julgar. Mas o que me dá mais é a sensação de, ok, continua, estás no caminho certo. Eu acho que o prémio, o melhor que faz, é aquela... Porque a pessoa segue o caminho que é seu. Eu lembro, por exemplo, quando estava no Instituto Max Planck, o meu mentor ter-me dito, porque eu escolhi iniciar três linhas de investigação paralelas. Tinha um grupo pequeno, portanto era uma pessoa para cada linha, três pessoas, uma em cada linha. Depois as pessoas foram chegando e começámos a ter duas numa linha, duas na outra linha, depois de repente a coisa aumentou um bocadinho. Mas no começo, o meu mentor, que entretanto ganhou o Prémio Nobel, o Benjamin List, alguns anos depois de eu ter saído do Max Planck, disse-me: eu nunca faria isso. Acho isso um erro muito grande. Acho que estás a dividir, a dispersar os teus recursos, em vez de te concentrares numa coisa. Lá está o meu típico problema de não conseguir concentrar-me numa coisa. Em vez de concentrares numa coisa, se eu tivesse um conselho para te dar, escolhia uma das três e largava as outras, ou punha as outras assim de lado, e escolhia uma das três para ser realmente o ponta de lança, porque senão estás a dispersar-te e as pessoas não vão reconhecer-te tanto por fazer, sei lá, 20 passos em três linhas diferentes do que se tivesses feito 60 numa só. Chegavas mais longe. E eu olhei para ele e disse: oh, tens razão. E realmente fui de volta para o meu gabinete, um bocadinho consternado, a pensar: bolas, cara, estou a fazer isto mal. Mas depois sentei-me e pensei-me: se estou a fazer isto mal, estou a fazer da maneira que quero. Prefiro fazer da maneira que quero e fazer mal, do que fazer da maneira que outra pessoa qualquer sugere e eventualmente não me dar tão bem como isso. Sou um bocadinho teimoso, mas um bocadinho aquela convicção de: se a minha maneira me levou até aqui, então acho que vale a pena continuar a seguir a intuição. E os prémios vêm sempre naquele momento em que a pessoa percebe: ah, apesar de eu ter feito tantas coisas diferentes, continua a haver reconhecimento. Portanto, os 20 passos que dei, e que tinham tido 40 ou 50 se tivesse mais recursos, continuam a ser reconhecidos como passos valiosos. E esse próprio Benjamin List, em 2012, quando eu ganho o prémio dos melhores grupo líderes da Alemanha, ele na cerimónia diz-me: lembras-te que eu te disse em 2009 que devias ter-te focado numa só área? Estava errado. Para ti faz todo sentido. Para mim não fazia sentido como pessoa, e eu nunca poderia ter tido o sucesso que tive dessa forma. Mas para ti, tu escolheste realmente aquilo que fazia sentido para ti.
1: Nuno, o Prémio Nobel é um dos objetivos, não. Dos seus objetivos?
0: Não. Já foi. Eu, entretanto, percebi que há alguma orientação estratégica de carreira que faz sentido quando se quer ganhar um Prémio Nobel.

0: Ou está a tal coisa de não dispersar demasiado, não é? É melhor apontar as coisas numa direção. E há tantos cientistas com imensa qualidade neste mundo, tantos químicos com imensa qualidade neste mundo, que seria, na minha opinião, contraprodutivo focar-me num prémio. Se me perguntar, quer ganhar mais prémios? Claro que sim. Mas se me perguntar, quer ganhar o prémio X, seja o Nobel, seja um outro qualquer, eu diria não, nem me posso dar a arrogância de querer aquele prémio. Querer prémios, sim. Venham os que vierem, e eu agradeço muito.
1: Claro.
0: Os que vierem.
1: Nuno, como é que consegue conciliar a sua carreira científica de topo com a sua vida familiar?
0: Olha, não sei.
1: Não tem duas filhas?
0: Sim, gêmeas, que nos dão imenso trabalho, mas também imensa alegria, imenso prazer. E não é fácil. Não é fácil também porque não temos os avós lá perto. E nota-se a diferença que faz criar crianças num país que não é o nosso, com uma língua que não é a nossa, com uma cultura que não é a nossa, uma mulher que também ela não é de lá e também não é portuguesa, portanto temos ali um melting pot que eu acho que é a nossa maior riqueza em casa, mas que também se torna numa fonte de desafios, porque a minha mulher fala sérvio, sérvo-croata com as minhas filhas, eu falo português, eu e a minha mulher falamos inglês, lá em casa de volta e meia aparece alguém que fala alemão. Portanto, aquelas crianças estão ali expostas a um medley de línguas que torna um bocadinho até complicado às vezes perceber quem é que está a dizer o quê. Eu acho que elas percebem tudo, que as crianças são assim. Mas nós adultos é que de repente já nem sabemos bem a quantas é que estamos, com quem é que estamos a falar, em que língua é que estamos a falar. E
1: pelo menos elas já sabem contar em português.
0: Sim, sim, sim. De 1 até 10 está garantido.
1: Elas estão com o que idade?
0: Estão com 2 anos e 3 meses, a 4 meses desde ontem. E estão fortíssimas. Estão 2 anos e 4 meses, mas usam roupa de 5 ou 6 anos.
1: Então, coisa. São grandes.
0: São grandes.
1: Mas, oh, não, é difícil conciliar essa vida. É muito difícil porque o Nuno tem uma vida muito, completamente, muito ocupada.
0: Vou-lhe ser sincero: a vida de cientista com a vida familiar é uma coisa que eu até já tinha mais ou menos percebido. Mas a vida de cientista e comunicador de ciência, que implica toda esta presença nas redes sociais, em livros, é uma dimensão que é mesmo difícil, porque eu começo a perceber que isto podia ser uma carreira full-time por si só. Quer dizer, escrever livros, ter presença nas redes sociais, gravar vídeos, explicar coisas às pessoas, podia ser um trabalho a tempo inteiro.
1: E não se fazia mais nada.
0: Não se fazia mais nada.
1: Ora, Nuno, há uma pergunta aqui que eu lhe quero fazer, isto no caso do Nuno, é que há muitos cientistas portugueses que acabam por construir a sua carreira fora do país, tal como aconteceu com o Nuno. Qual é a explicação disso? É aquela abertura de horizontes?
0: É, eu vou ser muito sincero, são os recursos. Os recursos que estão à disposição. Eu acho que aquilo que me foi colocado à minha disposição a partir de 2009, quando eu cheguei ao Instituto Max Planck, e depois em 2013, quando me torno professor catedrático na Áustria, é um pacote de recursos para criar ciência, para gerir ciência, para fazer descobertas científicas, que não é facilmente replicável no nosso país. É, essa é a realidade. Aliás, é um modelo que não é replicável em mais parte nenhuma do mundo. Eu às vezes falo com colegas dos Estados Unidos que têm muita inveja da Europa Central, a Áustria, a Alemanha, a Suíça, porque são países em que as universidades dão aquilo que se chama um plurianual. Portanto, há ali um orçamento anual que a pessoa sabe que está mais ou menos garantido para fazer ciência e quase com a liberdade de está aqui este saco de dinheiro, nós confiamos em ti, tu saberás o que é o melhor para fazer com isto. Portanto, não há nenhuma imposição vinda de qualquer direção, tens de trabalhar agora nesta área, tens de investigar estes fenómenos e não aqueles, não te metas nisso, que não há nenhuma imposição. Aliás, as pessoas podem realmente fazer aquilo que entenderem e o único pedido é mostra-nos os resultados, apresenta resultados, publica artigos em revistas de topo, ganha prémios, adquire projetos, grande aqueles famosos projetos do European Research Council, são uma marca boa de que a pessoa tem boas ideias e está aí no caminho certo, não é? São quase os prémios que combinam esse reconhecimento com, e já agora toma lá mais uns euros para fazeres mais investigação, porque nós acreditamos nas suas ideias.
1: Nuno, o Nuno já é o terceiro livro que edita. Este livro, A Química das Emoções, é um livro que foi lançado recentemente. O que é que trata este livro?
0: É um livro que trata da química de quem nós somos, mas da forma mais profunda e mais pessoal. Porque é um livro em que eu acabo por, em grandes partes dele, falar daquilo que eu próprio descobri sobre mim, em grande parte, com a paternidade. Porque o livro foi escrito, vou ser muito sincero, quando me perguntam, às vezes as pessoas perguntam, como é que tu tens tempo para escrever livros? Até os meus colegas me perguntam. E a resposta é, este

0: foi escrito 90% entre a 1h30 e as 4h30 da manhã.
1: É curioso. Nuno, podemos dizer que...
0: Quando as crianças dormiam, porque elas agora têm uma fase em que já não dormem. Mas havia aí uma fase em que elas dormiam durante a noite e eu entre as 1h30 e as 4h30 da manhã tinha tantas ideias na cabeça que escapulia-me e ia para o laptop até alguém começar a chorar e para voltar.
1: Quero dizer, podemos dizer que este livro, que nós somos governados pela ciência?
0: Não. Eu acho que o livro é um livro que pode dar a sensação de que este tipo está aqui a dizer-nos que isto é tudo química e que nós não temos nenhum livre-arbítrio. Não, eu acho que nós temos mais livre-arbítrio do que nunca se percebermos o que é que está a acontecer naturalmente e intrinsecamente dentro de nós. Antes desta entrevista, eu estava nervoso. Mas continua a depender de mim e do meu livre-arbítrio como é que eu lido com esse nervosismo. Saber que esse nervosismo é despoletado por algumas moléculas em particular, é governado por uma certa química entre o meu cérebro e as outras partes do corpo em que se manifesta, às vezes as pessoas têm borboletas na barriga ou têm outro tipo de tique qualquer que vem do nervosismo, o saber de onde é que isso vem e o compreender o que é que isso é do ponto de vista fisiológico, ajuda-me a não demonizar esse medo, porque se calhar há pessoas que dizem, pá, que chatice, quem me dera não ficar nervoso. Olha, o Duarte está aqui calmíssimo, como se fosse um pepino, quem me dera não ter este nervosismo antes de... Não, na verdade, o nervosismo faz-te muito bem, é química, e tu continuas, mestre e senhor, daquilo que tu fazes em resposta a esse nervosismo e como é que tu lidas com ele. Na verdade, o nervosismo, eu já percebi, mostra-me sempre o que é realmente importante. Se eu não estivesse nervoso é porque a entrevista não me interessava para nada.
1: Eu costumo dizer que ao longo destes anos todos que faço televisão, que já são muitos, já são 30 e tal, que as pessoas muitas vezes dizem, mas Duarte, tu ainda sentes algum nervosismo? Claro que sim, porque quando nós sentimos o peso da responsabilidade e temos a consciência de que estamos a trabalhar para milhares e milhares de pessoas, isso é, cá está a nossa química. Ela desplota, então, esse nervosismo.
0: E é bom?
1: Isso é bom, claro. É bom. Mas quer dizer...
0: E com esses anos e anos de experiência, aprendeu a lidar com esse nervosismo e aprendeu a... Ele está ali, eu não o estou a esconder, não o estou a ignorar. Eu estou quase de mão dada com ele, um bocadinho como uma criança. Anda, vem comigo, vamos fazer entrevistas juntos.
1: Não, podemos quase dizer que, por um lado, este livro dá-nos a conhecer a ciência por detrás daquilo que nós sentimos...
0: É mesmo isso. E tenta sempre mostrar-nos que nós podemos jogar, até certa forma, com essa ciência. Não é um livro de autoajuda. Não vai encontrar aqui soluções para... Mas eu acho que as soluções são sempre o ponto a seguir à compreensão. É um livro também que estimula aquilo que eu acho que se tem tornado a minha maior... O meu maior cavalo de batalha nesta vida de comunicador de ciência, que é a curiosidade. Se pensarmos bem nisto tudo... A curiosidade é que é realmente o motor da vida. Eu disse aqui há tempos numa entrevista, e ficou marcada aí nas redes sociais, que ser cientista não devia ser uma função do curso que se tirou, ou de em que universidade é que se estudou, ou o que é que se fez como formação oficial. Ser cientista é uma função da curiosidade que se tem. Há, se calhar, a senhora ali que faz os cafés e os bolinhos tem mais curiosidade pelo mundo que a rodeia do que se calhar muita gente que estudou curso de ciência.
1: Acha fundamental todas as pessoas lerem aqui A Química das Emoções?
0: Claro, é o meu livro, acho fundamental toda a gente ler. Mas eu acho fundamental as pessoas...
1: O que é que as pessoas podem ganhar com isso?
0: Podem perceber até que ponto é que se estão a deixar ir em coisas que não precisavam deixar ir. Os dois capítulos que me deram mais gozo a escrever...
1: Mostram autocontrole aqui.
0: Sim, são o capítulo da química da procrastinação, que é uma coisa que está super atual, que nós damos por nós, sem nos apercebermos disso, com aquela coisa na nossa mão, a fazer assim, com o dedo, em vez de fazermos aquilo que tínhamos para fazer, e às vezes até sabemos muito bem o que tínhamos para fazer, mas de repente, olha aqui o telemóvel, alguém mandou uma mensagem, deixa ver, e quando você faz pim, e a química, que é uma química que também eu próprio senti enquanto estava a escrever grandes partes do livro. Há ali momentos em que demorou semanas e semanas, meses e meses, e a editora mandava mails ao Nuno, estamos à espera. E depois, de repente, em duas semanas, eu escrevia três capítulos, e eles, ok, agora continuo com este ritmo. E depois, três meses depois, ainda não tinha dado mais novidades nenhumas. E outra química, que é a química que eu acho fascinante, é a química do tédio e da criatividade. Que foi uma coisa que não estava previsto ser escrito, mas de repente eu dou por mim, como escrevo no livro, no meio da noite... No começo fazia muitas noites com as crianças. No meio da noite

com um biberão numa mão, um bebê na outra, a dar o biberão lá que é o bebê. O bebê ali numa posição em que eu sabia, se eu me mexesse um bocadinho, tínhamos choradeira. O biberão está na posição certa, no ângulo certo, o bebê está a beber aquilo. Não mexe, não mexe, não estraga, não desvia.

0: palestras, tinha que dar até ideias para projetos de investigação. Aliás, o ERC Advanced Grant que eu ganhei em 2024, uma parte dele, a ideia foi concebida numa dessas noites, a dar de birão à Clara, a minha filha, uma das minhas filhas gêmeas, a Clara e a Sofia, precisamente porque, como eu escrevo no livro, há uma química no nosso cérebro que tem muito a ver com a criatividade, que só é ativada quando nós não estamos a fazer nada de produtivo. E por isso, quem está em casa, por favor, se puder, uma vez por semana, dois em dois dias, sentado ou deitado, olhos fechados, sem telemóveis por perto, sem telefones, sem televisão, sem rádio, sem nada, no máximo de silêncio possível. Não é possível o silêncio absoluto, se calhar vamos falar disso ainda aqui, não é possível, mas um máximo de silêncio possível, olhos fechados, sem pensar em nada de especial. Portanto, não tem agenda. Está sentado sem fazer nada.
1: Quanto tempo?
0: Um quarto de hora é um bom para começar, porque eu acho que no início vai ser um bocadinho assustador. Não se assustem, os primeiros 5 minutos mete medo, começa a ouvir muitos pensamentos ao mesmo tempo, em catadupa, a pessoa quase nem sabe, eu agora o que é que eu devo fazer com isto. Eu digo, esses pensamentos são como nuvens, atira-os para o ar e eles vão-se dissipando lentamente um a seguir ao outro. Continua focado apenas em não pensar em nada e vai ver que ao fim de 10, 12 minutos, de repente o cérebro começa a ir buscar memórias e coisas completamente desligadas do nosso passado recente, aquilo que vimos há 2 semanas, aquilo que comemos há 2 dias, e de repente começam ali a aparecer associações e momentos. Ah, nunca me tinha percebido disto.
1: Isso acontece muito quando nós temos insónias, estamos no silêncio da noite, e isso acontece para mim, e acontece a todas as pessoas.
0: Quando está a tentar adormecer, ou seja, e não pensar em nada especial, e de repente vem uma ideia.
1: Isso acontece muito. Nuno, há aqui uma pergunta que eu queria fazer, é o que é que se passa realmente dentro de nós?
0: O cientista em mim vai dizer, o que se passa dentro de nós é uma rede de reações químicas complexíssima, que é tão complexa que nós nem conseguimos neste momento realizar o que é que realmente está acontecendo dentro de nós. Milhares de milhões de reações, moléculas para a esquerda, para a direita, para cima, para baixo, a transformarem-se em coisas novas, a juntarem-se com outras, a transformarem-se, a separarem-se. É quase difícil de conceber de onde é que tudo isto veio. E agora o não cientista dirá, é realmente uma obra de arte sem proporções e sem igual. Porque depois o pensar que todas essas reações químicas que eu posso, ao pormenor, identificar e perceber e estudar, todas elas têm como resultado eu juntar as minhas mãos assim, olhar para si e dizer-lhe algo. E isto tudo vem de uma interação complexa de coisas que poderiam estar num tubo de ensaio, a reagir umas com as outras.
1: É curioso. Eu o que tenho a dizer é, leiam A Química das Emoções. É um livro muito interessante. Eu confesso-lhe que não acabei ainda de ler. Eu comecei a ler, não acabei de ler. Mas há muita coisa que nós vamos compreender e que nem tão pouco sabíamos que poderia acontecer. E isto tem a ver com as moléculas também. Nuno, chegamos ao fim da nossa conversa. Muito obrigado pela sua presença e pela forma clara e inspiradora que nos ajuda a compreender melhor o papel da ciência aqui no nosso dia-a-dia. Foi um privilégio ouvi-lo, desejo-lhe os maiores sucessos, um abraço à família e um beijinho especial à Clara e à Sofia.
0: Muito obrigado.
1: E espero recebê-lo aqui rapidamente, porque já sei que a sua vida é muito passada em Viena e muito pouco vem aqui a Portugal, mas sempre que vier já sabe que aqui poderá ser também a sua casa.
0: Muito obrigado.
1: Muito obrigado. Quanto a nós, muito obrigado por estar desse lado. Até ao próximo Ciopa Convida.
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3: E foi assim mais o episódio do Ciopa Convida. Nuno Maulide, desta vez o convidado deste fim de semana do Ciopa. Daqui a pouco vamos à música até à hora certa, hora que atualizamos a informação.
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1: Mas antes de irmos à música, e como não podia deixar de ser, lembrar que hoje tem de sintonizar aqui na Correio da Manhã Rádio e é para o Mundial.
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1: E agora, para homenagear estes dois jogos, que eu tenho a certeza que vão ser espetaculares, Shakira e Burna Boy.

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1: Muito boa tarde, são 4 horas. Está na Correio da Manhã Rádio. É hora assim de atualizar a informação com o Grande Jornal das 4 da tarde, com o jornalista Orlando Azevedo. Boa tarde, Orlando.
2: Muito boa tarde, Jéssica. Boa tarde também quem nos ouve. Incêndio em Vozela. Este incêndio está a mobilizar mais de 1000 bombeiros a esta hora. Está ativo há 4 dias. Em Val do Lobo, onde está o Gonçalo Reis Batista, que nos dá conta que está a haver alguns reincendimentos junto a casas.
3: Foi isso mesmo que aconteceu aqui na zona de Val do Lobo. Nós estamos nesta zona aqui com alguns barracões, mas há uma casa aqui a 20 metros do local onde nos encontramos. Há pouco falávamos com o Sr. António, dono desta propriedade, que agora não o consigo encontrar, deve estar num outro lugar, mas de facto a situação foi aqui acautelada pelos bombeiros espanhóis, que estamos a ver nas imagens do Diogo Coelho, que muito prontamente se deslocaram aqui ao local e conseguiram rapidamente também extinguir este reacendimento, que se aproximou muito, como estamos a ver aqui desta zona habitacional. Há aqui alguns corrais, alguns edifícios que pertencem à propriedade deste Sr. António, que tem uma casa aqui a 50 metros do local onde nos encontramos. Também, naturalmente, devido à força e à constante das descargas dos aviões, foi muito fácil conseguir travar este reacendimento. Nesta altura há já muito fumo branco no ar, que faz também, torna mais difícil de respirar, tanto para nós, tanto para os bombeiros. Os bombeiros espanhóis que vão se equipando também para ajudar cá em Portugal, no país vizinho, estão em muitos dos locais, quase por autonomia própria, a realizar estas operações. Há também aeronaves espanholas no ar, aviões, de facto, a realizar aqui algumas descargas. Se calhar vou pedir aqui é o Diogo para nos tentarmos deslocar aqui para este lado, para nos aproximarmos um pouco melhor das operações, uma vez que o Sr. António, dono desta casa, está num outro local. Daqui a pouco já vamos também, naturalmente, falar com ele. Vamos tentar subir por aqui, talvez, Diogo, aqui por trás, por este lado, se calhar seja o sítio em que mais facilmente dá para passar ali para cima, junto às operações destes bombeiros espanhóis. Vamos ouvindo também alguns aviões a passar por cima de nós. Vou chamar aqui a atenção do Diogo, que vem aqui um avião passar mesmo por cima de nós, um Firebus, que faz esta descarga, que obviamente também nos vai molhar a nós mesmos. Uma chuvada que cai em cima de nós, naturalmente é uma situação normal dentro do possível, e com o calor que está, eu quase que arriscava a dizer que até sabe mesmo muito bem, mas ainda assim é impressionante esta situação, estas operações por parte dos bombeiros. É ainda mais impressionante do que o incêndio em si, porque foi de uma coordenação tal que foi possível rapidamente acabar com este mesmo incêndio. As descargas vão sendo sucessivas, um trabalho mesmo muito bem conseguido por parte dos bombeiros espanhóis, internacionais, portugueses. Todos trabalharam em conjunto para travar estes reacendimentos, que se aproximavam de forma bastante veemente das casas. É uma situação que é preocupante, porque estes reacendimentos rapidamente ganham outra potência e chegam muito perto mesmo das habitações.
2: Gonçalo Reis Batista, ajuda internacional no combate às chamas em Val do Lobo, em Vozela, uma ajuda preciosa aos bombeiros portugueses que há 4 dias combatem este incêndio. E o último ponto da situação, à hora de almoço, dava conta de que as chamas estariam já dominadas. Noutro local, em Rebordinho, em Vozela, está a jornalista Beatriz Henriques Ferreira. O fogo ameaçou as casas, população, e os bombeiros estão a tentar, estão bastante atentas, aliás, aos possíveis reacendimentos.
4: Mas também os meios aéreos, aliás, passam neste momento aqui alguns meios aéreos, uns Canadair, também helicópteros de reconhecimento que têm estado por aqui neste momento. 4 Canadair, sabemos que andam sempre a pares e têm feito algumas descargas noutras zonas. Miguel agora também nos vai mostrar aqui algum rastro de destruição, digamos que é um quadro completamente pintado de negro este. Nós estamos junto a estas habitações que viveram verdadeiras horas de autêntico terror a ver as chamas a avançar. É certo que agora a situação parece estar um pouco mais tranquila, se compararmos com aquilo que foram as últimas horas e os últimos dias aqui em Rebordinho. De facto, as chamas avançaram a todo o gás. Devo-te dizer que o vento agora deu tréguas, pode ser de facto algo que

0: joga a favor do trabalho dos operacionais, mas as temperaturas estão de facto muito altas. Arrisco-me a dizer que estão mais altas do que aquilo que estavam ontem. De facto, o tempo está muito abafado. É claro que é mais propício para novos focos, para novos reacendimentos. O vento por vezes vai soprando, não com muita força. Como te dizia, pode ser aqui um ponto-chave e também uma janela de oportunidade para conseguirem de facto consolidar estes trabalhos. Sabemos que o vento é sempre o pior inimigo dos bombeiros. Miguel, se conseguiste mostrar o quão próximo as chamas andaram das casas, lá ao fundo parece-me haver uma espécie de um barracão que também foi consumido pelas chamas. O rastro de destruição aqui, especialmente em zonas de Pinhal, é muito. Tudo aquilo que é Pinhal neste momento está completamente pintado de negro, tudo reduzido a cinzas. Sabemos que os meios se têm focado e têm estado mais junto das aldeias. É também assim que vão fazendo e fizeram a parte do combate às chamas, que é aproveitar as linhas e as estradas das aldeias para se conseguirem posicionar. Ora, voltamos a olhar para novos meios aéreos que vão neste momento também sobrevoando, assim é que é esta zona. Creio que já não será possível mostrar, mas creio que seja audível, Débora, o barulho dos meios aéreos que de facto têm estado aqui, têm estado a fazer várias descargas. Há também helicópteros de reconhecimento que por aqui estão. Por agora vamos vendo o cenário de destruição, os moradores que estão naturalmente em alerta, também os próprios meios, são mais de 1000 os operacionais, os meios terrestres que estão no terreno, continuam também atentos e de vigia, visto que as altas temperaturas podem também levar aqui a novas ignições, podem levar a novos focos, por isso mesmo todo o cuidado é pouco, não há margem aqui, nem querem que haja e exista aqui margem para novos reacendimentos, por isso mantêm-se um pouco distribuídos pelas aldeias, tentam estar também nas linhas da frente para que assim que se apercebam que existe um reacendimento, o possam atacar de imediato.
1: Jornalista Beatriz Henriques Ferreira a acompanhar o fogo em Rebordinho, em Vozela. Ora, os meios aéreos estão a ser fundamentais para o combate aos incêndios, como de resto explica o jornalista José Luís Oliveira.
2: A atuação dos meios aéreos foi determinante neste incêndio que começou na madrugada de quinta-feira no concelho de Vozela e depois se alastrou aos concelhos vizinhos. Durante o dia de hoje, na manhã deste domingo, foram dezenas de descargas que os meios fizeram. Neste caso, trata-se de... são duas parelhas de firebox que estão então a fazer descargas. Neste caso, vai ser ali para zonas quentes que estão, nesta altura do dia, a reacender e que precisam de um combate efetivo, como é o caso ali nesta situação, ali no... conforme podemos, em várias aldeias que estão dispersas nesta zona florestal. Portanto, tem sido assim durante toda os últimos dias aqui na zona do Caramulo. Nós agora vamos poder então presenciar aqui os Fireboss a fazer descargas sobre este ponto que se vê onde sai fumo, que indicia que estão a reativar e que estão a reacender. Portanto, são situações que só se podem combater através dos meios aéreos, porque muitos destes pontos quentes são inacessíveis por via terrestre. Portanto, tem sido assim durante este domingo. Aqui nós encontramos-nos num posto de vigia que precisamente foi o primeiro posto a detectar a origem e a hora deste incêndio que aconteceu por volta das 3 da madrugada da passada quinta-feira.
1: Reportagem com José Luís Oliveira. A importância dos meios aéreos no combate às chamas, neste caso em Tondela. O incêndio que deflagrou no sábado em Santo Tirso já está em fase de resolução. Os moradores na localidade de Reguenga viveram, aliás, momentos de grande aflição. Durante o combate às chamas, uma bombeira ficou ferida.
3: Foram muitas horas de trabalho e uma noite sem dormir. O incêndio que deflagrou em Reguenga, no concelho de Santo Tirso, chegou a estar perto de habitações. Na localidade, viveram-se momentos de grande aflição.
4: Entre as 5 e as 6 da manhã, andámos aí todos sobressaltados, estava mesmo a chegar aqui.
3: Foi a Marina que acabou por alertar outros moradores também.
4: Alertei aqui os vizinhos, porque nós chamávamos, eles não ouviam, mas já quase toda a gente, daquele lado, já toda a gente andava

0: a pé, que os bombeiros tocaram as campainhas. Tirámos os carros das garagens e tentámos com mangueiras molhar o mais próximo.
1: Ontem vi o incêndio a começar, mas já passado um quarto de hora dele ter deflagrado eventualmente. Dei o alerta. Já tinham conhecimento da situação há muito pouco tempo e o meio aéreo só apareceu passado meia hora. Já foi um bocado tarde, já não conseguiu. E também as condições já estavam bem mais terríveis do que hoje de manhã.
2: O fogo entrou em fase de resolução ao final da tarde de sábado, mas uma reativação já durante a madrugada de domingo obrigou a um reforço de meios. No local estiveram mais de 100 bombeiros, apoiados por um helicóptero pesado, um Kamov.
3: Não há danos a registar. Durante a noite foram, de forma preventiva, foram acionadas equipas de combate a incêndios urbanos, de forma a que fossem colocadas junto das respectivas habitações, de forma a criar aqui uma defesa perimétrica das habitações. Nesta zona aqui, temos dificuldades nos acessos. Os acessos são muito reduzidos. O próprio relevo, as condições climatéricas que vão influenciando aqui o comportamento do incêndio e vão criando aqui dinâmicas mais bruscas.
2: Durante o combate às chamas, uma bombeira da Corporação de Santo Tirso ficou ferida.
3: Ela terá caído durante a altura da recolha do equipamento. Sabemos que se magoou ali na zona do joelho. Foi transportada para a ambulância ao centro hospitalar Medioado de Famalicão.
2: Com temperaturas a atingirem os 38 graus, durante a tarde e noite de domingo, cerca de 80 bombeiros continuaram no local em vigilância, atentos a possíveis reacendimentos.
4: A reportagem com a Ana Inês Batista. Uma bombeira ficou ferida neste incêndio que deflagrou em Santo Tirso, mas que já está em fase de resolução. 12 minutos depois das 4, muito boa tarde, um excelente domingo. As notícias regressam quando forem 5 horas.
5: Obrigado, Orlando, com o grande jornal das 4 da tarde. Ainda nesta hora temos o compacto Músicas da Nossa Vida para conferir. Fique connosco.
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0: Tão bom, entramos assim com este groove no compacto de músicas da nossa vida. Vamos ouvir as escolhas de Miguel Dias, João Chaves, da jornalista Andreia Candeias, também do Otávio Ribeiro e do jornalista Francisco Penin. Fique desse lado para saber as escolhas destas personalidades.
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2: Então, olá a todos, eu sou o Miguel Dias, são capazes de me conhecer, sou ator, fiz alguns programas que vocês se lembram, Bem-vindos a Beirais, a Floribela, faço teatro e também escrevo, enfim, faço muita coisa. Então pediram-me para eu escolher duas músicas da minha vida. Têm tempo? Bom, então aqui vai a primeira. A primeira tem a ver com um dos maiores musicais que eu assisti na minha vida, que se chama Hamilton. É um grande, grande espetáculo que eu vi na Broadway e que me ficou na retina até hoje. É maravilhoso. E eu tenho uma música do musical Hamilton que adoro, que se chama You'll Be Back. E eu acho que vocês também vão gostar. Ouçam lá. 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

Então, gostaram? Olha, eu espero que sim. Eu gosto muito desta música. Agora, a segunda música é sempre difícil, um segundo amor, não é? Não há nada como o primeiro amor, mas vamos aqui escolher uma segunda música que eu digo sempre à minha mulher. É uma canção de amor do Caetano Veloso que fica sempre bem e que se chama Você é Linda, porque a minha mulher é linda.

0: Espero que tenham gostado destas minhas duas propostas, destas minhas duas músicas da minha vida e também se tornem músicas da vossa vida. E eu estive aqui, Miguel Dias, na CM Rádio. Continuem a ouvir desse lado. Combinado? Tchau, tchau.
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2: Olá a todos, eu sou o João Chaves. Comecei a fazer rádio por volta de 1982 e até hoje, 2026, é evidente que tenho várias músicas que me marcaram na minha vida. E dessas muitas músicas que deixaram marca, eu destaquei duas. Uma é o Still Loving You, dos Scorpions. É uma música que me marcou, porque eu comecei a tocá-la em Portugal quando a música saiu. Uma balada extraordinária, peca apenas por ser muito grande, mas é uma balada extraordinária. E curiosamente, quando me trouxeram o disco da Alemanha, eu meti-o na gaveta porque, estes são alemães, não interessa. Um dia lembrei-me, aquele disco que me trouxeram, deixa-me lá ouvir aquilo, era o Still Loving You. E pronto, comecei a tocar. E de tal maneira o impacto, cada vez que eu tocava a música, havia sempre alguém que telefonava a perguntar o que era, que música era aquela. E eu mexi o mesmo com as pessoas. Ainda hoje, eles nos concertos, normalmente terminam os concertos, no encore, com o Still Loving You. Embora ultimamente, pelo menos a digressão dos Estados Unidos, eles tivessem tirado o Still Loving You da playlist. Não sei se os americanos não gostam muito, se não, ou são eles que também têm o seu direito de estarem cansados de tocar aquela música. Mas pronto, isso só eles saberão. Esta é a primeira.

A segunda que eu queria destacar era uma música de um grupo que se chama Casey and the Sunshine Band, e a música chama-se Please Don't Go. É uma música que eu próprio, na minha vida, tive a música sempre presente, porque fazia, havia sempre qualquer coisa que a música, a letra da música, fazia com que acontecesse. E eu, claro que não vivia com base na música, mas a música para mim era quase como um livro. Eu, quando precisava de qualquer coisa, de descobrir agora como é que faço, o que é que vou fazer, como é que é, e ouvir a música. E pronto, e a música ficou marcada, como muitas outras, exatamente por isso, além de ser um baladão

Estas são as minhas duas escolhas das músicas da minha vida. Espero que gostem. E não se esqueçam, Still Loving You dos Scorpions e Please Don't Go, KC and the Sunshine Band. Eu sou o João Chaves. Foi um prazer.

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1: Olá, o meu nome é Andréia Candeias, sou jornalista do Now e do Record. Fui desafiada a escolher duas músicas da minha vida. Pensei muito nisto nas últimas semanas. Não é fácil, mas a primeira é You'll Never Walk Alone, que é uma música que os adeptos do futebol conhecem bem, porque é a música do Liverpool, que os adeptos do Liverpool cantam no estádio. E porquê? Porque sempre me identifiquei com o Liverpool, com toda a mentalidade do clube, com a forma como os adeptos do Liverpool vivem o futebol, e acho sinceramente que em Portugal precisamos um pouco dessa mentalidade, especialmente nos dias que correm. E por gostar tanto do Liverpool, estou a tentar que a minha filha, que ainda só tem um ano e alguns meses, seja adepta do Liverpool, portanto tenho cantado essa música todas as noites para ela adormecer, e portanto é uma música que marca a minha vida.

Esta foi a primeira música que escolhi como uma das músicas da minha vida. A segunda, também muita dificuldade em escolher mais uma. E talvez houvesse temas que marcam mais a minha vida em termos pessoais, mas há uma banda que marcou muito a minha infância, certamente marcou muito a infância de meninas e meninos da minha geração. As Spice Girls. Terá de ser porque, quando era pequena, eu e as minhas amigas vestíamos cada uma da sua Spice Girl preferida e dançávamos e cantávamos e tínhamos as coleções todas de cromos, de fotografias, os pósteres, os recortes sobre as Spice Girls da revista Bravo. E, portanto, diria que é a banda que marca a minha infância. Hoje em dia, diria que já não ouço as músicas das Spice Girls, mas certamente cada vez que passam na rádio, e a música que eu vou ter de escolher é mesmo a Wannabe.

0: esta foi a segunda música de duas que marcam a minha vida. Sou a Andréia Candeias, sou jornalista do Now e do Record e espero que tenham gostado destas escolhas e que continuem com a Correio da Manhã Rádio.
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2: Olá, o meu nome é Otávio Ribeiro, sou jornalista e estou como administrador na Média Livre. O primeiro tema da minha vida é uma canção extraordinária de Nick Cave. Alguns temas musicam grandes poesias prévias, ou então as letras originais são tão inspiradas que ganham asas de poesia. É o caso desta. É um tema de Nick Cave com uma poesia fabulosa que me recorda os anos do final do século passado. Marcou os tempos de namoro com a minha mulher e o nascimento da nossa primeira filha. É Into My Arms.
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música de intervenção entrou na minha vida desde criança. O 25 de Abril apanhou-me com 12 anos, mas antes já ouvia bem alto temas de Zeca Afonso, Francisco Fanhais, José Jorge Loteria, poesias de combate da minha querida professora Hélia Correia. Lá em casa sempre fomos pela democracia. Por todas as músicas de intervenção e por estar muito atual nesta fase do mundo, vamos ouvir um tema que ficou na minha memória desde 1987. Juramento Sem Bandeira, dos Pop Del Arte. É João Peste com Adolfo Luxúria Canibal. Vamos a isso.

0: nome é Otávio Ribeiro, sou jornalista há cerca de 40 anos e foi um prazer estar aqui consigo. Continuo a ouvir a CM Rádio.
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2: Olá, eu sou o Francisco Penin, sou jornalista do Correio da Manhã, da CMTV. A minha música que me marcou mais na minha vida tem a ver com o facto de eu ter começado a minha vida profissional há 40 anos. Eu comecei ainda antes de fazer rádio por meter música. Portanto, eu tenho de falar de uma das minhas bandas favoritas. E uma das minhas bandas favoritas chama-se Duran Duran. Portanto, sim, os Duran Duran são a banda favorita minha, a minha banda favorita. Na altura era complicado, porque só as raparigas é que gostavam muito dos Duran Duran. Por causa de quê? Do Simon Le Bon. E eu, como não sou rapariga, como sou rapaz, e já na altura era rapaz, achava, eu não posso dizer a ninguém que a minha banda favorita são os Duran Duran. 40 anos mais à frente, eu já posso dizer, pessoal, a minha banda favorita são os Duran Duran, porque hoje já não há nada de errado, necessariamente de errado, em dizer isso. E há 40 anos havia muita coisa de errado. Hoje já não é. Portanto, muito mais facilmente hoje, eu admito que Girls on Film, o primeiro single do primeiro álbum dos Duran Duran, é a minha música favorita de todos os tempos.

0: segunda música favorita, ou digamos, a segunda música que eu também posso considerar da minha vida. Também tem muito a ver com os meus inícios de carreira, portanto há cerca de 40 anos. Esta é um bocadinho nada mais à frente. Eu ainda sou do tempo em que se ia a Londres comprar discos. E eu lembro-me ter ido uma vez a Londres comprar um disco. Ora, isto estamos a falar nos anos 80, onde eu me meti num avião para ir a Londres comprar um disco. É claro, comprei mais, mas comprei este disco, que era um maxi-single. Para quem não sabe o que é um maxi-single, de antes dizia-se que era um 12 polegadas, dos New Order. E a música chama-se Blue Monday. É qualquer coisa de espetacular.
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0: E pronto, foram as minhas duas músicas, as minhas eleições das músicas da minha vida. Continuem, se faz favor, aqui na Correio da Manhã Rádio e ouçam também boa música.
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2: E foi assim, já se passou mais um compacto Músicas da Nossa Vida com o Miguel Dias, João Chaves, André Candeias, Otávio Ribeiro e também o Francisco Penim. Para a semana há mais e seguimos com música até às 5 da tarde, hora que atualizamos a informação.
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2: Ora bem, vamos até bem lá atrás, até 1980, para o álbum de estúdio Never Forever de Kate Bush, para ouvir este babu.

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1: Empire State of Mind a rodar na Correio da Manhã Rádio, Jay-Z e Alicia Keys. Agora que faltam 9 minutos para as 5 da tarde. Bom domingo.

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1: E agora segura firme, Filipe Carlson e Michael Knight, até à hora certa está na Correio da Manhã Rádio 90.4 e também em 94.8.

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5: Muito boa tarde, são 5 horas e está na Correio da Manhã Rádio. Está na hora de atualizar a informação com o grande jornal das 5 da tarde. A edição é do jornalista Orlando Azevedo. Boa tarde, Orlando.
6: Muito boa tarde, Jéssica. Boa tarde também aos nossos ouvintes. São vários os incêndios que estão a mobilizar.

0: Iria preocupar, quer as populações, quer também os bombeiros. Em Alcofra, em Vouzela, está a jornalista Francisca Laranjo. Há reacendimentos, alguns deles perto de casas.
1: Há também equipas da Força Especial da Proteção Civil que a esta hora fazem todos os trabalhos também para conseguir controlar este reacendimento. Eu creio que conseguirão perceber através das imagens do Miguel Batista que está muito fumo aqui no local onde nos encontramos. Terá sido um reacendimento aqui nesta zona de mato, mas a verdade é que há muitas habitações à volta e essa, está claro, é a grande preocupação também aqui dos operacionais, dos moradores que temem mais uma tarde de sobressalto. Mas dar a nota que os meios atuaram em prontidão, portanto foram logo muitos meios que foram mobilizados aqui para o terreno, não só da Proteção Civil, mas também bombeiros, Castro Daire, mas já vi também outras corporações. Nós, aliás, no caminho até aqui cruzámos-nos com várias equipas. O Miguel mostra-vos também essa zona de mato e agora vemos também esses meios de que falava. Entretanto, vão conseguir ver as habitações de que falava, são mesmo aqui ao nosso lado. O Miguel já vai dar-vos também essa perspectiva para que consigam perceber também a proximidade aqui com que este reacendimento esteve das casas, e essa é sempre a grande preocupação das autoridades, que agora tudo fazem trabalho muito rápido e eficiente também por parte dos bombeiros. O que bem sabemos é que há milhares de operacionais que estão no terreno agora, com tudo mais controlado, e por isso também conseguem rapidamente concentrar-se nos locais que levantam maior preocupação. Nós, aliás, acabámos aqui porque deparámos-nos com uma coluna de fumo, fomos seguindo essa coluna de fumo até chegarmos a este terreno, onde temos então a informação que houve esse reacendimento. Entretanto, a situação, pelo menos para já, parece-me aparentemente controlada, mas também os operacionais estão a fazer aqui todos os trabalhos para conseguir resolver tudo o mais rapidamente possível. Trabalho muito rápido e eficiente, não só dos bombeiros, mas também da Força Especial da Proteção Civil. Sabemos que há meios portugueses no terreno, mas não só, também os espanhóis, e ao longo dos dias aqui na CMTV temos acompanhado isso mesmo. Já há equipas espanholas que também já estão no terreno. Embora a situação esteja aparentemente mais calma, tudo pode mudar de um momento para o outro. As temperaturas continuam muito elevadas, esta hora 37, 38 graus.
0: Reportagem de Francisca Laranjo em Alcofra, em Vouzela. Também em Vouzela está o jornalista José Luís Oliveira. Em Tondela há igualmente o perigo de reacendimentos. Até esta segunda-feira vai vigorar a onda de calor extremo. Por isso, quase todo o território nacional está em alerta vermelho. Vamos então à reportagem com José Luís Oliveira, que ouviu o testemunho de um morador.
2: Para todo o perímetro que deste grande incêndio, o perímetro corre o risco de sofrer reacendimentos. Mas nesta altura estamos nas imediações do sítio onde começou o incêndio, aqui no concelho de Vouzela, e comigo tenho o Miguel Gonçalves, que mora aqui na localidade ao lado, que passou por um grande susto. Na altura não estava cá, mas a sua casa fica aqui nestas imediações. E como é que tudo se passou, Miguel?
3: Sim, olha, a minha casa fica aqui embaixo, no encruzamento, e na quarta-feira eu fui alertado que a minha casa estava em iminência de fogo.
2: Na quinta?
3: Sim, a quinta, a casa e a quinta. Foram os bombeiros que salvaram, que tiveram lá a noite inteira a salvar a casa. Tudo à volta da minha casa está ardido, perdi animais, perdi árvores de fruta. Isto era algo que toda a gente aqui à volta dizia que mais tarde ou mais cedo ia acontecer. Nós tivemos aqui um grande incêndio há 10 anos atrás. Desde essa altura ninguém trata de nada. Já fiz uma data de queixas para a Câmara de Vouzela, para a Junta de Freguesia, daqui de Carvalhal de Vermilhas e de Câmara, para a GNR, para todo o lado onde era-me possível queixar para me ajudarem nesta situação, e ninguém fez nada. Temos os caminhos que os bombeiros não conseguem chegar, porque os caminhos estão todos cheios de mato, é impossível, eles não conseguem entrar no meio dos terrenos para apagarem os fogos, e isto é algo que é inexplicável acontecer depois de tantos alarmas que nós demos que isto ia acontecer, e ninguém nos deu atenção nenhuma. Tivemos aqui em risco de vida, perderam-se muitas coisas, foi uma aflição muito grande, e vai voltar a acontecer.
2: Mas quando me diz que os caminhos estão sujos, que os terrenos não estão limpos, esta é uma zona do interior, uma zona serrana, as pessoas estão, os proprietários estão mais idosos, sem forças, não há mão de obra para trabalhar. Miguel, como é que se vai resolver este problema?
3: Sim, para mim, O primeiro exemplo

0: pelo SAI das câmaras. E são as próprias câmaras e as juntas de freguesia que não limpam aquilo que é deles, que são os caminhos que há para se passar. É esse o exemplo que estão a dar para as pessoas. É normal que haja pessoas que já são idosas, que não têm dinheiro para poder pagar alguém para tratar dos terrenos, que já não têm saúde para o fazer. E nesse caso vamos deixar os matos continuarem assim? Ou seja, os terrenos não dão nada em troca às pessoas, as pessoas não querem saber dos terrenos porque os terrenos não lhes dão nada e não conseguem trabalhar neles. Não sei, acho que devia haver qualquer coisa, uma expropriação dos terrenos, porem os terrenos à venda para quem quiser comprar e tratar deles, não deixar isto ao abandono como está, ano e ano e ano após ano.
1: Disse-me que há 10 anos isto ardeu todo, naquele do fogo que queimou o caramulo. O que é que foi de diferente este ano?
0: O que é que foi de diferente? Eu, como não estava cá há 10 anos, não lhe consigo precisar como é que foi há 10 anos. Acho que foi, há 10 anos, acho que foi pior do que foi este ano. Este ano aquilo que tivemos foi uma ajuda dos bombeiros que foi indescritível. Eu passei aqui os dias a dar ali uma boca de água. Eles estão aqui há 4 dias que eles não saem daqui. É um trabalho inacreditável deles. Eu ontem passei por aqui e havia bombeiros deitados no meio da estrada que estavam completamente desfeitos. Isso é... Olha, é uma tristeza muito grande.
2: As críticas de um morador em Vozela, um incêndio que está em fase de resolução, mantém-se obviamente a observação muito atenta das chamas para que não reacendam. Em Póvoa de Lanhoso, um reacendimento a registar. No terreno já estão perto de uma centena de operacionais, apoiados por 2 meios aéreos, a acompanhar esta situação. Manuel Jorge Bento, as chamas andam perto de habitações e também de uma escola.
3: Precisamente, e também de uma zona industrial aqui em Vilela, uma zona que já tem sido alvo de incêndios nos últimos dias. Agora estamos junto a um centro escolar, o centro escolar Dona Elvira Câmara Lopes, aqui em Vilela, Póvoa de Lanhoso, e mesmo neste terreno que estamos a mostrar agora nas imagens do repórter Nuno Fernandes Veiga, vemos que toda esta zona estava ainda agora a ser consumida também pelas chamas. A rápida intervenção dos bombeiros fez com que esta zona, para já, pelo menos, estivesse mais controlada, mas quando nos dirigíamos para esta zona, víamos precisamente 2 colunas de fumo negro e denso aqui, junto a uma mais nesta zona, junto a esta escola e também várias habitações e um parque industrial com várias empresas. Outra coluna numa zona de mato, sem habitações nas proximidades. Um incêndio que está naturalmente a causar grande preocupação, e sendo que nesta zona onde nos encontramos ainda agora passaram 2 meios aéreos que fizeram umas descargas que foram também essenciais, essa ajuda que chega dos céus para tentar de certa forma debelar e apagar as chamas. Um incêndio que já tem estado ativo precisamente aqui nesta zona de Vilela nos últimos dias, voltou hoje com temperaturas que aqui já estão nos 40 graus e por isso mesmo a temperatura também não ajuda a combater as chamas. A ajuda também de alguns populares vai sendo também essencial de certa forma para dar um auxílio ao trabalho que é realizado pelas dezenas de operacionais que estão nesta altura no terreno. São já mais de 80 operacionais ao todo, já perto de uma centena de bombeiros que estão a fazer o combate às chamas, que, como dizia aqui, tem duas, ou tinha pelo menos 2 colunas de fogo. Boa tarde. Não está fácil hoje o combate, já tem ardido esta zona, já ardeu aqui também?
4: Não, é a primeira vez, foi ontem à noite este bocadito e depois aqui agora começou a projetar.
3: Aqui junto à escola, não é? Já lá
4: sim.
3: Agora começou a projetar, há também outra coluna de fogo, um bocadinho mais longe desta.
4: Não sei, não posso indicar isso. Pronto, eu é que vi de minha casa que estava aqui, esta bolsa é do meu pai, pronto, vim cá ver só.
3: Veio cá ver e tentar ajudar também de alguma forma?
4: Não, tenho colegas bombeiros que estão aqui. Pronto, é o que eles podem fazer.
2: A situação em Póvoa do Lanhoso, com um reacendimento, as chamas andam perto de habitações e uma escola, também de um parque industrial. A reportagem com Manuel Jorge Bento. O risco de incêndio obrigou a CP a interromper ou a reter comboios de forma temporária pelo impacto das altas temperaturas na linha ferroviária. Isto mesmo foi adiantado hoje pela empresa, garantindo estar em contacto com a Proteção Civil. Além da supressão de 6 comboios intercidades ontem, sábado e hoje também.

0: Em domingo, a circulação tem sido afetada por interrupções noutras ligações. Num esclarecimento sobre o impacto do calor extremo na operação dos últimos dias, a CP explica que os efeitos das altas temperaturas não se limitam ao material circundante, podendo afetar diferentes componentes da infraestrutura ferroviária ao nível dos sistemas de sinalização, catenárias, aparelhos de mudança de via e outros equipamentos fundamentais para a circulação segura dos comboios. O Jornal Público faz notícia hoje, diz que algumas supressões se devem à falta de manutenção do ar-condicionado dos comboios que se encontram em circulação, mas a empresa assegura que a manutenção tem sido realizada. No comunicado emitido pela CP, é admitido que algumas séries de material circulante, em virtude da sua antiguidade, apresentam limitações face aos atuais padrões de climatização e assegura que está a tomar medidas operacionais para minimizar o impacto destas condições extremas. 11 minutos depois das 5, está na sua Correio da Manhã Rádio.
1: Foi sim o grande jornal das 5 da tarde, com foco nos incêndios a lavrar em Portugal. Daqui a pouco temos mais um episódio de Crime e Castigo para conferir.
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0: Bom dia, rodar na Correio da Manhã Rádio lá atrás também Pedro Brunhosa com É Preciso Ter Calma. E é já depois da publicidade que vamos a mais um episódio de Crime e Castigo.
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2: E como prometi, vou entregar mais um episódio de Crime e Castigo aqui agora na Correio da Manhã Rádio. Até já.
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3: Quase uma semana após os grandes abalos sentidos na Venezuela, continua a haver casos impressionantes de sobrevivência. Ainda assim, o cenário é devastador. São milhares os mortos, feridos e desaparecidos. O número de portugueses e lusodescendentes mortos é de cerca de 60. A cada hora diminui a esperança de encontrar pessoas com vida nos escombros e tem havido réplicas, o que dificulta e muito os trabalhos de resgate. Há equipas multidisciplinares no terreno, nomeadamente equipas portuguesas, entre bombeiros, socorristas e militares, que até já encontraram sobreviventes. Vamos contar com a reportagem da nossa equipa no terreno, mais à frente, neste Crime e Castigo. A reportagem na Venezuela é da jornalista Tânia Laranjo. A análise de hoje com os jornalistas Paulo João Santos e Rui Miguel Godinho. Sou a Rita Fernandes Batista, a edição é de Diana Martins. Fique desse lado. Há equipas portuguesas na Venezuela que tentam salvar vidas. Encontraram até, para já, um sobrevivente num momento acompanhado pelas jornalistas Tânia Laranjo e Inês Trovisco. Vamos ouvir a Tânia.
4: 13 horas depois, a operação de resgate continua. É uma operação de resgate aqui com a equipa portuguesa. Falamos de um homem venezuelano, é vigilante deste centro comercial, e as primeiras palavras que disse à equipa portuguesa quando se identificou, quando conseguiram falar com ele, quando disseram que eram portugueses, foi Cristiano Ronaldo. É de facto, foi o nome do capitão português que foi dito então por este sobrevivente, ele que está neste momento a ser já hidratado com uma espécie de uma mangueira que chega até ele e que depois é injetado sumo também para lhe dar nutrientes. Ele vai falando, vai conversando, aparentemente não tem qualquer fratura, mas a verdade é que o local onde se encontra é um local de muito difícil acesso.
3: Falámos também com a GNR para perceber como se organizam estas equipas num cenário de catástrofe como este. O Tenente Luís Mota, da Unidade de Emergência e Socorro da GNR, explica os pormenores.
5: Nós neste momento temos aqui equipas multidisciplinares por parte da força que está destacada na Venezuela, que está a ter um papel fundamental naquilo que é a identificação de eventuais vítimas que estão vivas, e essa é a nossa prioridade neste momento a nível dos nossos trabalhos. Efetivamente os trabalhos estão a desenrolar, as informações que nós também estamos a ter é que neste momento estão a ser feitos trabalhos no sentido de identificar uma eventual vítima que está a ser trabalhada. O que nós podemos dizer é que neste momento as equipas que nós temos local a nível da força que está conjunta, ou seja, são vários, várias capacidades no âmbito daquilo que é a operação de criação de acessos, de criação de, a nível de todas as condições, a nível sanitário, para a identificação da vítima, a nível das suas necessidades que são correspondentes ao seu estado de lesão.
3: Paulo e Rui, é realmente impressionante tudo o que se está a passar. Os relatos que nos chegam são dramáticos. Há dias vi um vídeo de uma família que ficou

0: ou presa nos escombros da casa onde viviam, que ruiu, e é sufocante realmente olhar para as imagens e para as histórias que nos vão chegando.
1: Sim, já temos algumas dezenas de casos de sucesso. Convém referir que há cerca de 50 mil desaparecidos, portanto. E estas imagens de sucesso são um pouco milagres, porque, segundo, enfim, os especialistas, uma pessoa nos escombros, nestas condições, sobrevive entre 3 a 5 dias. Não é propriamente por falta de comida, não é propriamente falta de ar, embora estejam a respirar muito pó, é sobretudo por falta de água. E, portanto, quando se está 5 dias sem beber água, é muito difícil sobreviver. E já passaram esses 5 dias e nós continuamos a ter estes casos de sucesso. E é bom recordar que a maioria destes casos de sucesso, a grande maioria mesmo, é de equipas de socorro que vieram do exterior. São sobretudo os Estados Unidos, é sobretudo o México, é El Salvador, mas também a Colômbia e outros países, e Portugal, naquele caso que tu referiste, são as equipas de socorro de países que muito rapidamente chegaram ao local e só não estão a fazer mais porque as autoridades venezuelanas impedem que eles acedam a determinado tipo de zonas, vá lá saber-se porquê. Mas de facto tem sido um trabalho internacional, ao nível internacional, fantástico. As equipas, só para teres uma noção, as equipas de resgate venezuelanas foram para o terreno 2 dias depois. Os militares que nós vemos, enquanto a população se movimenta e a população tem ajudado os voluntários não só a distribuir alimentos, mas também a procurar sobreviventes nos escombros, nós vemos a população a trabalhar e vemos os militares de arma na mão a conversar uns com os outros.
0: Apesar de tudo, tem havido, Rui, algumas críticas no que diz respeito à forma como a Venezuela, no meio deste caos, solicitou esta ajuda internacional. O ministro da Defesa português diz que o nosso exército está pronto para avançar, se for solicitado. Achas que esse pedido devia ter acontecido logo no instante em que esta catástrofe aconteceu?
2: Na minha perspectiva, eu acho que sim, porque uma questão básica que são as horas e a corrida contra o tempo, porque eu não tenho bem presente quando é que o pedido foi feito, mas certamente não foi logo no dia ou nas horas seguintes ao sismo. E como o Paulo disse, são 5 dias sem beber água, parece muito, mas não é assim tanto tempo. E fazendo uma viagem transatlântica com uma escala pelo meio em Cabo Verde, não sei quanto é que terá sido, mas certamente não foi só 15 minutos ou meia hora para ir à casa de banho e beber água. Fazer uma viagem transatlântica num avião que já decide, não é um avião comercial, não é um avião supersónico, é um avião de carga pesado, acho que isso pode ter atrofiado um bocadinho ali. Atrofiado, não digo, mas atrasado um bocadinho a participação portuguesa e o impacto que a participação portuguesa pudesse vir a ter no terreno. Acho que os países ali à volta, nomeadamente, por exemplo, os Estados Unidos, terão chegado ao terreno relativamente rápido, mas como o Paulo disse, há zonas que não se percebe muito bem porque não é permitido,
0: Não
2: não
0: estão
2: são
0: a ter esse
2: permitidas de aceder.
0: acesso.
2: Não sei se é porque o próprio sistema de saúde e de emergência da Venezuela também colapsou, não faço ideia. O que é certo é que nestas situações, acho que a corrida contra o tempo é fundamental
0: Sim, as primeiras
2: e
0: horas.
2: aqui houve claramente atrasos, não só de Portugal, mas também, por exemplo, da Alemanha. A Alemanha, então, que ainda é mais longe do que nós, também mandou aviões no mesmo dia, umas horas antes. Portanto, acho que a ajuda internacional e a ajuda europeia podia ter chegado mais cedo, sim.
0: Sim, agora acredito que a ajuda continua a ser enviada, ajuda humanitária, mas a nível de resgate é realmente crucial que cheguem
1: Sim,
0: nos primeiros momentos após a
1: mas
0: catástrofe.
1: para dar uma ideia, de facto, como houve esta movimentação, só dos Estados Unidos foram 1.700 homens, são
0: Sim,
1: 1.700, é de
0: sim, sim.
1: facto uma equipa muito grande. E dizer também que não é só a questão do resgate. Nós levamos um posto médico avançado que faz pequenas cirurgias, alguém partiu um dedo, alguém deslocou um braço, alguém que teve uma fratura na perna, portanto, nós temos condições e foram equipas médicas para tratar desses casos. Depois, coisas muito pequenas que são, enfim, parecem até um pouco rudimentares, mas que são essenciais numa altura desta, que são os pensos, são aquelas kits de primeiros socorros, coisas muito simples, é o algodão, é o álcool, a água oxigenada, e que nós também levamos nessa bagagem. E depois outra coisa, que são as tendas. Nós vamos falar daqui um pouco nisso, que é a questão das pessoas, dos vivos, porque a partir do momento em que, enfim, já não é possível resgatar mais ninguém,

0: com vida, é preciso tratar dos vivos. E nós, por exemplo, levámos algo que é fundamental e que nos recordamos bem das nossas tempestades, sobretudo daquele comboio de tempestades ali na zona centro, que são geradores. Geradores que são fundamentais, de facto, para fazer funcionar
1: o que toda a estrutura ruiu, não é? Não há hospitais, não há zonas onde as pessoas possam ser socorridas. Portanto, tem de haver essa preocupação.
0: Sim, e aí é que mostra também a impreparação do governo venezuelano. Não é possível que ao fim de 7 dias haja pessoas a dormir na rua. Isto não faz o mínimo sentido. Não é possível que não haja água para essas pessoas, não é possível que não haja alimentos para essas pessoas, não é possível que não tenham bens essenciais, como por exemplo os bebés não terem fraldas. Uhum. Isto não é possível. Portanto, não, aquilo que nos dá a ideia é que a Venezuela não estava minimamente preparada para uma coisa destas. Enfim, tem muito a ver com o regime.
2: Isto muito mal comparado, parece aqueles sismos já perto do fim da União Soviética que acabaram por mostrar ao mundo em preparação.
1: Pensamos sempre, e se fosse cá, não é? E se fosse connosco? Como é que Portugal conseguia reagir a uma catástrofe destas?
0: Deixa-me ser sintético, mas deste ponto de vista. Relativamente ao evento em si, não há nada a fazer. Nem Portugal, nem nenhum país do mundo está preparado para uma eventualidade destas. E mesmo o Japão, em 2011, houve uma central nuclear que teve fraturas, ficou inoperacional. Ora, uma central nuclear é talvez a estrutura à superfície mais bem dotada para este tipo de situações. E nem o Japão conseguiu. Portanto, do ponto de vista, repara, a diferença entre um sismo e o outro é 39 segundos e o segundo sismo, a carga energética é 32 vezes superior. Isto mostra bem o que é, de facto, um sismo desta dimensão.
1: Certo,
0: o que é que
1: contra, isso, contra não, isso não há nada a fazer.
0: Agora,
1: mas mesmo a nível comportamental.
0: Agora,
1: ou seja, das pessoas, porque, por exemplo, estes sismos recentes, estes abalos que aconteceram cá em Portugal, nós conseguimos ver que a nível de reação da população foi quase nula, não é?
2: Porque houve
1: muita gente que sentiu, mas a verdade é que acredito que muito pouca gente tenha seguido as indicações que todos sabemos,
2: Eu acho que é muito paradigmático quando a instituição que faz a medição dos sismos, que é o IPMA, numa altura com sismos de 4.1 ou 4.2, como houve em Lisboa há relativamente pouco tempo, o site colapse nos primeiros segundos a seguir ao sismo. Acho que isso é muito paradigmático
1: e demonstrativo
2: das coisas. Uhum. Acho, e nós, há uma semana, talvez logo depois do sismo na Venezuela, no site tínhamos uma votação de se Portugal estava preparado ou não para o socorro. Eu respondi que não e 92% dos leitores concordaram. Disseram
1: mas
2: que não.
1: Porque
2: lá está, contra o fenómeno em si é muito difícil, não se conseguem prever, mas há coisas que se podem fazer para prever. De prevenção nossa, a questão, por exemplo, dos kits de primeiros socorros, os rádios a pilhas, etc., tudo isso, mas muito mais.
1: Sim, mesmo a nível de construção
2: e medidas de proteção individual,
1: não é?
2: Também.
1: A partir
2: sim.
1: de agora, ter esse cuidado.
0: Mas vê bem que alguns dos edifícios que caíram são relativamente recentes. Uhum. Nós vimos hotéis a cair. Ora, se há estruturas que, enfim, à partida deveriam ser seguras, são os casos dos hotéis. Agora, o que eu acho é que nós não íamos ver.
1: Ah, sim, mas podem ser recentes e não estar implementado.
0: Não cumprirem os termos. Mas não, é muito difícil. Não se esmude desta dimensão. Aliás, nós temos visto outros que é muito difícil, de facto, as infraestruturas estarem preparadas.
1: Então, agora, como é que seria cá?
0: Há coisas que... Bom...
1: A resposta?
0: A resposta continuava a ser das pessoas, dos portugueses, que são pessoas solidárias, exatamente como nós estamos a ver na Venezuela, de uma mobilização de milhares e milhares de pessoas que vêm de outros sítios para ajudar quem precisa. As equipas de resgate, eu tenho a certeza que, pelo menos ao nível europeu, 24 horas depois tínhamos aqui equipas, e nós mesmo temos equipas preparadas para o resgate, e haveria coisas que não aconteceriam certamente. Que é a questão de, isto revoltou-me um pouco, que é estarem a cobrar aos familiares das vítimas 450 dólares pelos cadáveres. Isto é qualquer coisa que, obviamente, em Portugal era impossível acontecer uma situação destas. E outra coisa, eu penso, aqui já não tenho tanta certeza, que é preciso que, de facto, os militares estejam na rua, mas, e a própria polícia, mas os militares mais para ajudar, mas a polícia para segurar os bens das pessoas. E aquilo que nós vemos, outra imagem chocante, é que nós vemos polícias na Venezuela com caixotes, portanto, polícias a participarem nos furtos. Isto é uma coisa absolutamente impensável, não faz sentido nenhum, não é? E aqui, esta é talvez dos aspectos da prevenção mais importantes, é que é preciso segurar os bens das pessoas, é preciso de facto que evitar as pilhagens, que vai ser o que vai acontecer na Venezuela a partir daqui.
1: Pois.
2: Acho é que, por exemplo, o sistema de emergência, voltando um bocadinho atrás, acho que o sistema de resposta pode não ser tão, digamos, ágil numa situação como

0: resposta. Nós temos as carências que temos a nível de proteção civil e acho que por aí não há grande volta a dar e acho que são claras e toda a gente sabe quais são. Se os incêndios já são o que são, quanto mais numa catástrofe destas.
1: Ao nível das comunicações, que é fundamental. Sim. A comunicação numa situação deste tipo é fundamental para acorrer, de facto, a todas as situações.
2: E se as autoridades não conseguem comunicar, não há um fio condutor,
0: sim,
2: não é?
0: Das operações. Viu-se nas tempestades de inverno, fala-se tantas vezes dos sirés, e no combate de tempestades, o sirés voltou a ficar a zeros.
1: E há uma falha que, só para terminar, que é importante. É que, normalmente, quando há uma catástrofe deste género, todas as atenções se concentram nos centros urbanos. Nós, aquilo que temos visto até agora é Caracas, basicamente. E esquecemos-nos muitas vezes daquilo que existe fora desses centros urbanos. Aliás, neste sismo, o que foi afetado nem sequer foi a zona mais afetada, Caracas, e nós vimos isso exatamente nas tempestades. Ou seja, foi na zona centro. Obviamente que se fosse em Lisboa ou no Porto, a resposta teria sido diferente. E alguém me há de explicar um dia porquê.
2: A margem temporal leva as equipas no terreno a crer que daqui em diante as operações se concentrem, infelizmente, e sobretudo na recuperação de corpos. Ainda assim, há já vários casos de superação e sucesso. É um tema sobre o qual vamos estar atentos, endereçando aqui a nossa solidariedade para com o povo venezuelano e também para com os familiares. Voltamos em breve com o Crime e Castigo. Até lá. Foi assim mais um episódio de Crime e Castigo na Correio da Manhã Rádio.
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2: E seguimos com música, estas duas que têm Heaven no nome, uma Bryan Adams com o simples Heaven e outra versão de Knocking on Heaven's Door de Arthur Lewis. Aproveite e até já, bom domingo.

0: Uma versão assim mais groovy de Arthur Lewis, de Knocking on Heaven's Door, lá atrás o Bryan Adams com Heaven, icónico como sempre. E daqui vamos mudar um bocadinho aqui as vibes, porque está muito calor, é verão. Então vamos para música, banda sonora de verão, para acompanhar a sua ida à praia a esta hora. Selena Gomez e Dua Lipa com Easy On Me, mas antes Calvin Harris, Feel So Close.
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0: Muito boa tarde, está na Correio da Manhã Rádio, são agora 6 horas. Hora de atualizarmos a informação com o Grande Jornal das 6 da tarde. A edição é do jornalista Orlando Azevedo. Boa tarde, Orlando.
1: Mais uma vez, muito boa tarde, Jéssica. Boa tarde também a quem nos ouve. Na última hora, vários incêndios têm surgido. É o caso do fogo em Cantanhede. Trata-se de uma zona de mato. Incêndio lavra perto de uma aldeia. As chamas estão a menos de 2 km.

0: Da povoação. Os populares ajudam a apagar as chamas. Vamos à reportagem com a jornalista Carolina Cunha.
1: Muito boa tarde. A menos de 2 quilómetros consegui agora que é cerca de 1 quilómetro das aldeias onde este incêndio deflagrou, na localidade de Orintan, que pertence a Cantanhede, e por isso mesmo a população está naturalmente preocupada e juntou-se aqui junto dos bombeiros para tentar dar uma resposta rápida a esta situação. Ora, para isso estão aqui a utilizar mangueiras que estão também aqui ligadas a um poço, e toda a ajuda é bem-vinda para conseguir encher os reservatórios e para os bombeiros conseguirem então fazer o seu trabalho, que estão então junto às chamas. Chamas que nós não conseguimos ver neste momento porque está a lavrar numa zona de mata. Assistimos agora à passagem de um dos carros dos bombeiros que está empenhado nesta mesma ocorrência, da Corporação de Soro. Várias corporações aqui desta zona de Coimbra estão empenhados aqui no local. Assistimos agora aqui a algumas manobras complicadas, as viaturas a passarem nesta zona de mato, e a população une-se para tentar ajudar e para tentar fazer frente a este incêndio. Tentar falar também aqui com alguns populares, apesar do momento. Boa tarde novamente.
2: Outra vez.
1: Diga-me uma coisa, estão a tentar ajudar aqui com o poço. Este poço é vosso.
2: É. Meu não. É de alguém.
1: Estão a tentar encher o reservatório?
2: Está cá. Cuidado. Yeah.
1: Aqui claramente as pessoas a trabalhar e claramente um momento de mais complicado, não estão disponíveis para falar, toda a ajuda é bem-vinda. Assiste-se agora a trabalhos em parceria, posso dizer mesmo assim, entre bombeiros e também a população, para tentar extinguir este incêndio nesta fase inicial, que deflagrou cerca das 15h10 deste domingo, uma tarde bastante quente, um incêndio que deflagrou numa zona de mato e por isso mesmo a preocupação é bastante.
0: Em Póvoa de Lanhoso, registou-se também um reacendimento, as chamas cercam algumas casas. O Manuel Jorge Bento tem mais pormenores.
3: Não só as habitações, como também várias empresas, algumas delas de confecções, que estão aqui por trás do local onde nos encontramos, um parque industrial com estas habitações. Vemos que pelo menos, daqui consigo contar pelo menos 4 habitações que estão aqui bem próximas desta linha de fogo, mesmo paredes meias com estas habitações. Os bombeiros estão lá no terreno a tentarem combater as chamas. Ainda agora passaram também aqui, ou passou pelo menos um meio aéreo que realizou uma descarga, mas a situação não está propriamente fácil nesta altura, com as chamas aqui bem próximo destas habitações em Vilela, na Póvoa de Lanhoso. Um incêndio que deflagrou hoje ao início da tarde, mas aqui nesta zona, neste mesmo concelho, tem havido também nos últimos dias vários focos de incêndio, têm sido combatidos pelos bombeiros que não têm tido mãos a medir, e agora, como vemos, também as temperaturas acabam por não ajudar no combate às chamas, com 40 graus neste domingo à tarde, que acaba por complicar aqui também o trabalho dos bombeiros. Há várias pessoas que tentam, como podem, também refrescar aqui as casas, refrescar a vegetação, até porque há também zonas verdes, mesmo ao lado destas habitações, que são zonas de eucalipto, e por isso, caso haja uma pequena projeção, pode causar novo incêndio, colocando assim em risco ainda maior estas habitações na zona de Vilela, no concelho da Póvoa de Lanhoso. Vemos que há vários operacionais que estão nesta zona de monte, mesmo junto às habitações, a tentarem apagar o fogo, a tentarem controlar e travar o avanço das chamas. Há mesmo ali também algumas chamas bem próximas até de uma das viaturas dos bombeiros cabeceirenses, que estão ali a realizar este trabalho de combate às chamas. Há os moradores, naturalmente, alguns deles pelo menos não se vê muitos, é certo, não sabemos se estas casas são habitualmente habitadas ou se se trata de casas que pertencem a outras pessoas que estão fora, que vêm cá apenas na altura do verão, mas o que é certo é que este incêndio está a colocar em risco não só habitações, como também várias empresas, momentos de alguma preocupação também para quem aqui reside, que vai tentando fazer aquilo que pode.
0: A reportagem com Manuel Jorge Bento, na Póvoa do

0: lenhoso. Voltamos também a atualizar a situação do fogo em Vozela. No território, no terreno, estão cerca de 1000 operacionais e 5 meios aéreos. A atenção vira-se para a hipótese de reacendimentos. Em Vozela, vamos à reportagem com o jornalista José Luís Oliveira.
1: E aqui mesmo, no sítio onde nós estamos, na zona industrial de Campia, acabaram de passar aqui dois Canadairs que vão fazer descargas. É um reacendimento que vão ser dezenas que vão acontecer agora, porque o perímetro deste incêndio é muito grande e, portanto, irá haver reacendimentos com certeza. Nós estamos aqui na zona industrial de Campia, numa empresa de aglomerados de madeira que foi destruída na quinta-feira à noite, portanto, e a imagem que o Ricardo Ponte nos está a mostrar mostra como é que ficaram toneladas e toneladas de madeira que estava aqui acumulada para depois ser transformada. Ficou assim, são, arrisco-me a dizer, que toneladas e toneladas de cinza que restou, foi o que restou deste incêndio que acabou então por destruir esta empresa de aglomerados de madeira. Dizer também que além dos meios aéreos, também estes praticamente 1.200 operacionais que se mantêm no terreno vão ficar aqui durante, eu arrisco-me a dizer, toda a semana, porque o trabalho de rescaldo vai ser muito difícil, porque além da grande quantidade de área ardida e de outras que ficou alguma parte ainda por arder, poderá, de certa forma, depois começar a arder até mesmo dias depois. Isto é uma da situação que vai requerer muita atenção por parte dos comandantes, por parte da Proteção Civil, porque os próximos dias, apesar do incêndio ter sido dado como resolvido e iluminado ao meio da tarde deste domingo, vai haver aqui muitos dias de trabalho.
0: Em Vozela, a reportagem com José Luís Oliveira. Uma rotura de grandes dimensões numa conduta interrompeu esta manhã o abastecimento de água em 6 zonas do concelho de Almada. A acompanhar a situação está a Manuela Barbosa.
2: Uma rotura de grandes dimensões que causou constrangimentos, mas a verdade é que os constrangimentos já têm vindo a ser relatados há vários dias. Estamos num bar na costa de Caparica, onde a falta de água tem causado constrangimentos desde pessoas que quereriam vir até aqui para usufruir, quer seja de casa de banho, de refeições, e que acabam por ficar condicionadas pela falta de água. Pedro Monteiro é proprietário deste estabelecimento e perguntava-lhe exatamente há quantos dias é que estão sem água e onde é que se tem refletido essa falta de abastecimento de água.
3: A falta de água tem acontecido há 2 semanas, sensivelmente, que todos os dias tem faltado. Os últimos 2 foi demais. Foi demais porque tem acabado perto das 10h30, 11 da manhã, e só surge a água novamente nas torneiras lá para meia-noite, 1 hora. E isso tem-se refletido bastante no negócio. Portanto, independentemente da qualidade, que também é importante, do serviço, o negócio também tem sido bastante afetado. Porque a falta de água vai-nos... Máquinas de gelo não trabalham, máquinas do café não trabalham, casas de banho estão fechadas, e naturalmente que as pessoas são sensíveis a essa falta de qualidade, e portanto tem sido horrível. Este ano teve já um problema anterior, que não tem nada a ver agora com isto, mas eu aproveito para dizer, foi a reposição das areias, que só ficou a praia disponível a partir do dia 17, 18 de junho, e agora é este problema todos os dias.
2: Mas já tentaram falar com a Câmara? Que resposta é que vos é dada?
3: Não tem dado resposta absolutamente nenhuma. Amanhã, por acaso, vamos ter conseguimos uma reunião com a Junta de Freguesia e com o SEMAS. Nós, os concessionários, aqui os concessionários, a Associação dos Concessionários da Frente Urbana, tem uma associação, conseguiu uma reunião amanhã às 15 horas, ali no Inatel. Vamos ver se há alguma solução, porque de verdade mesmo eu nem entendo o que é o problema. Ouço falar que é por falta de água, mas de cliente, de...
2: Portanto, tem sido,
3: excesso de clientes, excesso de pessoas, portanto isso não tem lógica absolutamente nenhuma, porque todos

0: Os anos, esta zona tem muita gente e nunca houve este problema. Portanto, neste momento, não sei qual é que é. Hoje apareceu a ideia de que houve rebentou uma conduta. Não sei, isso também acho estranho, porque se as condutas não têm água, como é que rebentam condutas? Não sei.
1: Pedro, agradeço-lhe também este testemunho. A verdade é que para estes comerciantes interessa muito poucas razões para a falta de água. Importa sim encontrar soluções que, no fundo, acabem com esta falta de água aqui no Concelho de Almada.
2: Ouvimos os pormenores com a reportagem de Manuela Barbosa. Em outras notícias que marcam também a atualidade deste domingo, uma colisão envolvendo dois carros ligeiros de passageiros e um motociclo causou 4 feridos. O acidente ocorreu na estrada Atlântica entre as praias de Vieira e do Pedrógão, no concelho da Marinha Grande, que esteve de resto cortada ao trânsito durante o socorro às vítimas. Para o local foram mobilizados 12 operacionais e 5 viaturas dos bombeiros voluntários de Vieira de Leiria e também da GNR. Um jovem de 24 anos de idade sofreu ferimentos graves este domingo ao cair de uma falésia na zona de Salir do Porto, nas Caldas da Rainha, tendo sido socorrido por bombeiros do grupo de resgate da Corporação Caldense. Segundo apurou o Correio da Manhã, estava num local de difícil acesso, foi retirado numa embarcação da Autoridade Marítima até ao cais de São Martinho do Porto, onde foi assistido por uma equipa médica do INEM. Estava consciente e orientado, mas com queixas na coluna e sem reação nos membros. Passam 12 minutos das 6. Muito boa tarde. Deixe-se ficar aqui na sua Correio da Manhã Rádio.
3: E foi o grande jornal das 6 da tarde. Daqui a pouco temos check-up com Ana Pinto para conferir. Fique connosco, fique na Correio da Manhã Rádio a 90.4, 94.8.
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Agora os Coldplay com Paradise, esta já é também icónica e faz parte desta playlist de banda sonora de rádio aqui da Correia da Manhã Rádio para o seu verão. Daqui a pouco o check-up com Ana Pinto, mas há ainda mais música para si. Fique connosco, um bom domingo. Eu fico consigo até às 7 da tarde, já falta pouco.

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4: Muito boa tarde, bom domingo, está na Correio da Manhã Rádio, sou Jéssica Alves, fico consigo até às 7 da tarde. A música que se segue é de Bárbara Bandeira e é incomparável, a Mária. Pronto, incomparável, já me perdeu aqui na... Já me trocou aqui as voltas todas. A Amália Rodrigues com Rapariga, esta música que está perfeita, faz parte de Lusa, o Ato 2, que é o novo EP de Bárbara Bandeira.

0: Ai, que bom, rapariga de Bárbara Bandeira e de Amália Rodrigues. Chega a hora, está na hora, check-up com Ana Pinto. Ela vai falar sobre a apneia do sono.
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2: Dormimos cerca de um terço da nossa vida. No entanto, para milhares de portugueses, o sono está longe de ser um verdadeiro descanso. A apneia obstrutiva do sono é uma doença frequente, muitas vezes subdiagnosticada, e está associada a um aumento do risco de hipertensão arterial, infarto do miocárdio, acidente vascular cerebral e acidentes de viação. Vamos saber mais. Durante o sono, os músculos da garganta relaxam naturalmente. Nas pessoas com apneia obstrutiva do sono, esse relaxamento é excessivo e a via aérea superior colapsa repetidamente. Apesar de o tórax e o diafragma continuarem a fazer o esforço para respirar, o ar deixa simplesmente de passar. Cada episódio pode durar 10 segundos ou mais e repetir-se dezenas ou mesmo centenas de vezes ao longo da noite. Sempre que isto acontece, o oxigênio no sangue diminui e o cérebro é obrigado a interromper brevemente o sono para reabrir a via aérea. Na maioria dos casos, a pessoa nem sequer se apercebe destes micro-despertares. Mas o resultado é um sono profundamente fragmentado, que perde a sua capacidade reparadora. O problema vai muito além do ressonar. A repetição destes episódios desencadeia uma verdadeira cascata de alterações no organismo. A queda repetida do oxigênio provoca stress oxidativo e inflamação crónica. Simultaneamente, ativa o sistema nervoso simpático, responsável pela resposta de luta ou fuga, levando à libertação de adrenalina durante toda a noite. Como consequência, a pressão arterial aumenta, o coração trabalha mais e os vasos sanguíneos tornam-se progressivamente mais rígidos e vulneráveis. É por isso que a apneia do sono não é apenas uma doença do sono, é também uma doença cardiovascular e metabólica. Está associada a um maior risco de arritmias, insuficiência cardíaca, diabetes tipo 2 e déficit de memória, atenção e concentração. A sonolência diária aumenta ainda mais o risco de acidentes de trabalho e de viação. Os sinais de alerta incluem ressonar intenso e habitual, pausas na respiração observadas por quem dorme ao nosso lado, sensação de sufoco durante a noite, sono não reparador, dores de cabeça ao acordar e sonolência excessiva durante o dia. O excesso de peso é um dos principais fatores de risco, mas não é o único. A idade, o sexo masculino, alterações anatómicas da garganta, o consumo de álcool antes de dormir e alguns medicamentos sedativos também favorecem o colapso das vias respiratórias. A boa notícia é que a apneia obstrutiva do sono tem tratamento. A perda de peso pode reduzir significativamente a gravidade da doença em muitos doentes. Nos casos moderados e graves, o tratamento mais eficaz continua a ser o CPAP, um equipamento que mantém a via aérea aberta através de uma pressão contínua de ar durante o sono. Reconhecer a apneia obstrutiva do sono a tempo pode evitar complicações graves, aumentar a qualidade e a esperança de vida. Dormir bem não é um luxo, é uma necessidade biológica.
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0: Foi mais um check-up com Ana Pinto sobre a apneia do sono e dar conta, não esquecer, hoje é dia de mundial aqui na Correio da Manhã Rádio, Brasil-Noruega.

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1: Pois é, então por volta das 9 da noite pode acompanhar aqui em direto o relato Brasil-Noruega na Correio da Manhã Rádio. Seguimos com música até às notícias à meia hora. Portugal, The Man, Feel It Still, é já a seguir.
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0: 6:30, está na Correio da Manhã Rádio. Atualizamos agora a informação com a síntese informativa com o jornalista Orlando Azevedo. Boa tarde, Orlando.
1: Muito boa tarde. Voltamos a atualizar a situação do fogo em Vouzela. No terreno estão cerca de 1000 operacionais, 5 meios aéreos. A atenção vira-se para a hipótese de reacendimentos. Em Vouzela está o jornalista José Luís Oliveira, que falou com Luís Lobo, o responsável por uma empresa transformadora de madeiras que foi destruída.

0: O senhor é proprietário de alguma unidade industrial? O que é que nos pode dizer?
1: Sou o gerente dessa empresa, Carlos.
0: Então, boa tarde, como é que se chama? Desculpe.
1: Luís Lobo.
0: Luís, pelos vistos, foi completamente destruída a empresa.
1: Sim, foi completamente destruída.
0: Estavam aqui feitas a faixa de contenção. O que é que se passou para não poderem, para isto ter acontecido?
1: O que se passou foi uma frente que passou mais tarde do que a primeira frente que seguiu para a Águeda, que veio diretamente aqui à fábrica. As projeções começaram a cair em cima da nossa matéria-prima, portanto é uma fábrica de madeira, tem madeira e biomassa. Nós conseguimos controlar durante algum tempo com o sistema de incêndios que temos, que tínhamos um tanque de 150 mil litros de água e bombas de incêndio, mas houve uma ponta de lá que não conseguimos controlar, não tínhamos, veio aqui um carro de bombeiros, mas entretanto foi embora, ficámos aqui sozinhos, aquilo tomou proporções que nós não conseguimos debelar e pronto, e foi um rastilho enorme porque a madeira também já nesta altura está muito seca, com o calor que estava, com o vento que estava, foi um rastilho medonho.
0: Muito rapidamente, estamos a falar de que prejuízo aqui, já fez esse levantamento?
1: Estamos a falar aqui de um prejuízo de 4 milhões de euros.
0: Muito obrigado. E vai continuar? Como é que vai suprir este prejuízo?
1: Não sei, não sabemos ainda. Ainda vamos pensar o que é que vamos fazer.
2: Luís Lobo, responsável desta empresa transformadora de madeira que ficou destruída pelo fogo na zona de Vozela, ouvido pelo jornalista José Luís Oliveira. Uma rotura de grandes dimensões numa conduta interrompeu esta manhã o abastecimento de água em 6 zonas do concelho de Almada. As equipas dos serviços municipalizados estão no terreno para reparar a avaria, numa altura em que os moradores já enfrentam falhas sucessivas no fornecimento. A rotura afetou o abastecimento de água em Monte de Caparica, Lazarim, Palhais, Alto do Índio, Vale de Flores e Costa de Caparica. Os serviços municipalizados de água e saneamento garantem que as equipas estão a reparar esta conduta. Segundo os moradores, nas últimas semanas, várias localidades do concelho têm registado cortes frequentes, situação que motivou uma petição com quase 4 mil assinaturas e levou a entidade reguladora dos serviços de água e resíduos a pedir esclarecimentos aos serviços municipalizados. A entidade atribui os problemas ao aumento do consumo provocado pelas temperaturas elevadas e pela maior afluência, de pessoas ao concelho de Almada. O risco de incêndio obrigou a CP a interromper ou a reter comboios de forma temporária pelo impacto das altas temperaturas na linha ferroviária. Além da suspensão de 6 comboios intercidades no sábado de hoje, a circulação tem sido afetada por interrupções noutras ligações. Num esclarecimento sobre o impacto do calor extremo na operação dos últimos dias, a CP explica que os efeitos das altas temperaturas não se limitam ao material circulante, podendo afetar diferentes componentes da infraestrutura ferroviária ao nível dos sistemas de sinalização, as cantenárias, os aparelhos de mudança de via e outros equipamentos que são fundamentais para a circulação segura dos comboios. A CP também admite que algumas séries de material circulante, em virtude da sua antiguidade, apresentam limitações face aos atuais padrões de climatização e assegura que está a tomar medidas operacionais para minimizar o impacto destas condições extremas. Foi detectado este domingo níveis de concentração de ozono, prejudiciais para a saúde na Amadora, em concreto na Reboleira, em Lisboa. Registaram-se 184 microgramas por metro cúbico entre as 13 e as 14 horas na Reboleira. Estes valores de concentração de ozono podem provocar alguns efeitos na saúde, sobretudo em grupos mais sensíveis, como as crianças, idosos, pessoas asmáticas e também quem tiver doenças respiratórias ou cardíacas. A Comissão de Coordenação e Desenvolvimento Regional de Lisboa e Vale do Tejo alertou que a exposição a este poluente afeta essencialmente as mucosas oculares e respiratórias, podendo o seu efeito manifestar-se através dos sintomas como tosse, dores de cabeça, dores no peito, falta de ar e irritações nos olhos. A terminar, Campeonato do Mundo de Futebol. Portugal realiza hoje o último treino antes do jogo com Espanha, a contar para os oitavos de final. A sessão começou às 10 da manhã, hora local, 4 da tarde em Lisboa.

0: com os primeiros 15 minutos abertos à comunicação social. Daqui a pouco, por volta de 6:45, Roberto Martínez e Cristiano Ronaldo vão fazer a antevisão do encontro frente à Espanha no estádio AT&T em Arlington, nos Estados Unidos. Este encontro está agendado para as 8 da noite de amanhã, segunda-feira. Vai contar com o relato em direto aqui na Correio da Manhã Rádio.
1: Está feita a ronda síntese informativa com o jornalista Orlando Azevedo. Daqui a pouco temos a Vida de Assim. Ainda temos música antes, como os Pet Shop Boys. Até já.
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2: Ora, muito bem, e quero falar aqui um bocadinho de novo, dar-lhe conta de que hoje, dia 5 de julho, celebra-se o dia do biquíni. E a história da invenção do biquíni, também do seu nome, não é? Como é que surgiu este nome, é muito interessante. Portanto, porquê dia 5? Porque dia 5 de julho de 1946 foi em França, foi o lançamento do primeiro biquíni. Este primeiro modelo foi desenhado pelo estilista francês Louis Hurt, não sei muito bem dizer este nome, nesse mesmo ano.

mas foi somente nos anos 60 que esta peça se tornou mais popular. O nome desta invenção, que era assim mais ousada para a altura, vai derivar de uma ilha no Pacífico, a ilha Bikini, que na altura foi usada para testes com bombas nucleares. Portanto, a intenção era sugerir que esta reduzida peça de roupa teria este efeito bombástico na sociedade na altura e que, na verdade, teve, não é? A sociedade, na verdade, tentou resistir até que algumas ousadas atrizes de cinema começaram a fazer uso deste biquíni, como, por exemplo, Brigitte Bardot foi a primeira a fazê-lo no filme E Deus Criou a Mulher. Isto nos anos 60. E com o tempo, já nos anos 80, a peça ficou mais popular, cada vez mais ousada, até que, precisamente nos anos 80, como eu estava a dizer, uma modelo brasileira lançou, então, o modelo fio dental. Portanto, hoje, se esteve de biquíni, sem querer, por acaso, honrou este dia do biquíni, que deriva do nome de uma ilha no Pacífico. E pronto, e até calha bem, porque calha no verão, não é? Então podemos todos honrar o biquíni no verão com este calor que está, e espero que esteja a aproveitar o domingo de calor na praia, ou então simplesmente a beber alguma coisa fresquinha. Ora, muito bem, esta música que vem a seguir também é bem fresquinha. You Can Leave Your Head On, Joe Cocker.

0: Muito bem, Orlando, temos um alerta CM.
1: Verdade, Cristiano Ronaldo foi o jogador escolhido para fazer este domingo, juntamente com o Roberto Martínez, na divisão do jogo Portugal-Espanha, nos oitavos de final do Mundial 2026. Ora, vamos acompanhar essa conferência de imprensa em direto e simultâneo com a CMTV.
2: Bora, estás perto. Estás perto. Preciso do microfone.
3: Cris, olá, Nuno Luz da SIC. Gostava que perguntar e se pudesses partilhar um bocadinho connosco como é que tens vivido este Mundial, como é que está o pensamento da equipa, como é que estamos todos em busca desse sonho. Vocês estão de facto com a ideia que podemos mesmo chegar longe neste Mundial?
2: Se não tivéssemos essa ideia, não estávamos aqui. Eu acho que tem sido uma experiência bonita. Estamos a melhorar jogo a jogo. Sabemos que isto é uma competição que é impossível jogar bem todos os jogos. Não está fácil para ninguém. É só ver as equipas que já foram eliminadas e aí diz tudo. Mas eu vejo a equipa tranquila, equipa bem, treinamos bem, preparamos bem. Amanhã vamos encarar uma equipa super difícil, mas acho que vamos estar preparados.
4: Aqui a TV?
5: Aqui, João Pedro Oca, da TV e da CNN. Aqui, Cristiano. Pois, uma pessoa com a mentalidade do Cristiano, que está habituada a ser decisiva durante 23 anos, como é que se sente com a possibilidade deste ser o seu último Mundial? E também no decorrer do jogo, às vezes perceber que pode ser substituído para o bem da equipa. Ou seja, como é que mentalmente, o jogo que tem sido sempre tão importante, como é que lida com isso? Se é um chip que muda ou se é algo que já está consigo nos últimos anos?
2: Bom, tem sido assim desde que entrei na seleção com 18 anos. Sempre fui assim, não vai mudar. Eu estou sempre de corpo e alma para ajudar a seleção a alcançar os seus objetivos. Jogando ou não jogando, terei sempre um papel importante nesta seleção. Terminarei, como disse há uns anos atrás, quando eu quiser, não quando vocês quiserem. Acho que é uma perdida de tempo vocês sempre fazerem a mesma pergunta, é o último. Vamos ver, não quero virar as atenções para isso, porque acho que isso é o menos importante. O mais importante é jogarmos bem amanhã e ter fé que vamos passar.
6: Aqui o Canal 11.
7: Cristiano, boa tarde, estamos em direto para o Canal 11. É a tua sexta Mundial, gostava que falasses um bocadinho sobre o ambiente que também tens encontrado na seleção, se este grupo é muito diferente de outros que já tiveste na seleção, e que falasses um bocadinho também dessa pulseira que vocês têm utilizado, o significado que isso tem para vocês. Eu vi-te no último jogo, depois com a camisola do Diogo Jota, várias vezes a apontares para o céu. Como é que isso tem também unido, e se é uma força extra para o que aí vem?
2: É um grupo diferente de todos os outros que eu apanhei aqui. De certa forma, com muita qualidade, como todos os outros. Muito tranquilo, mais jovem, no meu ver, assim, num cúmplice geral, a idade, se calhar, é mais baixa. A pulseira, como vocês já sabem, já não é surpresa, desde o primeiro dia que metemos, por estar todos aqui, todos os nomes dos nossos jogadores estão cá, e é uma forma de estarmos unidos também pelo Diogo Jota, não só, mas todos nós, por Portugal. Todos os portugueses que estão em Portugal, todos os portugueses que estão cá nos Estados Unidos e em Toronto também, tem sido uma experiência espetacular nesse aspecto, que dá para refletir que o futebol vai mais além do que jogar dentro de campo. É a alegria das pessoas, a união das pessoas, as pessoas compartirem coisas, a chorarem por verem os jogadores. Isso para mim é como fica guardado. Sinceramente, todos os mundiais que eu joguei, será o Mundial que eu mais me recordarei, com a paixão das pessoas, principalmente mais desta vez. Não sei a razão, mas tem sido, nesse aspecto emocional, para mim tem sido mais o melhor. Tenho desfrutado bastante nesse aspecto.
4: Aqui o João.
8: Boa tarde, Cristiano. Aqui João Pimpim, a bola. O Cristiano é uma das pessoas mais famosas do planeta. O seu dia-a-dia é sempre muito rodeado de seguranças, jornalistas. Aqui, sobretudo no Mundial, muitos adeptos, como ainda agora referia. Gostava de saber, mas esta noite, quando a luz do quarto se apagar e ficar nos seus pensamentos, sabendo que o dia seguinte é um dia decisivo para Portugal, para a seleção, para si,

0: se às vezes ainda vem aquele menino que saiu do Funchal à sua memória, ou se vem o peso de alguma responsabilidade de ter em si também os sentimentos de milhões e milhões de pessoas no mundo inteiro.
1: O sentimento é quase sempre o mesmo, é sempre uma paixão grande por representar.

0: Este Mundial tem sido muito marcado por essa paixão das pessoas, não só a nossa, de jogar uma competição com esta magnitude, mas a paixão das pessoas. Só o facto de tu cruzares, por exemplo, hoje de manhã, cruzar um pequeno almoço com a malta da Venezuela, da Colômbia, e eles contarem-te histórias e ver muitos deles com a lágrima nos olhos, emocionado a olhar para ti, isso é o mais importante, isso é o que fica da vida. Tudo o resto é ok, estamos cá, é muito, tudo muito bonito, todos querem ganhar, todos querem, só vai ganhar um. E é vivenciar estas experiências, porque isto é que realmente fica marcado. À parte de grandes exibições, marcar gol, tem 41, não devia jogar. Pá, isso é irrelevante, sinceramente. O que eu guardo e que eu vou levar para casa é aquilo que as pessoas, o afecto que têm tido com a seleção e comigo especialmente.
1: Quinho Neves.
2: Boa tarde, Pedro Neves de Sousa, CMTV. Pegando nessa paixão, qual é a sua mensagem para todos os portugueses espalhados em todo o mundo e também como é que lida com o facto da sua titularidade estar constantemente a ser questionada e criticada?
0: Bom, é 23 anos que vocês tentam me matar. Tá, mas isso já perceberam que não vale a pena. É waste of time. Não vale a pena. Tentam. Não vale a pena. Não vale a pena. E é uma questão que eu estou completamente acostumado. Há uns que gostam mais, uns que gostam menos. Faz parte. Eu também tenho as minhas preferências. Qual é a outra pergunta que tu disseste? A mensagem para os portugueses é sempre... É os que estão em Portugal e os que estão cá, esses são fiéis, esses não falham, estão sempre do nosso lado, estão sempre do meu lado, todo o resto é garbage, não é conta para nada.
1: O que haja, seu Luso?
3: Cristiano, bom, aqui... António Oliveira da Lusa, daquilo que já falou aqui hoje, aos 41 anos e no seu sexto Mundial, chegou aqui para esta competição sem a pressão de conquistar aquele título grande que lhe falta e com a mentalidade que isto é a altura de, pode ser o último, é a altura de desfrutar verdadeiramente o que é o Mundial.
0: Não me falta nada na vida. Deus foi muito generoso comigo e deu-me tudo aquilo que eu que nunca esperei ganhar, principalmente na seleção e a nível pessoal o mesmo. Por isso, é desfrutar de cada momento. Eu não vou ser mais cristiano por ganhar o Mundial ou vou ser menos cristiano se não ganhar o Mundial. Obviamente que todos estamos aqui com esperança, e eu principalmente, todas as competições que eu entro para tentar ganhar. Mas sabemos que vai ser só um que vai ganhar, não pode haver nem dois nem três. Por isso é desfrutar, não pensar no dia de amanhã, desfrutar dia a dia. Foi isso que é algo que eu aprendi. Se uma das coisas que a idade te dá é maturidade e experiência e relativizar e suavizar muitas das coisas, porque obviamente eu não sossego, eu tenho visto o ataque que fazem constantemente à minha pessoa, mas como digo, não é novo, por isso até agradeço muitas das vezes, porque é viver um capítulo diferente na minha vida. Aprendi isso depois dos 40, que é espero viver mais 40 anos e estar preparado, porque de onde vêm as grandes críticas é de onde crescemos mais como pessoas, e agradeço-vos a vocês para continuarem a fazer isso, porque de certa forma eu cresço cada vez mais e apareço cada vez mais. Por isso, feliz, desfrutar dia a dia, um jogo com uma magnitude enorme amanhã, com uma excelente equipa, com uma equipa que já ganhou esta competição, e é desfrutar dia a dia.
1: Eu vou encerrar as perguntas da imprensa portuguesa com a TSE.
4: E fica o essencial desta conferência de imprensa, onde está presente o capitão da equipa das Quinas. Fica esse essencial, que Cristiano Ronaldo, a deixar aqui a garantia de que a equipa portuguesa está preparada para o jogo que a opõe à seleção de Espanha amanhã. Estamos agora a 4 minutos da hora certa. Daqui a pouco regresso com mais informação.
5: Obrigado, Orlando. E seguimos com Há Vidas Assim. Ainda está aqui para conferir com o Vítor Figueiredo.
6: Há Vidas Assim. Não, não vou falar de bola. Já todos falaram, e melhor do que eu, certamente. Vou falar de uma criatura que me

0: pouco mais de um centímetro, e vive escondido entre folhas e ramos úmidos, e quando se sente perigo, não foge, não morde e nem sequer tenta parecer maior. Faz outra coisa. Quando fica com medo, em poucos segundos transforma o próprio corpo numa bola quase perfeita e deixa-se cair. Ah, eu tinha dito que não ia falar de bola. Bom, paciência. Então, o tal animal assusta-se, entra em modo bola, continua a avançar, na verdade a rolar, sim, exatamente, como uma pequena bola, aproveitando a inclinação do terreno para escapar aos predadores, e consegue atingir uma velocidade dezenas de vezes superior à que conseguiria se fosse apenas a caminhar. O bichinho dobra as patas junto ao corpo de forma extremamente precisa, criando uma superfície quase circular que lhe permite ganhar impulso e estabilidade. E perguntam vocês se estou a falar do bicho de conta. Não, não estou. Esta é a lagarta da mariposa mãe de pérola. Um nome bonito. Uma das raras lagartas conhecidas por utilizar o rolamento como forma de fuga. Lembrei-me agora, quatro destas lagartas fariam um belo de um carrinho de rolamentos. Há vidas assim, cheias de memórias e de rolamentos. Porque daqui para a frente, nem sempre é para trás. Que o diga a lagarta da mariposa mãe de pérola.
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2: Pois é, há vidas assim. O Vítor, que o diga, da minha parte é tudo por hoje. Fica com o Arthur Jorge, agora a partir das 7 da tarde. Um bom resto de domingo com a sua Correio da Manhã Rádio.
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4: 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Desde acordar, Mónica Peixoto, Luís Silva, Filipe Galamba e ainda comigo, João Heitor, até bem perto das 11 da manhã. Vamos entrar lá aqui a comentar com o nosso inspetor. Já joguei um hockey em patins.
5: Não, que me escapou aqui um pequeno acidente.
4: Eu sabia.
5: Dele.
4: Eu sabia. É o que dizia o grande jornal. Isto passa a correr a dia.
6: Passo os meus dias em longas filas.
4: Por isso é que nós ficamos aqui no bom dia da correr amanhã. Vamos ao trânsito, vamos embora. Precisa de um homem. Esse homem é Luís Silva. Um homem.
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5: 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Vou tentar fazer o meu melhor.
4: Isso mesmo.
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1: Boa tarde, está na Correio da Manhã Rádio, agora são 7 horas. Regressam as notícias nesta edição, fim de tarde, início de noite de domingo. A edição é do jornalista Orlando Azevedo. Olá, Orlando, boa tarde.
2: Muito boa tarde, Artur Jorge. Boa tarde também ao nosso auditório. Cristiano Ronaldo foi o jogador escolhido para fazer este domingo, juntamente com Roberto Martínez, a antevisão do jogo Portugal-Espanha, dos oitavos de final do Mundial 2026, que está agendado para amanhã, segunda-feira, a partir das 8 da noite.
3: Se não tivéssemos essa ideia, não estávamos aqui. Acho que tem sido uma experiência bonita. Estamos a melhorar jogo a jogo. Sabemos que isto é uma competição que é impossível jogar bem todos os jogos. Não está fácil para ninguém. É só ver as equipas que já foram eliminadas e aí diz tudo. Mas eu vejo a equipa tranquila, a equipa bem, treinamos bem, preparamos bem. Amanhã vamos encarar uma equipa super difícil, mas acho que vamos estar preparados.
2: A garantia do capitão, a equipa da esquina está preparada para o embate frente à Espanha amanhã, nos oitavos de final do Mundial de Futebol 2026. O jogo está marcado para as 8 da noite. Um domingo de

0: Calor extremo em Portugal, os incêndios não têm dado tréguas. Incêndio que deflagrou numa zona de mato em Cantanhede ameaçou e obrigou os populares a apagar as chamas ao lado dos bombeiros. Vamos à reportagem da jornalista Carolina Cunha.
1: Primeiro alerta para o incêndio que flagrou em Cantanhede, mais propriamente na localidade de Orentão, foi às 15h10 deste domingo. Falamos de um incêndio que flagrou numa zona de mato, para já não estão povoações em perigo, mas houve uma resposta rápida por parte das autoridades e não só, também por parte da população que se juntou para ajudar e para conseguir travar este incêndio, que apesar de não estar a pôr povoações em perigo, é motivo de preocupação, até porque as temperaturas estão a subir. Tentar falar aqui com algum senhor. Muito boa tarde. É aqui da zona?
2: Sou daqui, mas eu já cheguei e já estava a arder bastante. Agora não sei como é que está.
1: Mas vieram aqui ajudar as autoridades?
2: Claro. Sim.
1: É um dia preocupante, não é? A temperaturas altas, como é que vê esta situação aqui perto de casas? Não sei. Conhece esta zona?
2: Não, não conheço a zona, ainda está longe das calças. Não. Sim. Agora não sei mais. Como está, não sei.
1: Muito bem, aqui é um popular a dar algumas indicações, aquilo que sabe, aqui não estão casas em briga. Aqui também vemos outros a chegarem com tratores e também com reservatórios de água, ou seja, toda a ajuda é bem-vinda para conseguir travar um incêndio nesta fase inicial, um incêndio que durou cerca das 15 horas deste domingo e agora vemos alguns populares com reservatórios de água, com carrinhos de caixa aberta, também pessoas que se juntam, naturalmente preocupadas com o avançar das chamas, neste que é um domingo muito quente, temperaturas bastante elevadas e tudo isso dificulta, lá está, o combate às chamas e a população recorre a poços, como é este o caso, vão recorrer a poços para retirar água e sim dar uma resposta rápida também nesta situação. Falamos de um incêndio que se flagrou na localidade de Orentã, estamos em Cantanhede, no distrito de Coimbra, um incêndio que se flagrou ao início da tarde deste domingo. Tentar falar aqui novamente com este senhor. Olá, muito boa tarde, o senhor é aqui da zona? O senhor aqui a não querer falar, naturalmente preocupado com a situação, aqui um contacto entre os bombeiros e também a população para tentar então dar uma resposta rápida a este incêndio, tentar travá-lo nesta fase para que não escale e que não chegue então perto de localidades. Assistimos agora à passagem de um carro dos bombeiros, nomeadamente a corporação da Mielhada, ou seja, várias corporações da zona juntaram-se aqui no combate às chamas. Também a população tem sido crucial nesta ajuda, ou seja, toda a ajuda é bem-vinda para travar então este incêndio. Um incêndio que flagrou ao início da tarde deste domingo. Olá, boa tarde, viu há pouco, como é que está a lidar com esta situação? Viu há bocadinho com os reservatórios de água?
3: Mas eu estou só a dar, um trato, não tenho nada a ver.
1: A toda a ajuda é bem-vinda.
3: Pois está, é óbvio.
1: É aqui da zona?
3: Sou.
1: Há aqui de casas perto, fomos numa zona de mato?
3: Não, é só mato. Mato. Por enquanto, graças a Deus.
1: Vou trabalhar agora enquanto está nesta fase inicial.
3: Graças a Deus, se Deus quiser.
1: Obrigada, aqui é um popular naturalmente preocupado. Toda a ajuda é bem-vinda nesta fase, neste incêndio que flagrou cerca das 15 horas deste domingo. Assistimos agora à passagem do carro de bombeiros da Mielhada, ou seja, vão chegar eles mais perto do fogo, claro está. O acesso está interdito a outras pessoas. O combate é feito pelos bombeiros que estarão naturalmente no terreno para tentar então fazer frente a este incêndio que começou cerca das 15 horas este domingo na localidade de Orentã, em Cantanhede.
0: A reportagem da jornalista Carolina Cunha neste incêndio que deflagrou numa zona de mato em Cantanhede. O fogo tem ameaçado outras localidades. A CMTV esteve também à conversa com o gerente de uma empresa que ardeu por completo em Vozela. O empresário afirmou que o prejuízo é superior a 4 milhões de euros.
4: Sou o gerente dessa empresa.
5: Boa tarde, como é que se chama?
4: Luís Lobo.
5: Luís, pelos vistos, foi completamente destruída a empresa.
4: Sim, foi completamente destruída.
5: Estavam aqui feitas a faixa de contenção. O que é que se passou para não poderem, para isto ter acontecido?
4: O que se passou foi uma frente que passou mais tarde que a primeira frente que seguiu para a Águeda, que veio diretamente aqui à fábrica. As projeções começaram a cair em cima da nossa matéria-prima, portanto é uma fábrica de madeira, tem madeira e biomassa. Nós conseguimos controlar

0: durante algum tempo com o sistema de incêndios que temos, que tínhamos um tanque de 150 mil litros de água e bombas de incêndio, mas houve uma ponta de lá que não conseguimos controlar, não tínhamos, sobreveio aqui um carro de bombas, mas entretanto foi embora, ficámos aqui sozinhos, aquilo tomou proporções que nós não conseguimos debelar e pronto, e foi um rastilho enorme porque a madeira também já nessa altura estava muito seca, com o calor que estava, com o vento que estava, foi um rastilho medonho. Estamos a falar aqui de um prejuízo de 4 milhões de euros.
1: Então, obrigado. E vai continuar, como é que vai suprir este prejuízo?
0: Não sei, não sabemos ainda. Não vamos pensar o que é que vamos fazer.
2: Luís Lobo, responsável por esta empresa transformadora de madeiras que ardeu por completo em Vozela. Luís Lobo, empresário ouvido pela reportagem do jornalista José Luís Oliveira. Segundo o IPMA, Alvega, no concelho de Abrantes, foi a localidade mais quente de Portugal, registando 44,1 graus centígrados neste sábado. Após Alvega, a estação meteorológica de Mora, em Évora, foi a que registou temperatura mais alta, com 43,6 graus centígrados. Este domingo, 9 distritos de Portugal continental estão sob aviso vermelho devido ao tempo quente. São eles Porto Alegre, Évora, Beja, Santarém, Lisboa, Setúbal, Bragança, Guarda e Castelo Branco. O aviso vermelho surge numa altura em que Portugal continental atravessa um período de temperaturas elevadas, com máximas que podem chegar aos 44 graus Celsius e mínimas entre os 24 e os 28 graus. No Algarve, muitos turistas e residentes rumam até às praias para fazer face às elevadas temperaturas. O Distrito de Faro é um dos que está em alerta laranja devido ao calor.
3: Com os termómetros a ultrapassar os 30 graus, muitas pessoas vão até à praia para fazer face às elevadas temperaturas.
4: Mas está um dia quentinho, claro, mas aqui está-se melhor do que em casa, não é? Acabamos por ter água que está bem fresquinha e agradável. Um bocadinho desta brisa que também vai passando e acaba por ser muito agradável estar aqui. Em estar em casa muito trancada, com o calor também aqui, é uma forma de nos refrescarmos.
5: Porque em casa só com ar-condicionado. Aqui está-se bem à beira-mar. Este calor que está a fazer, só aqui.
6: Em casa não se pode estar. Lá em casa, eu abri a porta esta manhã, o sol era muito pronto, muito quente.
7: Em casa, só se consegue estar em casa com ar-condicionado, com forno, e aqui, dentro d'água.
8: Fora, nos apartamentos, nas casas, nas ruas, está muito calor, muito, muito calor.
9: Em casa não se pode estar, a não ser com ar-condicionado. Portanto, aqui na praia vamos tomar banho e sentimos o fresquinho. Traz água, bronzeador, lanchamos aqui, por vezes também uma cervejazinha, uma mini-sapo também sabe muito bem.
3: As temperaturas elevadas obrigam os banhistas a terem cuidados redobrados.
10: Cuidados é que tem
5: água, creme no corpo todo e não, a partir das 11 horas já não expor ao sol.
11: Até às 11 é a hora que eu estou na praia. Depois, casa, sombra.
4: Bastante água, ingerir bastante água durante o dia, estar aqui na hora mais crítica até às 3 da tarde debaixo da sombra, ir-nos refrescando com uns banhinhos de água bem fresquinha e voltar e aproveitar o dia da melhor forma.
12: E vamos tomar banho, olha-se para os vemos. E bebe-se muita água. Muita água, muita Coca-Cola. Isto vai aguentando.
3: O Distrito de Faro é um dos que está em alerta laranja devido ao calor. Tendo em conta as previsões do Instituto Português do Mar e da Atmosfera, a Direção-Geral de Saúde aconselha o consumo regular de água e evitar a exposição direta ao sol.
2: Num dia de calor extremo, do Algarve rumamos a norte. Duas mulheres foram encontradas em paragem cardiorrespiratória este domingo, na Póvoa de Varzim, no Porto, no interior de uma estufa agrícola. Ao que o Correio da Manhã apurou, o alerta foi dado por volta volta das 11 da manhã. As duas vítimas são irmãs e moradoras naquela zona. À chegada dos meios de socorro ao local, nada foi possível fazer para salvar a vida destas duas mulheres. Os corpos foram levados pelos bombeiros da Póvoa de Varzim para o Instituto de Medicina Legal, enquanto a Polícia Judiciária abre uma investigação para apurar as circunstâncias destas mortes. Um motorista entre os 30 e 40 anos morreu esta tarde de domingo na sequência da colisão entre a moto em que seguia e um carro em Vagos. Ao que tudo indica, a colisão terá sido frontal. O homem acabou por ser projetado vários metros. O alerta foi dado cerca das 3 da tarde para os bombeiros de Vagos para um acidente rodoviário na rua principal, na Gafanha da Boa Hora. A equipa da Viatura Médica de Emergência e Reanimação de Aveiro também foi mobilizada para o local. O motorista sofreu ferimentos graves, acabando por entrar em paragem cardiorrespiratória. A vítima ainda foi alvo de protocolo de suporte imediato de vida, mas não resistiu à gravidade dos ferimentos. O óbito foi verificado no local pela equipa da VMER. O Núcleo de Investigação de Crimes em Acidentes de Viação da GNR de Aveiro investiga as circunstâncias do acidente. O corpo foi levado para o gabinete do Instituto de Medicina Legal de Aveiro. 12 minutos depois das 7, continuo na sua Correio da Manhã em Rádio, agora com o Artur Jorge. Boa tarde.
13: Uhum. Muito bem, Orlando, obrigado. Vamos assim já com esta edição tarde de domingo, a caminho daquele que será mais um grande jogo deste Mundial das Américas, o Brasil-Noruega. Relato aqui precisamente na antena da Correio da Manhã Rádio, mas amanhã há mais.
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1: Ora cá está, 7 horas 18 minutos. Fim de semana, Correio da Manhã Rádio. Ainda para aquilo que falta desta tarde, na caminho do início da noite do seu domingo, ainda com o tempo bem quente, Lisboa a esta hora está com 34 graus, curiosamente pelo Porto, 21 graus a esta hora. É também esta a previsão do IPMA já para amanhã, segunda-feira, dia 6. A região da Grande Lisboa mantém-se debaixo de tempo quente, com céu pouco nublado e vento fraco. Já pelo Grande Porto, a previsão é de uma segunda-feira de céu pouco nublado ou limpo, mas com descida acentuada da temperatura. A corresponder então, a máxima na capital Lisboa amanhã segunda-feira é de 37 graus, Porto a contar com 26 graus. Uma diferença bastante grande. Ainda Setúbal, máxima de 36 graus. Braga, verá os termómetros subir até aos 34 graus. É também essa a máxima prevista, 34 graus, para a cidade de Faro. Sem orientação já para si, para aquilo que pode vir amanhã, segunda-feira, no que ao tempo diz respeito. Afinal de contas, estamos no verão. Logo que não haja assim este exagero, estamos bem. Continuamos bem atentos e em contagem decrescente para este programa Golos Exclusivo Correio da Manhã Rádio é o jogo Brasil-Noruega, Mundial das Américas.

0: continua a ser um tema incontornável neste True dos britânicos Spandau Ballet. Agora com 24 minutos depois das 7, atenção que vamos trazer-lhe um pouco antes das 9 da noite o programa Golos, exclusivo Correio da Manhã Rádio, o relato do Brasil-Noruega, Mundial das Américas 2026. O relato será do Gustavo Lourenço, com os comentários do jornalista do Record, Rui Dias. Também vai poder acompanhar este relato no site record.pt. 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
0: Assim, a conferir, a Liga de Ouro estará de regresso, mas desta feita será logo depois do relato do jogo Brasil-Noruega, Mundial das Américas 2026.

0: 7:31, síntese informativa Correio da Manhã Rádio, edição do jornalista Orlando Azevedo. Olá, Orlando, boa tarde.
1: Muito boa tarde. Cristiano Ronaldo foi o jogador escolhido para fazer este domingo a antevisão do jogo Portugal-Espanha dos oitavos de final do Mundial 2026, que está agendado para amanhã, segunda-feira, a partir das 20h. Cristiano Ronaldo garante que a equipa está preparada para a partida de amanhã.
2: Se não tivéssemos essa ideia, não estávamos aqui. Eu acho que tem sido uma experiência bonita. Estamos a melhorar jogo a jogo. Sabemos que isto é uma competição que é impossível jogar bem todos os jogos. Não está fácil para ninguém. É só ver as equipas que já foram eliminadas e aí diz tudo. Mas eu vejo a equipa tranquila, equipa bem, treinamos bem, preparamos bem. Amanhã vamos encarar uma equipa super difícil, mas acho que vamos estar preparados.
1: A garantia do capitão da equipa portuguesa, que respondeu a várias questões nesta conferência de imprensa, sobre como vê a possibilidade de ser substituído durante o jogo, CR7 responde assim.
2: Bom, tem sido assim desde que entrei na seleção com 18 anos. Sempre foi assim, não vai mudar. Eu estou sempre de corpo e alma para ajudar a seleção a alcançar os seus objetivos. Jogando ou não jogando, terei sempre um papel importante nesta seleção. Terminarei, como disse há uns anos atrás, quando eu quiser, não quando vocês quiserem. Acho que é uma perdida de tempo vocês sempre fazerem a mesma pergunta, é o último. Vamos ver, não quero virar as atenções para isso, porque acho que isso é o menos importante. O mais importante é jogarmos bem amanhã e ter fé que vamos passar.
1: Este encontro está agendado, recordo, para as 20h desta segunda-feira. Vai contar com o relato em direto aqui na sua Correio da Manhã Rádio. Alice e Maria, duas mulheres que foram encontradas em paragem cardiorrespiratória este domingo na Póvoa do Varzim, Porto, no interior de uma estufa agrícola. Ao que o Correio da Manhã apurou, o alerta foi dado por volta das 11h. As duas vítimas são irmãs e moradoras naquela zona. À chegada dos meios de socorro, nada foi possível fazer para salvar a vida destas duas mulheres. Os corpos foram levados pelos bombeiros da Póvoa de Varzim para o Instituto de Medicina Legal, enquanto a Polícia Judiciária abriu uma investigação para apurar as circunstâncias destas mortes. Uma discussão entre famílias acabou com uma morte e uma pessoa ferida este domingo no bairro de São José, em Algueirão Mãe Martins, em Sintra. Vamos aos detalhes com a reportagem da Raquel Sousa.
3: A vítima mortal é um homem de 51 anos que foi baleado na manhã deste domingo. O alerta foi dado por volta das 11h30 da manhã e foi também transportado para o Hospital Amadora Sintra com sinais vitais, mas o óbito acabou mesmo por ser declarado na unidade hospitalar. Ele foi encaminhado para o hospital pelos bombeiros voluntários de Algueirão Mãe Martins. Para vingar a morte do pai, o filho desse homem de 51 anos acabou também por efetuar pelo menos um disparo contra o alegado homicida do pai, deixando-o ferido, e esse alegado homicida foi também transportado para a mesma unidade hospitalar com alguns ferimentos. Mais tarde, o filho acabou mesmo por se render às autoridades. Ele se dirigiu a uma esquadra da polícia e acabou também por entregar a arma com que efetuou esse disparo, e a arma foi também apreendida pela polícia. Ora, a polícia de intervenção esteve aqui no local, a força de intervenção rápida, para assegurar também a segurança da população, mas a Polícia Judiciária foi acionada para investigar todo este caso.
1: A reportagem com os detalhes e a Raquel Sousa. A terminar, segundo o IPMA, Alvega, no concelho de Abrantes, foi a localidade mais quente de Portugal, registando 44,1 graus centígrados este sábado. Após Alvega, a estação meteorológica de Mora, em Évora, foi a que registou a temperatura mais alta, com 43,6 graus centígrados. Este domingo, 9 distritos de Portugal continental estão sob aviso vermelho devido ao tempo quente. São eles Porto Alegre, Évora, Beja, Santarém, Lisboa, Setúbal, Bragança, Guarda e Castelo Branco. O aviso vermelho surge numa altura em que Portugal continental atravessa um período de temperaturas elevadas.

0: todas, com máximas que podem chegar aos 44 graus Celsius e mínimas entre os 24 e os 28 graus. Estamos a 24 minutos das 8. Por mim é tudo. Fico por aqui, mas regresso amanhã, claro, à Correio da Manhã Rádio. Artur Jorge, aquele okay. abraço e até amanhã. Bom domingo, pelo menos aquilo que ainda sobra dele.
1: Obrigado. E igualmente, Orlando, até porque agora as atenções vão centrar-se naquilo que é o futebol e o Mundial das Américas, com esse relato do Brasil-Noruega. Vamos então assim em frente, depois desta síntese informativa com o jornalista Orlando Azevedo. A esta hora, em Lisboa, estão 33 graus, o Porto assinala 29 graus. 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
1: E que bom foi acompanhar os jogos da seleção de Cabo Verde. E muito nós gostaríamos de ter continuado a acompanhar esta fantástica seleção africana. Ficou-nos no coração essa participação. Agora resta o acompanhamento. Esperemos que durante muito mais tempo desses jogos da seleção do Brasil e também, claro, da seleção de Portugal. Ainda bem que está por aí na reta final do fim de semana. Esta é a sua Correio da Manhã Rádio.

aqui na voz da Marisa Lee, estão os Amor Elétrico. Nova geração da música em português, também a passar na Correio da Manhã Rádio. Bom fim de semana, bom resto de domingo. É contagem decrescente para mais um relato na sua rádio. Vamos poder acompanhar em direto o jogo Brasil-Noruega, um pouco antes das 9 desta noite. Relato do Gustavo Lourenço, os comentários do jornalista Rui Dias, do Jornal Record.

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1: Precisamente a 5 minutos das 8, reta final do seu domingo. Já agora, também aquilo que vem aí amanhã, segunda-feira, dia 6, aqui para esta previsão do IPMA. Mantém-se ainda este clima de calor extremo, que se vive um pouco por todo no território de Portugal continental, embora com menos, diria, intensidade. O IPMA diz que na Grande Lisboa amanhã, segunda-feira, tempo quente, céu pouco nublado e vento fraco. Já para o Grande Porto, a previsão é de uma segunda-feira de céu pouco nublado ou limpo e uma descida acentuada da temperatura. A máxima amanhã na capital Lisboa é de 37 graus. Já pela cidade do Porto, a máxima prevista é de 26 graus. Setúbal conta com 36 graus de máxima, Braga 34. Também esta máxima para a cidade de Faro, 34 graus. Fica assim aquilo que é a previsão do tempo para amanhã, segunda-feira, por parte do IPMA, já para si, através da Correio da Manhã Rádio. 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

0: A banda em português da Manuela Azevedo, os Clã, aqui na Correio da Manhã Rádio. Segue ao volante, boa viagem. Atenção, Lisboa está com muita intensidade a travessia no sentido Almada-Lisboa da Ponte 25 de Abril, mesmo com muita lentidão. Pelo Porto, nó de Coimbrões, em Gaia, na ligação da A44 com a A1, também a subida de Faria Guimarães, a esta hora com paragens.
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0: Estamos em contagem decrescente para esse grande jogo que promete-se imenso, este Brasil-Noruega. Há relato na sua Correio da Manhã Rádio.

0: assim na rodagem de mais um grande clássico. Faz bem a escolher a companhia da Correio da Manhã Rádio, são os britânicos Aztec Camera, mais um dos sucessos da década de 80. A edição comigo, Arthur Jorge, para este início de noite de domingo, na contagem decrescente para esse grande relato do Brasil-Noruega. Vale a pena poder acompanhar desse lado.
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0: O relato de Gustavo Lourenço, um pouco antes das 9 da noite, vai ter na companhia do comentador do Jornal Record, o jornalista Rui Dias. Imperdível este Brasil-Noruega. Bom, também para amanhã, esta é a previsão do IPMA para a segunda-feira, dia 6. Este início de julho com uma vaga de calor que ainda promete continuar, nomeadamente a região da Grande Lisboa. Para amanhã, tempo quente com céu pouco nublado e vento fraco, apenas alterações na região do Grande Porto. A previsão para esta segunda-feira aponta um dia de céu pouco nublado ou limpo, mas com a descida acentuada da temperatura. Máxima prevista na capital Lisboa amanhã é de 37 graus, em contraste pelo Porto, a máxima é de 26 graus. Setúbal também a contar com uma máxima de 36 graus. Já a cidade de Braga vai ver os termómetros subir até aos 34 graus. O mesmo acontece com a máxima prevista para a cidade de Faro, pelo Algarve. Então, também à espera de 34 graus. Hoje joga Brasil e Noruega. Amanhã jogam Portugal e Espanha.

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0: Bom, e parece que foi escolhida de propósito, e confesso que foi. A música que fala deste pôr do sol na praia, enquanto contamos os minutos para o início desse jogo fantástico, que será certamente mais um do Mundial das Américas 2026, a seleção canarinha de regresso, o jogo Brasil-Noruega. Terá relato aqui na sua Correio da Manhã Rádio. Vamos lá subir a adrenalina ao máximo.
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1: É. Bom, já agora para desejo-lhe a continuação de um bom fim de semana. 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

0: são aquelas boas canções que lhe fazem companhia e onde quer que esteja, junto da Correio da Manhã Rádio, se segue ao volante, boa viagem. Grande Porto 94.8, atenção, trânsito no final da A28, a partir da Ponte de Lessa, com demora até à rotunda na EP. Também do lado de Gaia, ligação A44 com a A1, Nau de Coimbrões, sentido sul-norte. Também ali com fila de para-arranha.
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0: Praticamente 10 minutos do início desse relato do jogo Brasil-Noruega, Mundial das Américas 2026.
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0: Estamos assim na Correio da Manhã Rádio, em plena antecâmara do início de mais um relato deste Mundial das Américas 2026. Claro que sim, vamos poder acompanhar em direto mais um jogo, desta feita Brasil-Noruega. O relato será do Gustavo Lourenço, com comentários de Rui Dias, do Record. Também vai poder acompanhar este relato através do site record.pt e, claro, obviamente, em cmradio.pt. Faltam cerca de menos, aliás, 5 minutos para o início desse relato. É já daqui a muito pouco.
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0: Jogos da seleção do Brasil hoje, mas também os jogos da seleção de Portugal na manhã, com esse duelo ibérico Portugal-Espanha, para acompanhar na Correio.

0: É o ritmo certo na contagem decrescente. Parece que será mais um grande jogo a acompanhar do Mundial de Futebol 2026, Mundial das Américas, Brasil-Noruega. Programa Golos Exclusivo Correio da Manhã Rádio. Vamos lá então a seguir para esse relato. Já a seguir então no Golos Exclusivo Correio da Manhã Rádio.
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0: Ora, muito bem, vamos arrancar este exclusivo Golos na Correio da Manhã Rádio. Para essa edição do Mundial das Américas 2026, mais um jogo, o relato do Gustavo Lourenço, tem os comentários do Rui Dias, do Jornal Record. Vamos então partir para esse relato. 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Gustavo, olá, boa noite. Vamos então começar a preparar aí esses motores para acelerar ao máximo, adrenalina ao máximo, no Brasil-Noruega, um jogo com muita expectativa. Boa noite.
3: Ora, muito boa noite, Arthur. É assim, um jogo grande em perspectiva, duas seleções com grandes nomes do futebol mundial, a verdade é essa, e sejam muito bem-vindos a mais um jogo deste Mundial 2026. Desta vez vamos acompanhar o embate dos oitavos de final entre Brasil e Noruega.

0: Eu estou na companhia do Rui Dias, jornalista do Record. Isso de um lado, como dizia, do Brasil temos, por exemplo, Vinícius Júnior, Casemiro, Marquinhos, Alisson. Do lado da Noruega temos Erling Haaland, Martin Odegaard, António Nusa e também Sorloth. São alguns dos nomes que vão estar certamente em destaque neste jogo de hoje. 28 graus em Nova Jersey, jogo que terá lugar no MetLife Stadium e que terá a arbitragem de Ismael Elfat, árbitro norte-americano que vai dirigir este encontro. Sem mais demoras, vamos aos 11 escolhidos das duas seleções, começando pelo Brasil. Alisson Becker é o guarda-redes escolhido por Carlo Ancelotti, depois defesa a 4 com Danilo à direita, Gabriel Magalhães e Marquinhos formam dupla no centro da defesa, Douglas Santos é o lateral esquerdo, depois no meio campo Casemiro e Bruno Guimarães mais recuados, depois Rayan à direita, Vinícius Júnior à esquerda e na frente Matheus Cunha e Gabriel Martinelli, certamente dois avançados mais móveis aqui sendo a opção de Carlo Ancelotti. Do lado da Noruega, Nyland é o guarda-redes, depois Riersen é o lateral direito, Egam e Christopher Ayer são os dois defesas centrais, David Ulf é o defesa esquerdo, no meio campo Patrick Berg e Sander Berg são a dupla de médios, depois no ataque Alexander Sorloth à direita, Martin Odegaard atrás do ponta de lança, António Nusa é o extremo esquerdo e na frente quem mais pode ser nesta seleção da Noruega senão o letal Erling Haaland. Rui Dias, sem mais demoras, que análise faz estes dois 11 escolhidos pelos dois selecionadores?
1: Não parece que haja grande surpresa. Enfim, nós tínhamos a expectativa de ver Orsnes e Sheldrup. Vamos ter que os ver mais tarde, se é que os vamos ver, sendo verdade que o Sheldrup tem entrado quase sempre. Tem jogado sempre. E portanto, enfim, o Lucas Paquetá não joga e a solução encontrada é combinar Rayan, Martinelli, Vini Júnior e Matheus Cunha na frente. São quatro jogadores que dispensam apresentações. E vamos ver o que é que isto vai dar.
0: E numa altura em que rola a bola no MetLife Stadium, bola já pontapeada por Nyland para a procura de Erling Haaland, mas acaba por sair demasiado comprida essa bola pontapeada por guarda-redes norueguês já no início do jogo, 17 segundos apenas, e a Noruega já a querer entrar com tudo e a tentar surpreender a defensiva brasileira. Foi esta primeira jogada do encontro que acabou por sair pela linha de fundo e agora pontapé de baliza para o Brasil, já com Alisson Becker na posse do esférico, aqui a fazer um compasso de espera também, porque vai ter de ser repetido esse pontapé de baliza cobrado de forma rápida por Gabriel Magalhães, que vai ser ele próprio a cobrar. Joga curto com Alisson Becker, o guarda-redes do Liverpool, que vai atraindo também a pressão dos homens noruegueses. Fixou, agora bateu na frente à procura da velocidade de Matheus Cunha ou de Vinícius Júnior, mas sem sucesso, acaba por recolher o guarda-redes norueguês na Nyland, que volta a ter a bola nos pés depois de ter participado na jogada de pontapé de saída da seleção da Noruega. Aqui Nyland vai também atraindo a pressão dos homens brasileiros a dar a mesma receita que o Brasil estava a tentar dar à Noruega. Aqui bateu longo, mas a interseção foi de Douglas Santos e agora lançamento de linha lateral para o Brasil, porque ainda desvia em Sorloth. Olha, o Brasil a construir a partir de trás, Alisson Becker com a posse de bola, aqui pressionado por Alexander Sorloth, agora também Erling Haaland na pressão. Olha o Brasil sair com Danilo, sai o Brasil, mas sai mal. Olha a recuperação do lado esquerdo com David Wolf, que ganha o lançamento para a seleção norueguesa. Vai jogando o lado esquerdo do ataque a Noruega, meio campo defensivo do Brasil, mas agora prefere construir por trás, vai circular no seu meio campo. Agora a defensiva da Noruega com o apoio de Sander Berg, que joga também com Patrick Berg, o médio do Bodø/Glimt, que jogou contra o Sporting esta temporada na Liga dos Campeões. Olha Alan do lado direito, era Sorloth, agora a jogar com o apoio do lateral direito da Noruega é Riersen, que tentava sair ali, mas pressionado não conseguiu procurar opções e acaba por ganhar o lançamento, que bate a bola contra Vinícius. Olha, Riersen já com a bola pronta para lançar, à espera das movimentações da equipa, vai buscar ali Sorloth, ponta de lança do Atlético de Madrid, que hoje joga encostado à direita, tenta sair ali a Noruega do meio campo defensivo perto do grande círculo, mas sem sucesso. Recupera o Brasil e agora na tentativa de virar o jogo é a Haaland, que consegue recuperar a bola para a posse da Noruega. Olha a Noruega, olha o passe de Patrick Berg, pode aparecer Sorloth para o golo, atrasou, olha o remate e o golo!

0: Noruega aos 3 minutos. Golo de Patrick Berg, mas está fora de jogo. Bem reparado, Rui Dias.
1: É um aviso para o Brasil que uma distração, um ataque rápido, bola nas costas da defesa e uma situação para finalizar. E finalizar ali naquela zona de penalti, enfim, sem oposição é muito difícil que o jogador atire para fora, não é? Portanto, é um bom início da Noruega, pelo menos a dar uma pincelada do que é que pode vir a ser o jogo.
2: É verdade, e o Brasil também a facilitar ali defensivamente, apesar de ter sido salvo pelo fora de jogo, Rui.
1: Pois foi salvo para fora de jogo, mas não deixa de haver ali um mecanismo de que disparou a Noruega para a frente do ataque e que bloqueou perfeitamente, completamente digamos que a pressão que o Brasil estava a fazer e continua a fazer, portanto... Dá a sensação de que o Brasil vai ter mais bola do que a Noruega, mas já percebeu que não pode dormir à sombra dessa convicção de que acabará por ser mais... que acabará por impor a sua lei no jogo.
2: É verdade, e para isso... Para já é isso que está a acontecer. A Noruega a querer jogar olhos nos olhos com esta seleção do Brasil, orientada por Carlo Ancelotti, também uma seleção muito matreira, mas a Noruega a querer expor-se também aos riscos, já arriscar muito ofensivamente e a fazer também uso aos recursos que tem aqui, por exemplo, o Sørloth, camisola 7, agora já em posições muito perigosas para o Brasil, conseguiu reter a bola ali do lado direito do ataque, perto do enfiamento da grande área, para já é o camisola 16-26, neste caso o Riersen, que aparece ali para jogar. Olha, Noruega que vai mantendo a posse de bola agora com António Nusa, que joga com Patrick Berg, agora com o apoio de Sanderberg, virou já tudo para a direita com Riersen a participar também nesta jogada ofensiva. Olha, a Noruega perto da grande área do Brasil, pode tirar o cruzamento, Alexander Solot tentou, mas há um corte in extremis também de Douglas Santos a conseguir desviar a trajetória da bola e ceder canto para a Noruega. 5 minutos e meio já jogados aqui em Nova Jersey no MetLife Stadium e para já controlo parcial do jogo por parte da Noruega.
1: Sim, tem o jogo controlado, enfim, são só 5 minutos, mas não deixa de ser uma ameaça para o Brasil. Não vai ser fácil.
2: É verdade, antevê-se um jogo difícil para o Brasil. Para já, pontapé de canto para ser cobrado do lado direito. Olha, Alan já solta na grande área. Vai cobrar Patrick Berg. Olha a bola na área para as mãos de Alisson, porque parece ter havido ali um agarrão. O árbitro vai chamar um jogador do Brasil, é Ryan, e também Sørloth ali perto da bola. Parece ter havido um agarrão. O árbitro vai, por isso, mandar repetir o canto. Já se sabe que é Patrick Berg, o médio do Bodø/Glimt, que vai executar esta bola parada. Para já organiza-se a defensiva do Brasil, porque sabe que a Noruega pode ser muito perigosa neste tipo de lances. É Patrick Berg que vai cobrar o canto, partiu para a bola, levantou para a área. Olha, Haaland a surgir, há um corte de Danilo e afasta agora a defensiva do Brasil. A bola ainda calha nos pés de António Nusa, que cabeceia para tentar insistir, mas há um corte ali do Brasil, sai agora para o ataque. Olha o Brasil com Martinelli a jogar já com Vinícius Júnior, grande fita de Vinícius, mas resolve ali o perigo o Christopher Ayer, ainda sobra, vai para o ataque agora a Noruega. Patrick Berg assumir o controle da bola, jogou com o camisola 8, Sanderberg, vai circulando a bola no meio campo do Brasil. A Noruega vai assumindo as rédeas desta posse de bola, vai trocando a bola de forma objetiva, passos curtos também, agora circula a partir de trás com Christopher Ayer. Olha, Christopher Ayer vai na progressão, jogou agora com o apoio de David Wolf, agora a jogar com António Nusa. Olha o pormenor de Nusa, vai para cima Nusa, um jogador muito criativo, mas o Brasil a conseguir por fim este ataque e agora a tentar sair no contra-ataque. Olha Ryan no cabeceamento à procura de Vinícius, mas acaba por Egan recuperar a posse de bola para a Noruega, vai saindo a partir de trás. Olha o camisola 3, Christopher Ayer tentava o passe para Riersen, mas sem sucesso, acaba por ser pela linha de fundo. Lançamento para o Brasil já executado, vai Douglas Santos agora jogar com Casemiro. Olha o Brasil agora com a posse de bola, controla agora o Brasil, agora Gabriel Magalhães com Marquinhos, a dupla de centrais.

0: Brasileiros, um joga no PSG, outro joga no Arsenal, defrontaram-se na final da Liga dos Campeões. É Danilo agora quem progride com a bola colada para a direita, jogou agora no meio com Bruno Guimarães, jogou agora com Casemiro, vai progredindo Casemiro com a bola nos pés, um médio muito experiente, jogou agora com ali era Danilo, Rayan, olha Danilo, pode ser perigoso, jogou com Martinelli, vai tirar o remate contra a área, ainda sobra para Martinelli perto da grande área da Noruega. É Bruno Guimarães agora quem assume a posse de bola. O que vai fazer Bruno Guimarães? Tenta desequilibrar, virou o centro de jogo para a esquerda, tudo para a esquerda onde está Vinícius Júnior, encara no para um, mas perdeu com Rierson, ainda sobra, ganhou ainda Vinícius e vai para cima à procura de entrar na grande área. Que tesoura, ui, coisa linda, olha Vinícius, mas a bola acaba mesmo por sair pela linha de fundo, perdeu o controle da bola Vinícius, ainda assim tentava partir ali pedra para entrar na grande área da Noruega, Rui Dias.
1: São exemplos da forma como o Brasil se pode aproximar da baliza da Noruega. O talento individual é evidente. Com Vinícius Júnior, a bola chega a Vinícius e o jogo ganha uma dimensão diferente que tem nos pés de outros jogadores. De qualquer forma, daquilo que nós temos visto, parece-me que o mais importante é perceber que a Noruega não se está a inferiorizar, não vai jogar o jogo pelo jogo, e não me parece viável que essa superioridade do Brasil se vá traduzir numa expressão territorial clara. Vai ser um jogo muito disputado, muito dividido, e que de vencedor até agora, e também só lá vão 10 minutos, mas completamente imprevisível.
0: É verdade, e também a Noruega, importa referir que não tem nada a perder, é mata-mata, por isso há que ir com tudo para cima do adversário, e para já é isso que está a tentar fazer. Mas olha a recuperação do Brasil ao meio campo, parte para cima o Brasil agora com Rayan a jogar com Bruno Guimarães, olha Martinelli, pode tirar o remate, tirou a assistência, vai para... era Douglas Santos que aparecia ali, mas um corte também de Hagem, o central norueguês, que aparece na hora H para tirar o pão da boca. Matheus Cunha fica a reclamar grande penalidade, não sei o que te pareceu, Rui.
1: A mim pareceu um penalti, assim visto de uma vez.
0: É mesmo, ali o árbitro para já preferir esperar para tirar melhor a limpo esta história, mas parece que Egam chega atrasado e acaba mesmo por atingir Matheus Cunha nas pernas.
1: É penalti.
0: Penalti claríssimo.
1: O árbitro não marcou, portanto, mas o VAR, se existe VAR, tem que marcar este penalti.
0: Vai ter de repensar a decisão, para já o árbitro vai repensando. Ismael El Fati, o árbitro norte-americano, vai agora ouvir o que o VAR tem para dizer, está a analisar o lance, a equipa de vídeo-arbitragem, para já Ancelotti a falar com o quarto árbitro também a partir do banco, alguns jogadores do Brasil levantados como Rafinha, mas é Odegaard também o capitão da Noruega, que vai ali também até perto do árbitro Ismael El Fati para falar sobre este lance e para fazê-lo também repensar esta decisão, até porque poderá mesmo, com a ajuda do vídeo árbitro Ismael El Fati, o árbitro deste encontro, assinalar grande penalidade. Para já faz o sinal do VAR, vai verificar o lance e parece que vai mesmo acabar por assinalar grande penalidade, até porque vai verificar o lance melhor, Rui.
1: É claro, é evidente. Desde logo, quer dizer, a queda do Matheus Cunha não é provocada, é consequência da ação do defensor. Matheus Cunha chegou primeiro à bola e é derrubado. É um penalti claro que faz confusão, como é que o árbitro não viu em tempo real, portanto é um penalti evidente.
0: Atenção, vai comunicar agora a decisão o árbitro norte-americano Ismael El Fati. Vamos ver aquilo que vai decidir. É penalti, está confirmado, penalti para o Brasil. Aqui 12 minutos de jogo no MetLife Stadium em Nova Jersey, 29 graus e muito calor, mas para já faz-se a festa dos adeptos do Brasil nas bancadas, até porque podem ver a equipa chegar ao primeiro golo do jogo, é isso que esperam. Vamos ver quem vai partir para o golo. A partida será Vinícius Júnior, é o responsável do Brasil neste tipo de lance, na cobrança deste tipo de lance, mas vamos ver, até poderá ser uma decisão surpreendente e poderá ser outro tipo de jogador a cobrar, mas quem está perto da bola para já é Vinícius, tem ali também Gabriel Martinelli perto da bola, mas parece ser mesmo Vinícius que vai avançar para a cobrança deste penalti, oportunidade para o Brasil se colocar em vantagem

0: Nestes oitavos de final frente à Noruega, jogo de cariz de grande importância, e aqui Vinícius dá a bola a Bruno Guimarães. Vai ser Bruno Guimarães a cobrar o penalti. E que expectativas é que tens, Rui?
1: Não faço a menor ideia, mas acho que se Bruno Guimarães vai ser o marcador é porque existe da parte da Comissão Técnica Brasileira a convicção de que é o melhor marcador de grandes penalidades, portanto penso que muito provavelmente vai ser gol.
0: E atenção, Vinícius a dar a bola para Bruno Guimarães, que respira fundo, vai partir para a bola a qualquer momento. 13 minutos e meio, partiu para a bola Bruno Guimarães, fez a paradinha, atirou e defendeu na Island. Que defesa do guarda-redes norueguês a impedir que o Brasil se colocasse em vantagem neste jogo, Rui Dias.
1: Pois, também pode acontecer o guarda-redes defender. De qualquer forma, é outro sinal do jogo. O golo anulado à Noruega mostrou uma Noruega que está aqui não só para defender, e agora temos este lance que, obviamente, que transmite a sensação de que o Brasil também não vai ficar a assistir àquilo que a Noruega tem para fazer. Portanto, vai ser e já está a ser em 15 minutos, um golo anulado, um penalti falhado, ou defendido, depende da forma como nós quisermos ver as coisas. E é a promessa de que vai ser um jogo muito interessante e com final inesperado, ou imprevisível. Não é inesperado, imprevisível.
0: Aqui o Brasil a desperdiçar a oportunidade de se colocar em vantagem neste jogo dos oitavos final, mata-mata, e Bruno Guimarães a perder o duelo com Nyland, o guarda-redes norueguês que voou para o lado esquerdo para travar este remate do internacional brasileiro, o jogador do Newcastle, que tem estado em grande evidência neste Mundial, mas também há que tirar o chapéu a Nyland, que faz uma defesa incrível. Orjan Nyland, guarda-redes norueguês, que está para já ser o protagonista deste encontro, porque travou a possibilidade de o Brasil se colocar na frente do marcador. Para já, posse de bola em Alisson Becker, guarda-redes brasileiro, que participa ali na construção 3 do Brasil. Vai jogar novamente com o guarda-redes ali, Gabriel Magalhães, que vê Alisson tocar novamente. Olha a pressão dos homens noruegueses, tenta ser o Brasil na pressão. Olha o Vinícius Júnior derrubado por Riersen, e o árbitro Ismael Elfata a assinalar a falta no meio campo defensivo do Brasil, mais ao lado esquerdo. Sorriso na cara de Vinícius Júnior depois de ser derrubado, e ali a brincar também com o lateral direito da Noruega, Riersen, do Borussia Dortmund. Olha o Brasil, Ryan vai para cima, Ryan já está dentro da área, tira o remate para direito, mas muito desenquadrado o remate do jogador do Bournemouth, que também tem sido uma das surpresas do Brasil neste Mundial, tem sido aposta de Carlo Ancelotti, mas aqui o remate a ficar muito aquém das expectativas.
1: Sim, o remate de bola fugiu-lhe para o pé direito, que não é o melhor pé dele, e ele já estava completamente desenquadrado com o lance, e o remate não podia ser bom. Não podia, porque a bola estava muito desviada para o pé direito. Enfim, até de uma maneira mais ou menos lógica, não era lance para rematar daquela maneira.
0: A verdade, também estava numa posição algo desenquadrada com a baliza, e por isso um remate sem qualquer perigo para a baliza de Nyland, o guarda-redes norueguês, que vai estando também para já a ser a principal figura do encontro. Travou o penalti de Bruno Guimarães, a oportunidade do Brasil chegar à vantagem, mas sem sucesso para já. Constrói a partir de trás a Noruega com Martin Odegaard, jogador que esteve no Arsenal na última temporada. Vamos ver o que o futuro lhe reserva, porque fala-se que pode estar de saída, mas para já está aqui no Mundial a tentar ajudar a seleção da Noruega. Olha o Odegaard, o capitão desta seleção da Noruega, na construção, jogar com o lateral esquerdo David Wolf do Wolverhampton, agora com o apoio de Sander Berg, camisola 8 desta seleção, jogou novamente com David Wolf. Olha, António Nusa, um dos mais criativos desta seleção, vai para cima Nusa, olha, deixou um para trás, entregou na zona central do campo, joga-se no meio campo defensivo do Brasil, agora tudo do lado direito com o Riersen, ali com Douglas Santos pela frente, vai recuando o Riersen com a bola, entregou para trás para Christopher Areia, joga agora com o apoio de Odegaard, levanta a cabeça Odegaard aqui, prefere encarar o adversário, vai para cima, tocava para o apoio de Sanderberg, mas sem sucesso. Olha o Brasil no contra-ataque, 3 para 3, arranca Martinelli com o Vinícius à esquerda, entregou para Vinícius, está dentro da área Vinícius, vai para cima de Christopher Areia, parte 1 para 1 Vinícius, tirou ali Trivela, olha o perigo, afastado por David Wolf, sacudiu e agora parte Noruega para o ataque. Duas

0: equipas com extremos muito rápidos e que por isso podem aproveitar essas características dos jogadores para acelerar pelas alas. Olha o Odegaard ali pelo meio, entregou já mais para a direita onde está Alexandre Sorloth, vai para cima de Douglas Santos, mas é desarmado pelo lateral do Zenit. Parte para cima agora Douglas Santos à procura de opções, jogou com Matheus Cunha, vai ali aparecer no grande círculo para tabelar, jogou com Casemiro, agora acelera do lado direito com Rayan, vai esperar Rayan pelo apoio dos companheiros, joga com Danilo, Danilo entrega para Marquinhos, central experientíssimo desta seleção brasileira, entrega para Casemiro, agora joga com Douglas Santos da esquerda. Olha o Brasil, Casemiro novamente vai circulando a bola, seleção canarinha, olha Marquinhos novamente com a bola, progride, entregou do lado direito, é Rayan, está tudo aberto, vai para cima, é muito forte, não para um Rayan, e fez muitos golos no Bournemouth na época passada a encarar os adversários de um para um, da direita para dentro, e depois tem uma canhota poderosa. Olha o Brasil, passa bola no espaço, mas acaba nas mãos de o guarda-redes de Nyland, que saiu e amarrou a bola. Agora tem o esférico nas mãos à espera que a equipa se organize. Olha Nyland, Nyland também a atrair a pressão dos homens brasileiros, não tem nada a perder, agora vai também jogando com o relógio. Olha o passe na diagonal à procura de David Wolf, conseguiu recepcionar depois de David Wolf, jogou com António Nusa. Olha António Nusa, tirou um do caminho, mas manteve a posse de bola, jogou agora com o apoio de Sanderberg, Sanderberg com Nusa, vão trocando a bola os jogadores da Noruega. Berg virar tudo para a direita onde está aberto o Riersen, vai progredindo o Riersen com a bola colada no pé direito, jogou agora com Sorloth, Sorloth entregou para trás para Riersen, Riersen com o apoio de Odegaard, que joga agora com Patrick Berg. Olha a Noruega a trocar a bola e para já Odegaard vai também progredindo, abrindo espaço para os companheiros se exibirem e depois a partir daí conseguirem furar o bloco defensivo do Brasil, que para já defensivamente está a apresentar-se num bom nível, tirando o golo que foi anulado à Noruega. Olha o Sorloth aberto todo na direita, vai voltar para trás Sorloth, joga com o central Egan, que devolve para Sorloth. Olha Sorloth pressionado, vai ter de jogar por trás, é isso que faz, joga com Nyland, Nyland agora de cabeça a ver o jogo de frente, cabeça levantada, também com muita calma o guarda-redes norueguês, que conseguiu parar a grande penalidade de Bruno Guimarães, joga agora do lado esquerdo com Christopher Ayer. Ayer devolve para Nyland, agora encarar o jogo de frente, bateu, espetou uma diagonal na bola à procura de Sorloth, consegue manter a bola dentro do terreno. Olha Sorloth a jogar por trás com o apoio de Patrick Berg, jogou agora com Martin Odegaard ali com Vinícius pela frente, vai progredindo com a bola sem medo, Odegaard vai para cima. Olha Martin Odegaard, o passo para a direita onde está Riersen, Riersen todo aberto lá direito, vai progredindo, tem apoio agora de Odegaard, devolveu, olha Odegaard a devolver para Riersen, agora circula pelo meio, essa da Noruega com Patrick Berg, entregou para Odegaard, vai para cima Odegaard aqui a tentar partir pedra neste bloco defensivo brasileiro com Riersen já à direita, tocou para Odegaard, Odegaard vai devolver, está a apertar o cerco o Brasil, ali Douglas Santos quase comprou a bola, mas Riersen ainda ficou com o esférico. Olha ali Patrick Berg a jogar com Sorloth, está um jogo muito muito pouco interessante até agora, viu?
1: As equipas sentiram necessidade de prolongar as fases de ataque e isso tem a ver com o facto de, com posses rápidas, o jogo tornar-se tipo ioiô, de um lado e do outro, de um lado e do outro, com, digamos que, a esquizofrenia que isso provoca no jogo em si, portanto, menos estratégico e mais dependente dos jogadores. Os treinadores não gostam que isso aconteça e não me custa pensar que esse prolongamento das posses tenha sido uma ordem ou uma forma de controlar melhor o jogo.
0: Olha a Noruega a ser por trás com Christopher Ayer, joga com David Wolf, olha David Wolf agora com a bola, Wolf vai para cima, jogou com António Nusa, tira ali Bruno Guimarães do caminho, mas há uma falta sobre David Wolf ali do lado esquerdo do meio campo do Brasil, joga-se no meio campo defensivo brasileiro com o lateral esquerdo da Noruega a conseguir ganhar uma falta, foi tocado por Rayan, e conseguiu ali, consegue beneficiar ali a Noruega de um livre mais encostado ao lado esquerdo, mas muito longe da área da baliza de Alisson Becker. Pode carregar a bola em cima da defesa do Brasil, Martin Odegaard, que será ele quem vai executar este pontapé livre. Na área já estão Alan e também os centrais da Noruega. Faz também esse compasso de espera para que o árbitro dê ordem para Martin Odegaard executar este pontapé livre. Pode ser batido à maneira curta, é isso que faz Odegaard. Joga ali com Patrick Berg, ali já pressionado e cercado por Rayan Vinícius Júnior. Olha, António Nusa pode ir para cima, muito bom, 1-1, já passou por Rayan, já passou por Vinícius. Olha ali com a pressão do Douglas Santos, consegue soltar para Rierça, muito bem Rierça, na manter a posse de bola, insiste do lado esquerdo, onde está ali Patrick Berg a jogar com António Nusa. Tentava ali o bonito, mas é desarmado. Olha o Brasil para o ataque, Matheus Cunha vai com a bola, 2-2 com Vinícius Júnior. Olha o Brasil, pode ser perigoso, vai para dentro o Matheus Cunha, entra na grande área, mas é derrubado e o árbitro nada assinala, a bola nas mãos de Naila e perde-se aqui uma grande oportunidade para o Brasil chegar à vantagem, Rui.
1: Lá está erro da Noruega na posse que tinha e uma saída rápida do Brasil. É assim que as equipas têm conseguido criar perigo, e é assim que vai continuar a ser, porque eu não me parece que tanto uma como outra vão alterar a sua maneira de jogar. Neste momento a Noruega tem mais bola, o Brasil está na expectativa, mas está numa expectativa de, recuperando a bola o mais à frente que puder, enfim, ferir a integridade do bloco mais baixo da Noruega.
0: E Rui, deixa-me também perguntar-te, aproveitar algumas coisas que disseste para te questionar, porque este é um Brasil diferente daquilo que estamos acostumados a ver em campeonatos do mundo. Tu então, que já viste mais campeonatos do mundo do que eu, estávamos acostumados a ver seleções brasileiras a querer assumir o jogo, a querer controlar a posse de bola, a querer implementar o seu jogo e a querer até mesmo demolir as outras seleções. Aqui vemos uma seleção que é o contrário disso, ou seja, uma seleção que deixa o adversário impor o seu jogo e que tenta muito rapidamente explorar o contra-ataque com jogadores móveis como Matheus Cunha, Vinícius Júnior, o próprio Rayan, e não sei se notas o mesmo.
1: Noto, aliás, esse é um problema que o Brasil já tem há uns anos esta parte. Enfim, tem a magia, tem a qualidade individual como se calhar nenhum outro país no mundo consegue ter, e depois tem uma ideia que reprime esse talento brilhante de alguns dos seus jogadores. Eu recordo-me que, enfim, é uma coisa que até a Noruega ajudou a que isso acontecesse quando ganhou o Brasil em 1998. Essa vitória da Noruega obrigou a refletir se era possível continuar a jogar com as magias e com o gênio dos jogadores brasileiros e apostar tudo nisso.
0: É para já a Noruega a tentar ser para o ataque, recuperação do Brasil, insistência da Noruega, mas o corte de David Wolf acaba por sair pela linha lateral, numa altura em que estamos perto do minuto 27 e o árbitro Ismael Elfate, o árbitro norte-americano, faz sinal porque vai haver pausa para a hidratação, Rui Dias.
1: Pois é, digamos que agora são quatro partes, não é? Os jogos têm quatro partes. Esta primeira parte é uma primeira parte que... Aquilo que nos entusiasmou mais é aquilo que mais preocupou os treinadores. O que nos entusiasmou foi aquele bola cá, bola lá, oportunidade ou meia oportunidade aqui, meia oportunidade e oportunidade ali, mas que esse jogo não interessa nem ao Brasil nem à Noruega. Portanto, digamos que o que vai acontecer a partir daqui parece-me ser mais esta versão que nós estamos a ver já há algum tempo, posses prolongadas das duas equipas, mais a Noruega do que o Brasil. De resto, parece-me que a posse de bola é claramente mais da Noruega do que do Brasil. E isso, enfim, é o que é nos tempos que correm. E nos tempos que correm, aquela ideia de que o Brasil era a reserva moral do futebol, que quando isto está muito defensivo, está muito, mas temos o Brasil, mas há o Brasil, já não é bem assim. Enfim,
0: os tempos mudaram.
1: Mudaram muito e mudaram muito, principalmente é uma coisa que é muito sensível no Brasil, porque o Brasil não é nada disto.
0: O Brasil não joga bonito.
1: É um talento brutal dos seus jogadores. E esta seleção, enfim, que comparada com as outras, é uma seleção perfeitamente ao nível das grandes seleções hoje, que existem hoje em dia no mundo, mas que comparadas com as suas antecessoras brasileiras, fica a perder em muitos aspectos e em larga escala, principalmente no talento individual. Nós temos a equipa que foi campeã do mundo em 2002, que era uma equipa também com uma ideia restrita do jogo, mas quando consegue juntar na mesma equipa Rivaldo, Ronaldinho Gaúcho e Ronaldo, estamos conversados, e vindo de trás Cafu e Roberto Carlos, estamos conversados, não vale a pena entrarmos em mais comparações. Os dois laterais que o Brasil tem neste momento são dois laterais que, enfim,
0: medianos, não estão ao nível daquilo que o Brasil apresentou outrora.
1: Não estão ao nível desses, e isso muitas vezes faz diferença. Enfim, vamos ver o que é que até pode acontecer, que estes jogadores sejam capazes de, neste Mundial, conseguirem atingir um nível que lhes permita ser melhor do que os melhores das outras equipas, mas não vai ser fácil de conseguir.
0: É verdade. Para já, retomado o jogo depois da pausa para a hidratação, o lançamento de linha lateral já executado por Danilo e joga-se do lado esquerdo com Douglas Santos. Agora Gabriel Magalhães a jogar no apoio com Marquinhos, vai subindo no terreno o Brasil com a posse de bola. Marquinhos entrega no meio para Casemiro, vai jogando de frente o Brasil, olha a bola longa, já para o lado direito onde aparece Rayan, matou no pé e jogou já no meio com Danilo a tirar o cruzamento à procura de Vinícius Júnior nas costas de Rierson, consegue receber Vinícius, está pressionado, saiu na pressão ali, encara os dois jogadores, olha a bola no espaço, Douglas Santos pode cruzar, Martinelli, sai o cruzamento, defende, Nalan, ainda sobra, olha Rayan, olha o remate de Danilo, sai desastroso e recupera a linha defensiva da Noruega, sai agora para o ataque com António Nusa, ainda fica com a bola Nusa, o extremo norueguês, muito bom de bola, a conseguir cavar uma falta e safa-se de mais uma a Noruega ali, boa jogada de entendimento com Vinícius a servir Martinelli, tira o cruzamento que era para Bruno Guimarães, mas um toque de Nyland que tirou o pão da boca a Bruno Guimarães mais uma vez, Rui Dias.
1: É uma excelente oportunidade e é a prova de que o Brasil, em ataque organizado, também pode criar perigo.
0: É verdade, o Brasil que pode ser muito perigoso em ataque organizado, como referiste, e para já foi, de resto, a primeira vez que vimos o Brasil criar ocasiões a assumir o controle do jogo, de resto só de contra-ataque, bate forte Nylan a tentar isolar na Haaland, mas chega primeiro Alisson Becker e consegue varrer, sacudir o perigo, ainda sobra Douglas Santos, joga com ali, vai procurar o colega, joga com Alisson novamente, Alisson a bater de pé esquerdo e a fazer com que o Brasil possa respirar, porque a Noruega está a vir com tudo para cima da seleção canarinha, que para já vai tentando também fazer frente a esta Noruega que foi segunda classificada do grupo I, onde estava com a França e que fez também bons resultados nesta campanha na fase de grupos do Mundial, bateu também o Iraque e o Senegal, depois perdeu com a França e depois nos 16 avos de final venceu a Costa do Marfim, é uma seleção que se apresentou num bom nível até agora, mas para já está frente a um Brasil que é candidato a vencer este campeonato do mundo. Olha Nusa, joga no meio com Sanderberg, faz a variação de jogo para o lado direito, aparece ali Sorlot, mais pelo meio, joga com Rierson, tem espaço o Rierson, mas prefere devolver a Sorlot. Olha Sorlot encarar ali dois adversários, jogou de novo para Rierson, ali faz jus ao corpo que tem e joga com Martin Odegaard, agora a jogar com Sanderberg, que vira tudo para a esquerda, olha António Nusa, pode ir para cima de Danilo, olha António Nusa, muito bom de bola, vai para dentro à procura de um movimento característico, é um jogador que tem uma boa meia distância também, um bom remate colocado e se derem espaço vai ser certamente perigoso, olha o Brasil se aproxima. ataque. Grande bola de Vinícius Júnior. Olha Danilo a correr pela ala direita. Vai esperar apoio. Agora Danilo joga com Vini, que aparece ali do lado direito. Vai para cima, Vini. Vai para cima. Tirou ali a Ayer do caminho, mas adiantou demasiado a bola, que sai pela linha de fundo. É pontapé de baliza para a Noruega. 33 minutos. Rui Dias, daquilo que tens visto do jogo até ao momento, o que é que esperas daqui para a frente?
1: Eu penso que o Brasil vai ter

0: tendência para ser mais perigoso. Enfim, com 33 minutos de jogo, e é importante só, enfim, referir isto, Alan praticamente não tocou na bola.
1: É verdade.
0: O melhor jogador da Noruega, o mais perigoso, aquele que pode fazer a diferença mais facilmente para a Noruega, ainda não tocou na bola em condições de fazer alguma coisa. Zero. Não anda por ali, enfim, digamos que está, enfim, a causar...
1: Está seco, está a ser secado pela dupla de centrais.
0: Exatamente.
1: E importa dizer também, acrescentando aquilo que referiste, Rui, o guarda-redes na Island insiste muitas vezes em esticar o jogo à procura da Island, mas sem sucesso, as variadas vezes que isso já acontece.
0: Sim, ele não tem... A bola tem-lhe fugido. Tenho fugido quase sempre.
1: Olha ele agora com a bola, hein? Alan ali a segurar a defensiva do Brasil, e muito bem Alan a conseguir tocar para Sørloth. Vai tentar sair para o ataque a Noruega, mas acaba por ver o seu ataque ser interceptado por um corte de Bruno Guimarães. Parte Matheus Cunha pela esquerda, jogou com Vinícius, vai para dentro Vinícius à procura do corredor central, entregou para Bruno Guimarães, também tem muita distância. Olha Bruno Guimarães a jogar do lado direito, olha Rayan encara a defesa, jogou para Vinícius, tira o remate Vinícius contra David Wolf, ainda sobra, vai tentar sair ali, Martin Odegaard afasta e respira agora a Noruega. A bola à procura de Alan, mas acaba nos pés de Danilo. Pode tentar o cruzamento de Danilo, mas joga no apoio com Casemiro. Vai segurando a posse de bola agora o Brasil e joga tudo para Rayan do lado direito. Olha Rayan com o apoio de Danilo. Danilo novamente com Rayan. Vai para cima Rayan. Tem David Wolf. Entregou para Bruno Guimarães na movimentação. Já dentro da área o cruzamento não sai como queria. Sai interceptado, mas ainda sobra para o Brasil. Olha Danilo. Danilo agora a jogar no apoio com Casemiro, mas o passe sai desastroso. Sai agora para o ataque a Noruega. Alexander Sørloth pelo meio. Vai desbravando caminho. Olha Sørloth a jogar para Martin Odegaard. Vai agora flat para dentro. Entregou para Nusa. Olha Nusa com espaço. Pode ser perigoso. À procura do remate Nusa. Entregou para Odegaard. Pode ser o gol da Noruega. Ainda segura Odegaard porque já está rodeado de adversários. Tentava ali ganhar espaço. Sai o remate Odegaard. Perto do poste esquerdo da baliza que está à guarda de Alisson Becker. Jogada muito perigosa da Noruega, Rui Dias.
0: Sim, mais uma vez uma transição ofensiva bem conseguida. Que apanhou de surpresa um Brasil que, enfim, está a começar a apertar o cerco em ataque organizado. E, enfim, este perigo já existe desde os primeiros minutos do jogo, quando a Noruega marcou o golo que lhe foi anulado. Mas enfim, são consequências da forma como o jogo está a decorrer. E o Brasil, vamos pensar nisto, que o Brasil em ataque organizado tem jogadores muito mais hábeis a resolver em espaços curtos, ou seja, em descobrir espaço mais depressa e com mais facilidade do que a Noruega.
1: É verdade, mas para já está a verificar-se precisamente o contrário. É Sanderberg ali a colocar a bola toda do lado direito, onde aparecem vários jogadores da Noruega. Rierson a jogar com o apoio de Alexander Sørloth, devolveu para o lateral direito do Borussia Dortmund. Olha Rierson agora a preferir entregar para trás, onde está Christopher Ayer. Ayer a jogar com Sanderberg, vai participando também o médio defensivo nesta construção de jogo da seleção norueguesa. Olha Patrick Berg, médio do Bodø/Glimt, a entregar já para David Wolf. David Wolf joga com António Nusa, tirou o cruzamento do jogador do RB Leipzig para Haaland. Ui, a finalização de Erling Haaland, mas sai para as mãos de Alisson Becker. Tentava ali um gesto, parece-me acrobático esta finalização à vôlei, digamos mesmo assim, de Haaland, mas sem qualquer perigo para o Brasil, Vidias.
0: Sim, mas de qualquer forma o gigante apareceu, está lá, estamos a vê-lo, pronto, finalmente entrou em ação. Não foi um lance muito perigoso, mas até para ele mostrar que sentir que pode intervir é importante, e apesar de não ter sido um lance muito perigoso, pode ser motivador para ele ter tido esta ação.
1: É verdade, aparece aqui pela primeira vez numa ação ofensiva Erling Haaland, ele que é o jogador mais perigoso desta seleção da Noruega, o jogador que se deve ter em conta, que os brasileiros mais devem temer. Aqui Erling Haaland a mostrar-se com uma finalização de vôlei que ainda assim saiu fraca, mas a responder à chamada e a dizer presente. Erling Haaland está vivo no jogo, tal como a Noruega, que vai jogando olhos nos olhos com esta seleção brasileira. brasileira. Para já é Sander.

0: que joga no apoio com Egam. Egam agora a devolver para Sanderberg, que joga no apoio também com outro central, que é Christopher Ayer. Agora a entregar tudo do lado direito, onde está Alexander Sorloth. Vai para cima o avançado do Atlético Madrid, também tem veia goleadora. Vai para cima Sorloth, tira o cruzamento contra Douglas Santos, ainda sobra para Rierson. Tem a bola no pé, Rierson, camisola 26, levantou a cabeça, é à procura de opções, é ali desarmado por Douglas Santos, ainda fica com a posse de bola. Olha a Noruega a construir a parte de trás novamente, à procura de desmontar o bloco defensivo brasileiro. Para já, Rierson a jogar com Odegaard, vai tentando ali também fazer a cabeça em águas, médios centros do Brasil, entrega Odegaard para Patrick Berg, agora a jogar com David Wolf. Olha, David Wolf no apoio com António Nusa, o extremo do RB Leipzig, vai para cima, muito bom de bola, mas é desarmado por Casemiro. Ainda sobra Marquinhos de cabeça para Danilo. Olha a pressão da Noruega na saída de bola do Brasil, consegue ganhar novamente a seleção norueguesa. Olha o Brasil assim para o ataque, Bruno Guimarães na reação. Olha Guimarães a entregar para Casemiro. Casemiro já com a posse da bola nos pés, entregou para um dos centrais, é Gabriel Magalhães, que vai progredindo com a bola no pé esquerdo, bola no grande círculo com Casemiro na passa. Olha Casemiro a assumir o jogo e entregar tudo lá direto para Danilo. Danilo joga com Rayan, olha o extremo do Bournemouth, vai para cima, é muito bom de bola, tem pela frente David Wolf, encarou, vai à procura do cruzamento, não, entrega para Bruno Guimarães, que joga com Casemiro, está de costas para a baliza Casemiro, entregou de frente para Bruno Guimarães. Bruno Guimarães mantém a posse de bola e entrega para Rayan, vai desequilibrar Rayan, joga para Casemiro, tem espaço Casemiro, vai arriscar o remate para a esquerda contra Christopher Ayer. Olha, ainda sobra a bola, ainda insiste o Brasil com Gabriel Magalhães a jogar com Danilo. Danilo com o apoio de Casemiro, médio do Manchester United, que atrai a pressão dos homens noruegueses. Joga agora tudo do lado esquerdo com Douglas Santos. Douglas a jogar com Gabriel Magalhães, que com muita calma entrega a bola para Marquinhos. O central do PSG vai tentar uma diagonal, é isso que fez para Vinícius Júnior, ali pela frente em Rierson, vai num para um Vinícius, mas Rierson consegue ganhar a frente do jogador e fica com a bola. Olha o Odegaard desarmado, pode ser perigoso. Olha o Brasil, Vinícius Júnior, vai para o remate, grande defesa de Nyland, trava o primeiro gol do jogo. Nyland novamente, já tinha travado um penalti, já tinha travado outro lance de perigo e agora trava um remate perigosíssimo de Vinícius Júnior com o pé esquerdo. Mais uma grande defesa do guarda-redes norueguês Rui Dias.
1: Um lance em que o Vini Júnior volta a ser decisivo, a marcar a diferença, e o guarda-redes norueguês a fazer uma exibição que começa a ser uma exibição significativa no jogo, porque não é muito, mas é muito bom.
0: Verdade, que é exibir-se a um bom nível. Nyland, o guarda-redes norueguês, que para já travou três grandes oportunidades para o Brasil chegar ao golo, que vai insistindo a seleção brasileira do lado esquerdo, mas má recepção agora de Vinícius Júnior quando se aproximava da grande área da Noruega. Vai ser lançamento para a seleção norueguesa e recuperamos essa defesa de Nyland, defesa à queima-roupa, bola junto aos pés do guarda-redes, que é grande, e essas bolas normalmente são mais difíceis para os guarda-redes com este tipo de compostura física, mas mesmo assim não foi suficiente para o Brasil chegar ao golo. Grande defesa de Nyland e mais uma do guardião norueguês. Olha a Noruega a circular a partir de trás, David Wolf a jogar com o apoio de Christopher Ayer, vai progredindo com a bola. Christopher Ayer, o central do Brentford de Inglaterra, que agora joga com o lateral direito, ali Rierson, vai agora devolver para o guarda-redes Nyland, que agora é pressionado por Vinícius Júnior e é obrigado a bater com o pé esquerdo à procura de Alan. Olha, a principal referência do ataque norueguês, já ganhou frente a Alan, a Gabriel Magalhães, mas ainda consegue o corte, o central do Arsenal. Estes dois conhecem-se da Premier League e curiosamente foram dois dos primeiros lugares do campeonato inglês da época passada. Alan pelo City e Gabriel Magalhães pelo Arsenal, foi o vencedor do campeonato inglês. Olha o Brasil assim para o ataque, Matheus Cunha ali a tentar a disputar a bola com o meio campo da Noruega, consegue recuperar, os noruegueses, vai António Nusa a partir para cima, no corredor central jogou para Alan. Olha Alan, pode ser perigoso ali. Olha Alan a segurar a bola, entregou para Odegaard, pode tirar o remate, Odegaard rematou contra Danilo e ganha o canto a Noruega, Rui Dias.
1: É o que, enfim, a Noruega sempre que pode causa perigo, e mais ainda nestes lances de transição em que não, digamos que foge um bocadinho à capacidade que tem tido para ter a bola em ataque organizado. Ou seja, quando vem depressa e em velocidade para o meio campo do Brasil, se não está lá a equipa toda do Brasil, cria perigo. É perigosa, é uma equipa muito perigosa. Até porque, pronto, lá está, com os jogadores que têm e com o nível de execução que eles têm.

0: É muito perigosa, é uma equipa muito perigosa.
1: Olha o canto, Patrick Berg levanta para a área, mas bola já cortada por Mateus Cunha, também bom neste tipo de lance, a defender como a atacar. Olha, insiste Riarsson com uma bola bombeada para a área de Alisson Becker, mas fácil para o guardião do Liverpool, que segurou a bola e organiza já a saída para o ataque do Brasil. Sai pelo lado direito com o lateral Danilo, ex-Futebol Clube do Porto, que vai progredindo com a bola, vai avançando o terreno, para já entrega para Bruno Guimarães, já passou o grande círculo e já está no meio campo defensivo da Noruega, joga com o apoio de Casemiro, o seu companheiro do meio campo brasileiro. Olha, Casemiro à procura de uma bola entre linhas, jogou para Matheus Cunha. Olha, o Brasil pode ser perigoso, o Vinícius Júnior, mas é desarmado por Riarsson, e que grande jogo está a fazer Riarsson defensivamente. Já lançou o ataque da Noruega, vai pela direita, Sorloth, tem pela frente Gabriel Magalhães, agora esperou pelo apoio dos colegas, entregou para Martin Odegaard, que tem no apoio Riarsson, devolveu para Odegaard, vai pensando o jogo, o criativo desta seleção norueguesa, jogou com António Nusa, que aparece no corredor central, tocou para Sanderberg, que agora tem o apoio de David Wolf, lateral do Wolverhampton, a devolver para Sanderberg, que esteve ao serviço do Fulham, de Marco Silva, na última temporada, um dos jogadores mais utilizados pelo novo treinador do Benfica, mas agora também a ter que dar o seu contributo aqui na seleção norueguesa. Olha, Riarsson a virar o jogo a partir da defesa com Egam, agora a assumir o jogo do lado esquerdo, joga com Sanderberg novamente, Berg com Egam. Egam agora está pressionado e tem que jogar por trás a partir do guarda-redes, Nyland, que agora aparece ali perto da meia-lua da grande área para tocar para Ayer para Berg. Berg joga com Egam, agora que vai progredindo com a bola no pé esquerdo, tem pela frente Mateus Cunha e por isso prefere jogar com Sanderberg. Berg atrai a pressão de Mateus Cunha, joga novamente para Egam. Egam rodeado de adversários, entrega novamente para ele, vai atraindo a pressão do Brasil à Noruega e joga com calma também, porque não tem nada a perder. Para já o jogo está empatado e é um bom resultado para os noruegueses na ida para o intervalo, até porque faltam 5 segundos para os 45 e depois falta também a compensação que vai ser dada pelo árbitro Ismael Alfato. Olha a recuperação da ala no meio campo, entregou já para o lado direito, onde está Odegaard, vai para o ataque. A Noruega pode ser um dos últimos desta primeira parte, joga com o apoio de Sorloth. Olha o avançado do Atlético de Madrid, joga para Riarsson ali perto da grande área do Brasil, joga com o Sanderberg, entregou novamente para Sorloth, vai tirar o cruzamento de pé direito, não é o seu pé dominante, ainda assim acaba interceptado a tentativa de cruzamento por Douglas Santos, e numa altura em que o Brasil vai defendendo com tudo estes ataques sucessivos da Noruega, é lançamento do lado direito para ser executado por Riarsson. A partida vai colocar na grande área, vai fazer o tal chuveirinho, lançamento para a Noruega, lado direito do ataque, neste caso lado esquerdo do meio campo defensivo do Brasil, vai lançar para a área, lançou ao corte de Casemiro, ainda sobra para Riarsson, a bola vai ter com ele, vai tentar o cruzamento agora Riarsson, vai com espaço, mas há um corte de Gabriel Martinelli em missão defensiva, numa altura em que o árbitro dá 6 minutos de compensação e já chegou 1 minuto, vai ser canto para o Brasil, para a Noruega, perdão, vai ser um canto para o Brasil defender e vai ser cobrado por Martin Odegaard, o camisola 10, jogador do Arsenal, que vai posicionar agora a bola e dá uns passos para trás, para levantar para a grande área do Brasil. É lá que está Erling Haaland, pode ser perigoso neste tipo de lances. Para já vai levantar a bola Odegaard, olha a bola para a grande área, cabeceamento, olha de Sorloth, mas há um corte, é Gabriel Martinelli que sai agora para o ataque, tenta colocar em Vinícius Júnior, mas acaba já David Wolf por recuperar a bola para a Noruega, joga com Haaland devolve para David Wolf, o lateral esquerdo da Noruega tem espaço, mas já está a ser pressionado por Martinelli, joga com Egam que espera o apoio dos colegas, tem ali aberto Christopher Ayer do lado direito, que joga no meio campo com Odegaard, vai buscar jogo à defesa, um dos craques desta seleção norueguesa, tem no apoio Sanderberg, devolveu para Odegaard, vai progredindo com a bola colada no pé esquerdo, Odegaard entregou já tudo para a direita, onde está Riarsson, devolveu para Odegaard, olha a pressão de Casemiro, Odegaard com a cabeça levantada, prefere circular por trás. Egan, agora com David Wolf, vai pensar no que é que vai fazer. David Wolf entregou para Egan, vai progredindo o central desta Noruega, jogou com o outro central, Christopher Ayer, do Brentford, que entregou para Riersen, entrega agora para o guarda-redes. Olha a pressão do Brasil, vai resistindo a Noruega com esta posse de bola, bateu longo na Allen, à procura de Allen, estica tudo a Noruega, olha Allen, já passou, mas é um corte de

0: Miguel Magalhães, ainda sobra, olha o Lagarde, pode chegar à vantagem, grande defesa de Alisson Becker. Que perigo para o Brasil, grande defesa de Alisson Becker a travar o remate de Martin Odegaard, que podia ter sido muito perigoso na sequência de uma grande ação ofensiva de Erling Haaland, Rui Dias.
1: É verdade, é outra solução que a Noruega tem, com, utilizando a sua referência ofensiva, e aparecer o Odegaard nas suas costas, enfim, num lance em que o jogo longo do norueguês mostrou que também tem alguma capacidade e que é uma coisa que é um tipo de futebol que a Noruega pode apresentar e que pode criar muitos problemas ao Brasil.
0: É para já um processo ofensivo, estão a explorar. Muitas vezes Nyland está a optar por bater longo à procura de Erling Haaland, que consegue desequilibrar depois os dois centrais do Brasil. Olha o Brasil a jogar pelo lado esquerdo do ataque. Olha Vinícius Júnior à procura de entrar na grande área, tem pela frente Riarsson, já conseguiu manter a posse de bola, jogou para Casemiro, vai tirar o remate, Casemiro ainda tenta o cabeceamento, Matheus Cunha, mas acaba por fazer o trabalho de um central e desviar. Olha o cruzamento de Casemiro, cabeceamento de Martinelli, não chega a tempo, Martinelli. Faltou um danoninho ao avançado brasileiro, mas foi por um triz, Rui Dias.
1: Foi por um triz, um bom cruzamento, uma boa desmarcação, e se calhar, enfim, Martinelli não é propriamente um grande cabeceador, não está habituado a estes lances em que é preciso utilizar a cabeça desta forma, e enfim, não chegou a tempo, apesar da bola parecer que estava ao alcance, aquilo num cabeceador de um especialista a jogar de cabeça, era um lance muito perigoso.
0: Se fosse um Cristiano Ronaldo, provavelmente a bola estaria dentro das redes.
1: É capaz disso.
0: Para já, Noruega a tentar conter a posse de bola, jogaram-se já 5 minutos destes 6 de compensação dados pelo árbitro norte-americano Ismael Alfat. Para já, Sanderberg a tentar colocar a Noruega numa situação ofensiva perigosa, a tentar colocar o Brasil em sentido, já o fez por diversas vezes esta primeira parte, mas para já tenta fazer aquela que poderá ser muito possivelmente a última ação ofensiva da seleção norueguesa nesta primeira parte. Olha António Nusa do lado esquerdo, jogou com o apoio de Sanderberg, olha a bola bombeada para a área, à procura do Odegaard, ali vai ao choque com Gabriel Magalhães e a bola acaba nas mãos de Alisson Becker, lança já o contra-ataque do Brasil, Gabriel Martinelli tenta sair, mas é travado em falta por Riarsson. Olha o Brasil a fazer rápido este pontapé livre, já jogou Vinícius Júnior do lado esquerdo, vai encarar ali Christopher Ayer, vai para dentro Vinícius, ali a tentar desbravar caminho, pela frente tem Riarsson, vai para cima Vinícius, já passou por dois, pode tirar o cruzamento, mas é derrubado por Christopher Ayer, fica a reclamar falta o extremo do Real Madrid, mas o árbitro manda Vinícius levantar-se e não assinala a falta. Pontapé de baliza para a Noruega numa altura em que está perto de ser finalizada esta primeira parte. Vemos aqui esse lance entre Ayer e Vinícius Júnior, em que o extremo do Real Madrid fica a pedir falta, mas foi corpo a corpo, levou uma massa Vinícius Júnior e acabou por se equilibrar numa altura em que o árbitro apita para o fim deste primeiro tempo, uma primeira parte com bastantes lances interessantes e na qual o Brasil já podia estar em vantagem, não fosse grandes intervenções de Nyland, mas também ao contrário, porque a Noruega também já se podia ter adiantado, mas Alisson Becker também se mostrou presente. Rui Dias, que apontamentos fazes desta primeira parte?
1: A esse nível, o Brasil tem a mais o penalti falhado. Ou seja, este lance final agora aqui do Odegaard é um lance muito perigoso. É um lance que podia dar golo, que podia ter dado golo. E o guarda-redes norueguês tem também uma excelente intervenção, acho, para lá do penalti que defendeu. Portanto, digamos que em termos de perigo, as duas seleções estão aqui muito equiparadas, e eu, enfim, a única coisa que é muito difícil a gente entender, dizer que o Brasil nunca ganhou a Noruega é um bocado complicado.
0: Pois é, é mesmo,
1: mas a verdade é que nunca ganhou, e portanto, enfim, isto...
0: E poderá continuar sem ganhar.
1: E pode continuar, portanto, eu digo isto mais por...
0: Uma questão histórica.
1: Por uma questão que o Brasil nunca se dá bem com este tipo de futebol. E isso, enfim...
0: Pode

0: pesar hoje, pode pesar.
1: Pode pesar, pode pesar.
0: Pode pesar.
1: Pode pesar e se calhar o Brasil, que não está a jogar mal, se tivesse a jogar perante outro adversário, se calhar já estava a ganhar, enfim, facilmente não diria, mas porque de facto aquele penalti, o penalti

0: seria outro. Não vale a pena também estarmos agora a fazer contas e a...
1: Aos seis.
0: E a imaginar coisas que não aconteceram e não voltam a acontecer. Quer dizer, o penalti falhado pode voltar a acontecer, mas, enfim, foi um... são momentos em que realmente...
1: podem acabar por decidir o jogo.
0: Podem decidir o jogo. O Brasil, se estivesse a ganhar por 1-0 neste momento, eu diria que até a nossa apreciação era outra.
1: Exatamente.
0: Que o Brasil estava a controlar bem o jogo e tal, que a Noruega não estava a fazer tudo o que tinha para fazer para chegar ao empate. Assim não. Assim continua 0-0. Os dois guarda-redes têm tido protagonismo, o que para nós espectadores, e falando só como espectadores, tem sido bom, porque significa que a bola tem andado de um lado e do outro, com lances de qualidade. Até o Allen, que na altura a gente
1: estava desaparecido,
0: dissemos que ao fim de meia hora não tinha tocado na bola, em 15 minutos apareceu
1: e mudou o jogo
0: e mudou a coisa, ou seja, deu à Noruega uma esperança de que, estando lá, pode acontecer qualquer coisa.
1: Pode ser possível. Para já, análises feitas, vamos ver o que este segundo tempo nos reserva. Obrigado a si que tem estado aí desse lado a acompanhar tudo em CM Rádio, seja online ou seja em 90.4 na Grande Lisboa e 94.8 no Grande Porto. Fique desse lado, nós voltamos já, mas para já é a altura de passar a bola para o Arthur Jorge. Arthur, é contigo agora.
2: E bem recebida que foi essa bola. Dá um bom exemplo para esse jogo que ainda está empatado, a ver se com o meu domínio de bola, os rapazes ficam inspirados para desempatar isso. Vamos para a segunda parte daqui a pouco, então, o relato de Gustavo Lourenço, comentários de Rui Dias, do Jornal Record, não perder o regresso para nesta segunda parte do Brasil-Noruega, programa Golos Exclusivo, Correio da Manhã Rádio, tem o patrocínio de ESC Online, Casino, Apostas Desportivas e Póquer.
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0: 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Na Correio da Manhã Rádio estamos a acompanhar o Mundial das Américas 2026, também com a participação gloriosa da seleção de Cabo Verde. 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
0: Para já estamos de regresso ao Golos Exclusivo, programa que lhe traz o relato deste Brasil-Noruega, para já no tempo de intervalo. Depois deste jogo vamos passar para simultâneo com a CMTV para acompanhar a Liga Dor. 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Narração do relato Gustavo Lourenço, comentários do Rui Dias, jornalista do Record. Vamos então para o reatar desta partida. Gustavo, boa noite. Penso que a esta altura já estão quase a reatar então esta partida para a segunda parte.
4: É verdade, os jogadores já devem estar próximos de regressar às quatro linhas, mas para já ainda se encontram nos balneários a receber últimas indicações e últimos lamirés, digamos assim, dos selecionadores. Certamente que Ancelotti, o Carlo Ancelotti, o selecionador do Brasil, terá muita coisa para dizer aos seus jogadores ao intervalo e certamente que os jogadores deverão regressar às quatro linhas com outra atitude. Já os jogadores da Noruega estão com outra moral, estiveram por cima, controlaram a posse de bola nesta primeira parte e há pouco eu e o Rui Dias estávamos a conferir esses dados. É certo que a posse de bola não ganha jogos, mas para já nesta primeira parte houve esse controlo da Noruega. Vamos ver o que reserva esta segunda, Rui.
5: Pois é, a posse de bola não é um fim, e quando é um fim é uma chatice. Para o espectador, ter a bola só por ter a bola não.

0: lado algum, e isso é uma coisa que muitas equipas, ou que algumas equipas fazem. Ter a bola é a forma de chegar ao golo, e isso exige muito trabalho, saber o que é que se faz com a bola, da forma como se circula, como se trabalha os processos que levam o jogo para junto da grande área adversária. Agora, é evidente que esta maior posse de bola da Noruega não foi só recriação. Também houve uma tentativa de fraturar o bloco defensivo brasileiro. E, enfim, o facto de do Alisson Becker ter feito uma grande defesa e ter tido algumas situações de apuro na sua zona de jurisdição é a prova de que a posse norueguesa não foi propriamente inócua. Teve um fundamento, e isso é importante. Está a aquecer o Seadro, em princípio irá entrar.
1: É verdade, recebe ali indicações, do elemento da equipa técnica, exato. E pode ser uma peça que pode desbloquear o jogo, até porque, Rui, e não sei se recordas, o Seadro parece que é outro jogador nestes jogos contra adversários teoricamente mais fortes. Foi assim contra o Real Madrid pelo Benfica.
0: Exatamente, é um jogador que
1: vive para este tipo de jogos,
0: vive
1: parece.
0: Para estes jogos, e tem um certo jeito para
1: é verdade,
0: tem um jeito especial de encarar estes jogos em que
1: se precisa de um abre-latas.
0: Exatamente.
1: E também Oscar Bob, vem aí o jogador formado no Manchester City, também com passagem pelo Futebol Clube do Porto, Oscar Bob, e que pela formação do Futebol Clube do Porto, e que também parece que vai a jogo, ou seja, pode aqui Saul Bakan lançar novas armas para, neste caso, para as alas.
0: Pois, não sei em princípio será o Nusa que sairá para a entrada do Sheldrup. Enfim, é digamos que o conhecimento, o principal conhecedor da equipa norueguesa
1: é o selecionador
0: nacional.
1: O selecionador
0: nacional. Vai sair o Sorlot.
1: Pouco produtivo
0: frente
1: também.
0: Frente ao do Bob. Digamos que vai querer naturalmente
1: mexer ainda mais com o jogo. Se calhar sentiu que está por cima e que pode aproveitar esse embalo.
0: Exatamente. Parece-me que é essa a ideia de tornar mais agressivo e mais fraturante as ações, torná-las mais fraturantes as ações pelos flancos, onde o Brasil também não tem sido propriamente não tem tido grande...
1: Uma grande oposição?
0: Não.
1: E aproveitando também estes laterais, como... Epá, digamos mesmo assim, teoricamente, tecnicamente, mais fracos do que outros laterais que o Brasil já teve, como Marcelo, etc., o próprio Cafu, o facto de Saul Bakan olhar para o banco e decidir lançar Bob e Sheldrup pode também aproveitar as fragilidades destes laterais, até porque Danilo é um lateral já noutra fase da carreira, mais perto do final do que do começo, e a velocidade, a explosividade de Sheldrup pode aparecer para ferir o Brasil do lado direito e tirar cruzamentos para finalmente a Holanda aparecer ao mais alto nível.
0: E nós, enfim, ainda não precisamos de falar nisso, mas há uma dimensão física que a partir de agora também pode ser um fator importante.
1: Verdade.
0: Com o decorrer do jogo vai ser importante, certamente.
1: E numa altura em que rola a bola para este segundo tempo, o Brasil teve o pontapé de saída, já colocou Alisson Becker, que pontapeou para a frente a repetir a jogada feita pela Noruega à procura de Matheus Cunha, mas perde ali o duelo físico com Egam, o central do lado esquerdo da Noruega, que tentava aqui também conter essa pressão do homem mais avançado da seleção brasileira, Matheus Cunha. A bola saiu pela linha de fundo e é a pontapé de baliza para o guarda-redes Nyland, que esteve em grande plano na primeira parte. Vamos ver se consegue manter esse registro na segunda parte. Vai ser pontapé de baliza e para já Nyland manda a equipa toda a subir, bateu longo à procura de Erling Haaland e a bola descair mais para o lado esquerdo, e Sheldrup não estava à espera, por isso não conseguiu recepcionar, nem se fez à bola e sai pela linha lateral. Lançamento para Danilo, ex-lateral da Juventus e do Futebol Clube do Porto, levantou para Bruno Guimarães afastar e o Brasil respirar. Olha a bola para ser disputada no meio campo, ficou

0: da Noruega, recupera o Brasil, era Gabriel Martinelli, acelera pelo meio, já passou o grande círculo, grande pormenor, uma revinga a entregar para Douglas Santos, lateral do Zenit de São Petersburgo, a jogar agora com o apoio de Vinícius Júnior, o camisola 7 que orientou a bola já para Casemiro, vai progredindo o médio, ex-Real Madrid, que está ao serviço do Manchester United, olha agora Douglas a jogar com Vinícius, vai para dentro o Vinícius, entregou para Casemiro, Casemiro a jogar com o apoio de Danilo, virou tudo para a direita, olha Rayan, pode desequilibrar pela direita, vai para cima e encarou o adversário, vai tirar o remate de Rayan, olha a bola traiçoeira, mas interceptada por Egan, e sacode defensiva da Noruega, lançamento de linha lateral para Danilo, joga no apoio com o Rayan, Rayan a virar tudo para a esquerda, onde está Gabriel Magalhães, vai progredindo o central do Arsenal, olha, levantou a cabeça, bola longa de pé esquerdo à procura de Rayan, olha Rayan, conseguiu receber ali com o braço e o árbitro aponta essa irregularidade, trava o ataque do Brasil porque houve mão de Rayan ali do lado direito do ataque brasileiro, muito perto da grande área da Noruega e assim passa o perigo, vai ser livre para a seleção norueguesa e vai ser Nyland, o guarda-redes, a executar um livre perto da grande área, mas mais situado do lado esquerdo e pode carregar novamente a Noruega na frente à procura da principal referência que é Erling Haaland, numa altura em que estamos nos 47 minutos de jogo, 47 minutos e meio, olha a Noruega a circular a bola a partir de trás com algum critério, Riarsson que tem a bola pressionado por Martinelli, joga com Oscar Bob, acabadinho de entrar, está fresquinho e pode ser um dos abordatas desta seleção norueguesa que está a jogar com confiança, olha a falta sobre Bob, vai ser executada por Riarsson ali que espera a indicação do árbitro, já cobrado o livre por Martin Odegaard, joga a partir de trás com Christopher Ayer, central do Brentford que joga no apoio com Sanderberg, vai progredindo o médio do Fulham, joga com o apoio de Christopher Ayer, passou, vai progredindo Ayer, estava ali uma diagonal mas foi só simulação do movimento, joga com Riarsson, Riarsson atrai a pressão, joga novamente com Ayer, Ayer constrói a partir de trás com Nyland que mantém agora a bola nos seus pés, fixou, jogou com o apoio de Ayer. Ayer levanta a cabeça e entrega no espaço para Sanderberg, no apoio com Riarsson. Riarsson ali à procura de opções, joga com Sanderberg novamente, que entrega para Martin Odegaard. Olha a Noruega a progredir para o ataque, vai na progressão. Martin Odegaard já passou o grande círculo, entregou já para Sanderberg. Olha, Sanderberg já passou. O que vai fazer Patrick Berg? O remate para as couves, sem qualquer perigo para a baliza que está à guarda de Alisson Becker. Era uma boa situação ofensiva, tinha espaço para o remate, o médio do Bodø/Glimt, mas a ação do remate não saiu nas melhores condições, Rui Dias.
1: Não, foi um remate completamente disparatado, sem qualquer direção, sem nexo. Mas de qualquer forma, a segunda parte começa com o Brasil mais empenhado em guardar a bola, em ter a bola, em fazê-la circular, enfim, na expectativa de encontrar assim o espaço que lhe faltou na primeira parte.
0: É verdade, querer fazer aquilo que a Noruega fez na primeira parte, na verdade. Olha, Martin Odegaard a desbravar caminho para a baliza do Brasil, joga-se do lado direito do meio-campo defensivo do Brasil, olha, Odegaard vai num para um, jogou com Riarsson, ainda sobra, olha, Oscar Bob também muito bom de bola, foi decisivo no jogo com a Costa do Marfim, olha, Odegaard a tentar entregar para Bob, não conseguiu, ainda sobra, mas há uma falta, neste caso lançamento, a bola saiu, houve ali também uma falta perto da linha, mas o árbitro dá o lançamento, é Riarsson quem vai executar este lance, à espera da movimentação dos companheiros, entrega para Odegaard, devolveu para Riarsson, pressionado por Martinelli, olha Riarsson a tentar receber no espaço, é agarrado, a bola sai, lançamento para o Brasil, o árbitro entende não há falta, vai ser cobrado por Douglas Santos, ali com muita calma também Douglas, camisola 16 desta seleção brasileira, jogador do Zenit de São Petersburgo, atua na Liga Russa, 50 minutos de jogo e vê-se um Brasil a querer impor-se nesta segunda parte, bateu longo ali, Casemiro pressionado, olha a bola que vai na disputa de cabeça, ganha o Haaland ali a jogar por trás, tem o apoio de David Wolf ali a entregar no grande círculo para a movimentação de Patrick Berg, olha agora Christopher Ayer já rodeado por Vinícius Júnior, entregou para o outro central Egan, vai progredindo ali com Riarsson aberto no lado direito, é para lá que vai a bola, olha Riarsson com Douglas Santos pela frente, entregou para Oscar Bob de costa para a baliza, devolveu, agora com a pressão do Douglas Santos consegue jogar Oscar Bob, tem Riarsson, vai chegando do lado direito do meio.

0: A defesa do Brasil. Olha, Bob já passou por um, passou por dois, mas é desarmado por Douglas Santos. Ainda sobra. Olha, Douglas consegue jogar ali no meio para Casemiro. Olha, Bruno Guimarães devolveu para... tocou para Marquinhos. Marquinhos agora com Danilo, tenta sair na pressão. O Brasil, Rayan pressionado por Sheldrop. Jogou para Danilo. Olha, Sheldrop na pressão. Danilo novamente está, entrou com tudo. Sheldrop bateu Danilo à procura de Martinelli. Não consegue. Recupera ali os homens da Noruega. É Ayer que entrega já para Patrick Berg. Patrick para Martin Odegaard, cabeça levantada, um dos criativos, o maestro desta seleção norueguesa. Olha, Patrick Berg agora com a bola, vai jogar com o companheiro Egam, central do lado esquerdo, devolveu para Sander Berg. Olha, Sander Berg a jogar com Egam novamente, muita calma e muita posse de bola também para a Noruega. Vai tentando fazer aquilo que fez na primeira parte, assumir o controlo da posse de bola. Egam joga com o apoio de Nyland. Nyland agora pressionado por Vini. Olha, Nyland de sair com o passo curto para Odegaard, vai ali também buscar a bola. Odegaard, olha, Ayer a sair com a passo de bola, devolveu para Odegaard, vai passar o grande círculo em progressão com a bola colada no pé esquerdo, entregou já para Sanderberg. Sanderberg à procura de soltar para o lado direito, olha lá que vai a bola para Rierson. Rierson com Oscar Bob à procura de rasgos de criatividade da Noruega, porque o Brasil está muito compacto a defender, muito coeso, e não está a permitir que a seleção norueguesa penetre pelas linhas dos blocos defensivos. Olha, jogar muito pelas alas a Noruega. David Wolf volta para Egam. Egam com o apoio de Sanderberg, joga agora com Odegaard. Muita pressão do Brasil também a não deixar a Noruega passar para o meio campo defensivo. Olha o passo de Odegaard para Sheldrup. Olha, Sheldrup muito perigoso, vai para cima, entregou para David Wolf, tira o cruzamento à procura de Allen, mas se afasta Marquinhos. O cruzamento sai rasteiro e fácil para Marquinhos conseguir afastar. Ainda assim, o Brasil tentava sair na reação a um corte Egam e Rui Dias. Aqui, Sheldrup para aparecer no jogo, uma jogada do lado esquerdo que procurava Erling Haaland, mas ainda assim foi mal decidido este cruzamento.
1: Foi mal decidido, de qualquer forma. A Noruega restabeleceu aquilo que se viu na primeira parte, ou seja, voltou a pegar na bola e voltou a ser, digamos que, o dominador do jogo. O que se nota aqui é que nenhuma das equipas sente urgência de alguma coisa. Enfim, não tem pressa propriamente de decidir o jogo.
0: É verdade, e olha, grande lance do Vinícius Júnior, já está dentro da área. Aqui o Brasil sem grande pressa, mas Vinícius acelerou um pouco as coisas ali a entrar no meio de dois defesas da Noruega, ali com um grande gesto técnico, a meter a bola de um lado e a ir buscar do outro, ali sobre Rierson, a fazer a cabeça em água dos defesas, mas depois o último toque não saiu bem, colocou a bola contra Christopher Ayer e ganha um canto para o Brasil. 54 minutos, vai ser canto para Matheus Cunha levantar para a área norueguesa. Já olhou para a grande área, vamos ver o que vai fazer Matheus Cunha, está a pensar, está a fazer o compasso de espera antes de arrancar para a bola, parece que vai ser agora. Olha, Matheus Cunha olhou para os companheiros, espera a indicação do árbitro, a ver se há alguma irregularidade na grande área. Vai dar a ordem, levantou Matheus Cunha à procura da movimentação dos colegas. É um corte de Ayer, sai agora para o ataque. A Noruega na resposta é Sheldrup, vai ali guardando a bola. Andreas Sheldrup volta para trás, entregou já para Egam. Egam assume o controle da posse e joga já com o companheiro Christopher Ayer, soltou para Odegaard, tabelou com Berg. Vão ali as tabelinhas a sair a jogar, parece que estão a brincar no parque e com muita calma também a Noruega, sem pressão, sem qualquer tipo de peso em cima, vão encarando este Brasil como se fossem uma seleção teoricamente da mesma dimensão e historicamente também, porque a Noruega vai jogando olhos nos olhos do Brasil. Agora Ayer à procura de colocar em Rierson, olha a pressão brasileira. Rierson a conseguir jogar com Oscar Bob no apoio, tem Douglas Santos e prefere jogar para trás. Já tem Odegaard, entrega para Sanderberg, joga ali com Patrick Berg no apoio. Olha, Oscar Bob com a bola, vai progredindo, vai para cima a Noruega. Rierson do lado lado direito. Olha, zonas perigosas no meio campo defensivo do Brasil, joga com Odegaard, com Christopher Ayer no apoio, vai circulando a bola agora a Noruega, sem pressa, como dizia o Rui Dias, não tem muita pressa em fazer mudar o marcador, que está 0-0 aos 56 minutos aqui no Metcalfe Stadium em Nova Jersey. Olha o passe entre linhas de Odegaard a procurar Oscar Bob, consegue ficar com a bola, Oscar Bob, virou tudo para a esquerda, onde está André Seldrup, vai para cima, o extremo do Benfica, já está dentro da área, tira o cruzamento.

0: Bento contra Danilo. Ainda sobra para o Sheldrup, camisola 21, tanto no Benfica como na Noruega. Tentava ir para cima, mas é interceptado a tentativa de progressão de Sheldrup por Danilo. E vai ganhar lançamento ainda o Brasil, porque a bola ainda raspa em Sheldrup. 56 minutos e meio aqui no MetLife Stadium, 29 graus, tarde de muito calor em Nova Jersey, e vai ser para já lançamento, já executado por Danilo. Tocou primeira para Casemiro, mas a recepção de Danilo depois não foi a melhor. Vai beneficiar de um lançamento perigoso a Noruega, muito perto da grande área do Brasil, ali pelo lado esquerdo do meio campo defensivo brasileiro. Vai ser David Wolf a executar este lançamento e parece que vai tentar colocar a bola na grande área. Não, não é isso que faz. Joga curto com Egam. Egam agora entrega para Odegaard. Aparece ali no corredor central. Joga com Egam. Egam com David Wolf no apoio. Olha, a seleção norueguesa a aventurar-se em posições perigosas para o Brasil. Olha, David Wolf tocou para Sheldrup, à espera que possa desencadear alguma jogada de perigo. Tocou novamente para trás. David Wolf no apoio com Egam. Egam levanta a cabeça. O que vai fazer é um passo para Sheldrup. Olha, Sheldrup recepcionou. Vai para cima de Danilo. Tira o cruzamento de Sheldrup. Não, simula só que vai tirar, mas chega com a bola, encara os adversários, vai num para um. Sheldrup é muito bom num para um, mas é interceptado, e o Brasil cede lançamento à Noruega numa altura em que Hendrik está pronto para ir a jogo. É só esperar pela indicação do árbitro, porque para já o jogo vai seguindo. Era lançamento para a Noruega, mas parece estar agora parado o jogo, e parece que essa substituição vai mesmo acontecer agora. A essa indicação do árbitro, sai Matheus Cunha e entra Hendrik. O que é que achas que o jogador pode dar nesta altura à seleção brasileira, Rui Dias?
1: Presença na área, presença na frente de ataque. O ataque do Brasil é muito móvel, tem poucas referências, sendo quatro excelentes jogadores, mas penso que o Hendrik se vai colocar numa zona mais central, a ser a referência máxima do ataque do Brasil. E se não for, vai obrigar a uma alteração no posicionamento do Vini Júnior, que também pode acontecer, de facto. Também pode acontecer, de facto.
0: É verdade, é verdade. E para já, Hendrik, ele que fez uma grande temporada ao serviço do Leão. Olha, Hendrik está isolado com o Nalen. Pode marcar o golo e atira ao lado. Que grande ocasião para a seleção brasileira inaugurar finalmente o marcador. E Hendrik entrou soltinho. Recebeu ali uma trivela de Vinícius Júnior para ficar isolado com o guarda-redes norueguês. Grande jogada de contra-ataque do Brasil, com Vinícius a fletir para dentro. Uma trivelada majestosa a isolar Hendrik, que picou a bola por cima de Nylund. Só não deu a melhor direção possível, Rui Dias.
1: É uma jogada genial do Vini Júnior. Inacreditável. E pronto, e o Hendrik. O problema do Hendrik neste lance é que dominou mal a bola. O domínio colocou-lhe a bola num espaço que ele não previu e que não lhe facilitou a execução no 1-1 com o guarda-redes. Mas pronto, lá está. É o talento individual dos brasileiros a funcionar. Coletivamente, a Noruega a ter a bola, o Brasil fechado a ter
0: noção defensiva.
1: Epá, e depois, com estes jogadores, tudo pode acontecer.
0: É verdade, são jogadores que podem mudar o jogo de um momento para o outro, mas não estão a conseguir fazê-lo, porque do outro lado, na primeira parte, teve um Nylund que foi uma autêntica parede, e agora o mesmo Nylund pontapé a bola para a frente, à procura de Erling Haaland. Já ganhou ali a frente a Gabriel Magalhães, mas o defesa do Arsenal consegue interceptar ainda a bola. Olha, Oscar Bob, do lado direito, já entrou na grande área do Brasil. É perigoso, Oscar Bob vai na finta, ainda sobra para Patrick Berg, mas há um corte de Douglas Santos, consegue resolver ali o perigo, e já colocou a bola no corredor central. É o Brasil a tentar sair do meio campo defensivo com Danilo e Gabriel Martinelli. Olha, Danilo passa entre linhas para Hendrik, tentava ali colocar em Bruno Guimarães. Ainda insiste o Brasil. Olha, Hendrik no corredor central conseguiu receber a bola já no meio campo da Noruega. Pode ir para o remate. Hendrik simula, rematou contra Christopher Ayer e passou o perigo, mas ainda assim Hendrik entrou cheio de vontade, Rui Dias.
1: Mas pode ser uma coincidência com a entrada do Hendrik, que o Brasil começou a ter oportunidades para fazer golo e para desequilibrar a estrutura norueguesa. Ou talvez não,
0: e a Noruega pode beneficiar até disso para explorar jogadas de contra-ataque. Para já,

0: Pode haver de canto aos 61 minutos para o Brasil, no meio-campo defensivo da Noruega, mais ao lado esquerdo. E para já, vamos ver o que vai resultar. É pontapé de canto para ser cobrado por Bruno Guimarães. Levantou o braço, Bruno Guimarães, mete do Newcastle, levantou a bola para a área. Olha o canto perigoso, sai ali a punhos, Nyland, e resolve o perigo. Grande exibição que está a realizar o guarda-redes norueguês, indica isto, Douglas Santos com o cruzamento para a área, ganhou Rayan, ainda sobra para o remate Hendrick, a defesa Nyland. Mais uma ao remate do Brasil, que tentava ali chegar ao golo. Era Rayan que tentou o remate, mas uma grande defesa de Nyland. Mais uma, Rui Dias.
1: Pois já começa a ser demais para não ser a figura do jogo. E é uma figura do jogo que, na feição global de como as coisas estão a decorrer, não é propriamente óbvio, porque a bola está normalmente longe da baliza de Noruega. De qualquer forma, quando lá chega, tem obrigado constantemente o guarda-redes a ter intervenções de valor golo. Portanto, é preciso ter cuidado com este Brasil.
0: E atenção ao Brasil. Olha o cabeceamento, um grande defesa de Nyland, mais uma!
1: Está fora de jogo.
0: Cruzamento de Rayan, descobrir ali a movimentação de Bruno Guimarães, e mais uma de Nyland. Disseste que estava fora de jogo, Rui. E parece mesmo que está mesmo, que uma grande bola de Casemiro está a evidenciar-se neste tipo de passo também. Casemiro, e mais uma grande defesa, ainda assim em fora de jogo, mas Nyland a fechar a baliza a sete chaves.
1: A fechar a baliza, está realmente, começa a ser um caso sério do jogo. É naturalmente o jogador em maior evidência neste momento.
0: E um sério candidato ao prémio de melhor em campo, e pode ser um dos heróis caso a Noruega consiga fazer o Brasil perder. E para já é isso que está a tentar fazer. Vai a jogo o Frederik Aursnes, o médio do Benfica, mas vai entrar para lateral direito, porque Sarri Ersen, ele que desempenhou essa função no jogo até agora, e Frederik Aursnes entra para uma posição que também conhece bem, isto remetendo aos tempos do Benfica, em que foi utilizado muitas vezes por Roger Schmidt. Foi ele que o começou a adaptar a essa posição, mas é um verdadeiro faz-tudo, Rui.
1: Não é nada que eu não esteja habituado a fazer. Aliás, ele, como defesa de direito, em Portugal, se não era o melhor defesa de direito do campeonato, andava lá muito perto.
0: É verdade, um jogador com grandes características, muito certinho, lê muito bem o jogo, e para já ele vai para cima. Olha o grande passo de Austin, vai para Haaland, não consegue a recepção. Era um passo muito venenoso de Frederik Aursnes, que vê a Noruega estar bem no jogo, e ele também agora quer participar. O camisola 14 da Noruega, que voltou também à seleção norueguesa para jogar o Mundial. Na primeira época do Benfica, renunciou à seleção para se poder adaptar melhor ao Clube da Luz, e agora volta, entendeu que foi a altura para voltar, falou com o selecionador, e cá está ele para jogar o Campeonato do Mundo, e quem sabe se não vai mais além, ultrapassando aqui o Brasil. E para já a Noruega a construir a partir de trás, com Ayer a jogar agora no apoio com Sanderberg, ali a atrair a pressão de Gabriel Martinelli. Olha a Noruega a sair pelo lado direito, é Ayer a jogar com o apoio de Frederik Aursnes. A recepção não sai bem, mas ainda consegue ficar com a bola, jogou com Oscar Bob ali na ala direita. Olha, Aursnes muito bem a entrar no jogo com o apoio de Odegaard. Sai para o ataque agora Patrick Berg, médio do Bodø/Glimt, vai partir pedra pelo meio, entregou para o lado esquerdo, onde está David Wolf. Joga com Sheldrup, dois benfiquistas agora em campo, é Aursnes e Sheldrup. O Benfica está certamente muito atento a este jogo, joga com David Wolf. Olha, Patrick Berg jogou com David Wolf novamente, vai para o ataque a Noruega, lado esquerdo, à procura de entrar na área, Sheldrup, olha o cruzamento, o traçoeiro era para Haaland, grande toque de Alisson Becker a atrair a movimentação de Haaland. E atenção, Rui Dias, porque Sheldrup aqui com uma grande ação ofensiva.
1: Foi pena o Haaland não ter a noção do que é que, do perigo que o lance tinha, porque se tivesse essa noção, se calhar tinha tido outra intervenção no lance, e que era um lance muito perigoso.
0: É verdade, Alan aqui não estava com o instinto matador apurado, mas vamos ver se neste canto estará, porque é canto do lado direito do ataque norueguês para ser cobrado por Martin Odegaard. Faz o gesto, levantou o braço, agora levanta a bola à procura de Alan. Ora o cabeceamento, mas é de Gabriel Magalhães a afastar. Ainda vai na disputa de bola ali Bruno Guimarães com o Sheldrup, mas é mais rápido o extremo do Benfica. Entrega para Oscar Bob, os dois que entraram nesta segunda parte.

0: Sheldrup, ali a recepção não foi a melhor, mas ainda vai no drible. Encarou ali Danilo, entregou para Bob. Bob a jogar com o Sheldrup, vão jogando os dois abordatas desta seleção. Até agora estão a agitar o jogo. Olha Bob, passe para a área. Olha, Haaland chega atrasado. Podia ter sido o primeiro da Noruega, mais uma vez. Erling Haaland a não conseguir finalizar. Um passe do central Christopher Ayer, com uma grande trivela. Colocou a bola ao segundo posto, mas Haaland atrasado mais uma vez, Rui Dias.
1: É o melhor lance do ataque da Noruega até o momento. Uma forma muito, muito, muito interessante de desenhar o passo final para a finalização do Haaland, que não surge, enfim, por muito pouco. Porque é realmente um lance muito bem conduzido, muito bem desenhado, e que tem naturalmente
0: repercussões,
1: ou pode ter.
0: E aqui os nórdicos quase chegaram à vantagem. Haaland faltou uns milímetros para chegar com o pé esquerdo à bola. E atenção, porque Neymar Júnior vai a jogo aos 67 minutos. Carlo Ancelotti falou na antevisão que Neymar e Vinícius podiam jogar juntos, e é isso que está a acontecer para já, porque Neymar vai a jogo e entra para o lugar de Gabriel Martinelli. E atenção, porque vai haver pausa para hidratação neste encontro. O árbitro ali, Ismael Elfat, entender que é a altura para ir para este momento da pausa para a hidratação, numa altura em que o Brasil, para além de Neymar, lançou também Danilo Santos, um médio de características, que tem características de ligar bem o jogo entre o meio-campo e o ataque, e entrar para o lugar de Rayan, que estava a ser também um dos protagonistas deste Brasil ofensivamente. Rui, o que é que Neymar e Danilo podem dar ao jogo do Brasil, mas mais concretamente Neymar?
1: Neymar, em termos potenciais, é o melhor jogador que está em campo. E quanto a isso, não há muitas dúvidas. Se está em condições de fazer a diferença, é outra coisa. Mas constitui ele próprio um motivo de exaltação para a equipa e para... e de preocupação para a Noruega. Portanto, é um jogador que, enfim, se faltam 25 minutos, digamos assim, para o final do jogo, e é possível que o peso de Neymar possa ter
0: influência
1: no jogo. E isso aquilo que nós estamos a ver neste momento é que as equipas estão a procurar por todos os meios não correr riscos, e o não correr riscos é atacar sem oferecer ao adversário a possibilidade de serem, do adversário ser mais perigoso ainda do que eles próprios. Portanto, a Noruega está a tentar, por isso, e é por isso que a Noruega está a ter a bola mais tempo ainda do que era admissível.
0: Sim.
1: Porque não quer ser apanhada de surpresa em lance, e agora cada vez mais com Vinícius, com Neymar, com Hendrick, essa vertigem talentosa na frente pode causar moça, e é isso que, enfim, que é um risco absolutamente possível que a Noruega vai ter que enfrentar.
0: Até porque Neymar é um jogador que pensa o jogo de forma diferente, é diferenciado, o toque de bola é diferenciado, e é, como tu dizias, o melhor jogador em campo neste momento, pelo menos em termos técnicos. E Rui, fala-se muito na última dança de Ronaldo e Messi, mas a verdade é que também poderá ser muito provavelmente a última dança de Neymar.
1: Pode ser a última dança de Neymar, e no Brasil, enfim, o Neymar já fez o suficiente para estar ao nível dos maiores de sempre, dos Ronaldinhos Gaúchos, do Ronaldo, enfim, dos Rivaldos, etc. Portanto, também está aqui a jogar um pouquinho o lugar na história do futebol brasileiro e mundial. Neymar pode perfeitamente, se for campeão do mundo, ser um jogador para a história do futebol brasileiro, principalmente.
0: É verdade, já o é, e pode fechar aqui também um ciclo em grande. Neymar, para já, ele que tem a bola no reatar desta segunda parte, neste caso de reatar.

0: Depois da pausa para a hidratação, 71 minutos nesta segunda parte e o Brasil a jogar para Neymar. Olha Neymar no corredor central, arrisca o passo longo à procura de Bruno Guimarães, mas não chega. O médio do Newcastle chega sim, Nyland, o guarda-redes desta seleção norueguesa, amarra a bola na Nyland e faz que jogar do lado direito, joga do lado esquerdo com Egam. Egam a jogar com o apoio de Christopher Ayer. Há pouco quase serviu Erling Haaland para o primeiro gol deste jogo, não conseguiu chegar o avançado do Manchester City, e Ayer que vai para o Perdido, tentava o passe para Martin Odegaard, não conseguiu, ainda recupera no meio campo. Olha Oscar Bob ali a ganhar a frente. Olha a Noruega, Odegaard vai no 3-3 ali a jogar com Alan. Olha Alan tem Sheldrup, tentou ir para o meio, arriscou, ainda fica com a bola. Odegaard está dentro da área. O que vai fazer o médio do Arsenal? Tenta ganhar o penalti, fica com a bola, perde. E agora Douglas Santos que vai afastar e afasta. Sacode a defesa do Brasil, tenta-se ir para o ataque com Neymar, não consegue chegar à bola e fica Egam com a posse de bola e vai agora acalmar o ritmo de jogo, joga no apoio com Christopher Ayer, que tem agora também Sanderberg a participar no jogo. Olha a Noruega a crescer novamente e a partir para o ataque. Egam agora vão jogando os centrais com o apoio também de Sanderberg, o médio mais defensivo, o médio mais recuado desta seleção norueguesa, que vai controlando a posse de bola novamente à semelhança daquilo que aconteceu na primeira parte. Para já a posse de bola, como eu dizia, está a pertencer à Noruega, 74 contra 26 do Brasil, ou seja, um banho de bola, um autêntico banho de bola por parte dos noruegueses aos brasileiros. Digamos que o Brasil está a cheirar aqui a posse de bola dos noruegueses, que mesmo assim vão pressionando. A seleção de Carlo Ancelotti vai pressionando com tudo, mas a Noruega não se esconde, vai tentar se ir para o ataque. Recuperação do Brasil, Danilo Santos, o médio do Botafogo a jogar com Vinícius, procurava ali Neymar, parece ser o falso 9 desta seleção brasileira, o homem mais adiantado, e vai jogar ali como falso 9. Desceu para o meio campo ali Matheus Cunha, e olha o Brasil, porque Matheus Cunha saiu, mas desceu para o meio campo ali o próprio Vinícius, e Neymar a aparecer ali em posições mais adiantadas, numa altura em que se vê um Brasil mais recuado, mas a tentar dar resposta a esta seleção, a esta posse de bola da seleção norueguesa. Vai progredindo ali com a bola colada no pé direito. Egam joga no apoio com Sanderberg, agora a soltar tudo para a direita com Christopher Ayer. Vão jogando a partir da defesa, os noruegueses vão circulando a bola, combinações diretas e também indiretas, várias triangulações, mas agora é Odegaard que chega para assumir o controlo da bola, entrega para Sanderberg, vai jogando com calma, vai progredindo a passo e passa agora o grande círculo. A Noruega passa entre linhas a descobrir Sheldrup, levantou a cabeça Sheldrup, troca pés, passou por um, perdeu na chegada de Casemiro, ainda tenta sair o Brasil com Douglas Santos, muito bem Douglas Santos a proteger a posse de bola, entregou para Danilo. Olha Neymar, vai progredir Neymar com a bola, entrega já para a esquerda em Vinícius Júnior, vai para cima Vinícius, mete a velocidade no jogo, vai entrar em corredores centrais, conseguiu descobrir Bruno Guimarães, entregou para Danilo, pode tirar o cruzamento, tirou contra David Wolf, ainda sobra. Olha o Brasil, Casemiro à procura de tirar o cruzamento, já tem tirado bons cruzamentos, tirou, mas a interseção de Sheldrup, afasta agora Sheldrup, respira a seleção norueguesa. Olha Erling Haaland a dar trabalho aos centrais, ali perto no duelo com Gabriel Magalhães, já se conhecem do campeonato inglês, mas olha o Brasil, ainda a tentar defender esta investida da Noruega. Olha o Oscar Bob, olha a Noruega a aparecer em terrenos mais perigosos. Haaland jogou com Sheldrup, está dentro da área, Sheldrup vai para o remate, Sheldrup, grande defesa de Alisson a travar aquele que poderia ser o golo da Noruega. Sheldrup a mostrar para o que veio para esta segunda parte, entrou com tudo o extremo do Benfica e aqui a tentar surpreender Alisson Becker, que respondeu com uma grande defesa, Rui Dias.
1: É um lance fantástico, uma transição ofensiva rapidíssima e muito bem conduzida pela Noruega. E enfim, existem de um lado e do outro ameaças no sentido de ou vocês são muito competentes a fazer o que estão a fazer, ou então nós estamos dispostos a aproveitar tudo. E o ataque do Brasil perdeu a bola, e este lance, não sei se te lembras como é que começou, com um alívio forte, um alívio de longo do Sheldrup para o Alan, que segurou a bola, esperou que a equipa chegasse e chegou em vantagem. A Noruega chegou em vantagem neste ataque rápido.
0: Ou seja, o Haaland a trabalhar, a fazer aquele trabalho um pouco invisível, que não é tão comum, que é fazer golos, mas a trabalhar em prol da equipa.
1: Exatamente. É um perigo para o Brasil perder a bola

0: em situações em que está desequilibrado atrás. E talvez por isso é que o Brasil entrega a bola à Noruega, porque sente-se mais confortável assim do que tentando chegar à baliza norueguesa para depois ser apanhado em contrapé com lances de um jogo mais longo, que o trabalho do Alan a segurar a bola e a esperar que a equipa chegue, no fundo aproximam a Noruega da baliza de Alisson Becker.
1: É verdade, para já vai circulando perto do grande círculo a bola a Noruega. É Christopher Ayer a participar nesta construção, joga com Sanderberg no apoio. Sanderberg soltou mais para a direita para Christopher Ayer, vai ali jogar com o apoio de Frederik Austens, o médio do Benfica, que está a jogar como lateral direito. Entregou para o meio, onde está Sanderberg. Sanderberg vai progredindo com muita calma ali para atrair também a pressão de Neymar. Neymar vai cheirando a posse de bola dos noruegueses. Austens ali no meio campo a aparecer para dar para Egam. Entregou para Egam. Egam voltou para trás porque já estavam posicionados no meio campo defensivo da Noruega os brasileiros na pressão. Olha Nyland a arriscar na bola longa à procura da Alan. Era para lá que ia a bola, mas há um desvio de Bruno Guimarães, ainda sobra para Danilo Olivier e vai ser lançamento de linha lateral do lado esquerdo do ataque norueguês, neste caso do meio campo ofensivo do Brasil ao lado direito, e vai haver também alteração nova na seleção do Brasil. Vai entrar Ederson, o médio da Atalanta, que vai finalmente a jogo aos 77 minutos também, muito provavelmente para dar alguma consistência no miolo aos brasileiros. Olha, Odegaard a criar pelo meio, entregou já mais para a direita, onde está Frederik Austens, joga com Oscar Bob aqui à Noruega a aventurar-se no meio campo do Brasil e tentar criar jogadas de perigo. Vai ser lançamento para ser já efetuado por Bob, mas atenção porque o árbitro vai autorizar a substituição do Brasil. Sai com o camisola 8 Bruno Guimarães para entrar o camisola 2 Ederson, médio da Atalanta, que vai agora a jogo e que pode ser também um jogador a ter em conta, até porque é um jogador que se evidencia pela sua qualidade de passe, também as movimentações que faz entre o meio campo e o ataque, um médio box-to-box que é muito importante na equipa da Atalanta. Está de saída também desse clube italiano, para já o foco é o Mundial e vai a jogo, lançado por Carlo Ancelotti. Olha a Noruega com a posse de bola, Austens ali do lado direito a entregar para Christopher Ayer, vai jogando ali no meio campo com o apoio de Egam. Egam entregou tudo para a esquerda, onde está David Wolf. Olha o lateral do Wolverhampton a jogar com Sheldrick na ala esquerda. Sheldrick vai para cima, já deixou para trás um, vai para cima do outro, cruzamento de Sheldrick, cruzamento de Haaland e o golo! Gol! É da Noruega! É caso para se dizer, é Haaland que se faz tarde por parte dos noruegueses. Golo de Erling Haaland, e como dissemos por várias vezes, Rui, estava desaparecido nas ações ofensivas por muitas vezes, e agora, quando a bola chega, ele está lá para finalizar, e há que não esquecer o grande trabalho de Sheldrup, extremo do Benfica.
0: É extraordinário, extraordinário. Um grande lance do Sheldrup pela esquerda, um cruzamento perfeito para a desmarcação do Haaland, e um gesto irrepreensível de cabeça, que, enfim, que dá ao jogo uma feição diferente. E a partir de agora, enfim, passa a ter que haver da parte do Brasil a noção de que o tempo corre contra e já só faltam 10 minutos para os 90.
1: E parece que nós estávamos a antever isto, Rui, porque há um intervalo, falamos de como Sheldrup se evidencia neste tipo de jogos, e aqui falamos até do jogo do Benfica com o Real Madrid aqui na Luz, onde Sheldrup foi o melhor em campo, e aqui a aparecer novamente quando a Noruega mais precisava, um verdadeiro abre-latas a conseguir sacar um cruzamento para a cabeça de Erling Haaland, ganhou bem à frente a Gabriel Magalhães, e estas movimentações só estão à altura de pontas de lança como Erling Haaland, ali a colocar-se nas costas de Gabriel Magalhães, que pensava ter ganho à frente, mas depois não deu pela movimentação de Haaland, que surge ali à sua frente para ganhar a bola de cabeça e desviar para dentro.
0: Foi um movimento perfeito do Haaland, e realmente, enfim, não havia muito a fazer. O defesa fez o que lhe competia, mas de facto a perspicácia e a

0: E a leitura de jogo do Alan permitiu-lhe sair vencedor do duelo. E era um duelo fundamental, porque no sítio onde era chegar em melhores condições e ser golo, ou não chegar nas melhores condições e o defesa adivinhar. Portanto, estamos numa fase em que o jogo agora vai ser diferente.
1: É verdade, e o Brasil tem que se fazer à vida, Rui.
0: O Brasil vai ter que se fazer à vida e vai ter que fazer aquilo que não fez até agora, que é ter a bola e ir para cima do adversário, no fundo ser Brasil, que já vem em... Já vamos em 82 minutos e o Brasil não foi Brasil. Foi um Brasil diferente, um Brasil de contenção, esperto, com aqui e ali a mostrar qualidade individual dos seus jogadores. Podia ter dado para estar neste momento à frente do marcador, porque teve situações para isso, mas não fez. E agora está a perder por 1-0 aos 83 minutos.
1: É verdade, vai com tudo para o ataque, canto do lado esquerdo para executar Neymar Júnior, que tem ali umas chuteiras que tem as cores da bandeira brasileira. Olha Neymar Júnior para levantar a bola, pode chegar ao gol do empate do Brasil. Grande bola de Neymar Júnior para o cancelamento de Gabriel Magalhães, mas há uma interseção de Christopher Ayer. Grande corte a negar o golo Gabriel Magalhães, e para já vai ser novo canto para a seleção brasileira, seleção orientada por Carlo Ancelotti, que não está com boa cara no banco de suplentes. Vai ser novamente Neymar a levantar a bola, partiu para a bola, levantou Neymar, grande bola para o primeiro poste e afasta ali Frederik Austnes, o carequinha favorito dos benfiquistas, a limpar o lance e a permitir ao Brasil que ainda ficasse com a bola. Olha Ederson a carregar o cruzamento, afasta ali muito bem Egam, ainda sobra para Neymar. Olha o camisola 10, é muito bom neste tipo de lance, já está dentro da área, encarou Austnes, olha Neymar, senta o Austnes, vai sentar outro, mas não se deixa comer ali Patrick Berg. Grande corte, porque se passasse também por Berg, provavelmente Neymar poderia fazer o gol do empate, porque já só faltava nada. Olha Vinícius Júnior a quebrar pelo meio, é desarmado por Oscar Bob, e atenção porque vai a Noruega, pode ir para o segundo, já colocou a bola em Sheldrup, tem pela frente Marquinhos. Olha Sheldrup a segurar 3-3, tem apoio a Oscar Bob, vai para dentro Sheldrup, tocou para Oscar Bob, combinou ali no espaço, não, guardou a bola ao Oscar Bob e entretanto já se posicionou a defesa do Brasil, ainda consegue ali ficar com a bola Patrick Berg. Olha Sheldrup, insiste com Oscar Bob, pode ir para o remate, entregou para Martin Odegaard, segura ali a bola Odegaard, entrega para Frederik Austnes. Olha a Noruega a jogar com uma seleção grande, frente ao Brasil, sai na finta sobre Neymar, Christopher Ayer entrega já do lado esquerdo para Egam, vai contendo a posse de bola, a seleção norueguesa que está em vantagem ao minuto 84 e o Brasil está com o pé fora deste campeonato do mundo, tem 5 minutos para mudar este desfecho, mais a compensação dada pelo árbitro Ismail Elfati. Olha a Noruega a construir por trás, bola em Nyland, que com muita calma, ainda mais porque estão a ganhar, vai mais uma vez procurar Erling Haaland na frente, sai a bola longa mas interceptada por Ederson, ainda fica na posse da Noruega, mas na reação o Brasil consegue recuperar. Olha Danilo do lado direito, lateral direito desta seleção brasileira, e para já faz-se a festa dos noruegueses nas bancadas do MetLife Stadium em Nova Jersey. 85 minutos e vai circular a bola ao Brasil, vai na transição da defesa para o ataque, Danilo Santos, o médio do Botafogo, entregou já mais para a esquerda para Vinícius Júnior, devolveu para Danilo ali entre linhas a descobrir Neymar entregava para Edri. Olha a grande defesa de Nyland, porque é uma rosca, quase traiu o guarda-redes e Nyland, que palmada decisiva a travar o gol do empate do Brasil. Ainda segue a bola em Neymar, porque a bola depois foi ao poste e sobrou para o lado direito, Neymar foi recolher, entregou para Danilo, vai não para um Neymar, cruzamento de Neymar à procura de uma cabeçada de alguém, mas é afastado por Austnes, ainda sobra. Olha Vini do lado esquerdo ali a combinar muito bem, olha o Brasil, Matheus Cunha, o remate que sai ao lado, é Casemiro, perdão, o remate é de Casemiro ali com o pé esquerdo, mas sai muito ao lado e Nyland fica muito maltratado porque faz uma grande intervenção, Rui Dias.
0: É mais uma grande intervenção do guarda-redes Nyland e enfim, faz-me confusão, é como é que o Brasil, para fazer o que está a fazer agora, não fez antes. Ter iniciativa do jogo, atacar, fazer um futebol que no fundo, em termos históricos, é o seu. Enfim, precisou de sofrer um golo, precisou de

0: estar aos 87 minutos a fazer contas à vida e estar enfim, a 3 minutos dos 90 eliminado de um campeonato do mundo. Enfim, é uma opção, é as linhas com que se cozem os treinadores e as estruturas, mas de qualquer forma parece-me que é um risco, foi um risco muito grande que não foi totalmente
1: bem conseguido.
0: Sim, e que não foi medido na sua totalidade.
1: Era Noruega com a posse de bola, agora 87 minutos, faltam 3 minutos para os 90. Olha que boa combinação da Noruega, vai Patrick Berg a progredir do lado esquerdo, tem pela frente Marquinhos, conseguiu segurar o adversário, tem agora o apoio de André Seldrup, mas jogou com Martin Odegaard. Olha o maestro desta seleção a entregar todo do lado direito, onde está Frederik Austens, muito perto da grande área do Brasil, do lado direito. Olha Austens a jogar com Oscar Bob, muita calma dos dois, grande passo do Oscar Bob para Martin Odegaard, mas não quis ir logo para cima da defesa do Brasil, quer ter a bola à Noruega. Olha Oscar Bob ali a brincar com o Douglas Santos, fez a cabeça e água de defesa, vai para cima Oscar Bob, olha o Odegaard, pode chegar ao segundo a Noruega, vai na velocidade Odegaard, o remate, grande corte de Gabriel Magalhães, agora a impedir maus maiores para o Brasil, mas a Noruega não tira o pé do acelerador, Rui Dias.
0: Pois é, a Noruega neste momento no fundo está a tentar aproveitar a sorte que procurou, no fundo foi a sorte que procurou chegar a esta altura, à frente do marcador, com a qualificação à vista, ainda não a conseguiu, mas está à vista, perante um adversário que especulou, no fundo achou que a sua hora havia de chegar, e no entanto, a verdade é que estamos quase no minuto 90 e o resultado é o que é.
1: E Rui, vou aproveitar para perguntar, numa altura em que estamos perto do fim do jogo, Seldrup evidencia-se neste jogo com uma assistência, tanto ele como Austin, se confirmar este resultado, não vão chegar já nas próximas semanas, pelo menos nas próximas duas, ao Benfica, porque depois também tem um período de férias, mas é com bons olhos que os grandes tubarões europeus vão olhar para Seldrup, e o Benfica pode ter aqui também dificuldades em reter o jogador para a próxima época.
0: Certamente. O Seldrup, no fundo, está a confirmar aquilo que, digamos, que os tubarões europeus já sabiam, que é um jogador interessantíssimo, um jogador com muita qualidade e que é suscetível de ter lugar em equipas de uma dimensão superior à do Benfica. E enfim, estar num campeonato do mundo, uma montra tão ilustre e tão nobre como é o campeonato do mundo, e ser figura a jogar com o Brasil, era no fundo a cereja em cima, no topo do bolo, que
1: era o golo! Gol da Noruega, mais uma vez Erling Haaland, e que golaço, Rui, tive que te interromper porque falava Seldrup, e mais uma vez a dupla Seldrup e Haaland a fazer estragos. Seldrup a desbravar caminho pela esquerda, tirou um adversário do caminho, fletiu para dentro, entregou para Haaland, que sem qualquer intenção de fazer um remate, pelo menos não parecia, apanhou todos de surpresa, rematou rasteiro fora da área, e praticamente o Brasil está eliminado deste campeonato do mundo com um bis de Erling Haaland. Rui,
0: escolheu assim, o Brasil escolheu assim, sai pela porta dos fundos, e sai traindo a sua história, que é uma coisa que as seleções não devem fazer.
1: Aí está o Seldrup no passe novamente.
0: O Seldrup para o Haaland domina, sem marcação, sem completamente à vontade.
1: Muita passividade também.
0: Muita passividade da defesa do Brasil.
1: Ninguém saiu na pressão, deram um espaço que Haaland, e já se sabe, pode ser letal. Um grande remate esticado do alcance de Alisson, fora do alcance, colocado junto ao posto esquerdo e sem qualquer hipótese de defesa para Alisson, Rui.
0: Sem defesa, e de facto o Haaland, este será o Mundial de Haaland para os noruegueses eternamente, de ganhar 2-0 nesta fase da competição ao Brasil com dois golos de Haaland, convenhamos que
1: é memorável.
0: Que é uma coisa que é inesquecível e ficará certamente para a história.
1: E Rui, falando em história, o Brasil continua sem conseguir vencer a Noruega.
0: Continua sem vencer a Noruega. De resto, o Brasil, desde que ganhou a final à Alemanha em 2002, não venceu.

0: venceu mais equipas europeias nas fases finais do Campeonato da Europa, do Campeonato do Mundo. O que é uma coisa que realmente é apenas uma curiosidade, mas é assim.
1: É interessante. E olha, Noruega, novamente a reter a bola, agora jogam com o relógio. Os noruegueses e Neymar está com o pé. O Neymar e o Brasil estão com o pé fora deste Mundial, aqui nos oitavos de final, a perderem por 2-0 com a Noruega.

0: mandar o Brasil para casa, está já em cima do minuto 90, já nos 92, porque o árbitro levantou a placa e indicou 7 minutos de compensação para já, joga-se do lado direito. Olha, Danilo, quer insistir com tudo agora o Brasil, cruzamento para a grande área, há um corte de Christopher Ayer, também uma das figuras deste jogo, ainda sobra para Vinícius, tenta tirar o remate, entregou para Danilo Santos, não consegue fazer o passe para Neymar e recupera a Noruega, mas agora na reação o Brasil fica com a bola. Muito bem, Patrick Berg a recuperar. Olha, Patrick Berg a deixar para trás. Um dos médios do Brasil é Ederson. E que grande pormenor de Patrick Berg, o médio do Bodø/Glimt. Uma das revelações também da última Liga dos Campeões. E a mostrar a sua qualidade e valor. Vai na pressão Neymar. Ali a pressionar os dois centrais da Noruega que tentam sair com critério e estão a ser muito bem sucedidos. Bate agora o central do lado esquerdo, Agam. Mas a bola vai para a posse da seleção brasileira com Danilo Assarab do lado direito. E aqui Carlo Ancelotti certamente não vai ficar bem na fotografia ao ser eliminado nos oitavos de final deste campeonato do mundo, que era uma das grandes esperanças dos brasileiros em voltar a reconquistar o campeonato do mundo, mas parece que não vai conseguir. Olha Neymar a virar já tudo para a direita, olha o Brasil a tentar entrar na grande área da Noruega, cruzamento tirado pelo lado direito, mas para a terra de ninguém, sobra para Fredrik Austens e sacode para a frente, um remate em forma de chicote de Fredrik Austens que bombardeia para a frente. Olha Danilo Santos a insistir, o Brasil joga para Neymar, ali um mau passe de Neymar para o corte da seleção norueguesa, ainda recupera o Brasil, vai jogando Marquinhos e tem precisamente 3 minutos e meio para chegar ao empate. Vai ser muito difícil, eu diria quase impossível, para que o Brasil consiga essa façanha. Olha Neymar no corredor central a entregar já para Douglas Santos, o lateral esquerdo que joga ali com Vinícius. Olha o corredor central, tem espaço para o remate, Neymar pode arriscar, não arrisca, entregou para o Ederson. Ederson tenta o remate contra Sheldrup, ainda sobra, olha Danilo Santos pode rematar, mas perde a bola, olha ainda sobra, mas sai pela linha de fundo, pontapé de baliza para Noruega. Aqui a aparecer agora a grande figura do jogo, Erling Haaland, certamente não vai ser esquecido pelos noruegueses, uma grande exibição do avançado do Manchester City, que faz aqui 2 golos à seleção brasileira e vai carimbar o passaporte para os quartos de final. Vai ser, ao que tudo indica, uma das grandes surpresas aqui a eliminação do Brasil por parte da Noruega, que ficou em segundo no grupo com a França, mas agora a tirar uma das principais candidatas a vencer este campeonato do mundo. E vai lá para dentro mais um central na seleção da Noruega, entra Leo Østergaard numa altura em que olha a Noruega, porque bateu longo na Haaland, Haaland penteou para Sheldrup, que quase ficou isolado se não fosse o corte de Danilo. Ainda insiste a Noruega, parece que nem está a ganhar, quer mais a Noruega, e o Brasil vai permitindo. Olha o Østergaard do lado direito, mas joga com calma agora, rodopiou por um, entregou para Oscar Bob da direita, mas vai ganhar tempo ali junto à linha lateral. Oscar Bob entregou para Sanderberg, que joga novamente com Odegaard, protege a bola de Neymar. Odegaard ali junto à linha lateral, muito bem Odegaard a jogar com o Fredrik Austens, devolve para Sanderberg, que entrega para Odegaard, grande passo de Odegaard, muito bem Sanderberg. Olha a Noruega, pode chegar ao terceiro cruzamento, há um corte de Gabriel Magalhães, ainda sobra, vai ganhar Vinícius Júnior, mas na luta perde com Berg, ainda sobra para Sheldrup, muito bem Sheldrup, está a fazer a cabeça em águas defesas, ele e Oscar Bob, e também Odegaard. Olha, novamente Odegaard com a bola, é desarmado por Neymar, que faz ali uma falta feia para receber o cartão amarelo, e será certamente desta forma que o Brasil se vai despedir do Mundial, com este cartão amarelo de Neymar, que faz ali uma entrada feia sobre Odegaard, claramente conduta antidesportiva. Rui Dias,
1: esta parte final do jogo foi a Noruega a ser Brasil, toques de calcanhar, bolas para estas pernas, com o Brasil, e talvez não seja por acaso que é o Neymar que termina isto com uma falta grosseira sobre o jogador norueguês. É demais, porque tem realmente um laivos de quase historicamente o que aconteceu aqui é realmente necessário para repensar aquilo que o Brasil quer fazer do seu futebol e da sua seleção, porque chegar a uns oitavos de final do Campeonato do Mundo, defrontar a Noruega, não é propriamente a França, nem nem Itália, nem Alemanha.
0: E atenção, porque os ânimos aqueceram ali com Vinícius Júnior a fazer um mata-leão a Martin Odegaard, mas os árbitros agora, a equipa de arbitragem tenta serenar os ânimos, e desculpa interromper-te, Rui, mas está tudo ao rubro agora.

0: Igor Tiago também suplente do Brasil e os ânimos começam a aquecer neste final de partida. Faltava um minuto, mas houve ali um desentendimento com Odegaard, Douglas Santos e também Neymar na sequência da falta do internacional brasileiro, mas parece já estar tudo calmo.
1: Está tudo calmo relativamente, porque de facto esta reação brasileira é a reação daquilo que eu estava a dizer. É a Noruega a fazer de Brasil e o Brasil a sentir que alguma coisa que não funcionou e que isto seria, no fundo, é uma ofensa para eles ver um adversário como a Noruega, apesar desta ser a geração de ouro do futebol norueguês de todos os tempos. A Noruega nunca teve uma geração como esta, nem nunca foi tão longe no campeonato do
0: nunca
1: mundo.
0: Passaram os oitavos final.
1: Exatamente, portanto, eu diria que é uma reação natural de quem tem caráter e dos jogadores que estão neste momento a ver.
0: E repara na cara de Ancelotti, Rui.
1: Sim, é a cara de quem derrotado, duplamente derrotado. Ou seja, se o árbitro agora marca o penalti.
0: Marca penalti? Parece, pelo menos esse parece, braço na bola de Leo Østergaard, parece, ou uma cotovelada na cara de Casemiro. Ainda assim, o penalti pode já não ser suficiente para a seleção brasileira chegar ao empate. Vamos ver essa repetição. Ali Østergaard atinge Casemiro com o cotovelo e é de facto uma entrada muito perigosa, Rui.
1: Sim, não parecia na primeira análise não parecia, mas agora vistas as imagens, acho que sim, acho que a falta é para o penalti.
0: E tem a segunda grande penalidade. O Brasil vai ter a oportunidade de reduzir a desvantagem para 2-1, numa altura em que o árbitro deu 7 minutos de compensação e já vamos quase em 9 minutos, até porque houve aquele desentendimento entre os jogadores brasileiros e os noruegueses, mas para já a palavra que prevalece é de Erling Haaland, que disse aos brasileiros com 2 golos: Haaland, que se faz tarde. É mesmo isso que se pode dizer deste jogo. Haaland a mandar para casa os brasileiros, que para já têm a oportunidade de reduzir a desvantagem. E quem mais poderia ser se não Neymar? Neymar a pegar na bola, vai encarar Haaland 1-1 e está ali no jogo psicológico. Haaland a fazer a cabeça a Neymar ali, com alguns insultos, parece, a aquecer também ali os ânimos entre os dois, e Neymar a responder à letra, Rui. Está a ser engraçado este duelo entre os dois, vamos ver no que é que se traduz.
1: Pois, isto vai ser bonito, vai ser bonito se isto se transpusermos isto para o final do jogo. Não sei o que é que pode acontecer.
0: Vai partir para a bola Neymar, respira fundo, vai no passo curto, vai aproximando, já está na grande área, partiu para a bola Neymar, faz a paradinha, atirou e fica imóvel na Island. Consegue converter o penalti Neymar e a gol! É do Brasil! Neymar Júnior a fazer o gosto ao pé. E de grande penalidade, a ganhar o duelo, a Nyland, que já tinha travado o Bruno Guimarães na primeira parte. Aqui Neymar, pelo menos, se confirmar, a despedir-se do Mundial com um golo.
1: Ao menos isso é o... Digamos que é uma curta glória, uma glória que sem expressão, mas que vale o que vale.
0: E o Brasil...
1: É simbólico.
0: É simbólico, é gratificante até, e é lindo para a história do futebol de Neymar conseguir despedir-se do Mundial, onde muita gente esperava que nem sequer fosse convocado devido aos problemas físicos, mas aqui o Brasil ainda com tempo, vamos lá ver, para chegar ao empate, vamos ver, Rui.
1: Vamos ver, enfim, não há razões para 7 minutos estarem a ser transformar isto em 11 minutos, mas pronto.
0: Mas parece que o árbitro finalizou o encontro e acaba o jogo. Não acaba o jogo, não. Há ali um jogador que invadiu a zona da Noruega na altura do pontapé de saída e por isso vai ter de ser repetido. É isso, não é, Rui?
1: Sim.
0: É isso mesmo.
1: Acho que sim.
0: E Nyland vai bombardear para a frente. Pontapeou à procura de algum jogador norueguês, mas é Neymar quem recebe a bola. Olha o Brasil para o ataque. Muito bem tabelado entre Neymar e Casemiro. Lança Vinícius Júnior. Ainda sobra. Olha o Brasil com tudo. Vai Casemiro. Cruzamento, mas para as mãos de Nyland, que cai no chão. Amarrou. E vai jogar com o relógio também, Nyland. Muito inteligente. Aqui o guarda-redes norueguês vai bater a bola

0: Bateu. O árbitro vai deixando jogar e o Brasil com isto ainda pode sonhar a chegar um empate. Bola a procurar Erling Haaland, mas ganha o Marquinhos. Conseguiu meter no chão, ali pressionado, e acaba o jogo. Acaba! O Brasil está fora do Campeonato do Mundo. É eliminado pela seleção norueguesa, que viu Haaland estar em grande plano e conseguir fazer história ao garantir a primeira presença de sempre da seleção norueguesa nos quartos de final de campeonatos do mundo. Faz história esta seleção norueguesa e faz história pela negativa a seleção brasileira, com Carlo Ancelotti. Investiu tudo para este Mundial a seleção brasileira e acaba por ficar pelo caminho com Haaland e companhia. Grande destaque também para Andreas Seldrup, que faz duas assistências para dois golos de Erling Haaland, e o Brasil e Neymar dizem adeus ao Campeonato do Mundo, Rui.
1: Pois, no fundo, nós dizemos muita coisa. Durante a hora e meia estamos aqui e vamos dizendo coisas que acontecem no momento, e às vezes nem sempre se confirmam. Mas era fatal como ao destino que este Brasil não iria longe. Não era muito difícil de prever que o Brasil, este Brasil, não tinha condições para ser Brasil. E hoje é isso que choca nesta derrota com a Noruega. É o Brasil não ser Brasil. É o Brasil ser uma equipa normal.
0: Uma equipa banal, até.
1: Banal. Uma equipa que esteve em campo, especulou com o jogo, foi fazendo algumas coisas que em função daquilo que o adversário fazia, e não salvaguardou a essência do seu jogo, a essência da qualidade dos seus jogadores. Uma equipa que tem Vini Júnior, que tem estes, mesmo estes jogadores. Eu já não digo que não há aqui nenhum Ronaldo, nem nenhum
0: Rivaldo.
1: Ronaldinho, ou Rivaldo, ou
0: Cafu,
1: Roberto Carlos, não existem esses jogadores. Mas com os que têm, tem que jogar muito mais.
0: E até com o selecionador que tem.
1: Mas pronto, pode ser que isto seja um ponto de viragem.
0: Um abraço.
1: Porque eles acharam, a partir de uma certa altura, que deixaram de ganhar. Porque estavam a ser românticos. Era um romantismo de jogar com habilidade, com fantasia, com magia. Que era o Vanderlei Luxemburgo, não é o Vanderlei, o Lazzaroni, dizia que está bem que encantemos o mundo, está mal que encantemos os adversários. Portanto, era essa a lógica da coisa. Ou seja, estamos aqui, fazemos as coisas muito bem, encantamos o mundo, mas encantamos os adversários que nos ganham. Pronto, e a partir de uma certa altura reverteram toda essa lógica para um futebol que é um futebol europeu. Força,
0: paupérrimo,
1: músculo, muito tático, e no qual os jogadores de maior talento têm dificuldade. E têm dificuldade, não é em têm dificuldade em se expressar. No,
0: parece Vini que estão tímidos.
1: Vini Júnior faz um excelente jogo hoje, tem 3 ou 4 apontamentos dignos do jogador que é. Mas, quer dizer, está ao serviço de uma ideia repressiva que não o deixou continuar a fazer esse tipo de ações, e isso tem o seu, tem a sua influência, e talvez seja esta derrota uma forma de: olha lá, Brasil, então e se voltares a ser como eras antigamente? Porque a verdade é que há aqui jogadores que são dos melhores jogadores do mundo. Enfim, já não vou falar do Neymar, que é uma situação difícil de gerir. Um grande jogador que está em condições, que se quer despedir do Campeonato do Mundo, e o selecionador concede-lhe essa oportunidade. Mas pronto, quer dizer, Vini Júnior, Rafinha, que se lesionou, Endrick, são jogadores que, quando aparecem, os tubarões europeus vão buscá-los. E quando regressam à seleção, ao fim de X tempo na Europa, são iguais aos outros. Estão muito fortes, estão muito rápidos, estão taticamente mais evoluídos, mas perderam magia, perderam a capacidade de desequilíbrio. E isso, enfim, hoje fica à vista de que o Brasil, de facto, não tem neste momento

0: Esta seleção do Brasil não tem condições para muito mais do que isto.
1: É verdade, e o Brasil fica pelo caminho aqui no Campeonato do Mundo. Disse adeus frente à Noruega nos oitavos de final, cai nos oitavos de final o sonho brasileiro para este Mundial e também o sonho de Neymar, que é eliminado frente a uma poderosíssima Noruega com a melhor geração de sempre norueguesa, que faz aqui também um feito histórico para além de ter eliminado o Brasil, que chega pela primeira vez aos quartos de final em Campeonatos do Mundo. Dois golos de Erling Haaland, duas assistências do extremo do Benfica, Andreas Schjeldrup. As análises estão feitas, o Brasil cai do Campeonato do Mundo, a Noruega segue para os quartos de final. Obrigado a si por ter estado desse lado a acompanhar tudo em SEM Rádio. Já sabe, pode fazê-lo através da frequência 90.4 na Grande Lisboa, 94.8 no Grande Porto, ou até mesmo online, ou até mesmo até pelo YouTube do Record, que esteve também a mostrar em direto todas as nossas reações a este encontro. Obrigado a si por ter estado desse lado. Para já é tempo de seguir a emissão com o Arthur Jorge no Porto.
2: Muito obrigado, Gustavo. Pois é, afastamento do Brasil deste Mundial das Américas 2026 não foi certamente pelo entusiasmo da narração do Gustavo Lourenço, que sem dúvida prestou aqui um enorme, enormíssimo relato de uma partida que, apesar de tudo, foi muito bem emocionante, pelo menos os últimos segundos, ainda com alguma incerteza. E claro, também esse comentário sempre bem avalizado do jornalista do Record, Rui Dias. O relato regressa à Correio da Manhã Rádio na forma do jogo Portugal-Espanha, vai acontecer amanhã. 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Bom, e aproveitar para deixar desde já o convite para continuar com a Correio da Manhã Rádio. Vamos passar para simultâneo com a CMTV, diversos pontos de reportagem a partir do programa Liga de Ouro, no exterior, nas diversas fanzones, onde estão adeptos do Brasil. Claro que não escondem a sua desilusão. Vamos em direto para este simultâneo CMTV. 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E é assim mesmo. Liga, Dora.
3: E não era um jogo fácil. E olha, representaram. E é sobre, nem sempre dá para ganhar. E está tudo bem.
4: Acho que foi só o mesmo azar do Brasil. Acho que foi só o mesmo azar. Foi o primeiro jogo do Mundial que eles jogaram bem. Mas o que é que falhou aqui?
3: Ai, não sei.
4: O treinador não sabe usar os jogadores que tem. Para mim, o que falhou aqui foi jogo de equipa também. O Vini estava ali muito a querer marcar, mas pronto, é isso. Daqui a 4 anos o Brasil vai ganhar, de certeza. Pronto.
5: São portuguesas, mas vieram apanhar na mesma equipa brasileira.
4: Somos brasileiras.
5: Ok, mas estão cá em Portugal?
4: Sim, sim, já há algum tempo. Mas pronto, Portugal, segunda-feira também estamos a apoiar. É isso.
5: Muito obrigada aqui pelo vosso testemunho. Vou também tentar aqui abordar um jovem. Olá, muito boa noite. Em direto para a CMTV, o que é que achou deste jogo?
6: Eu achei um jogo muito bom, mas foi desfavorável em relação ao Brasil, né? Jogamos bem, mas ao mesmo tempo não deu. Perdemos, né? Infelizmente. Para a próxima. Obrigado.
5: Muito obrigada, tal como referi, muita tristeza aqui entre os adeptos do Brasil, mas há muitos que ficaram até ao fim e que nos dizem também que a esperança foi a última a morrer, mas de facto o Brasil já não está no Campeonato do Mundo.
7: A Raquel Sousa em direto a partir do terreiro do Passo, a Noruega que afasta assim o Brasil do Mundial. O Brasil perdeu por 2-1, dois golos de Haaland com duas assistências de Schjeldrup. Vamos analisar também as incidências deste jogo e, Otávio, tenho uma pergunta para lhe fazer. Acha que se Jorge Jesus tivesse ido para a seleção brasileira, como se chegou a falar, o desfecho deste jogo, ou o desfecho do Brasil, teria sido diferente?
8: Não sei. Mas ele... Aí agora é que falam que ele teve ido para a seleção do Brasil. E porquê é que não foi para a seleção do Brasil?
7: E porquê é que não foi?
8: Minha querida, porque estava num clube

0: a seleção do Brasil tinha que esperar mais algum tempo. Pronto, só mais nada.
1: Tinha contrato e quis cumprir o contrato.
0: Mais nada. Pronto, só mais nada. Coisas simples, quando as pessoas têm palavra, quando estão agarradas aos clubes, querem cumprir, mas...
2: Mas acho, o Otávio já disse que não sabe se o desfecho seria diferente, mas acredita que esta equipa do Brasil seria mais competitiva com o Jorge Jesus como selecionador?
0: Há uma coisa que eu posso dizer, e que estou de acordo. O Jesus, conhecedor mais profundo do futebol brasileiro do que era o Capello.
3: Ancelotti.
0: Isso é qualquer coisa que não se pode discutir. Tinha lá estado, conhecia a maior parte daqueles jogadores.
4: Sim, mas a maior
0: conhecia
4: parte
0: o futebol,
4: lá,
0: é? Conhecia o futebol brasileiro.
3: A maior parte joga fora.
0: Conhecia o futebol brasileiro. Portanto, sabia. O Brasil foi eliminado. Já houve outras surpresas antes. A Inglaterra já está em casa há algum tempo.
1: Não está.
0: Ah, não, Inglaterra não, pá.
1: Inglaterra vai jogar com o México.
0: O México.
1: Joga hoje com o México.
0: Já estou
1: hoje
0: a Alemanha. Não, a Alemanha. A Alemanha já está em casa. A Alemanha está em casa. Portanto, muitos outros vão à vidinha muito mais cedo, porque estava a pensar que isto, jogadores, bons jogadores, há campeonatos que são muito competitivos porque têm muito jogador estrangeiro. Muito jogador estrangeiro. Se não tivesse o poder económico que têm de contratar os grandes jogadores dos outros países, dos outros clubes, talvez isso fosse mais equilibrado. Mas é o poder financeiro que também conta muito. Portanto,
3: é o caso da Arábia Saudita, contrata
4: para esse mundo, mas não tem um.
0: Mas é sempre ouvi dizer que havia alguns também dizer que só ia para assim, os coxos e os marrecos, e não é verdade.
4: Agora até se diz que
0: e não é verdade. Trincão. E não é verdade. Nem os treinadores são os pés descalços. São grandes treinadores europeus.
4: Ah, isso sempre, é verdade.
0: Essa tanga foi muito. É tudo tanga.
5: Mas vem lá um bocadinho diferente.
0: Vem diferentes com cheios de dinheiro, carregados.
5: Pronto.
0: Agora tens lá jogadores, não diria início de carreira, mas e vai na seleção portuguesa, tens lá dois ou três. Titulares indiscutíveis.
5: Tens a tua opinião, eu tenho a minha.
0: Bem, ok, então. Tenho a minha.
5: A gente olha para um jogo do Campeonato da Arábia.
0: Estão lá grandes treinadores.
5: Estão lá grandes treinadores europeus. Tem grandes jogadores mundiais.
0: Até jovens.
5: E tens grandes jogadores mundiais.
0: Joga nas seleções da França.
5: Olha, o grande reflexo disso é que 75% dos jogadores da Arábia Saudita que esteve no Mundial eram todos suplentes. O guarda-redes titular da Arábia Saudita tive que ir jogar para a segunda divisão da Arábia.
0: A seleção portuguesa tem jogadores a jogar em Portugal. É a mesma coisa.
5: Vai a um encontro daquilo que tu há bocado disseste.
0: Diz lá,
3: Mazarou.
5: Diz lá,
3: Gonçalo
5: Inácio. Estamos a falar.
0: Gonçalo Inácio joga.
5: É que os nossos melhores jogadores. São comprados porque temos uma qualidade muito grande em termos de formação de jogadores.
0: Sim.
5: Entendes? Agora tu olhas para o nosso campeonato.
0: Sim.
5: E tu tens o tal campeonato que tu valorizas muito.
0: Eu valorizo muito.
5: Pronto,
0: é o meu campeonato.
5: Pronto,
0: é.
5: Eu valorizo o campeonato. Eu valorizava muito mais se eventualmente eu tivesse muitas equipas que nós sabemos com 16 estrangeiros, 14, 20, fazerem. Tipo, aquilo é uma complexidade. É uma quantidade de número de nações dentro de uma equipa que nem eles se entendem a falar.
1: Isso a mim é o futebol mundial.
5: Fico interrogado. Quando a gente tem uma seleção nacional de grande qualidade, somos campeões do mundo do 17, ganhamos não sei o que mais, e depois muitos dessa avaliação desses miúdos passam pela CNN, pelo Campeonato Nacional de CN, CNF, e andam por aí, perdem-se. E o que pode vir a acontecer a Portugal foi o que aconteceu em Itália. A Itália tem sido campeã de camadas jovens, e tu vais à primeira divisão e só vês estrangeiros, tudo de qualidade deficiente.
1: E não viste a Itália neste Mundial.
5: A gente tem que tirar é o chapéu, o

0: chapéu à grande parte da nossa qualidade que temos na nossa formação. Formamos belíssimos jogadores. E o caso, um dos casos agora é o Gustavo Sá, foi comprado por 20 milhões do Famalicão. É espetacular. Como consegue o Braga vender, como consegue o Benfica, o Sporting, o Porto, em termos da nossa qualidade. Porque temos treinadores de muita qualidade. O problema depois é aquilo para baixo. Agora, Otávio, é que a gente só se falar das coisas da qualidade, dos 5, 4 clubezinhos, a gente tem que olhar é para os outros todos. Ah, tá bem, e aí é que é a tipo, é a minha opinião.
1: Vitória de Guimarães,
0: é o que eu estou a dizer, estou a falar, desses 4, 5, 5, e depois tu olhas, desculpa, para os outros, olhas para os outros, é pá, e não vês.
1: Tá bem, Jorge,
0: mas sabes onde é que isso vem?
1: Mas
0: não,
1: falta
0: é da
1: dinheiro,
0: não é da culpa.
1: Falta dinheiro.
0: É isso que eu estou a dizer, não é da culpa dos clubes. É da culpa da organização, da nossa organização.
1: Então, olha, eu acreditava mais que tu falasse na credibilidade do nosso campeonato. Nada. Isso é que é grave.
0: Isso é outro problema.
1: Isso é que é grave.
0: Isso é outra coisa.
2: Calado. Houve aqui um jogador do Benfica, no caso, o Sheldrup, que esteve, foi uma das figuras. Ele, juntamente com o Haaland, é que permitiram à Noruega. Claro que foi um conjunto da equipa, mas Haaland marca e o Sheldrup assiste, boas assistências do Sheldrup. E, como sabemos, estamos, aliás, aqui na CMTV a ver fotografias dos dois. Penso que este momento até foi após o segundo golo de Haaland, mais uma vez com assistência de Sheldrup. E sabemos que o Mundial é uma das melhores montras para os jogadores se valorizarem. Naturalmente, isto também dá aqui outra confiança aos jogadores.
1: Claro.
2: Tu temes que estas boas exibições do Sheldrup possam fazer com que saia do Benfica?
1: Não, pelo
2: mais
1: contrário.
2: Mais cedo do que o previsto?
1: Pelo contrário. Se ele sair do Benfica, será por valores, obviamente, que o presidente concordará. Agora, eu gosto muito mais que ele esteja a brilhar e que venha, se calhar, para o Benfica com essa confiança. E se tiver que sair, obviamente vai sair por valores astronómicos, porque é um jovem, e eu prefiro que ele venha realmente com essa confiança toda. E quando se elimina o Brasil, obviamente, a Noruega, quando foi para este jogo, sabia que ia ter um jogo completamente difícil, mas o Brasil falha penalti, falha bolas em frente à baliza, e assim as coisas tornam-se complicadas.
3: Já não falhava um penalti há 40 anos.
1: Pois.
3: O último senhor a falhar um penalti foi com o Joël Bates, era o guarda-redes da França, foi o imenso Zico.
1: E assim torna-se complicada, mas não estava só também estava o Orson já em campo.
0: Estavam
1: já os dois em campo. Mas, de qualquer maneira, obviamente, é sempre difícil quando há uma seleção que é eliminada, ver as pessoas a chorar, tristes. Principalmente o Brasil é uma seleção, como todos nós sabemos, que vive um futebol com uma paixão enorme. A Noruega fez aquilo que nós temos visto neste Mundial, que é equipas muitas vezes não têm problemas nenhums, e aqui foi ao contrário. Quem viu este jogo viu um Brasil a dar a bola à Noruega, principalmente na primeira parte, e a sair em contra-ataque. Ou seja, nós estamos habituados a ver um Brasil diferente, a ver um Brasil a assumir o jogo, a ver um Brasil com grande qualidade. O jogador mais desequilibrador do Brasil nesta Copa foi o Vinícius Júnior, que curiosamente tinha sido muito criticado durante a temporada e chegou ao Campeonato do Mundo e disse: estou aqui presente e eu sou um craque. E foi o jogador mais desequilibrador. Eu acho que quando Ancelotti vai atrás do resultado para finalizar o jogo nos 90 minutos e coloca os jogadores para a frente, praticamente, tens o Vini Júnior, tens o Neymar, tens o Hendrix, ou seja, colocou os jogadores para a frente, acabou por dar mais bola à Noruega. E depois, a partir daí, quando tens um matador como o Haaland, ele acaba sempre, tem o faro do golo, acaba sempre por fazer um golo. É sempre perigoso quando chuta a baliza, se lhe derem espaço. Mas, de qualquer maneira, mais uma surpresa neste Mundial. Já foi a Alemanha, já foi o Brasil.
0: Surpresa para quem não viu esta Noruega, que
1: não,
0: esta Noruega tem muita qualidade.
1: Mas nós estamos a falar da história. A história do futebol. A gente aqui há uns anos atrás, nunca tu falarias que a Noruega iria eliminar o Brasil.
0: A história diz.
4: A Noruega tem um campeonato fabuloso.
0: A história diz que há 24 anos não passa dos quartos de final.
1: Sim.
0: Só tem um quarto lugar e mais nada.
1: Eu digo-te uma coisa, hoje vamos ter também um jogo que é o México com a Inglaterra. E atenção, o México tem seleção também para bater o pé à Inglaterra. Não sei como é que vai ser o jogo, não sei quem é que irá ganhar, obviamente. Mas aquilo que nos diz este Mundial, até por causa das temperaturas, é que pode haver surpresas em qualquer partida.
0: Sabes que este campeonato...

0: Até foi isto que o Noruega hoje fez. Muito, e a minha parte das equipas, quando o fazem, é a intensidade que mete ontem no jogo.
1: Olha, mas
0: uma intensidade. Peraí,
1: ouviste aí o teu amigo?
0: Não, isso não é, mas achas que eu vou ligar.
1: Ouviste a boca do teu amigo?
2: Exatamente.
1: Que a Noruega, não tem um campeonato competitivo.
0: Exatamente, e porque é que nós temos uma equipa? Então e a nossa equipa?
3: A Noruega tirar a bola ao Brasil.
1: Sim,
3: a Noruega tirou a bola ao Brasil. O Brasil gosta de ter a bola.
4: Estávamos a ver ali.
3: São todos borregos.
0: Sabes que foi na segunda parte, mais na segunda parte, na primeira, o Brasil teve oportunidade e até teve o penalti. Quando tu chegas a uma determinada altura, a equipa da Noruega, na minha ótima, a Noruega meteu uma intensidade de jogo e tu do outro lado. Pois quando tu pensas assim, eu não consigo marcar, pelo menos eu não vou sofrer, e fechas-te um bocado. Simplesmente deram depois, porque estes jogadores metem uma intensidade de jogo que o Brasil não tem, como o Brasil e como outras.
1: Mas o Brasil...
0: E se calhar até a nossa própria equipa.
1: Mas, ó Jorge,
0: quando equipas que metem intensidade
1: Brasil,
0: de jogo.
1: Mas o Brasil já antes.
0: Logo vai ser um jogo interessante.
1: Sim, mas o Brasil.
0: As equipas andam muito.
1: Já antes de ir para esta Copa, já havia muitas dúvidas em relação à equipa do Brasil.
0: Sim.
1: E já havia também muitas críticas até em relação à escalação, como
0: este primeiro
1: dizem,
0: jogo,
1: aos jogadores que foram convocados.
0: Isto o primeiro jogo com Marrocos.
1: Mas na realidade, olha, outro jogo, se há equipa que eu também acho que pode bater o pé à França, é Marrocos.
0: Olha, tu viste
1: França, Marrocos vai ser um jogo.
0: O jogo Marrocos com o Canadá.
1: Ah, pois.
0: Viste?
1: Vi.
0: Marrocos não merecia ganhar e levou 3.
1: É vá. Pois,
4: Marrocos foi surpresa para quem
0: ganhou 3.
1: Por isso,
0: não,
1: eu
0: ganhei 3-0.
1: Este Mundial
0: é tipo, onde é que eles jogam?
1: Não só pelos horários para as equipas europeias, não só pelos horários, para as temperaturas. Portugal vai jogar num estádio climatizado, ainda bem. O estádio em Dallas é climatizado. É muito bom porque está numa zona que é muito calor, e se Portugal apanhasse outra vez esse calor... Os nossos jogadores não se dão bem com calor. Já se viu quando jogámos com a Colômbia.
4: Os noruegueses deram-se.
1: Já se viu quando jogámos com a Colômbia. Só quem não jogou num sítio como Miami. Eu já joguei em Miami. É horrível.
4: É horrível. Sobretudo.
1: Uma pessoa corre 10 minutos, está ensopada em suor. É. E viu-se como é que o Bruno Fernandes acabou o jogo completamente desgastado, e Roberto Martínez muito mal nesse jogo, na gestão dos jogadores. Acho que dali já estávamos apurados, devia haver outro tipo de gestão. Mas amanhã, num estádio climatizado, com a Espanha, eu concordo quando alguns jogadores dizem que poderá ser uma final antecipada. Porque eu acredito que se Portugal ganhar a Espanha e tem qualidade para o fazer, independentemente da equipa que apanhe pela frente, eu acho que pode chegar à final. Há outra equipa que me está a surpreender pela positiva, pela intensidade que mete no jogo, que é os Estados Unidos. Os Estados Unidos vai jogar com a Bélgica. Eu acho que a Bélgica não está bem neste Mundial. Ganhou, estava a perder 2-0 o último jogo, acabou por ganhar 3-2. Porque ao minuto 85 tu não podes deixar uma equipa que seja experiente, estás a ganhar 2-0 no Mundial e acabas por ser eliminado. Por isso vamos ver, amanhã Portugal acima de tudo, e espero que no final possamos cantar olé olé e que as coisas corram pelo melhor.
5: Estávamos a ouvir cantar olé olé aos quase.
1: E que as coisas corram pelo melhor.
5: Ricardo, tu parece-me que há pouco estavas a dizer que também não te surpreendeu assim tanto esta questão da Noruega, porque tem bons jogadores.
4: Estava a falar de Marrocos, mas a Noruega também não me surpreende. E também não me surpreende o desempenho do Brasil, porque este Brasil está nos antípodas de outras seleções do Brasil. Havia outra qualidade. Não obstante, hoje em dia, a maior parte dos jogadores do Brasil jogarem na Europa e jogarem em grandes clubes da Europa. E antigamente isso não acontecia assim. E o futebol brasileiro dá para fazer duas ou três seleções, mas a verdade é que nem que se fosse lá, eu tenho sérias dúvidas, que se fosse para lá o Jesus, ou o Otávio, ou o Jorge, ou que lá fosses para lá todos ajudar, conseguimos fazer destes jogadores uma grande equipa. Era difícil. Então estás a dizer que o Ancelotti é incompetente.
1: Não, não é isso.
4: Então, diz lá
1: uma coisa. Tu olhas para a seleção do Brasil.
4: Tem grandes jogadores.
1: Não é? Grandes jogadores, tem craques.
4: Grandes jogadores.
1: São craques nas equipas onde estão. Uma coisa é assim, uma coisa é tu teres craque.
4: Perdeu agora o Rafinha, que é uma baixa de peso.
1: A Alemanha não tem uma grande equipa também. Até também não foi eliminada.
4: A Inglaterra também tem.
1: No Mundial, todas as equipas podem ser eliminadas.
4: Claro que podem ser.
1: Basta teres um jogo mau.
4: Ou todas podem ganhar.
1: Quando nós estávamos a falar da França com o Paraguai, que ganhou por causa de um penalti, o Otávio estava a dizer, pois, isto é tudo muito bonito, mas qualquer equipa pode ter um jogo mau. E é uma realidade. Por muito boa que
4: tu sejas. Ah, e depois tem vários jogos maus.
1: paus.
4: Para uma coisa. Podem ser campeões.
3: Nós estamos a apologiar muito bem se tiver um jogo mau.
1: Claro, nós hoje estamos a...
3: com os outros.
1: Claro, exatamente. Óbvio. Estamos a falar do Brasil. Mas o Brasil falhou um penalti. O Brasil teve bolas em frente ao guarda-redes que falhou. Há, há uma jogada do Vinícius Júnior fantástica. Sim. Que mete no Hendrick, fica de cara para o gol.
4: E depois atira ao lado do posto esquerdo.
1: E ele atira. Epá, chegas a uma altura... É, obviamente, quando do outro lado tens o Haaland que aproveita um centímetro, as coisas pagam-se
4: então,
1: caro.
4: Os
1: agora,
4: outros são mais competentes.
1: Estaríamos a falar de outra maneira se o Brasil tivesse ganho 2-0.
4: Claro.
2: Mas o Haaland é um grande jogador.
1: Mas é. É como os do Brasil? Matheus Cunha, Vinícius Júnior.
2: Bons jogadores. Bons. Em todos os países.
4: Sim, em todos os países. É. E depois países, há outra coisa. Então, há outra coisa.
1: Haaland, Odegaard.
2: Dois,
1: Odegaard,
2: o
1: Sheldon,
4: o Arsenal. E depois há outra coisa, que é o sentido coletivo, que tem de prevalecer. Tem de prevalecer agora. Olha, quando tens grandes craques, pode desequilibrar, mas se não há o coletivo a funcionar.
1: Mas olha, mas quando um jogador como o Arsenal, que é um, para mim, é um grande jogador, fantástico, está no banco. Vê-se a qualidade da Noruega.
2: Foi titulado nos três jogos.
1: Sim, mas.
2: Só nesses dois é
1: mas
2: que
1: quando está agora no banco. Quando estava no banco. Vê-se a qualidade que a Noruega
2: ele,
1: tem.
2: No último jogo, já apurado, foi o único jogador que jogou. Ele fez 10 mudanças. Ele foi o Osnes, foi o único jogador.
1: É um jogador
2: que jogou.
1: Fantástico.
2: Foi o único que jogou.
4: É fantástico. Foi das melhores aquisições do Benfica.
5: Vamos avançar aqui, porque a edição de segunda-feira do Correio da Manhã vai contar com o póster da seleção. No dia em que a seleção nacional defronta a Espanha a contar para os oitavos de final do Mundial, o Correio da Manhã oferece um póster com todos os jogadores de Portugal. Este é o último em que aparece Cristiano Ronaldo, pelo menos em contexto mundial, uma vez que o capitão da seleção já anunciou que não vai estar no próximo, em 2030. Agora fazemos uma curta pausa nesta ligadura. Já voltamos. Até já.
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6: Assim pronto para passar a palavra à Sara Guterres, na edição de mais uma Ligador, na reta final deste domingo, Correio da Manhã Rádio, é o simultâneo CMTV, aqui também para si, através do seu rádio.
5: A seleção nacional joga amanhã com a Espanha e na edição de amanhã do Correio da Manhã vai ter um póster da seleção. Vamos também falar daqui a pouco de Cristiano Ronaldo, é a seguir ao intervalo.
6: Muito bem, fica assim o encontro marcado. Obrigado, Sara. Fique por aí, vale bem a pena. Ainda se falará certamente mais acerca deste Mundial das Américas 2026.
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0: assim, depois das emoções do futebol neste Mundial 2026, relato na Correio da Manhã Rádio do Brasil-Noruega. Vamos acompanhando em simultâneo com a CMTV, o programa Ligador, na edição da Sara Guterres. Reta final para esta noite de domingo, comigo Arthur Jorge na sua rádio. Um bem-aja para si, bom resto de fim de semana.
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0: Ainda temperaturas bem agradáveis para este fim de domingo. 27 graus em Lisboa, 23 no Porto.

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0: Sem dúvida, boa música também a esta hora para si. Agora que faltam 14 minutos para a meia-noite, regressa o programa Ligador da CMTV. 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
1: Estamos de regresso. Francisco Trincão vai ser vendido ao Al-Ahly por 50 milhões de euros. Segundo o Fabrizio Romano, o clube saudita já está em negociações avançadas para contratar o extremo do Sporting. Ao que tudo indica, a transferência vai realizar-se por 50 milhões de euros e Francisco Trincão é, de facto, reforço do clube saudita. É visto como substituto ideal para Mahrez, ou seja, o Sporting vai vender mesmo a Trincão. 10 milhões de euros abaixo dos tais 60 da cláusula de rescisão. A venda de Francisco Trincão já estava nos planos da SAD, liderada por Frederico Varandas, que até admitia a possibilidade de já nem sequer o jogador integrar os trabalhos de pré-época, desde logo pelo avançar da seleção nacional no Mundial e também por causa das férias a que Francisco Trincão tem direito, sendo que este cenário ganha agora cada vez mais força. Otávio, relativamente a este negócio, o Al-Ahly vai pagar 50 milhões de euros por Francisco Trincão, portanto parece que esta saída é mesmo inevitável.
2: Normal, um troll, um jogador que já deu muito ao Sporting, que tem vontade de fazer, ter outras experiências. Ficaria muito preocupado a que se fosse o Maxi Araújo e o Romano. Se esse dinheiro der, o Sporting já fez algumas aquisições, algumas contratações, eu estou preocupado é se naturalmente o Maxi Araújo sair e Ullmann. São os dois que eu gostava que não saísse.
1: Mas
2: se tivesse o Trincão, já vamos falar também. E mais alguém.
3: O Soares já pode sair também.
2: Tem mais alguns anos, já tem muitos anos de Sporting.
1: O Otávio podem sair todos menos Maxi Araújo.
2: Não, nem sei todos.
3: Até o Soares pode sair.
2: Estes dois, penso que é importantíssimo ficarem. Porque. E compreendo que outros queiram ter novas experiências, vão para novos mercados, tudo isso é normal, é natural, acontece em todos os clubes com todos os jogadores. São jogadores que já têm muitos anos de clube, eu não vou dizer aconteceu com os jogadores também do Liverpool, com os jogadores do Manchester City, acontece com todos, em todo lado, têm muitos anos, precisam de mudar de áreas para renovar as suas capacidades, a sua dinâmica, a sua vivência com outras experiências. Se isso também o pote, também não havia problema nenhum, penso eu.

0: O Pote é um jogador que já deu muito ao Sporting, foi uma das grandes referências nos últimos tempos, mas penso que uma mudança de ares fazia vender para ele, fazia bem. E o Sporting já fez contratações, agora estes dois é que eu não gostava, queria que continuassem. Estes dois saírem, já me preocupo.
1: Sendo que um deles, Otávio, porque, não é? Parece que
0: são os jogadores.
1: É óbvio, mas também já vamos falar de Yilmaz.
0: A gente olha para a época deles. É pá. São jogadores de equipa. Os outros já têm muitos anos de clube, é normal, natural. Queiram ter outras experiências, novos mundos. Aumentar, renovar a sua motivação, se assim quiser. É normal, normal. Agora, há jogadores que, para maneira de estar e ser, ainda não se cansaram. Estes dois eu não gostava que saíssem.
1: Mas, Jorge, aqui relativamente a Francisco Trincão, tu achas ou não que é um jogador que vai fazer falta ao Sporting? Independentemente das aquisições que o Sporting já fez neste mercado, foram algumas.
2: Quer dizer, isso fazer falta depende também de quem é que o Sporting for buscar. Já foi buscar um jogador, o Salazar, que pode inventar tanto jogo de um lado como do outro, depois vai-se ver qual o rendimento. O Salazar é um bom jogador, é evidente, logo se vê o rendimento que possa vir a ter. Agora, é um facto que o Sporting está aqui a criar um risco muito grande em termos de equipa, porque nós estamos a falar de Woman, Morita, Pote, Trincão, estamos
3: a falar de quatro. Fala do Daniel Bragança, para te ajudar.
2: O Kenda, que já está.
3: Sim.
2: Portanto, estamos a falar
3: de Daniel Bragança, também se fala.
2: Não, mas eu só estou a tentar referir a jogadores que normalmente são titulares. Eram titulares.
3: Okay.
2: A gente quer. Se depois formos olhar para aqueles que a priori poucas oportunidades tiveram, o Vaianidis, o outro jogador do meio campo que eu também não sei o nome, etc, o Bragança, estão ali uma data de gente, de muitos jogadores que, segundo as linhas, que não têm capacidade, tirando o Luís Guilherme, que eu acho que é um jogador para apostar e que vai...
3: João Simões, achas que não?
2: Eu acho que não. Por isso é que o Sporting foi buscar estes jogadores de um meio campo mais musculados, porque está a entender que tanto no campeonato português, Porto, com uma intensidade muito grande em termos, e que isso só a bola é curto, portanto tem que pôr um bocadinho de intensidade. E o João Simões, gosto do João Simões, gostei muito dos jogos que ele até fez na Liga dos Campeões, mas acho que muitas das vezes, com a intensidade, também é a idade, perdia-se muitas vezes no posicionamento, porque queria a bola, queria estar no jogo, queria ser participativo, e perdia-se mesmo, muito. Mas é um risco muito grande que o Sporting está a ter. Pode ter resultados, também vai buscar, vai receber bom dinheiro por estes jogadores, também pode fazer investimentos bons. Agora, vamos ver as escolhas que o faz. Agora, para o núcleo que já estava feito, para a identidade que já havia dentro de um balneário, de uma equipa, perder estas referências, porque estamos a falar de referências, a gente quer a cana, estamos a falar de referências, pode ter uma referência, ou independentemente desta época não ter sido boa.
3: O Trincão
2: é uma referência a todos os níveis. Morita é o coração de uma equipa. O Maxi, eu não acredito que o Maxi saia, apesar de ser um jogador que tem, digamos, mercado. Agora, acredito que possa entrar neste aspecto, como entrou o Woman, o Iócaras, de apostar numa época desportiva, na parte desportiva, e para o ano sair com valores, se calhar, mais baixos, como está a fazer com o Woman, que fez. Agora, é um risco, mas eu entendo, se for para a Arábia, 50 milhões, se calhar, se não for agora por 50 milhões, se calhar não consegue depois, mais um ano, o vender por 50 milhões. Portanto, são oportunidades para uns e para outros.
3: Estamos a falar de 50 milhões, convém lembrar, convém apurar como é que vai ser a questão das comissões, não é?
2: Pois, mas essas comissões vais ter sempre,
3: não é? Podem não ser bem 50 milhões.
1: Mas, calado, tu há pouco dizias uma coisa, que é, Francisco Trincão, não nos podemos esquecer, foi o jogador com mais minutos, o jogador do plantel do Sporting com mais minutos esta temporada.
4: Portanto,
1: quer dizer também alguma coisa, não é?
4: Não. Nós estamos a falar de Trincão, até parece que ele já tem 30 e tal anos. O Trincão tem 26 anos. É um jogador...
1: É por causa do bigode, se calhar.
4: O Trincão tem 26 anos. É um enorme jogador.
0: Já teve experiência no estrangeiro.
4: É um enorme jogador. Ele desde que chegou emprestado do Barcelona ao Sporting, e depois o Sporting adquiriu o passe por inteiro. Ele é dos jogadores mais bem pagos do Sporting e é um jogador regular, atenção. É daqueles jogadores que não se lesiona muito, é um jogador que tem muita qualidade, dá essa qualidade na frente de ataque. Obrigatoriamente, se ele sair,

é para o Sporting ter esse encaixe financeiro e para o Trincão ir ganhar dinheiro que se calhar ainda não ganhou na sua vida toda desportiva. Porque todos nós sabemos que quem vai para a Arábia, eles até podem dizer que é pelo projeto desportivo. Mas não é pelo projeto desportivo, é para irem ganhar dinheiro. Vão ganhar milhões. Ao menos o Ruben Neves nisso, quando foi para a Arábia, foi clarinho.

0: Mas na realidade, quando chegas lá e começas a ganhar 30 milhões, 40 milhões em 2 anos ou em 3 anos, é dinheiro que nunca ganharam na sua vida.
1: Fora os peanutszinhos.
0: Agora, aquilo que eu acho, e posso estar enganado, e cá estarei eu para fazer meia culpa, é que quando tu começas a tirar jogadores que são importantes de uma equipa, e não são jogadores quaisquer, são jogadores que são referências, como disse o Jorge, e concordo, as coisas das duas uma. Ou podem correr muito bem ou podem correr muito mal.
2: Mas se os mantens muitos anos...
0: Ou então...
2: Qual é o mesmo risco?
0: Ou então, aquilo que foi o planeamento de Ruben Amorim, quando chegou ao Sporting, e que deixou um plantel montado, um plantel ganhador montado, não me digam agora que o Varandas, ou o seu presidente Varandas, agora para ir buscar dinheiro, porque gastou também dinheiro no Salazar, ainda tem que receber dinheiro do Kenda, e agora, se calhar, para ir buscar mais dinheiro, vai ter que vender outros jogadores que são importantes, como o Mühlmann, que prometeu sair, como o Trincão. Mas isto tem um risco. Se Varandas começar, como fez no passado, a ter o pelouro desportivo, as coisas podem não correr muito bem. Porque quando tratou do pelouro desportivo Ruben Amorim e o seu diretor desportivo, o Sporting encaminhou-se no bom sentido.
3: Ricardo, mas concordas com aquilo que estava a dizer há pouco o Jorge, que o Sporting também correria aqui um risco, mantendo a Francisco Trincão, depois de não conseguir vender por um valor como este, por exemplo, 50 milhões de euros?
4: Pois, é possível, mas eu não sou adepto daquela velha teoria de que o comboio não passa duas vezes. Passa quando há competência... passa mais do que uma vez. Epá, e podia acontecer.
0: Idade,
4: e podia acontecer, sim, se ficasse mais uma época.
0: Ainda não passa assim.
4: Se ficar mais uma época, terá mais um
0: sim,
4: ano.
0: Sim, ele tem 26 anos.
4: Exatamente, terá mais um ano. Agora, eu acho é que o Trincão, que é um jogador, tem um pé esquerdo de filigrana, não é? E, embora me pareça que, com a sua qualidade, que é inegável, que lhe falta golo, acho que aquele jogador, o Trincão, falta-lhe golo. Acho que devia marcar mais golos. Troca claramente um projeto desportivo, deixa a Europa, deixa a Liga dos Campeões, por um projeto financeiro. E está no seu pleno direito. Como falaste, e muito bem, o Rubem Neves também foi novo. O João Félix, mas acho que o João Félix foi numa situação diferente, procurar reabilitar-se. Com o apoio do Cristiano Ronaldo e com o apoio do Jorge Jesus, e tem-se notado,
0: e foi o melhor jogador
4: do campeonato. E tem razões para isso, se calhar está a pensar regressar
2: e
4: ao futebol.
2: Perdeu um ano. Perdeu um ano.
4: Sim, se calhar está a pensar regressar.
0: Curiosamente, este ano não ouvi ninguém falar mal do João Félix.
4: Não, porquê?
0: Estavam sempre a falar mal do rapaz.
4: Não é falar mal, é dizer as verdades. Ele tem de ser elogiado e tem de ser criticado. Teve um comportamento totalmente diferente e, portanto, não admira nada que ele queira vir voltar à Europa e é perfeitamente.
3: Muito bem, já vamos voltar à nossa conversa porque temos muitos temas ainda para analisar, mas agora vamos conhecer os destaques do Jornal da Meia-Noite com a Sara Carrilho.
5: Muito boa noite. Começamos por revelar a manchete do Correio da Manhã desta segunda-feira. Vítimas de monstro sem indemnização. Pedro Dias, sem dinheiro nas contas, não pagou verba a que foi condenado. GNR sobrevivente não consegue voltar ao serviço. Dados exclusivos quase 10 anos após o massacre na Beira. Destaque também para a oferta do póster gigante da Seleção Nacional. O Correio da Manhã oferece gratuitamente o póster aos nossos leitores na compra do jornal Correio da Manhã. É para guardar no dia do mata-mata entre Portugal e Espanha. Ronaldo com fé também na vitória. Bombeira ferida no incêndio de Valdreu, em Vila Verde, perto do Gerês. Vamos agora em direto neste Jornal da Meia-Noite. Destaques ao balanço com o Manel Jorge Bento. Manel, boa noite.
6: Muito boa noite. Nesta altura, incêndio praticamente dominado. Já não há chama ativa que seja visível das estradas, pelo menos daquelas mais movimentadas aqui em Valdreu, Vila Verde e também em São Martinho de Valbom, a terra mesmo ao lado, que foram as duas hoje atingidas pelo fogo durante toda a tarde. Mais de 8 horas e meia depois do alerta, que foi por volta das 3:30 da tarde. Nesta altura já tudo bastante mais calmo, ainda que durante o dia houve várias habitações, houve uma serralharia que teve também

0: O incêndio bem próximo, mas os operacionais no terreno conseguiram controlar o avanço dessas chamas. Ainda assim, durante o combate aos fogos, há a registar uma bombeira com cerca de 25 anos que sofreu ferimentos numa queda, foi assistida e hospitalizada. Isso mesmo nos contou ainda há poucos minutos o comandante dos bombeiros de Amaros, comandante das operações aqui no terreno, Domingos Ferreira.
1: Temos neste momento uma frente ativa, presumivelmente dentro de 30 minutos, uma hora no máximo, temos um incêndio dado como dominado.
0: Há algum ferido a registar?
1: Sim, temos um elemento do sexo feminino, bombeiro, ferido ligeiro, num ombro, uma deslocação de um ombro.
0: Não há, no entanto, danos a registar entre habitações? O fogo esteve lá perto, pelo menos, de habitações, de uma serralharia, pelo menos, mas não há danos a registar?
1: Não, todo o perímetro habitacional, logo desde o início, foi resguardado, foram um reforço musculado no teatro de operações, tudo que era habitações e bens, a gente, esse salvaguardou-os.
2: Sr. Comandante, se chegou a ter aqui 6 meios aéreos ao final do dia, foi determinante para conseguir dominar este incêndio?
1: Sim, o empenhamento dos meios aéreos, embora não sejam só eles, se não tiver homens no terreno, não conseguimos extinguir os mesmos. Foi focal na hora e na decisão tomada para o empenhamento dos mesmos, e aí sim, aí tomamos uma medida que foi dirigir o incêndio para outra encosta, onde a gente conseguiu progredir e circunscrevê-lo.
2: E qual é a dimensão da área ardida?
1: Neste momento não consigo prever a área ardida, estávamos a fazer esse cálculo à vossa chegada, ainda, como entendem, ainda não fizeram refeições, os elementos neste momento estão a fazer refeições, neste momento não posso dar a área
2: não
1: ardida.
2: Não há sequer um valor aproximado?
1: Não, neste momento não consigo dar a área ardida.
0: O rescaldo, no entanto, será determinante agora nas próximas horas e também no dia de amanhã?
1: Sim, vamos manter aqui o forte dispositivo empenhado durante a noite. Neste momento estão a chegar Está a chegar um grupo de combate de Vila Real, já chegou uma brigada, entretanto vai chegar outro. Vamos manter o dispositivo, pelo menos até amanhã, à hora do almoço.
0: Mais de 100 operacionais envolvidos nestas operações. Agora o trabalho de rescaldo, que será também determinante para que não haja reacendimentos. Um incêndio praticamente dominado, mas que deu muita preocupação ao longo do dia, com chamas próximas de várias habitações. Não há danos materiais a registar. Uma bombeira com cerca de 25 anos sofreu ferimentos leves.
3: Reportagem em direto com o balanço das operações com o Manuel Jorge Bento. Noutro incêndio, desta vez no Conselho da Batalha, esteve ativo durante largas horas. O alerta foi dado pelos moradores, que recearam a força das chamas junto às habitações, tal como nos conta a Isabel Jordão.
4: Este incêndio deflagrou na localidade de Crespos, que pertence à freguesia de São Mamede, no Conselho da Batalha. 20 horas e 38 minutos é a hora do alerta. Esteve ativo este incêndio durante 2 horas, já que só entrou em resolução por volta das 22 horas e 20 minutos, tendo sido combatido por 86 operacionais apoiados por 26 viaturas. É certo que as chamas andaram numa zona de serra, mas junto a uma rua onde há várias casas, é o caso da casa da dona Sandra Aleixo, viu o fogo aqui tão perto, chegou a causar aqui alguma preocupação?
5: Sim, sim, muita preocupação, né? Isto aqui é casas e pronto, a gente tem que prever o coisas das casas da gente, não é?
4: Porque esta rua tem casas de um lado e do outro, e depois, onde não há casas, tem todo este mato, tem muito aqui para arder.
5: Sim, sim, tem muito para arder, pronto, é terrenos, é serras, pronto, tem muito para arder, não é?
4: Mas vocês perceberam se houve algum trabalho aqui de limpeza para proteger estas casas antes dos fogos começarem?
5: Acho que não, pronto, aqui os terrenos são, pronto, cortam o mato para fazer fardos. Pronto, é o que fazem aqui, não é? Agora, para as terras, não é obrigação nossa, não é?
4: Causa grande preocupação quem vive aqui. É uma zona bonita, mas agora com este calor e com os fogos é muito preocupante.
5: Sim, sim, muito preocupante, não é? Claro que é. Já antes de ontem tentaram pôr mais à frente e hoje demos com o fogo desta dimensão, hoje, por volta das 8 e tal da noite.
4: A uma hora em que já nem sequer havia muito calor, o que levanta aqui muitas questões, não é?
5: Sim, exatamente. É um bocado assim suspeito, não é?
4: De qualquer forma, não se aperceberam de andar aqui num movimento estranho a esta zona?
5: Quer dizer, eu vim com a minha filha do gado, porque fomos tratar o gado, vinha um carro à frente da gente, mas

0: A gente não pode dizer, não é conhecido aqui, a gente não viu também, não podemos dizer que foi aquele carro, não é? Depois, conforme os meus vizinhos é que viram aquilo em grande dimensão, é que começaram a gritar pela gente, por mim, para ir acudir, mas não havia nada a fazer.
1: Houve aqui ainda algum empenhamento das pessoas a ajudar a apagar o incêndio logo no primeiro momento?
0: Sim, mas não havia hipótese porque ele começou a alastrar logo pela serra acima. Pronto.
1: Foi dado o alerta, os bombeiros chegaram rapidamente?
0: Sim, chegaram, por acaso chegaram logo.
1: Muito obrigada, Dona Sandra. Agora obrigada. A situação está mais calma aqui nesta zona de Crespos, freguesia de São Mamede, no Conselho da Batalha, mas durante 2 horas as chamas estiveram ativas. Foi preciso o empenho de mais de 80 operacionais, apoiados por mais de 20 veículos terrestres, para combater estas chamas, para impedir que elas trassem e que a noite fosse de intranquilidade para estes moradores nesta rua. Para já o incêndio está em resolução. Os meios vão manter-se no local até à extinção total das chamas.
2: Outras notícias. A Polícia Judiciária está a investigar o caso das duas mulheres de 73 e 76 anos que foram encontradas mortas este domingo na Póvoa de Varzim, no interior de uma estufa agrícola. A reportagem é da Francisca Laranjo.
3: Maria e Alice, duas irmãs, morreram nesta estufa que está atrás de mim. Ao que tudo indica, perderam a vida. Ainda no dia de ontem, não eram vistas desde essa altura, mas só hoje foi dado o alerta porque não foram até à feira, onde todos os domingos trabalham e, portanto, os familiares aperceberam-se que algo de estranho se passava. Deram o alerta e foi um familiar que veio até aqui à estufa, onde habitualmente trabalhavam, e encontrou as duas já sem vida. Naturalmente, acionaram todos os meios, bombeiros, militares da Guarda Nacional Republicana. Também a Polícia Judiciária esteve no local e está agora a cargo desta investigação, mas ao que tudo indica, Maria e Alice foram vítimas de um golpe de calor. As temperaturas muito elevadas também aqui na Póvoa de Varzim tiraram a vida a estas duas mulheres que são muito queridas nesta pequena localidade, onde todos as conhecem. Uma delas tomava conta da outra, que tem uma deficiência cognitiva. Viviam juntas já há largos anos, até porque uma é solteira, a outra ficou viúva, e desde aí que passaram a viver na mesma habitação. Agora perderam a vida as duas irmãs, que morreram então juntas nesta estufa, ao que tudo indica vítimas de um golpe de calor, mas apenas a autópsia médico-legal vai permitir concluir com 100% de exatidão qual é que foi a causa da morte.
2: Mistério em Coimbra. Uma mulher está desaparecida há 4 dias na zona de Portagem. Raquel tem 2 filhos pequenos e foi vista pela última vez nesta zona pelas 6 da tarde. O último contacto telefónico aconteceu com o marido 1 hora depois nesse dia. A família sabe que a mulher carregou o passe de transportes, mas nunca chegou a casa. No apelo partilhado pela família, esclarecem que Raquel tem 37 anos, mede 1,65 m de altura, é de constituição magra, tem olhos castanhos e no momento do desaparecimento vestia calças cinzentas e uma camisola escura. Familiares e amigos acreditam que Raquel não fugiu pelo próprio pé. A seguir, no Jornal da Meia-Noite, à meia-noite e meia, a reportagem exclusiva com familiares fazem um apelo desesperado por Raquel. Voltamos aos incêndios. Um autotanque dos bombeiros voluntários de São Martinho do Porto, no concelho de Alcobaça, ficou sem utilização depois de ter sido consumido parcialmente pelas chamas neste domingo. O veículo incendiou-se em andamento numa altura em que fazia o abastecimento de um depósito de água para serviço público. A Liga dos Bombeiros Portugueses divulgou as imagens dos prejuízos causados na viatura. O autotanque, com capacidade para 15 mil litros, mais de 20 anos de existência, estava a chegar ao reservatório de Casal Pardo, em Alfezerão, no concelho de Alcobaça, quando um motorista e um bombeiro se aperceberam das labaredas. Ainda fizeram uma primeira intervenção, aproveitando a água que transportavam, mas o fogo acabou por ser extinto com a ajuda de colegas da corporação acionados para o local. Não houve feridos nesta ocorrência. Em Vouzela, já se fazem contas aos prejuízos causados pelo fogo, que já foi dominado, mas que ainda preocupa devido aos riscos de reacendimentos. O dono de uma empresa que ardeu fala num prejuízo superior a 4 milhões de euros.
4: Sou o gerente dessa empresa, cara.
5: Então, boa tarde, como é que se chama, desculpe?
4: Luís Lobo.
5: Luís, pelos vistos, foi completamente destruída a empresa?
4: Sim, foi completamente destruída.
5: Estavam aqui feitas a faixa de contenção, o que é que se passou para não poderem, para isto ter acontecido?
4: O que se passou foi uma frente que passou mais tarde do que a primeira frente que seguiu para a Águeda, que veio diretamente aqui à fábrica. As projeções começaram a cair em cima da nossa matéria-prima, portanto é uma fábrica de madeira, tem madeira e biomassa. Nós conseguimos controlar durante algum tempo com o sistema de incêndios que temos, que tínhamos um tanque de 150 mil litros de água e bombas de incêndio, mas houve uma ponta de lá que não conseguimos controlar, não tínhamos, veio aqui um carro de bombeiros, mas entretanto foi embora, ficámos aqui sozinhos, aquilo tomou proporções que nós não conseguimos debelar e pronto, e foi um rastilho enorme, porque a madeira também já nesta altura está muito seca, com o calor que estava, com o vento que estava, foi um rastilho medonho. Vamos a falar aqui de um prejuízo de 4 milhões de euros.
5: Muito obrigado. E vai continuar? Como é que vai suprir este prejuízo?
4: Não sei, não sabemos ainda. Ainda vamos pensar o que é que vamos fazer.
2: Tempo ainda para mais uma surpresa neste Campeonato do Mundo. O Brasil está fora do Mundial, perdeu por 2-1 com a Noruega de Alstnes e Schjeldrup. Fez duas assistências para Alan marcar. Os noruegueses vão agora defrontar o vencedor do México-Inglaterra.
6: O sonho do Hexa foi travado pela Noruega. Haaland e companhia levaram a melhor sobre o Brasil em New Jersey. Os noruegueses até conseguiram marcar logo aos 3 minutos por Berg, mas o lance acabou invalidado. Havia um fora de jogo no início da jogada e o nulo manteve-se no marcador. A resposta do Brasil apareceu de penalti. Mateus Cunha foi derrubado e com a ajuda do VAR o árbitro assinalou a falta. Bruno Guimarães foi o homem chamado à cobrança, só que permitiu a defesa a Nyland. O experiente guarda-redes norueguês foi gigante e negou 1-0 ao médio do Newcastle. Na segunda parte, Endrick teve tudo para inaugurar um marcador para o Brasil. O avançado do Real Madrid atrapalhou-se e acabou por rematar ao lado. À procura de 1-0, Ancelotti lançou para o jogo o Neymar Júnior, mas os golos apareceram na baliza contrária. Já com Alstnes e Schjeldrup em campo, a Noruega surpreendeu os canarinhos e inaugurou o marcador. Cruzamento de Schjeldrup para o golo de cabeça de Erling Haaland. Imperial nas alturas o avançado do City perante Gabriel Magalhães. A surpresa ganhou contornos de escândalo aos 90 minutos. Schjeldrup passou para Haaland e com toda a naturalidade estava feito 2-0 para a Noruega. Golaço do Viking e os pentacampeões do mundo com pé e meio fora do Mundial. A esperança do Brasil surgiu num penalti já em cima do apito final do árbitro. Neymar foi dono e senhor da bola, mas só conseguiu reduzir a desvantagem do Screte. O Brasil está fora do Campeonato do Mundo. A Noruega vai arrumar até aos quartos de final.
2: Está assim fora do Mundial o Brasil. A emissão segue contigo, Sara Guterres.
7: Vamos com os destaques do Jornal da Meia-Noite com a Débora Carvalho. Agora vamos falar de Yulman, que recusa um novo caso Victoria Oquerés e não vai forçar a saída do Sporting. Segundo o jornal A Bola, o médio deu a palavra de que se vai apresentar em Alcochete caso o negócio entre o Sporting e o Atlético de Madrid não esteja concluído no momento do regresso. Ainda de acordo com a notícia, Yulman manteve o Sporting informado de todos os passos, incluindo do compromisso a que chegou com o Atlético de Madrid. O médio entende que tem esse dever, por ser capitão e por uma questão de ética profissional e de lealdade. E o Mano sabe que é uma referência em Alvalade e não quer alterar isso. Neste momento falta apenas o acordo entre os dois clubes, depois de o Atlético de Madrid ter apresentado uma proposta no valor de 30 milhões de euros, mais 5 em bónus, ou seja, muito abaixo do valor combinado entre o jogador e o Sporting. Otávio, há pouco dizia que por si Yulman não saía, mas sabemos que há essa vontade dos jogadores e tem aqui um pretendente, que é o Atlético de Madrid, que até já apresentou uma proposta abaixo do valor pretendido pelo Sporting. Portanto, acho que é uma questão de dias até esta questão, até esta saída de Yulman ficar resolvida.
8: O Atlético de Madrid gosta de comprar barato e vender caro. Mas o presidente do Sporting também já disse que, abaixo daquilo, nem pensar. Portanto, eu acho que este é um dos jogadores que, efetivamente, é preciso manter. Jogador de referência.
7: Mas o Otávio acredita nisso?
8: acredito.

0: Acredito. Se o Atlético de Madrid não...
1: Não se chegar à frente.
0: Não abrir os cordões à bolsa. Acredito. Porquê é que não hei de acreditar?
2: Mas acha que agora, o Atlético, Atlético de Madrid não pode... Se paga 30 mais 5, também facilmente atinge os valores pretendidos pelo Sporting. Se o Atlético, avanço será os 40, não é?
0: Se o Atlético de Madrid pagar e o jogador quiser ir...
2: E acha que não quer e ele manda ir para o Atlético Madrid?
0: Pode ser que ele opte pelo Sporting, não sei. Renegocie o contrato e opte pelo Sporting.
3: Já não há tal, já.
0: O Atlético
3: já,
0: Madrid. O Atlético Madrid.
2: É que não é a primeira vez que se fala nesta questão da saída de Yulman, não é, Otávio? Olha. Não nos podemos esquecer que, bem recentemente, foi em janeiro, se não estou em erro, e Yulman até não foi convocado precisamente.
3: Sabe, isso não foi o Porto que criou isso. Não foi o Porto que criou essa situação.
0: Eu fui muito feliz. Eu tinha contrato com o Atlético de Madrid assinado, posso mostrar a quem quiser. E depois pediram para eu não jogar na Seleção Nacional, jogamos contra a Escócia e contra a Chipre. Eu disse não, não abdico da seleção. Não, mas tens visto que é casa. Ah é? Então pois já não vou para Madrid, vou para o Porto. E fui feliz ao ir para o Porto. Já viste? Fui feliz a ir para o Porto. Pode acontecer o mesmo com o Colombo. Não vai para o Atlético de Madrid, fica no Sporting e vai ser muito feliz. Assim eu espero. Que seja. Portanto, há situações nas nossas vidas que às vezes, pensando que nós damos um passo atrás, não damos um passo atrás. Damos um passo à frente. Por muito ter sido feliz no Sporting. É feliz em Portugal. O Atlético de Madrid, há quantos anos, não é campeão de Espanha?
1: Muitos. O treinador está lá há 15 anos. Está a ver que conquistou dois títulos em 15 anos.
3: Tens,
1: é o mais bem claro.
3: Tens um Barcelona, um Atlético e um Real Madrid à frente.
1: Claro,
3: tens o quê?
1: Claro,
3: eles investem 400 mil, os outros investem 800.
1: Claro,
3: ou 400 um milhão, mil. Ou
1: mas o treinador é o mais bem pago.
3: Já está, andarem lá a discutir já é muito bom.
1: Portanto,
0: eu gostaria, sinceramente, acho que o Golão faz parte daqueles que não podem sair. Ou que não devem sair. E o presidente do Sporting já disse, e o não sabe, ou é isto ou não é. Portanto, vieram com uma proposta abaixo daquilo que era pretendido. Fico à espera, avancem, batam nas pesetas. É?
1: Já não
0: é, bem, pronto, isto é assim, claro. Sinceramente, o presidente do Sporting está a ser muito claro. Mas muito claro. Agora, se quiser cumprir, cumpre. Se não quer cumprir. E não se vê. E a informação que temos e que o Urmo também não faz força nenhuma para sair. Ou seja, se fica, é isso que eu espero. Espero que ele fique um ano mais feliz e no próximo ano.
1: Vamos ver.
0: No próximo ano, sim. Resolve a vida dele.
2: Mas aquilo de que falamos, Ricardo, é que à partida Yulman não vai repetir aquilo que aconteceu com o Victor Gyökeres, até porque terá aqui uma postura diferente. O Calado já estava aqui a com a cabeça, é porque não concordas. Tu achas que. Pode repetir-se essa novela? Mas com a mudança de protagonista agora?
4: Escuta, Sara, isto é tudo muito bonito, até os acordos, entre aspas, alguns que são verbais, serem cumpridos. Quando os acordos não são cumpridos, as novelas sucedem-se. Isso é normalinho, é claro como água.
0: O Sporting está a ser cumprido.
2: Então, mas
0: falar
2: neste caso, o que é que achas que não vai cumprir com a palavra? Sara. É o Atlético, é Yulman ou é o Sporting?
4: Andou-se a falar, e tu estavas aqui, não é? Andámos a falar que havia um acordo de 40 milhões, certo? Falou-se durante não sei quanto tempo que havia um acordo de 40 milhões. Agora, o presidente do Sporting já disse que não, tem que subir.
3: Já disse atrasado, cara.
4: Tem que subir.
3: 40 mais objetivos.
0: O Yulman tem que subir.
4: O Yulman até agora está tranquilo. Está tranquilo.
0: O Atlético dá 30, tem que subir.
4: Está à espera, obviamente, que as coisas estejam concretizadas. Em princípio, já estariam concretizadas nestes 6 meses, ou seja, já haveria um pré-acordo para essa saída do Yulman.
2: E também já há um princípio de acordo entre o Atlético de Madrid e o jogador.
4: Claro,
2: isso é que eu
4: claro,
2: também estava
4: claro.
2: A fazer a minha pergunta nesse sentido.
4: Agora, se o Dr. Frederico Varandas começar com muitas exigências e começar de alguma maneira a complicar a saída do Yulman para o Atlético de Madrid, que era algo que se calhar o próprio jogador já estava mentalizado, eu não tenho dúvidas que pode existir novamente telenovelas, mas isso seja no Sporting, no Benfica, no Porto, seja onde for. Quando os acordos são quebrados, sejam verbais ou não, e quando se promete a um jogador uma situação e ela não é cumprida, o jogador vê-se na obrigação de reivindicar o seu direito naquilo que foi acordado.
0: Mas o Atlético não dá aquilo que está estipulado e é acordado.
4: Não dá o quê?
0: Acordado.
4: Não dá o quê?
0: O Atlético dá 30. E o Sporting é 40.
4: Não dá 30.
0: Ponto.
4: Já chegou a 35, mas

0: dos objetivos, mais os 5 milhões dos objetivos.
1: O 5 milhões dos objetivos.
2: Se quiser, vá dar aos 40.
3: Mas, colocando aqui este cenário que falava o Otávio, que há sempre aqui a possibilidade de Human não ir para o Atlético, certo, se o Atlético não chegar ao valor. Sim, eventualmente, mas agora estamos aqui a falar da questão, certo, do Atlético. Na possibilidade de Human continuar no Sporting, sim, como é que achas que um jogador que esteve a um passo de ir para o Atlético vai continuar no Sporting?
4: Pode custar muito. E se estivesse no lugar do Human, se tinha a expectativa de jogar para uma liga de outra qualidade, para um grande clube espanhol que infelizmente não tem, infelizmente para os seus adeptos, não tem alcançado os títulos nos últimos anos, ficava, via as minhas expectativas juradas, ficava triste. Agora, há uma coisa que é muito clara. Os homens de palavra cumprem os acordos. Os acordos podem ser por escrito ou com um simples apertar de mão. E, portanto, não, o atleta...
5: Esquece lá isso.
4: Esquece o quê?
5: Esquece lá isso.
4: Mas esquece porquê? Não era isso? Até era o que estavas a dizer.
5: Isso no futebol já é raro. Claro.
4: Mas pronto.
5: Isso era no futebol
4: Madrid,
5: antigo. O futebol antigo é que era assim.
4: O Atlético de Madrid, pelo
5: isso
4: que
5: hoje
4: eu percebi,
5: em dia,
4: o Atlético de Madrid...
5: Mão,
4: o Atlético,
5: não metam lá eles no contrato.
4: O Atlético de Madrid, pelo que eu percebi, tal como o empresário e os jogadores já sabiam o que é que o Sporting pretendia. É a ideia que eu tenho. E quando se fala de 30 mais 5, ou 40 mais 5, ou 40 mais 10, eu não sei. O que eu sei é que, ouvi o presidente do Sporting, parece ter sido claro, não entrou em pormenores de números, mas deu a entender que havia um acordo como já se sabia, um acordo com o Human, e fazia, digamos assim, um desconto, e, portanto, eu acho que a ideia com que eu fiquei é que não é 40 milhões, é 40 milhões mais qualquer coisa. É a ideia com que eu fiquei. É a ideia com que eu fiquei. E, portanto, o jogador sabe, o empresário sabe, isto é a minha convicção, e o Atlético de Madrid também sabe. Agora, o Atlético de Madrid, que é o putativo comprador, como é óbvio, tenta, quando está a negociar, um preço mais em conta. O papel do vendedor, neste caso o Sporting, é fazer a melhor venda possível, e acho eu que deve fazer dentro daquilo que está estabelecido com o jogador. E, portanto, se o Human não for, se não sair, e se não houver outro clube que apareça e queira contratar o capitão do Sporting, o que é que eu acho? Acho que ele tem de jogar no Sporting e tem de ser profissional, como foi. Mais nada.
3: Mas relativamente ao Sporting... Não, Otávio...
2: Não,
3: é que temos que avançar.
2: Não, para o Sporting, que teve em Itália.
3: Muito bem. Mas, Jorge, relativamente a esta questão da intransigência de Frederico Varandas, sabemos que vai mantê-lo até ao fim, porque costuma ser muito duro nesta questão.
6: Se tem um acordo com o jogador... Desde janeiro, que isto já está preparado, toda a gente sabe, sabe o agente dele, sabe ele, sabe o Atlético Madrid, sabem todos. Isto é, mandaram este número só para ver se pega, porque se eventualmente isto não houvesse já uma coisa pré-definida, o Sporting não ia investir quase 60 milhões em jogadores para o meio-campo, mais o Salazar. Estamos a falar de 60 milhões que já foram investidos em 4 jogadores, se bem que o Salazar não seja bem das zonas do Human
5: e do Coiso.
6: Não, foram 3 jogadores. Portanto, se foram fazer estas apostas, é porque realmente estes 2 jogadores importantes, justamente o Human, que é o mais importante, vai sair. Agora é uma questão só de tempo. Agora, se vai haver mais telenovela ou menos telenovela, não faço a mínima ideia. Duvido muito, não quero acreditar muito que seja igual, mas
5: era
6: já estamos preparados para tudo.
5: Acho
6: muito
5: que o Human não merecia que houvesse essa tal legal. Tem sido um jogador espetacular.
3: Vamos avançar agora e vamos falar do mercado do Benfica. É que Fernando está no radar do Clube da Luz. A informação é avançada pela imprensa alemã e dá conta de que o médio defensivo do Bayer Leverkusen é um dos jogadores referenciados pelo Benfica. É que Fernando é formado no Boca Juniors e passou pela Arábia Saudita antes de se mudar para o Leverkusen na última temporada. O médio de 23 anos fez 30 jogos no clube alemão, mas apenas 17 como titular. Neste momento, o Leverkusen ainda não recebeu qualquer proposta do Benfica, até porque o Clube da Luz quer resolver primeiro o futuro de Enzo Barrenechea ou de Manu Silva. Recordo que Eki Fernandes tem contrato até 2030 e custou 25 milhões de euros ao Leverkusen no último verão. Estes nomes que vão surgindo calado também revelam que o Benfica está a trabalhar no mercado e com certeza com o aval de Marco Silva, que é o novo treinador, portanto tem sempre aqui uma palavra a dizer.
5: Sim, o Benfica quer um médio defensivo. Um jogador agressivo naquela zona do meio campo. Enzo Barrenechea, as coisas não correram bem. O Richard Rios, ao início, quiseram-no pôr numa posição que, a meu ver, não é

0: a sua posição onde ele rende mais, que era a número 8, a distribuidor de jogo, rouba o Richard Rios no Palmeiras, e quem assistiu aos jogos era um jogador diferente, era um jogador de recuperação de bola, um jogador de luta. Depois José Mourinho, quando chegou, acabou por colocá-lo também um pouco nessa posição. O Manu Silva, tive pena que ele se tivesse lesionado, porque é um jogador com muita qualidade, e a lesão não lhe fez bem a nível de velocidade e tudo, porque ele tem muita qualidade, e eu gostava que ele tivesse essa oportunidade de se mostrar, e ele não se conseguiu ainda mostrar no Benfica, porque a meu ver ele tem essa qualidade. Mas lá está, às vezes o Ricardo estava aqui a dizer que o comboio às vezes passa mais vezes, mas nos clubes grandes às vezes tens este azar, as coisas acabam por não acontecer. Agora, este jogador é um jogador que saiu para a Arábia Saudita, de Boca Juniors, por 18 milhões. O Bayer Leverkusen pagou 25 por ele. Obviamente, com 23 anos está no mercado. Agora, não sei é se o Benfica está na disposição outra vez de andar a gastar 80 ou 90 milhões esta temporada. Para isso tem que vender também.
1: Claro.
2: Mas, Otávio, isto também pode significar aqui uma outra questão, e o Calado até já abordou isso um pouco. O facto do Benfica estar aqui à procura de um médio defensivo também significa que Enzo Barreneche é uma das tais contratações de que falou Rui Costa, que acabou por não funcionar, não é?
3: Pode acontecer. Aquilo que eu disse anteriormente, quando se vai observar um jogador, não se pode observar, nem se deve observar, só a qualidade do jogador. Em termos técnicos, em termos táticos, em termos de entrega ao jogo, há que ir mais longe. Ir mais longe.
1: O lado social, outros
3: hábitos, fora do campo, familiares, cumpridor ou não, termos disciplinares, há tudo. Porque, às vezes, o comportamento dos jogadores, ou seja, o rendimento nos clubes, tem a ver com isso também. Tem a ver com o clube. Eu tenho. Quem vai analisar o Benfica sabe o que é o Benfica. É a casa do Benfica.
0: Eu gosto dos jogadores argentinos, é? Os jogadores argentinos
3: aquelas exigências.
0: São de garra.
3: Tem que ser jogadores que se entrem e adaptem perfeitamente. Que não tenham tanto tempo para não sei o quê, adaptar-se, e só de passar 3 anos é que começam a jogar, ou então são dispensados mais cedo. Quando se contrata, tem que se contratar com muita cabecinha e saber aquilo que se quer.
2: Mas, Ricardo, achas que também isto é revelador? A forma como o Benfica se está a movimentar neste mercado, que, de facto, Marco Silva já estava a trabalhar na sombra há algum tempo?
4: Eu acho que sim, era natural. Ele, a partir do momento que sabe que veio para o Benfica, tinha que já estar a trabalhar. E o Benfica não está à espera que o treinador que seja contratado para estar a trabalhar. Agora, é que estranho é, o Sporting só vende jogadores. E estão lá ainda para vender. E o Benfica só compra jogadores. Quer dizer, isto não é assim. O Benfica, quantos jogadores é que já vendeu, Zé Calado?
0: Nenhum.
4: Nenhum. E é só os jogadores a entrar. Hoje já entrou. Tudo bem, saiu o Otamendi, obviamente.
0: Ah, tá bem, mas o Benfica tem que fazer uma equipa também,
4: o Benfica
0: também,
4: tem
0: não é?
4: Que fazer uma equipa. Mas o Benfica, é a minha convicção, vai ser e deve ser mais parcimonioso, deve ser mais rigoroso na sua política de contratação.
0: Aí sim.
4: E gastar menos e fazer mais. Gastar menos e fazer mais.
2: E achas que neste mercado, Jorge, vai ser mais rigoroso o Benfica? Ou achas
5: eu acho que de ano para ano a exigência terá que ser sempre maior, porque a partir do momento em que no passado não resultou por isto ou por aquilo, as pessoas têm que abrir a pestana, como se suma dizer, e ser mais criteriosas, não é? Claro. Não pode ir a repetir o erro de demasiadas vezes, porque o dinheiro é muito caro, mas o Benfica tem feito investimentos loucos em relação a isto. Estamos a falar de um jogador, o Enzo. O Enzo nem foi, acho que tinha uma cláusula de empréstimo, e agora é que eu tinha uma cláusula de empréstimo de 3 milhões e se eu quisesse manter era 12 milhões para ser comprado.
0: Mas é acionado?
5: Não sei se é acionado ou não, não sei se vai ser acionado ou não. Se não for, o Enzo vai sair e acabou, e não tem que ser. O Benfica não vai investir os tais 12 milhões. Agora, isto tem a ver também um bocadinho com os. Ele foi titular, foi o Bruno Lage que foi buscar com uma ideia de jogo, não é? Foi buscar esta equipa com uma ideia de jogo. O Mourinho, o Enzo foi titular também. Portanto, foi um jogador que os treinadores optaram sempre por ele como titular. Essas coisas depois também não resultaram. Mas também não resultaram para o Benfica. Também não resultaram para muitos jogadores que o Benfica foi buscar. Às vezes também os treinadores também têm que tirar, potencializar os jogadores, não é? Não se vai buscar jogadores já, está feito, chegar aqui e encaixa. Não, às vezes as coisas não são assim. Aquilo que renderam num lado não rende no outro. Às vezes há surpresas muito grandes. Portanto, independente, o risco como o Otávio diz, e bem, o risco tem que ser é muito mais calculado, e ir vê-lo todas as

0: as nuances das contratações, para que o risco, mas às vezes o rendimento dos jogadores por isto ou por aquilo, e andamos aqui a falar, e ontem também falámos do guarda-redes, que é o ucraniano, do Sudakov, que é o ucraniano, que às vezes as coisas também não acontecem.
1: É isso, chegou ao fim o nosso tempo. Obrigado aos quatro também, assim que esteve connosco desse lado, não só na CMTV, mas também na Correio da Manhã Rádio. Já a seguir, a Débora Carvalho atualiza todas as notícias.
2: Bom, e assim é com a CMTV. Estivemos precisamente neste simultâneo com o programa Ligador da CMTV na Correio da Manhã Rádio. 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
2: Ainda vamos ter tempo ao longo deste fim de semana, naquilo que ainda falta desta noitada de domingo para segunda-feira, de conferir o compacto das músicas da nossa vida. De resto, já daqui a muito pouco. Ainda uma delas, por exemplo, quem sabe se é fã dos anos 80 e da música moderna portuguesa, esta Patchouli do Grupo de Baile estará na lista das músicas da sua vida. A edição que completa o fim de semana Correio da Manhã Rádio. Ainda vale bem a pena ficar por aí.

0: Assim, a sessão longa para este fim de semana na antena da Correio da Manhã Rádio. Ainda com cerca de 25 minutos a caminho da 1 da manhã, Pacholi, do grupo de baile que recordamos, Grande Lisboa, Benhaja 90.4, Grande Porto em 94.8, cmradio.pt, à volta do mundo. Amanhã, segunda-feira, segundo o IPMA, é um dia de muito calor ainda, um pouco por todo o país, o território de Portugal continental. Grande Lisboa, uma segunda-feira com tempo quente, céu pouco nublado e vento fraco. Pelo Grande Porto, há céu pouco nublado ou limpo, há uma descida acentuada da temperatura. Este dia 6, segunda-feira, a previsão da máxima na capital Lisboa é de 37 graus. O Porto fica à espera de 26 graus. Setúbal também, máxima de 36 graus de temperatura. Braga e Faro à espera de 34 graus. Fique por aí, tenha uma ótima semana. 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Bem-haja.
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3: É o compacto fim da semana nas músicas da nossa vida na Correio da Manhã Rádio. Para já, com os grandes contributos, vai passar por cá o ator Miguel Dias, também o radialista João Chaves. Já a seguir, as músicas da nossa vida em formato compacto fim de semana.
4: Então, olá a todos, eu sou o Miguel Dias, são capazes de me conhecer, sou ator, fiz alguns programas que vocês se lembram, Bem-vindos a Beirais, a Floribela, faço teatro e também escrevo, enfim, faço muita coisa. Então pediram-me para eu escolher duas músicas da minha vida. Têm tempo? Bom, então aqui vai a primeira. A primeira tem a ver com um dos maiores musicais que eu assisti na minha vida, que se chama Hamilton. É um grande, grande espetáculo que eu vi na Broadway e que me ficou na retina até hoje. É maravilhoso. E eu tenho uma música do musical Hamilton que adoro, que se chama You'll Be Back. E eu acho que vocês também vão gostar. Ouçam lá.

Então, gostaram? Olha, eu espero que sim. Eu gosto muito desta música. Agora, a segunda música é sempre difícil, um segundo amor, não é? Não há nada como o primeiro amor, mas vamos aqui escolher uma segunda música que eu dedico sempre à minha mulher. É uma canção de amor do Caetano Veloso que fica sempre bem e que se chama Você é Linda, porque a minha mulher é linda.

0: espero que tenham gostado destas minhas duas propostas, destas minhas duas músicas da minha vida e que também se tornem músicas da vossa vida. E eu estive aqui, Miguel Dias, na CM Rádio. Continuem a ouvir desse lado, combinado? Tchau, tchau.
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2: Olá a todos, eu sou o João Chaves.

comecei a fazer rádio por volta de 1982 e até hoje, 2026, é evidente que tenho várias músicas que me marcaram na minha vida. E dessas várias, dessas muitas músicas que deixaram marca, eu destaquei duas. Uma é o Still Loving You, dos Scorpions. É uma música que me marcou, porque eu comecei a tocá-la em Portugal quando a música saiu. Uma balada extraordinária, peca apenas por ser muito grande, mas é uma balada extraordinária. E curiosamente, quando me trouxeram o disco da Alemanha, eu meti-o na gaveta porque, ah, estes são alemães, não interessa. Um dia lembrei-me, aquele disco que me trouxeram, deixa-me lá ouvir aquilo, era o Still Loving You. E pronto, comecei a tocar. E de tal maneira o impacto, cada vez que eu tocava a música, havia sempre alguém que telefonava a perguntar o que era, que música era aquela. E eu mexi o mesmo com as pessoas. Ainda hoje, eles nos concertos, normalmente terminam os concertos, no Encore, com o Still Loving You. Embora ultimamente, pelo menos a digressão dos Estados Unidos, eles tivessem tirado o Still Loving You da playlist. Não sei se os americanos não gostam muito, se não, ou são eles que também têm o seu direito de estarem cansados de tocar aquela música. Mas pronto, isso só eles saberão. Esta é a primeira.

A segunda que eu queria destacar era uma música de um grupo que se chama KC and the Sunshine Band, e a música chama-se Please Don't Go. É uma música que eu próprio, na minha vida, tive a música sempre presente, porque havia sempre qualquer coisa que a música, a letra da música, fazia com que acontecesse. E eu, claro que não vivia com base na música, mas a música para mim era quase como um livro. Eu, quando precisava de qualquer coisa, de descobrir agora como é que faço, o que é que vou fazer, como é que é, e ouvir a música. E pronto, e a música ficou marcada, como muitas outras, exatamente por isso, além de ser um baladão daquele.

0: Pronto, e estas são as minhas duas escolhas das músicas da minha vida. Espero que gostem. E não se esqueçam, See Loving You dos Scorpions e Please Don't Go, KC and the Sunshine Band. Eu sou o João Chaves. Foi um prazer.
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2: Aqui o histórico João Chaves, compacto fim de semana, as músicas da nossa vida, para receber agora também o contributo do canal Now através da Andreia Candeias.
3: Olá, o meu nome é Andreia Candeias, sou jornalista do Now e do Record. Fui desafiada a escolher duas músicas da minha vida. Pensei muito nisto nas últimas semanas. Não é fácil, mas a primeira é You'll Never Walk Alone, que é uma música que os adeptos do futebol conhecem bem, porque é a música do Liverpool, que os adeptos do Liverpool cantam no estádio. E porquê? Porque sempre me identifiquei com o Liverpool, com toda a mentalidade do clube, com a forma como os adeptos do Liverpool vivem o futebol, e acho sinceramente que em Portugal precisamos um pouco dessa mentalidade, especialmente nos dias que correm. E por gostar tanto do Liverpool, estou a tentar que a minha filha, que ainda só tem um ano e alguns meses, seja adepta do Liverpool, portanto tenho cantado essa música todas as noites para ela adormecer, e portanto é uma música que marca a minha vida.

Esta foi a primeira música que escolhi como uma das músicas da minha vida. A segunda, também muita dificuldade em escolher mais uma, e talvez houvesse temas que marcam mais a minha vida em termos pessoais, mas há uma banda que marcou muito a minha infância, certamente marcou muito a infância de meninas e meninos da minha geração. As Spice Girls, terá de ser, porque quando era pequena eu e as minhas amigas vestíamos cada uma da sua Spice Girl preferida e dançávamos e cantávamos e tínhamos as coleções todas de cromos, de fotografias, os pósters, os recortes sobre as Spice Girls da revista Bravo, e portanto diria que é a banda que marca a minha infância. Hoje em dia diria que já não ouço as músicas das Spice Girls, mas certamente cada vez que passam na rádio, e a música que eu vou ter de escolher é mesmo a Wannabe. Yeah!

0: esta foi a segunda música de duas que marcam a minha vida. Sou a Andréia Candeias, sou jornalista do Now e do Record e espero que tenham gostado destas escolhas e que continuem com a Correio da Manhã Rádio.
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2: Olá, o meu nome é Otávio Ribeiro, sou jornalista e estou como administrador na Média Livre. O primeiro tema da minha vida é uma canção extraordinária de Nick Cave. Alguns temas musicam grandes poesias prévias, ou então as letras originais são tão inspiradas que ganham asas de poesia. É o caso desta. É um tema de Nick Cave com uma poesia fabulosa que me recorda os anos do final do século passado. Marcou os tempos de namoro com a minha mulher e o nascimento da nossa primeira filha. É Into My Arms.

A música de intervenção entrou na minha vida desde criança. O 25 de Abril apanhou-me com 12 anos, mas antes já ouvia bem alto temas de Zeca Afonso, Francisco Fanhais, José Jorge de Letraria, poesias de combate da minha querida professora Hélia Correia. Lá em casa sempre fomos pela democracia. Por todas as músicas de intervenção e por estar muito atual nesta fase do mundo, vamos ouvir um tema que ficou na minha memória desde 1987. Juramento Sem Bandeira, dos Pop Del Arte. É João Peste com Adolfo Luxúria Canibal. Vamos a isso.